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6: Boa noite, boa noite, boa noite. 9 horas, 6 minutos. Eu sou Marcelo Dias, estou aqui com você, feliz, grato sempre. Até uma da manhã, tamo junto aí, você e eu. 10 horas tem o nosso Band Love com as melhores músicas, tá bom?

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1: Super 6 das 9. Tá no ar, é isso aí. Você vai participar com a gente ligando no 11-3743-1313, mandando a sua mensagem no WhatsApp da Band FM. 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Ela é linda, ela é moderna, ela tem bolso, ela tem capuz, feita de um tecido leve. 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E tem a marca da Band FM no peito, no coração. Vamos lá, música número 1, Zé Neto e Cristiano, Cadeira Cativa. Displicente, Wesley Safadão e 2. Música 3, é, próximo Band FM de pertinho tá chegando com ela. Ana Castela, Olha Onde Eu Tô. Número 4, Pedido de Socorro, Gustavo Mioto. A música 5, Luan Santana, Dona. Investigador, Turma do Pagode, é a música de número 6.
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0: Ana Castela, olha onde eu tô. Ana Castela, dia 20 agora, no Band FM de pertinho. Aquele show maravilhoso que a boiadeira vai fazer só pra você, ouvinte Band FM. Aqui na Band FM, também no canal da Band FM no YouTube, no aplicativo Band Play e no site bandfm.com.br. Foi a 3 da Super 6. Toquei 2, toquei 1, ainda tem 4, 5 e 6. 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Música número 4, Gustavo Mioto, Pedido de Socorro, aqui na noite da Band.
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1: Luan Santana e Léo Foguete.

0: Filme Turma do Pagode com Menos é Mais, Investigador é a música 6, a Super 6 das 9.
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0: 9 horas 25 minutos aqui na noite da Band FM. Babizinha com a gente.
2: Marcelo Dias, tá de volta aqui na Band FM com outras informações. Amanhã tem mais decisão na Copa do Brasil. Às 8 horas da noite tem Vitória e Atlético Paranaense. No jogo de ida, o Atlético venceu por 2-0. E nesse mesmo horário jogam Corinthians e Internacional. Na primeira partida, o Inter ganhou de 2-0. Vamos ver o que acontece e quem consegue vaga para as quartas. E o Sindicato dos Ferroviários decidiu encerrar a greve nas linhas 11 Coral, 12 Safira e 13 Jade da CPTM em São Paulo. A decisão pelo fim da paralisação foi tomada no fim da tarde de hoje em Assembleia. Okay. Beijo, Dias. Boa noite.
0: Beijo, Babi. Boa noite. Até amanhã. Obrigado, viu?
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5: 9:30, a noite da Band FM está no ar. 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

0: Obrigadão, viu? Obrigado mesmo por ter acompanhado a Superfície das Nove, por ter participado com a gente. A jaqueta corta-vento exclusiva, linda, da Band FM, já tem dona, é, já tem dona e é a nossa amiga, é, é um amigo, né? É, tem dono, é o Alan, Alan Vieira Carneiro, Alan Vieira Carneiro, parabéns, Alan, grande abraço pra você, ganhou aqui a jaqueta, é, corta-vento exclusiva da Band FM. Alan, um abraço pra você e pra família.
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0: Band FM, Fred Fabrício, aqui na noite da Band FM, Te Amar é Meu Talento. São 9 horas 39 minutos. Vou tocar um classicão pra você agora, no momento lembra dessa, viu? Uma música lá dos anos 80, fez sucesso 5 anos depois. Ela foi lançada em 85, né? Foi escrita em 85, mas estourou no Brasil inteiro 5 anos depois, com essa gravação sertaneja. A letra fala sobre um amor não correspondido ou um término, e pede para a pessoa amada esquecer quem a faz sofrer e dar atenção a ele, implorando para ocupar os pensamentos e o coração dele.
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0: Leandro e Leonardo, pensa em mim.

0: Tarde FM, Sorriso Maroto, Lua de Mel, Pensa em Mim, Leandro e Leonardo, no momento lembra dessa? 9:46. Antes de chamar o Walter aqui, deixa eu te contar que hoje também tem o robô aspirador da Band FM. Ele faz tudo, limpa o chão, passa o pano, faz todo o serviço pra você, viu, minha amiga Cristiane Carreira. Cristiane Carreira, parabéns, é a sua dona. Desta quarta-feira tem robô aspirador da Band FM todo dia na programação da Band.
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0: Boa noite, meu amigo Walter Anjo.
2: Boa noite, Marcelo.
0: No ar, eu te encontrei aqui na noite da Band FM. Atenção, você que ouve a noite da Band FM e está com saudade de alguém, entre no Instagram agora.
2: Gente procurando gente.
0: Quanto paga, Walter?
2: Absolutamente nada.
0: É só seguir essa página no Instagram, gente procurando gente. Gente procurando gente. Aí você clica em seguir, clica em mensagens. Em mensagens, você coloca as informações da pessoa que está desaparecida, totalmente seguro, não paga nada, vamos deixar sua vida bem melhor, sem a dor da saudade aí no seu coração. E hoje, na noite da Band?
2: Hoje, meu boa noite vai para a Fernanda. Boa noite, Fernanda.
3: Boa noite, Walter.
2: Tudo em paz com você?
3: Graças a Deus, melhor agora, conversando com você.
2: Ai, que bom. Fernanda, você nos escreveu porque você sente saudades de quem?
3: Da Júlia. Júlia é uma grande amiga minha, da adolescência.
0: Da adolescência?
3: Isso.
0: Vocês foram amigas a adolescência toda, desde os 12 anos? Como é que foi? Conta pra gente.
3: Foi. Eu moro em Belo Horizonte. A Júlia veio de Camaraju, na Bahia, pra morar e trabalhar em Belo Horizonte.
0: Certo.
3: Eu tinha 12 anos na época, ela um pouco mais. E ela foi estudar na mesma escola que eu. Fomos estudar a sexta série juntas. É. E nos tornamos grandes amigas. A Júlia é uma pessoa, assim, que maravilhosa.
0: Legal. Mas aí, por que vocês perderam contato?
3: Pois é, né? Há 22 anos atrás, assim, os meios de comunicação eram um pouco mais difíceis, né?
0: Sim.
3: Nós não tínhamos, eu não tinha celular, ela também não. E sempre quando eu queria conversar com ela, a gente usava telefones de vizinhos.
0: Entendi.
3: E aí, a última vez que eu vi ela, eu fui pessoalmente na casa dela, ela morava de aluguel numa residência, e uma vizinha, de vez em quando, eu ligava e conseguia falar com ela. Então era difícil, porque muitas vezes eu ligava 2, 3, 4 vezes para conseguir falar.
0: Entendi.
3: E aí a gente foi, meu filho mais velho tinha 7 meses. Eu tenho foto, eu tenho registro desse último encontro. E aí depois disso ela mudou, eu liguei várias vezes. Poxa. Eu tentei vários endereços e não consegui mais.
0: Então, agora você veio até a Band FM, então o Walter Anjo tem um pedido para te fazer.
2: Tenho sim. Fernanda, você está falando comigo, Walter, com Marcelo Dias. Como foi tão importante essa sua amiga na sua vida? Seria muito bom que ela estivesse nos ouvindo agora, não seria?
3: Nossa, muito, muito mesmo, muito. São lembranças, assim, que eu tenho ainda as cartas que ela me escrevia.
0: Olha que maravilha.
3: Foto.
2: Então eu vou pedir. Então eu vou pedir para você falar diretamente para ela. E vamos ver se ela te responde.
3: Oi, Júlia.
0: Júlia?
3: Oi, Fernanda.
4: Ah. Eu te encontrei.
0: Olha aí. A Júlia tava te ouvindo, viu, Fernanda? A gente enganou você. Fala.
3: Oi,
0: com
3: ela.
0: Podem conversar.
3: Nossa,
0: converse.
3: Júlia, não. Oi, Ju.
0: Ju.
3: Ah, oi, Fê. Tudo bem? Que saudade, meu Deus.
0: É um momento de emoção.
3: Tô emocionada, né? Amiga, tô emocionada. Jesus, amado.
0: É o momento que o coração acelera.
3: Tá.
0: Entendeu? Isso é muito gostoso. Ah, imagino.
3: Nossa.
0: Imagino. O nosso também
3: eu
0: fica.
3: Eu sabia que você me amava tanto, amiga.
2: Ai, que gostoso.
0: Vou deixá-las fora do ar agora.
3: Eu nunca tinha esquecido.
0: Ah, depois dessa frase, a gente deixa as duas fora do ar, Júlia e Fernanda, Ju e Fê, né? Que vão bater papo, vão trocar o contato, nunca mais vão se perder e vão se reencontrar. Walter Anjo, missão cumprida.
2: Graças a Deus, e estamos esperando o seu caso para resolver o seu caso.
0: Isso, entre lá no Instagram, gente procurando gente. Vem aí, Band Love. Obrigado, Walter.
2: Obrigado você, Marcelo.
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12: 5 minutos para as 10, boa noite! Estamos já na metade da semana, hein? Eu sou Marcelo Dias, estou aqui com você, feliz, grato, apaixonado, sempre. Até uma da manhã, vamos viajar gostoso com o Band Love? As melhores músicas de todos os tempos para você. 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
12: Espero que a sua noite esteja maravilhosa. Ah, tá na correria, tá no trabalho? Então vai ser uma noite maravilhosa, porque a gente vai fazer a trilha sonora pro teu trabalho ficar bem melhor, viu? Tá relaxando, descansando, voltando pra casa? O que que você faz nessa noite? Conta pra Band FM, conta pro Band Love. Aperta o microfone do WhatsApp 11 99991 9197. É só apertar o microfoninho. 11 99991 9197. Manda teu eu te amo. Sabe aquele eu te amo bem caprichado? Fala, quero mandar um, meu nome é tal, quero mandar um eu te amo pra tal pessoa. Manda aquele beijo gostoso. Mensagem pros seus colegas, pros seus amigos no trabalho também. Fique à vontade pra participar aqui no nosso Band Love. Todo mundo que participa concorre ao prêmio do Band Love. Hoje é uma escova modeladora da Britânia para britanear sua vida, ó. Escova novinha, moderna. E é da Britânia, pra você, tá legal? 9h57, a partir das 10h30, teremos história de amor do Band Love, sempre uma lição de vida pra todos nós. E ó, só tem música linda, viu?
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12: Marília Mendonça,
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12: parece namoro.
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12: Isso é maravilhoso. Toto, Lia. Rita Lee. A eterna Rita Lee.
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12: Isso é clássico mundial. Say You, Say Me, Leona Rich. O Band Love tá no ar.

0: Band FM machuca demais. O som pra contrariar, cantando pra você, aqui no nosso Band Love. 10 horas e 12 minutos. Lembra dessa aqui, ó? George Michael. Heal the pain. Bom demais, né? Isso é Band Love com você. Marília, Eterna Mendonça, Parece Namoro, Pat LaBelle e Michael McDonald, On My All e também All For One, I Swear. Só música linda pra sua noite ficar bem melhor. Esse é o nosso Band Love até uma da manhã com os recados chegando aqui. Manda o seu pro 11999919197. Deixa eu dar um beijo aqui na Fernanda. Boa noite, Marcelo. Estamos no plantão e ouvindo a programação do Band Love. Obrigada pela companhia. Deus abençoe. Ela mandou fotinho dela e da colega dela de trabalho aqui. Beijo para vocês. Bom trabalho. Rafael Soares está com a gente também. Um abraço. O nosso amigo, boa noite. Quero mandar um abraço para os meus amigos que estão ouvindo a Band FM. Cezinha, Celso, Danilo e André, todo mundo curtindo, obrigado. Um abraço. O Mozart deixou áudio também, é isso?
1: Boa noite, Marcelão.
0: Boa noite.
1: Mozart. Boa noite, tô meio doentinho aqui. Só relaxando, só curtindo a Band.
0: Melhoras aí,
1: Band, viu? Love.
0: Valeu.
1: Band, a rádio do meu jeito.
0: Obrigado, amigão. Um abraço, melhoras pra você.
2: Boa noite, Band.
0: Boa noite.
2: Eu queria aí. Meu nome é Jonas.
0: Fala, Jonas. Sou
2: do Campo Alegre, Santa Catarina aí. Queria falar aí pra minha namorada, minha futura esposa aí, é Elizabeth, que a amo muito. A gente acompanha todas as noites aí o Band Love e as histórias pelo telefone, juntos a gente acompanha. E queria dizer, te amo muito, meu amor. Band Love, é isso aí.
0: Aí, um abraço pra você.
3: Grande Marcelo, aqui é o Júlio da cidade de Promissão, região de Bauru, interior de São Paulo. Tamo ligadinho aqui no Band Love. Manda um abração pra gente e pra todo mundo que tá ligado no Band Love. É nóis, tamo junto, boa madrugada, boa noite.
0: Boa noite, boa madrugada aí. Ó, tem mais um recado de amor?
4: Ótima noite a todos os ouvintes da Band FM, aqui quem fala é Angélica de Cotia. E nessa noite, nesse Band Love, eu gostaria de mandar um beijo para o meu ex-marido Kleber. Dizer que mesmo a gente tendo se separado, eu continuo te amando. O destino não quis que a gente estivesse mais junto, mas eu continuo pensando em você todos os dias, continuo te amando. Então esse beijo, esse recado vai pra você, Kleber. Eu dizer que mesmo a gente tendo se separado, eu continuo te amando. O destino não quis que a gente estivesse mais junto, mas eu continuo pensando em você todos os dias.

Deus. Que o descanso fortaleça a esperança e que o seu coração durma em paz, sabendo que cada novo amanhecer é um convite para recomeçar, acreditar e viver ainda com mais intensidade.

Band FM Amor Maior, Jota Quest, aqui no nosso Band Love. 10:30. 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

0: A gente vive fazendo planos, pedindo para Deus realizar os nossos sonhos. O que quase nunca pede é força para suportar a forma como alguns desses sonhos vão chegar até a gente. Eu tinha acabado de voltar para casa dos meus pais, depois que o meu casamento terminou. Mais de 10 anos de uma vida construída a dois tinham ficado para trás. E de uma hora para outra eu precisei aceitar que o futuro que eu tinha imaginado simplesmente não existia mais. Era como tentar juntar os pedaços de um vaso que tinha se quebrado. Mas por mais que eu tentasse, nada parecia voltar para o lugar. Mas enquanto eu chorava pelo que eu tinha perdido, Deus já preparava, em silêncio, um novo começo. Pouco tempo depois do meu divórcio, outra mudança abalou a minha vida. Os meus pais decidiram se separar. Mais uma vez, eu vi o meu chão desaparecer. Eu e a minha mãe tivemos que deixar a nossa casa e recomeçar do zero. Nós passamos um tempo morando de favor, sem saber quanto tempo aquela situação ia durar e nem quando a gente voltaria a ter um lugar para chamar de nosso. Até que encontramos uma casa para alugar. Na época, parecia só mais uma mudança de endereço. Mas hoje eu consigo ver que era muito mais do que isso. Deus estava colocando cada peça da minha história exatamente onde ela precisava estar. Porque às vezes a gente perde um caminho só para encontrar o que realmente é nosso. A casa ficava exatamente na rua onde eu nasci. Era como se a vida estivesse me levando de volta para o lugar onde tudo tinha começado. O dono da casa que nós alugamos era o pai do Reginaldo, um cara que eu conhecia desde criança. A gente brincava na mesma rua, corria de um lado para o outro e passamos a infância juntos. Mas depois, como acontece com tanta gente, a vida tratou de levar cada um por um caminho e nós perdemos completamente o contato. Mas aquela mudança colocou a gente frente a frente outra vez. No começo, eram só conversinhas rápidas, um oi aqui, um outro ali. Mas aos poucos a gente foi recuperando o tempo que tinha perdido. Quando eu vi, eu já fazia parte da minha rotina esperar uma mensagem dele. Era como se todos aqueles anos de distância simplesmente tivessem desaparecidos. A amizade voltou exatamente de onde tinha parado. Só que, dessa vez, ela trouxe junto um sentimento diferente, sabe? Um carinho foi crescendo devagar até que nós dois entendemos que aquilo já era amor e começamos a namorar. Pela primeira vez em muito tempo, eu sentia que a vida estava voltando para o lugar. Ao lado do Reginaldo, tudo fazia mais sentido. Tinha respeito, parceria e aquela paz que faz a gente ter certeza de que encontrou a pessoa certa. Tanto que não demorou nada pra gente decidir morar junto. Em julho de 2022, a gente casou no civil. Foi uma coisa simples, só pra família mesmo, mas foi exatamente do jeito que os nossos corações sempre sonharam. Naquele dia, a gente não estava apenas assinando um papel. A gente estava construindo, oficialmente, a família que sempre quis ter. Aliás, ter um filho também sempre foi um assunto muito presente na nossa casa. A gente fazia planos e imaginava como seria o rostinho do nosso bebê. A gente combinou que começaria a tentar engravidar em 2024, para que ele nascesse em 2025. Mas, como eu aprendi mais tarde, Deus nem sempre realiza os nossos sonhos no tempo que a gente está planejando. Às vezes ele simplesmente resolve surpreender. No fim de 2023 eu comecei a sentir umas dores bem estranhas. No começo não tem muita importância, eu cheguei até a fazer um teste de farmácia, só que deu negativo. Então eu continuei levando a vida normalmente. Só que as dores não foram embora. Pelo contrário. A cada semana elas ficavam ainda mais fortes. E uma hora eu não aguentei. Eu achei melhor ir para o hospital. Eu entrei achando que ia descobrir a causa das dores. Fazer uma medicação e de repente voltar para casa. Só isso. Eu nunca imaginei que a minha vida estava prestes a mudar. Completamente. Depois de alguns exames, eu não aguentei nem chegar em casa. E liguei para o Reginaldo.
1: O que aconteceu? Que voz é essa?
0: Reginaldo, eu preciso falar uma coisa com você.
1: O que foi? Me fala. O que tá... Você tá me assustando. Você tá me assustando. Fala logo.
0: Eu...
1: O que o médico falou? O que ele disse?
0: Eu tô grávida.
1: Grávida? Não, peraí. Você tá falando sério? Que notícia maravilhosa.
0: Mas é que tem uma coisa.
1: Que coisa? Como assim?
0: Não é só um bebê, não. São dois.
1: Dois? A gente vai ser pai de gêmeos? Meu Deus do céu! Esse é o melhor susto que eu já levei na minha vida.
0: Eu não conseguia acreditar. O nosso sonho tinha chegado em dobro. A gente sempre sonhou em ter filhos, mas nunca passou pela nossa cabeça que Deus fosse mandar dois de uma vez. Durante alguns dias, a nossa única preocupação era imaginar como seria a vida a partir dali. A gente fazia planos, sonhava acordado, ria imaginando o trabalho que elas iam dar em dobro. E o amor também em dobro. A nossa casa ia receber amor em dobro. Poucos dias depois, voltamos para fazer o ultrassom. E foi ali que o nosso mundo parou. Primeiro, nós descobrimos que seriam duas meninas. Mas aí, veio o baque. O médico explicou que uma das bebês tinha uma abertura na coluna. Naquele momento, eu nem consegui entender direito o que ele estava falando, o que aquilo tudo significava. Eu só lembro de olhar para o Reginaldo procurando alguma resposta que nenhum de nós tinha. E mesmo sem compreender a gravidade daquela situação toda, a gente já sabia que a nossa filha ia precisar lutar pela vida antes de nascer. O Reginaldo escolheu os nomes: Helena e Olivia. E com o passar das semanas vieram outros exames e junto com eles novos diagnósticos. A Olivia tinha mielomeningocele, hidrocefalia e a síndrome de Chiari. Enquanto a gente sonhava com o quartinho das meninas, aprendia também o nome de doenças que eu nunca imaginei fazer parte da nossa vida. Confesso. Chorei muito. Tinha dias em que o medo parecia maior do que qualquer outra coisa. Mas todas as vezes que eu olhava para minha barriga, eu lembrava que a Olivia precisava de uma mãe forte muito antes de precisar dos meus braços. Então nós seguimos em frente, um dia de cada vez. Eu fiz o pré-natal com uma equipe de especialistas, mas dentro de tudo que nós estávamos vivendo, a gestação ocorreu da melhor forma possível. O parto estava previsto para julho. Só que as nossas meninas resolveram antecipar a chegada e no dia 30 de maio de 2024, com apenas 34 semanas e 4 dias de gestação, elas vieram ao mundo. Foi o dia mais feliz da minha vida. E também o começo da batalha mais difícil que a nossa família ia enfrentar. Assim que a Olivia nasceu, os médicos levaram a minha filha direto para o centro cirúrgico. Eu mal consegui olhar para o rostinho dela. Tudo aconteceu rápido demais e eu nem tive tempo de viver aquele momento que toda mãe sonha, que é pegar sua filha nos braços pela primeira vez. A Helena também precisou ficar internada, mas era só para ganhar peso e eu me agarrava à esperança de que logo as duas estariam comigo. Uma semana depois, eu recebi alta e vivi uma das cenas mais dolorosas da minha vida. Sair da maternidade sem as minhas filhas, eu nunca imaginei. Nunca pensei que eu voltaria para casa com os braços vazios, deixando para trás justamente as duas pessoas mais importantes da minha vida. Na manhã seguinte, ainda me recuperando da cesárea, eu peguei um ônibus da cidade onde eu morava até a cidade da maternidade para poder ver as meninas. Cada movimento doía por causa da cirurgia, mas nenhuma dor. Nenhuma dor chegava perto da saudade que eu estava sentindo delas. Um mês depois, a Helena finalmente recebeu alta e pôde ir para casa. Foi um dia de tanta alegria. Claro que foi, mas a felicidade não vinha completa porque uma parte do meu coração continuava dentro daquele hospital, ao lado da Olivia. Ela ainda precisava passar por cirurgias. Precisava enfrentar uma luta enorme antes de poder voltar para os nossos braços.
2: Thaís, eu tenho tanta fé que logo a Olivia vai estar aqui com a gente. Eu sinto, sabe? Eu sinto que ela está reagindo.
0: Eu também. Eu também tenho e eu quero acreditar muito, muito nisso. Mas toda vez que eu entro naquele hospital, parece que meu coração aperta de um jeito diferente.
2: Eu também sinto medo. Mas olha quanta coisa ela já venceu. A nossa pequena é forte.
0: Eu só penso no dia em que a gente vai buscar ela, colocar as duas no mesmo carrinho, dormir nós quatro debaixo do mesmo teto.
2: E esse dia vai chegar. Eu tenho certeza. Daqui a pouco tudo isso vai virar só uma lembrança. E um dia, a gente ainda vai contar essa história olhando para as nossas meninas brincando dentro de casa. Você vai ver.
0: Foram dias de muita esperança. Cada ligação do hospital que trazia uma boa notícia, cada exame que mostrava uma pequena melhora, fazia a gente acreditar que o pior tinha ficado lá atrás. E finalmente, chegou o dia que a gente tanto esperava. A Olivia recebeu alta. Eu nunca vou esquecer, nunca, a emoção de entrar em casa com as minhas duas filhas. Pela primeira vez, a Helena e a Olivia estavam juntas e era exatamente a cena que eu tinha imaginado tantas vezes durante a gravidez. Eu olhava para as duas assim, lado a lado, e pensava que finalmente a nossa família estava completa. Naquela noite, a Olivia dormiu ao lado da irmã pela primeira vez. Mas a felicidade durou bem menos do que a gente imaginava. No dia seguinte, ela começou a vomitar e foi ficando cada vez mais molinha, mais sem reação. Eu e Reginaldo passamos a noite inteira acordados, tentando entender o que é que estava acontecendo. Nenhum dos dois queria sair de perto, nenhum. E assim que amanheceu, nós colocamos a Olivia no carro e voltamos às pressas para o hospital, numa outra cidade. Assim que chegamos ao hospital, os médicos começaram uma nova bateria de exames e, como eles já conheciam todo o histórico da Olivia, agiram muito rápido. E aí, veio mais uma notícia que fez o chão desaparecer sob os nossos pés. A Olivia estava com meningite. Era como se toda a luta que a gente tinha enfrentado até ali não tivesse adiantado de nada. A sensação era de que nós estávamos voltando para o começo de tudo outra vez. Ela precisou passar por mais uma cirurgia e mais uma vez foi levada para a UTI. Só que dessa vez, a batalha trouxe uma dor diferente. Porque enquanto a Olivia precisava de mim no hospital, a Helena continuava em casa. Ela não tinha nem completado 2 meses de vida. Ela precisava da mãe também e eu simplesmente não conseguia estar nos dois lugares ao mesmo tempo. Foi a decisão mais difícil que eu já tomei, porque para acompanhar a Olivia durante a internação, eu deixava a Helena aos cuidados da minha enteada e da minha família. Eu saía de casa com o coração apertado por ter que deixar minha filha e chegar no hospital com o coração partido por causa da outra. A minha vida passou a ser na estrada, entre as duas cidades, a de casa e a do hospital. Eu passava alguns dias ao lado da Olivia, depois eu voltava correndo para matar a saudade da Helena, para dar colo, trocar fralda, sentir o cheirinho dela. Era uma rotina tão exaustiva. Mas quando a gente se torna mãe, a gente aprende que o cansaço deixa de importar, a gente deixa isso pra lá, porque mãe não escolhe qual filho vai precisar mais dela, ela só continua indo, ela só vai, e mesmo quando sente que já não tem mais força pra isso, ela continua, ela vai em frente.
2: Meu amor, eu sei que você tá tentando ser forte, Mas eu vejo o quanto isso tá acabando com você. Você precisa parar um pouco, sabe? Senão você não vai dar conta.
0: Com qual tempo, Reginaldo? Com qual tempo? Eu só queria acordar e encontrar as duas no mesmo quarto, aqui em casa. Eu tô tão cansada.
2: Eu também tô, mas olha aqui. A gente chegou até aqui junto e nós vamos continuar lutando, entendeu? Tem que ser um dia de cada vez.
0: Promete. Promete que mesmo quando eu achar que eu não vou conseguir, você vai continuar me lembrando disso, promete?
2: É lógico que eu prometo. E prometo que eu não vou soltar sua mão até o dia em que a gente sair daquele hospital com a nossa filha no colo. E vai ser assim, você vai ver.
0: Em julho, a Olivia melhorou e recebeu alta da UTI. E quando a gente foi para o quarto, eu achei que nós tínhamos vencido mais uma. Mas de novo a paz não durou. Minha filha começou a chorar muito. Os médicos chegaram à conclusão que ela nem deveria ter saído da UTI. Mas como se não bastasse tudo isso, enquanto a gente aguardava uma vaga para voltar com os cuidados intensivos, apareceu mais um problema que descobriram. A Olivia tinha sofrido uma fratura no fêmur. Meu Deus, era como se um problema aparecesse antes mesmo da gente superar o anterior. Os meses passaram, vieram as cirurgias, uma atrás da outra. Ao todo, a minha filha passou 17 vezes pelo centro cirúrgico, 17 vezes. E cada vez que ela ia para a mesa de operação, eu entregava a vida dela nas mãos de Deus. Eu estava confiante. Confiante de que aquela seria a última. Que daquela vez tudo ia melhorar. Mas em novembro, eu ouvi a notícia que eu jamais imaginei ouvir. A equipe médica disse que não tinha mais tratamento capaz de curar a minha filha e que ela, a partir dali, entraria em cuidados paliativos. Não. Eu ouvi aquelas palavras e meu coração se recusava a acreditar. Depois de tudo que eu tinha enfrentado, depois de 17 cirurgias, depois de meses internada, eu não podia. Eu não podia aceitar que não tinha mais nada que pudessem fazer. Como? Como aceitar? Como? Que mãe aceita? Fala pra mim, me diz. Que mãe aceita? Depois de tanto sofrimento, depois de tanta oração, de tanta confiança, que mãe aceita? Que mãe? 2 meses depois, nós ainda tínhamos mais um momento de esperança, porque a Olivia saiu da UTI e ela voltou para o quarto. E eu pensei mesmo que ela ainda conseguisse melhorar, que ela ia enfrentar mais uma vez tudo isso, enfrentar tudo. Mas infelizmente não foi isso. 3 dias depois, o coraçãozinho dela acelerou demais e ela voltou para a UTI. Mesmo com mais esse balde de água fria, mesmo com os médicos confirmando que os cuidados paliativos eram definitivos, eu continuava acreditando. Eu quis acreditar num milagre. Eu nunca deixei de acreditar. O mês de abril chegou, dia 6, e eu consegui dar banho nela. Foi um momento simples, mas ficou gravado na minha alma. Uma coisa tão banal, né, para a maioria das mães. Para mim foi tão especial, tão emocionante. Porque eu aproveitei cada toque, cada cheirinho, cada segundo ao lado dela. Uma semana depois, dia 13, o médico pediu para conversar comigo e disse mais uma vez que a hora da Olivia estava chegando. Mas eu já tinha ouvido aquilo tantas outras vezes que mais uma vez eu... Não, eu não quis acreditar e antes de sair do hospital, eu abracei a Olivia. Beijei o rostinho dela. E fiquei ali só olhando para ela por muito tempo. Eu ia voltar em algumas horas, mas acho que no fundo do meu coração, eu senti que aquele abraço era diferente. No dia 18, a Helena ficou doente em casa e eu não pude ir para o hospital. Mas na manhã do dia 21 de abril de 2025, me ligaram do hospital pedindo para que eu fosse lá imediatamente. Eu, claro, entrei em desespero total. Eu entrei no primeiro ônibus que eu consegui e fui sozinha. A viagem parecia não ter fim. Quando eu cheguei, eu já soube que a Olivia, ela tinha partido. O médico tentou conversar comigo, me explicar, mas eu não conseguia nem ouvir. Eu só pensava que eu não tinha conseguido chegar a tempo para me despedir. Aí eu juntei as roupinhas dela, as poucas coisas que ainda tinham, o cheirinho dela. Eu liguei pro meu pai, liguei pro Reginaldo pedindo para que fossem lá me encontrar. A Olivia faleceu no dia 21 de abril de 2025. Ela faria um ano no dia 30 de maio. Hoje, pouco mais de um ano depois, eu sigo em tratamento psicológico, tentando vencer a depressão, tentando encontrar forças para cuidar da Helena. O Reginaldo também precisou se afastar do trabalho por causa da própria saúde. Nós seguimos em frente, não porque a dor passou, mas porque a Helena precisa da gente. A saudade da Olivia nunca vai deixar de existir. Às vezes eu ainda peço para o Reginaldo me levar no hospital como se a Olivia ainda estivesse esperando a minha visita. Mas para tentar acalmar o meu coração, eu escolho acreditar que onde ela está não tem dor. Não existe dor. Minha filha, eu vou te amar para sempre. Você transformou a nossa vida em apenas 11 meses. Foi tanta luta, tanta coragem, tanto amor. Você foi, é e sempre será a nossa estrelinha. Até o dia em que Deus permitir que a gente se encontre de novo.

0: Tarde FM tá chorando por quê? Ah, o louvor, a música que encerra a história de hoje. César, Menotti e Fabiano, aqui no nosso Band Love. A história da Thaís do Reginaldo mostra que o amor verdadeiro não desaparece diante da dor. Ele aprende a conviver com ela. Depois de se reencontrarem, realizaram o sonho de formar uma família, eles enfrentaram uma batalha que nenhum pai deseja viver. A Olivia lutou pela vida com uma coragem inspiradora. E a partida dela deixou uma saudade impossível de preencher. Ainda assim, por amor à filha, a Helena, em homenagem à memória da Olivia. Por amor à filha Helena, em homenagem à memória da Olivia, eles encontraram forças para seguir em frente, provando que o amor de uma família é maior do que qualquer despedida. Que emoção! Meu Deus, que história! Vamos fazer o seguinte. Vamos ouvir a voz da Thaís? Ela deixou uma mensagem aqui para a Band FM.
1: Passando para agradecer a oportunidade de contar a nossa história. Quero agradecer vocês, toda a equipe da Band, por trazer a nossa história. Que mesmo sendo triste, mas temos a outra metadinha aqui com nós, que a gente está cuidando. E assim seguimos a nossa vida. Com a ajuda de Deus, estamos cuidando da nossa princesa Helena. Mas mesmo assim, ainda a gente sente a falta da nossa estrelinha Olivia.
0: É.
1: Muito obrigado a todos.
0: História que tocou o coração de todo mundo aqui no nosso Band Love. Você ouviu a voz da Thaís, eu ouvi juntinho com você. Agora quero ouvir sua voz aqui no Band Love. 11 99991 9197. Aperta o microfone do WhatsApp e manda teu áudio agora.
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0: Com a trilha sonora da sua vida. Toto, Lia.

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1: Band FM Paula Fernandes, mentiras no nosso Band Love. Ainda hoje. Maravilhoso, né? Anos 80, você vai ouvir daqui a pouquinho comigo no Band Love, tá bom? Tivemos Luan Santana ao vivo, escreve aí. Também a Rihanna com Neil, Hater I Love You, já virou clássico, né? E o Toto, voltando lá para os anos 80, Lia, um grande sucesso que você recordou comigo aqui no Band Love. Ó, já vamos com os comentários da história. Comentários de amigos e amigas que estão emocionados com a história da Thaís. Tá legal? Aperta o microfoninho do WhatsApp e manda teu áudio no 11 99991 9197.
2: Boa noite, Marcelo. Verdade, que história linda, emocionante, né? Como diz, o amor verdadeiro, eterno, né? É, nunca morre, jamais. Nem a morte, nem a separação é eterna, né? E o importante foi o amor que eles deram. É isso. Deus abençoe esse casal e esse anjinho lindo esteja ao lado de Deus. Emocionante demais, lindo. Eliana Marques, Barueri.
1: Valeu, Eli. Um beijo pra você, viu? O Marcelo falou com o Band Love também, Marcelo.
3: Boa noite, Band Love. Que é o Marcelo de Tapsirica. Que história. Eu falo pra esse pai, pra essa mãe, ter muita fé em Deus. Só Deus para confortar o coração deles.
1: Obrigado, Marcelo. Grande abraço para você. A Lara também falou com o Band Love, né, Lara?
4: Boa noite, Band FM.
1: Boa noite.
4: Eu fiquei muito emocionada com essa história.
1: Oh, menina.
4: Por causa que ela me fez lembrar da minha irmãzinha que ficou internada nos primeiros dias. E agora eu tô chorando aqui.
1: Um beijo para você e para ela, tá?
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1: Lembra dessa aqui, ó? George Michael, isso é bom demais, gente. É Heal the Pain pra você aqui no nosso Band Love.

definir um clássico chamado A Lua e Eu, Pixote. Sensacional essa versão, né? Bruno Marrone, Meu Amor Está Aqui. Também Jason Rez, 93 Million Miles. E George Michael, Rio de Pain. 11 horas, 30 minutos, é o Band Love, até uma da manhã. E ó, hoje tivemos, em toda segunda e quarta, um pouquinho antes do Band Love, a gente tem o Eu Te Encontrei na Band FM. Comigo e Walter Pessinisky, comigo e Walter Anjo. 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Sem saudade no coração.

0: YouTube, pelo site bandfm.com.br e pelo Band Play. Ana Castela, de pertinho. É tudo de bom.
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15: 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Na sua rádio do seu jeito tem a Hunting High and Low.

0: maravilhoso, gente. Betty Wright, No Pain No Gain, pra você aqui no nosso Band Love. As mensagens estão chegando, tem muitos comentários da história. Vamos ouvir, vamos ouvir.
1: Alô, Band Love, sou eu, Margarida Vieira, aqui do Irajá.
0: Oi, Margarida.
1: Nossa, que história mais emocionante, né? É de chorar mesmo, mas de muita superação. Eu acredito até que a Olivia ainda vai voltar para esse berço, sim. Eu acredito, sim, que a mãe dela tenha essa esperança. Eu mando toda a força, toda a energia positiva para a mãe da Olivia e que ela seja, cuide da Helena com muito amor e carinho, que a Olivia vai voltar.
0: Valeu, um beijo para você, Margarida, obrigado, viu? Mais áudio aqui.
2: Boa noite, aqui é a Marcela. Nossa, história assim muito triste. A gente que já é mãe, eu tenho um casal, um bebê, uma bebezinha Sofia. Tenho o Gregory de 10 anos, a gente fica assim, muito triste. Mas Deus sabe o que faz, que Deus conforte o coração desses pais, sempre.
0: Tá certo, obrigado, viu, Marcela? Um beijinho pra você. O Márcio tá aqui no Band Love também, tá curtindo o Band Love?
3: Boa noite, Band FM, boa noite, Marcelo, tudo bem?
0: Tudo bem?
3: É Márcio, eu queria mandar um abraço e um beijo pra minha esposa, Josiane, tá? Ela está em casa, hoje eu tô trabalhando.
0: Valeu, amigão. Bom trabalho aí, Márcio. Obrigado pela sua participação. 11 horas 49 minutos aqui no nosso Band Love. Deixa eu dar um beijo na Zeneide. Zeneide disse o seguinte: hoje o recado vai para a razão da minha existência, a razão da minha vida, meu tudo. É a minha mãe, Maria Dolores, aniversariante de hoje, do dia. Maria Dolores, beijinho no seu coração. Um novo ciclo maravilhoso, abençoado.
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0: Henrique Juliano.

0: isso é bom demais, hein? Hã? Band FM, Mr. Big, to be with you. Aqui no Band Love, Dino Vanelli, outra sensacional, Hurts to be in Love, e também Henrique e Juliano, Cuida Bem Dela. 11h59, dá tempo de colocar mais comentários no ar sobre a história que emocionou o Brasil no Quem Ama Não Esquece e emocionou o Brasil aqui no Band Love.
1: O amor é forte como a morte, né?
0: É o John Santos.
1: Pô, imagina a tristeza, né? A tristeza profunda, você perder a Olivia, 17 cirurgias, mas uma coisa impressionante, né? O amor deles não acabou. Então é isso que a gente tem que entender hoje, o amor ele não some quando alguém parte, ele apenas muda de endereço e passa a morar no coração. Então, esse sentimento, esse amor se transformou, obviamente, em saudade eterna, mas gerou uma força para cuidar agora da Helena. Então, mesmo na maior tempestade, o amor da família é a única coisa que nos ajuda a continuar de pé.
0: Obrigado, amigão. Grande abraço, mandou bem. Valseir, deixou mensagem também?
2: Boa noite, Band Love. Boa noite. Eu sou o Valseir, motorista de aplicativo de Itajaí, Santa Catarina.
0: Legal, meu amigo.
2: Sempre ligadinho aqui.
0: Obrigado, viu, Valseir? Bom trabalho pra você. Meia-noite em ponto. Vamos tocar mais música. Ainda hoje tem muita música linda pra você aqui no nosso Band Love, viu?
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6: A sua vida tem uma música? Tem? Então ela toca no nosso Band Love. Até uma da manhã a gente continua essa viagem deliciosa nos anos 80, pelos anos 90, 2000 também. É bom demais, né? Sou Marcelo Dias, feliz e grato, sempre. Aqui na sua rádio, do seu jeito, tem um clássico chamado Linger, The Cranberries, para você recordar no Band Love.

Tarde FM, Shania Twain, From This Moment On, participação de Backstreet Boys. Neil, Soul Sick, Fábio Júnior, Esqueça. Meia-noite 26, as melhores músicas para você até uma da manhã. Mais um clássico.

0: Cláudia Fiene, isso é lindo demais. Aquela sofrência das antigas, que virou um clássico, né? Desculpe, mas eu vou chorar, Leandro e Leonardo. Tem mais mensagens chegando aqui no nosso Band Love. O Davi sempre participando aqui no Band Love, comentando as histórias, né, Davi?
1: Boa noite aí.
0: Boa noite.
1: Meu irmão.
0: Fala, meu amigo.
1: É, sobre a história aí.
0: Diga.
1: O Sanjinha que morreu está no céu lá olhando pra ela, tá bom?
0: Virou um anjo,
1: bom,
0: né?
1: Bom, eu vou falar pra você, amiga. Não fique triste, não. Ela tá anunciando pra você, tá bom? É uma anjinha que foi pro céu, tá bom?
0: É isso aí.
1: Eu abençoei ela e tá tudo bem. Tá bom? Fique em paz.
0: Valeu, Davi.
1: Valeu, Davi. Bora.
0: Obrigado, um abraço. Quem mais tá com a gente é Leonice Liberato. Marcelo Dias, boa noite, eu tô ligadinha no Band Love. Que Deus conforte essa família. Obrigado, viu, minha amiga? Um beijinho no seu coração e valeu pela sua participação aqui no nosso Band Love. Mais
2: boa noite,
0: mais.
2: Band Love.
0: Boa noite.
2: Aqui é Joel, de Vitória da Conquista.
0: Fala, meu amigo.
2: Gostaria de desejar um bom dia para todos aí. Da Coca-Cola Vitória da Conquista.
0: Olha aí, pessoal trabalhando.
2: E o pessoal aí de São Paulo. Todos os meus parentes aí de São Paulo.
0: Valeu, amigão.
2: Ok?
0: Ok.
2: Um abraço. E queria escutar a música Que Sorte a Nossa.
0: Matheus e Cauã, tá anotado aqui aquele abraço.
3: Boa noite, porque... grande Marcelo Dias.
0: Fala, Luciano.
3: Voz de ouro do Rádio Brasileiro aí.
0: Que isso, obrigado.
3: Aqui é Luciano de São Bento do Sul.
0: Fala, Luciano.
3: Santa Catarina aqui, estamos trabalhando agora nessa noite maravilhosa aí.
0: Legal.
3: Aqui a Band toca no 91,5, a top das rádios.
0: Sim.
3: Eu queria mandar um eu te amo pra minha esposa Solange, que já estamos com uma história de 26 anos junto.
0: Maravilha.
3: E da minhas filhas maravilhosas, Maria Eduarda e Ana Paula, que eu amo muito. Beleza?
0: Beleza.
3: E se você puder tocar uma música aí, Piano in the Dark,
0: Brenda Russell,
3: eu agradeço. Valeu, boa noite, fiquem com Deus e tudo de bom.
0: Tudo de bom pra você também, meu amigo. Bom trabalho, felicidades aí pra sua família, tá? Meia-noite e 32, tem mais música bonita? Tem?
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0: Depois de uma sertaneja antiga, eu toco um pagode antigo. Pagodinho do bom, hein? Cartão postal. Exalta Samba na Band.

FM, Joe Esposito, Lady, Lady, Lady, John Legend, All of Me. Faltam 16 minutos para uma da manhã, depois de um clássico internacional, vem um clássico nacional. Deixa

0: Band FM, No Pain, No Gain, Better Ride pra você, fechando Band Love de um jeito maravilhoso. Tivemos Faith No More, Easy, Henrique Diego, Esqueci Você, também Marisa Monte, Amor, I Love You, meia-noite 57, escova modeladora da Britânia, novinha na caixa, bonita, moderna, pra britanear sua vida, viu minha amiga? Sirlene Alves de Souza Silva. Sirlene Alves de Souza Silva, parabéns, ganhou o prêmio do Band Love. Ó, tem mais Band Love a partir das 10 horas da noite, tem história de manhã no programa Quem Ama Não Esquece, e agora tem Léo Júnior no programa Band de Coruja.
1: Isso, Marcelo Dias.
0: Mudou a música aqui.
1: Que isso, cara, não ganhei, só musicão.
0: Isso é maravilhoso, né?
1: Agora vamos britanear a madrugada.
0: Olha, britanear a madrugada.
1: Cara, são coisas assim que são vocabulários que a gente não esquece. Vamos britanear esses ouvintes agora.
0: Tá certo. Um abraço.
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5: Fala, gente! E aí, beleza? Uma hora em ponto, uma em ponto. Estamos chegando para mais uma edição do nosso Band Coruja para todo o Brasil. E aí, tá belezinha com vocês? Tá tudo certinho aí ou não? Prazer, eu sou o Léo Júnior, eu tô aqui, viu? Na sua rádio do seu jeito, ó, vamos começar o Band Coruja mais um pouquinho diferente, vamos começar com a música do Chapeludo aqui, ó, a gente volta já começa a comunicar, a gente já começa a prosear aqui no nosso Band Coruja. Ela...

Band FM, Zezé de Camargo cantando pra gente. Bora começar a bagunça, bora começar nessa bagunça. Já começou.

0: vocês, como é que vocês estão? Tá tudo belezinha? Aê, meus amigos!
1: This is Mambo Number 5.
0: Vamos lá, gente, 1:12, 1:12. Boa madruga pra você que tá ligado com a gente, pra você que tá chegando agora, depois meu amigo Marcelo Dias e o Band Love. Agora é comigo aqui até as 5, hein? Você vai participar pelo nosso WhatsApp 11 999919197. Mais essa semana com você aqui. Aliás, minha última, né? As últimas semanas. A última semana e o comecinho da outra, hein? Pois, ó. É, como é que se aqui falava antigamente? Décadas de pitibiriba. Sei lá, alguma coisa assim. Partiu, pronto, vai. 1:12, boa madruga pra você que tá junto com a gente. E aí, tá tudo certo? Belezinha? Como é que foi o dia de hoje? Descansou bem? Trabalhou muito? O que você aprontou aí no dia de hoje? De ontem, no caso, né? De ontem. De hoje, né? Já virou meia-noite faz tempo já. Hoje é quinta-feira, dia 6 de agosto, gente. Quinto! Meu Deus! Peraí. Já tô sentindo um cheirinho de final de semana, é isso? Aquele cheirinho de final de semana tá chegando por aí, ó. Eu tô sentindo, hein? Esse aroma bom que é do final de semana, que logo, logo tá chegando, logo, logo tá batendo na porta por aí. E você ligado na Band, você é meu amigo motorista, um abraço. Você, meus amigos cochilantes da madrugada, você tá das guaritas aí, meus amigos. Bom dia! Meus amigos motoristas de ônibus também, né? Motoristas de ônibus, taxistas, o pessoal do aplicativo, os motoristas do aplicativo, carreteiros, enfim, os vagabundos da madrugada também. E bora lá, bora lá. Quem mais tá por aqui já mandando mensagem? Eu quero entrar no ar aqui com a galera, hein? Já mandando aquele alô pelo nosso WhatsApp 11 999919197. Quem mais tá por aqui? Fala comigo aí, vai. Fala aí. Nada, falou nada. Não falou nada. Vai, fala aí.
2: Murilouco hoje deve estar nativa já, hein? Quinta-feira ele só para segunda.
0: Não, o Murilouco, ele fala quando ele quer, na verdade, né? Quando ele quer, ele aparece aqui. Quando ele quer, ele aparece. Ah, senhor da glória, meu. Ó, cheguei, Brasil. Bom dia, Leozinho. Nalva de Itapevi. Oi, Nalva. Bom dia pra você, pra família toda, curtindo a Band FM também. Ô, Léo, domingo é dia dos pais, hein? Paulo de Tatuí. Pois é, meu amigo Paulão, domingo é dia dos pais, hein? É, e aí, você já reservou o presentão pro papai aí, já ou não? Já? Trate de reservar, hein? Presentão pro papai, pelo amor de Deus, hein? Hã? Né não, gente? É reservar o presente pro papai aí, né? Deixa eu ver quem mais tá por aqui, galera chegando. A gente vai colocando a galera pra falar no ar aqui. O nosso WhatsApp já bombando, hein? Dá daquele jeito, já daquele jeitão. Olaine, bom dia!
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0: Ó, aí sim, hein? Falou de Ana Castela, vai ter o de pertinho, né? Com Ana Castela aqui na Band FM, transmissão ao vivo pela Band FM, Band pelas plataformas digitais aí da Band também, Band Play, pelo bandfm.com.br, pelo YouTube, canal do YouTube e também pela Band FM. Vai ser legal, hein, gente? De pertinho com a Ana Castela, é só aqui na Band FM. 1:14, bom dia, Tati, bom dia!
4: Bom dia, Léo.
0: Fala, minha amiga, como é que você tá aí?
4: Tati Perigosa.
0: Aí, a ela.
4: E aí, bora começar essa bagunça, menina.
0: Lá ela.
4: É, tá acabando aí, tá acabando.
0: Contando
4: os dias pra se livrar desse povo.
0: Graças a Deus!
4: Bora que bora! Beijão especial pra todos os amigos do
0: Corujitos.
4: Amo
0: os Corujitos.
4: Todos vocês. Ô, povinho que gosta de conversar.
0: Ô, povo.
4: Coisa boa.
0: Ô, povo fofoqueiro da bexiga desse povo aqui. Deus me livre, guarda esse povo aqui do Band Coruja. Que é isso, hein? Fala comigo aí, bom Jota.
5: Bom dia, Leozinho! JJ de Umarama, toma dois e vem com nós, hein?
0: Bora com tudo! JJ de Umarama, hein? Aí, JJ! Vamos lá com tudo aqui! no nosso Bande Coruja. Eu quero você participando. Vai lá pro nosso WhatsApp 11999919197. O Araújo, Zona Norte. Zona da Zona. Tá escrito da Zona. Deve ser Zona Norte, Zona, sei lá, Zona Sul.
6: Tem que tomar cuidado da mulher dele lá, porque o região taxista tá voando que nem urubu atrás de carniça.
0: Pois é, qualquer coisinha ele quer entrar na casa de alguém. Região é desse jeito aí. Pois é, o que você falou é verdade, cara. Oi, Léo, bom dia. É, como é que é? Léo, boca de pendrive. Léo, boca de pendrive. Valdez Gonçalves, de Itabela, Bahia. Você que é, cara. Fala aí, Paulo.
7: Bom dia, Léo Júnior.
0: Bom dia.
7: Paulo aqui do Espírito Santo.
0: É,
7: você sempre aí na frente e eu atrás de você.
0: Vai nada.
7: Vambora.
0: Lá ele, cara. Lá ele. Que isso. É pro pra dentro. Fala aí, Paulo.
7: Bom dia, Léo Júnior.
0: Paulo
7: aqui do Espírito Santo.
0: É isso.
7: Você sempre aí na frente e eu atrás de você.
0: Vai.

0: Minha aqui durante a madrugada, que o áudio, porque tem muita gente também que ouve pelo aplicativo, né? Tem muita gente que ouve pelo aplicativo. Então, às vezes, você mandou um áudio pra mim aqui e não foi, aí você, na sua cabeça, tem que se ouvir na hora aí no aplicativo, né? Na sua cabeça, né? Só que tá com um delayzinho, o que acontece? Aí eu vou passar seu áudio aqui, ele vai passar um pouco depois, aí você não vai ouvir, daí vai ficar bravo e blá blá blá, e aí olha, aí viram, aí, por que você deu essa panelinha? Aí qual que é o trampo? Ah, velho lá, não aguento essas coisas, não. Então já, o meu amigo já avisou, já estou avisando também, viu? Já estamos avisando aqui já na parada, hein? 11 999919197. Quem mais está por aqui? Oi, bom dia.
1: 5 minutos para dar o bom dia que eu dei ali em qualquer um deles.
0: Ah lá, o outro já 5 minutos, ó.
1: Tá na jovem pan, só de raiva.
0: Aí, ó.
1: Que adianta ficar mandando a porra do número, caralho.
0: Ó, ó, pepa, ó, meu filho, ó. Meu filho. Para de falar palavrão. Cara, esses caras que começam a falar os palavrões. São o palavrão que eu falo. Não, eu dou cagada mesmo, cara. Comigo já não tem esse negócio. Ó, palavrão agressivo demais. A gente já corta, gente. Pelo amor de Deus, viu? O chefe tá ouvindo nós aqui. Pelo amor de Deus, nem coloca risada. Ó, gente, palavrão agressivo do jeito que o cara falou, a gente corta, não é legal, tá? Então use outras palavras, por favor. Não dá, gente. Eu já não dou moleza. Ah, filho. Comigo já não dou moleza mesmo, cara. Não dou moleza pra esses vagabundos. Não dou moleza mesmo, hein? Então é o seguinte, palavrão agressivo não dá. Já tô falando, gente. Tem um delayzinho quem tá ouvindo pelo aplicativo aí, por favor, hein? Beleza? Vamos lá, vamos nessa. 11 999919197, oi.
2: Bom dia, bom dia, Léo.
0: Bom dia. Bom dia.
2: Sem palavrão, claro. Eu só quero é pôr pra dentro.
0: É isso.
2: Eu quero é pôr pra dentro.
0: É pôr pra dentro. Pô, palavrão agressivo. Não, um palavrãozinho, uma coisinha que escapa. Normal, de boa, alguma coisinha meio. Cara, né? Corriqueira, mas é palavrão agressivo. No rádio não pega bem, né? A gente já sabe, né? Todo mundo já sabe o que eu tô falando, né? 1:19, vamos lá, vai.
3: Ô, Léo, bom dia.
0: Bom dia.
3: Ô, Léo, você combinou comigo, se fosse pro motel comigo, você ia me dar um ingresso pro show de pertinho. Cala e mais R$500. Só falta os R$500
0: Cala
3: agora.
0: Cala sua boca, velho. Sai fora dessa. Deus o livre, cara. Tô fora dessas coisas, ó. Sai pra lá, ó. Eu, hein, tô fora, meu, hein.
3: Eu tô meio desanimado, eu tive um sonho essa.
0: O que que aconteceu?
3: Essa virada de noite que eu cheguei no boteco. Aí, puta, aqui, eu vejo uma caipirinha pra mim, aí. Meu considerado,
0: olha lá.
3: Aí o botequeiro perguntou se quer pura ou com açúcar.
0: Tá, com açúcar? Nossa senhora.
3: Eu falei, não pode ser com açúcar. Não há de ver que eu acordei, não.
0: E aí?
3: Acordei no sonho, se eu tivesse pedido pura, tinha dado tempo de beber.
0: Olha.
3: Aquele abraço, Léo, até as 4. Ah, não, até as 5.
0: Até as 5, até as 5.
3: Sei lá. Se der tempo, aquele abraço.
0: Vai lá, mano. Ter pedido pura, então, né, meu? Bom, gente, 1:20. Ó, às 4 da manhã tem o nosso Campeonato Brasileiro de Piadas Ruins. E hoje vocês vão fazer a pura. Hoje vocês vão acompanhar os votos comigo. Voto a voto aqui, hein? Por favor, eu não quero ninguém reclamando mais tarde, porque aí deu mais voto pra não sei quem. Vocês vão acompanhar comigo os votos mais tarde, hein? Beleza, gente? Tudo no preto e no branco aqui, é tudo certinho. Não tem esse negócio. Gosto não. Comendo não tem essa não. Vamos lá, fala aí. Fala comigo aí.
4: Ô, Léo. Voltei de férias segunda-feira após 30 dias em casa.
0: Caramba.
4: Viajando, né?
0: De boa.
4: Enfim, em casa.
0: Tá certo, é isso.
4: Cara,
0: aí.
4: Eu tô preparado pra aposentar, bicho. Tô preparadinho pra aposentar.
0: Pô, mas cara, você voltou de férias, já faz segunda-feira, já quer aposentar já?
4: Ô, coisa boa é ficar sem nada o que fazer, viu?
0: Meu Deus do céu, mas o cara nem descansou 30 dias e já quer aposentar. Vem nada o mês inteiro e quer aposentar, viu? Cada uma, viu? É cada uma, viu? Vamos lá, quem tá mais? Quem mais? Quem mais? Quem mais?
5: Bom
0: quem
5: dia,
0: mais?
5: Léo. Bom dia, Léo Júnior. Vambora. Vamos meter marcha nessa baguncinha.
0: Essa aqui é a baguncinha na madrugada, hein, cara? É uma baguncinha gostosa. É uma resenha gostosa, né? O Band Coruja é assim, gente. É aquela bagunça, só que a gente tem que ter um equilíbrio aqui também, né? Se perder o equilíbrio, já era, né? Só não pode perder o equilíbrio desse programa, gente.
6: Bom dia, Léo Júnior! Você tá doido, motorista?
7: Você tá doido, motorista?

0: Eu, hein?
1: Tá que certo foi? Disso? Que isso,
0: excelente,
1: cara?
0: Quinta-feira pra você aí. Papai do céu, cuida do senhor aí. E tchau, obrigado, hein?
1: Tchau, obrigado, tchau, obrigado.
0: Rapaz, nós estamos querendo fazer um baixo assinado aqui pra você ficar direto nesse programa aqui, hein?
1: Tá, rapaz, nada.
0: Aquele Diego é um porcaria.
1: Não, hein? Para de xingar o Diego. Não, não vem xingar o Diego, não. Não vem xingar o Diegão, não, poxa vida. Pô, ele tá de férias, cara. Para de xingar o Diegão, hein? O Diegão volta aí semana que vem. Pra alegria de muita gente aí, o Diegão já volta, hein? Vamos lá, ô Alexandre, fala, Alexandre.
2: Bom dia, Léo Júlio.
1: Bom dia.
2: Agora o motorista finalizando, hein?
1: E Amaralzão?
2: Agora que eu ouvi esse negócio na rádio aí, vai estar umas 1h30, mais ou menos.
1: Ah.
2: Pensa delay. Agora tá chovendo, até o delay demora mais.
1: Tá. Vamos
2: que vamos, hein? Finalizando, Jaraguá é o palco. Já já tô chegando em garagem.
1: Opa, isso é alegria.
2: O Brutus. E ir pra casa de reservado.
1: Descansar, né, cara?
2: Não vou tomar chuva de moto nem com caramba.
1: Não, nem faz. Imagina quem tá de moto tomar chuva. Ai, capa de chuva, aquela coisa toda. É, até pra quem tá de carro é complicado, né, gente? Não é fácil, não, não é fácil, não. 1h23, todo mundo quer chegar em casa, tomar aquele banhão quente, relaxar, ficar deitadão no sofá até tarde, curtir o banho de coruja. Não, não, dá caminho de boa, né? É só alegria. Eu quero falar com você no nosso WhatsApp 11 99991-9197 pra você mandar sua mensagem pra gente. Sua mensagem é importante. Aquele alô, aquela resenha gostosa no nosso Band Coruja. Fala comigo!
3: Bom dia, Léo. Não quer dizer que você não dá moleza, mas naquele dia você tava mole, viu? Você não deu duro. Vamos que vamos, Band.
1: Cada uma, viu? Eu vou te falar uma coisa. Donizete, bom dia, Léo Júnior. Carla, é a Carla. Ó, Carla, seja bem-vinda. Boa madrugada pra você. Já tá ligada com a gente aqui no nosso Bande Coruja. Fala comigo!
4: Ô, Léo, bom dia. Parabéns pelo programa, parabéns pela animação, pelo sucesso.
1: Vamos lá, obrigado, hein?
4: Donizete Barretos, curtindo aqui. Já em clima de festa do peão.
1: Já começou,
4: um
1: né?
4: Um abraço.
1: Aí já, né? É isso aí, velho. Isso aí.
4: Toca a música O Povo Feio do Falcão aí pra nós.
1: O Povo

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1: Aqui, ó, o Cristiano mandou mensagem. Fala, Cristiano, tá mandando um abraço pro Bruno. Um abraço pro Bruno aí, pro seu amigo de trabalho, parceiraço de trabalho. Então, na madrugada, curtindo a banda de FM, um abraço. Janaína Fagundes está por aqui também. Só não deixou um lugar aqui que ela mora, mas tá ligada na banda de FM. Tadinho ligado, tá no fone de ouvido com a gente. Boa, obrigado, viu? Um abraço.

0: Aqui, ó, o Ademir já mandou uma mensagem aqui, ó. O povo feio do povo feio, ouvindo a Band, manda um abraço pra mim aqui. Tá bom, beleza, pode deixar. Povo feio, feio você, cara. Fica aí com essa história aí, cara. Pelo amor de Deus. 1:26. Vou falar com você no WhatsApp aqui, 11999919197. Manda na sua mensagem pra gente. Manda aí.
1: Parceiro, aqui quem tá falando é Valdefran. Sou de Frutuoso Gomes, no Rio Grande do Norte. Tô falando diretamente do Terminal da Lapa. Tô escutando vocês todas as noites, hein, pai? Deus abençoe vocês aí.
0: Aí, cara.
1: Acabei de sair do trabalho, hein?
0: É nóis, cara, é nóis. Um abraço, tamo junto na madruga aí, meu amigo. Fala comigo aí.
2: O que tá acontecendo com esses homens? Tudo revoltados.
0: Tudo revoltadinho, tudo.
2: Queria saber.
0: É, não, os homens são tudo naqueles dias, tudo revoltadinho. Tudo revoltadinho, sabe? Vocês estão precisando, eu já sei que eles estão precisando já. É, mas ó, tudo revoltado. Você viu como é que tá os homens desse programa? Uns desanimados. Hoje é quinta-feira, gente do céu. Ó, dá parabéns pra ele aí, ó. É, dá os parabéns aí pro meu marido Rodrigo Medeiros, de Itapevi. Viviane de Itapevi, parabenizando o maridão Rodrigo aí. Parabéns, Rodrigo, pelo aniversário, hein? Sua esposa Viviane. Ó, vai ter festa aí, convida nós, hein? Convida nós.
3: Fala, Júnior, bom dia.
0: Bom dia.
3: Tá bom? Por aqui é o Plácido Carreteiro, que Deus abençoe aí a nossa quinta-feira, hein?
0: Ô, Plácido.
3: O povo feio do Bando de Coruja.
0: É. O povo feio.
3: A começar pelo apresentador, hein?
0: Não.
3: Um abraço, Léo, tudo de bom, tudo de Band.
0: Apresentador é lindão, cara. Eu sou lindo, velho. Eu já nasci lindo já, entendeu? Não, eu já nasci lindo. Imagina, né? Imagina. Thiago, bom dia.
4: Ô, Léo Júlio, bom dia. Ô, Léo.
0: Oi.
4: Eu quero participar hoje das piadas lá, Léo.
0: Bora lá.
4: Mas, Léo, vou contar do polícia.
0: Bora lá. Antes que você não seja preso, né? Vai com polícia, esteja ouvindo aí, ó. Já leva você embora, rapidinho já. Já leva você embora. Fala comigo.
5: Bom dia, Léo. Escuta meu áudio.
0: Tá escutado.
5: Pra você, mais uma vez, eu tô igual radar. Só pegando as mulheres acima de 40.
0: Olá.
5: Um salve aqui pro Thiago Rezende, Jacirão, Arroz, tamo junto, tá precisando da Serra Sintonizada.
0: É nóis, cara, é nóis, aí, tá vendo? Bom demais! 11999919197, manda sua mensagem pra gente. Eu quero você falando comigo aqui na Band. Por isso, fala aí! Oi! Ah, pelo amor de Deus, eu não fala nada no áudio, meu. Fala aí, cara! Fala aí, meu! Bom dia,
6: Léo Júnior. É a Kelly, tá falando, está de Goiás, tá aqui, eu e meu esposo, Moreno.
0: O Moreno.
6: Tamo aqui.
0: O Moreno.
6: Puxando aqui no Goiás, quase chegando na capital do Goiás, na Goiânia.
0: Que legal.
6: Um beijo, um abraço.
0: A Kelly tá com o maridão no trecho aí, ó. Aí, ó, tá na estrada. Aí, ó, que legal, né? Casal sempre juntos. Na viagem, na alegria, na tristeza, na doença, na viagem. E assim vai. É isso que eu tô falando, hein? Casal junto, é isso. Fala comigo, bom dia.
7: Essa voz mole, o cara tá pegando os homens de 40, velho. Vai se lascar.
0: Jorge, ai, meu Deus do céu. Cada uma, não, velho. É, meu, com essa voz desanimada, vai ver que ele tá pegando as bonecas, né, meu? As bonequinhas ele tá pegando, isso sim, velho. Manda lá no nosso WhatsApp, 11999919197, pra você participar aqui da nossa programação. O nosso Band Coruja tá no ar pra todo o Brasil e eu quero você participando. Mas chama lá, que eu quero você aqui. Mas tem que falar que tô ouvindo o Band Coruja. Não quero nem saber. Aqui, ó, um desanimadinho aqui. Desisto. Ah, dá licença, cara. Desiste o quê, rapá? Fala comigo aí, pô. Fala aí, meu.
8: Fala, Léo. Bom dia.
0: Ah.
8: Léo, falar real pra você, velho. Rapaz, não existe aí no programa aí.
0: Como é que é?
8: Com você também.
0: Não entendi.
9: Mas eu vou te dar um desconto. Porque tem muito cara que manda mensagem aí, ou é pra falar palavrão.
0: Fala, realmente é.
9: Ou é pra falar muita besteira, fala bosta. E tem cara que manda mensagem aí que agrega com o programa.
0: Agrega, exatamente. Horário, exato, exato.
9: Que faz a gente dar risada.
0: Isso, então, isso.
9: Mas agora tem uns caras que só por Deus, velho.
0: É.
9: Você tá certinho de selecionar. Vamos ver se você vai colocar o meu áudio. Falou, Francisco de Mauá.
0: Tá, e coloquei sim. Não é que eu seleciono, né? Tem uns que a gente coloca aqui até um pouco mais, porque rende programa, né? São pessoas que, alguns aí que rende programa. E a gente procura, eu procuro colocar todo mundo pra falar, né? Mas sempre tem aquelas reclamaçãozinhas aí, mas é normal acontecer. Ah, você não colocou meu áudio. Realmente, passa, às vezes passa batido, normal, né? Por exemplo, meu amigo velho do lixo, ele já mandou na hora de cara, eu já coloquei aqui, ó. O pessoal que vai chegando, já vou colocando. O pessoal que vai chegando, já vou colocando. Lá ele, entendeu? Lá ele, vai.
10: Ô, Júnior, aqui é o velho do lixo, tá molhado igual pito no lixo,
0: né? Você tá molhadinha?
10: Tô tomando um banho hoje.
0: Eita, nós,
10: um abraço pra todos aí, pra todos os caminhoneiros, o meu parceiro Miguel. Aí, Miguel, cuidado da estrada aí, meu companheiro.
0: Cuidado aí, meu.
10: Um beijo pra Abelha Rainha, pra Calica, pra Tati, minha filha, pra Sandrinha, pra todas as gatinhas aí, beleza? Abelha, tô com saudade de você. Vamos que vamos, meu parceiro. Todos os coletores aí, cuidado com a chuva que tá lisa, hein? Toma cuidado, sai
0: valeu.
10: Cachorro.
0: Valeu, passo. Valeu, meu amigo, vem no lixo, sai cachorro! Da manhã com aquele agito lá em cima, audiência lá em cima, hein? Pode chegar que o programa é todo seu. Esse é o nosso Bando de Coruja até as 5 da manhã, fazendo você rir, fazendo você buzinar e tudo mais.

0: e quase final de semana já, né? Quinta-feira, né? Aquele passaporte pro final de semana, por que não?
1: Fala, Léo.
0: Oi.
1: Tá gente funerário.
0: Ó, oh, aí.
1: Tentando aí mandar mais um áudio aí.
0: Manda aí.
1: Se você me escuta.
0: Manda aí, cara.
1: Tá
0: aí.
1: Difícil de mandar aquele pix pra você.
0: Para com isso.
1: Tem internet aqui.
0: Não, pare. Não é pix, não. Não tem pix. Gente, não tem pix nenhum aqui, não. Pelo amor, para que vocês vão mandar.
2: Vamos nessa.
0: Olha comigo aí, fala comigo.
2: Oi, Léo, bom dia.
0: Olha o Bob Esponja aí.
2: Estou aqui movimentando e representando a galera do pacote.
0: Ah, meu Deus do céu. Ai, hein? Olha lá. Hã? Ai. Vamos lá, 11 999 919 197 pra você participar aqui da nossa madrugada mais gostosa do Brasil, olha lá.
3: Hoje é sexta-feira! Hoje é quinta, oi.
0: Não, hoje é quinta-feira, hoje é quinta-feira! Vamos lá, fala comigo, bom dia.
4: Tá eu e o Carlão aqui em Campinas aí, manda um salve pra nós aí.
0: Alô,
4: um abraço a todos.
0: Alô, César e o Carlão em Campinas, a dupla de dois. Ouvindo a Band FM, a dupla de dois, tá ligado com a gente aí. Vamos lá, fala, vai, fala comigo que eu quero falar com você hoje, vai.
5: O Salsicha, o abraço.
0: Valeu, gente, vai.
6: Eu tô curtindo o Bando de Coruja.
7: O Salsicha.
0: Mas se for melhor.
7: É o Léo. Esse menino é bem divertido.
0: Ó, tá vendo? Essa imitação ficou melhor que a outra, hein, cara? Essa foi mais assim, mais clara, né? Como é que a gente pode falar? Uma imitação mais clara. É isso aí, pô. Quero o robô aspirador da Band FM, Marli Rocha. Ô, Marli, um abraço. Boa madrugada pra você de quinta-feira. É nozes por aqui, hein? Bora chegar no WhatsApp da Band, 11 999 919 197. Deixa eu falar com o Carlão aqui agora. Fala aí, Carlão, vai aí.
8: Ô, Léo, bom dia, Léo. Deixa eu te fazer uma pergunta. Se eu plantar mandioca, eu arranco feijão?
0: Cara, vai que você arranca o que você quiser, cara. O problema é seu, velho. O problema é seu, cara. Aí o outro, os caras usam a mesma tática. Desisto. Eles colocam desisto, né? Pra gente ficar com dó, né? Ai, desisto. Tipo assim, ai, desisto. Calma, meu filho. Calma que a sua vez vai chegar, tá? Já chegou. Fala aí.
9: Léo Dias. Bom dia, Léo Dias.
0: Bom dia.
9: Tá aí o meu negão que também ouvindo o Bando de Coruja.
0: Certo.
9: Eu quero desejar pra ele já.
0: Uhum.
9: Feliz dia dos pais pro meu negão. Pra vocês também, pra
0: parabéns.
9: Na Band, tamo junto. Falou, obrigado.
0: Valeu, obrigado. Obrigado. Tamo junto, meus amigos.
9: Bom
0: valeu.
9: Bom dia, Léo.
0: Oi.
9: Os caras querem plantar mandioca em você e colher feijão. Sei não. O outro aí já queria. Ai, Léo, me paga 500, Léo.
0: Esses caras são tudo forgados, isso sim. Esses caras são tudo uns bando de folgado, é. Pelo amor de Deus, vai ser folgado assim lá na baixada, não sei de onde lá, vai.
10: Ah, Léo, só faltou essa viadagem agora, começou. Faça meu favor, esses caras aí.
0: É tudo louco, retardado, velho. Que é, falo pra você, tem uns caras que é mais ou menos maleado, tem outros que aqui que é, olha. É complicado, viu? Nesse horário aqui só tem louco, velho. Você tem que ser um pouco louco também, né, no meio, senão a gente tá ferrado, né? Senão o povo engole a gente aqui, ó.
10: Ô, Léo, sou eu de novo.
0: Ah.
10: Você sabe qual é o melhor peão de boiadeiro do mundo?
0: Ah, qual que é?
10: Não? O melhor peão de boiadeiro do mundo é aquele que tá fazendo amor com a mulher. Tá em cima da mulher lá. Fala o caboclo, fala o nome da amante. Se ele parar 8 segundos em cima, porque ele é bom, hein?
0: Tá certo.
11: É nada.
0: Se parar 8 segundos em cima, eu vou te falar uma coisa, oi.
12: Ô, Léo, você é espertão, hein, velho? Você falou que todos que vai chegando aí. Você vai colocando? Como que é? Explica pros caras direitos aí.
0: Não. Pera aí, você não entendeu. Eu vou colocar em você. Vira aí, cara.
11: Esse vídeo aí.
0: Vira aí, velho. Vou colocar em você. Você entendeu errado o trocadilho aí, ó. Você entendeu errado o trocadilho, hein? Vou colocar em você já, tá? Vamos ver. Fala, Xandinha aí.
13: Bom dia, povo!
0: Oi! Aí, ó. A galerinha chegando. Galerinha é coisa de... Ai, galerinha. Galerinha nada, velho. 1:38, Pop chegar, o nosso Bando de Coruja tá no ar. É às 5 da manhã, falando com você nessa madrugada de quinta-feira, já quase um finalzão de semana. Pra você que tá chegando agora, tá ligando na Band FM, seja muito bem-vindo. Ou você, aliás, que tá ligando pela primeira vez no nosso programa. E aí você tá falando, nossa, que programa louco, hein? Pode esquecer que agora você vai ouvir todo santo dia. Você não dorme mais agora. Isso aqui é um vício. Na primeira, na primeira audição, você já ficou viciado nesse programa já.
5: Fala, Léo. Bom dia, bom dia. Tudo bem, Léo Júnior?
0: Tudo bem, e você?
5: Rapaz, eu quero participar do sorteio, tá? Coloca nós no sorteio lá. Quinto dia útil que não chega de jeito nenhum, senhor.
0: Tá difícil, hein, cara? Tá difícil, hein, cara? Meu Deus do céu. E outro, você quer um sorteio? Eu vou sortear pra você uma passagem só de ida, cara. O que você acha, velho? E uma caixa de bombom vazia. Vou sortear pra você aqui. Já, já. Vamos sortear já, já aqui. Oi, bom dia.
13: Ô, Léo. Ah. Complicado, hein? Você não pode falar nada. Esse povo leva tudo por trás, velho.
0: Pois
13: é. O que tá acontecendo, Léo?
0: Eles adoram levar por trás, né, cara? Eles amam essas coisas, né? O povo aqui gosta. Na verdade, eles já estão acostumados. Já estão acostumados.
14: O pagamento pra falar aí na rádio não tá funcionando. Fala pro pessoal arrumar o site lá.
0: Como é que é, filho?
14: E pagamento pra falar aí na rádio não tá funcionando. Fala pro pessoal arrumar o site lá.
0: Mas será que é que ele tá falando do delay? Do delay? Deve estar falando do delay, só pode. Ó, só pra avisar, estamos com um pouquinho de delay. Quem tá ouvindo aí no aplicativo? Estamos com um pouco de delay, tá, gente? Então, às vezes, vocês vão ouvir aí um pouco depois e tal. Quem ouve pela internet não vai ouvir o seu áudio na hora. Quem tá ouvindo pelo rádio é mais tranquilo, né? Mais de boa, na hora, tudo na hora aqui, né? Mais um, 11999919197, oi.
15: Bom dia, Léo.
0: Oi.
15: Tudo bem?
0: Tudo?
15: Manda um grande abraço para Alexander Lobato, de Sempre Pet. Abraço, um abraço meu pra ele.
0: Nossa senhora, mas que desânimo. Um abraço pra ele. Que desânimo é esse, minha filha? Que desânimo é esse? Ô, louco! Aqui nós estamos animados já, ó. Tamo em 220 volts aqui, né? 220 volts, vai.
16: Ô, Léo.
0: Oi.
16: Desde a última vez que eu te perguntei, você não me respondeu até agora.
0: Pare.
16: Quando o Diguinho e o Coruja volta de férias?
0: Aí,
16: responde
0: outro.
16: Aí, pô.
0: É cada uma que eu tenho que ouvir aqui. Não, que eu sou obrigado a ouvir. Olha o que eu sou obrigado a ouvir nesse horário aqui, velho. Pelo amor de Deus, viu? Gente do céu, você tá parecendo... Quem que é aquele lá do... Rubinho Barrichello. Rubinho Barrichello. A outra aqui, vagabundo aqui, ó. Léo Júnior, o programa tá chato demais. Cara, chato é você, meu. O trouxa do agro aqui, ó. Programa chato demais. Dá pra piorar mais um pouco? Desisto, vou farmar aura. Vou farmar aura que eu ganho mais. Léo Júnior, vou te conhecer pessoalmente. Deus o livre, eu só correndo, velho. Só é correndo, velho. Vai lá farmar aura que você ganha muito mais, vai. Ah, farmar aura lá no capeta, vai. Vai pra lá, sai daqui. Oi, bom dia.
17: Só esse abraço aí, que essa voz aí já foi de 50 tragadas no
0: balcão. Vai, fala comigo,
18: bom,
0: vai.
18: Bom dia, bom dia.
0: Bom dia, bom dia.
18: Cheira aqui na madrugada. Passando o cabo nesses taxistas e motoristas de aplicativo.
0: Passando o cabo?
18: Gay. Manda um salve aí pro motorista Bebel, motorista guincheiro.
0: Ai, tá Bebel.
18: Tá na estrada aí, rolando. Volta pra São Paulo logo, Bebel.
0: Ai, o nome do motorista é Bebel, gente. Ô, Bebel, volta, Bebel. É o Bebel, tá? Não é a Bebel. É o Bebel. Bebel. Ah, mano. Tamo lascado com essa gente mesmo. Tamo lascado, hein? Fala aí comigo, vai lá, fala aí.
19: Léo, nós ia. Esse final de semana nós ia fazer um churrasquinho lá em casa. E daí nós tava pensando de pegar umas 8 caixinhas de cerveja e uns 4 quilos de linguiça, né? Só que daí vai, ó. Vai a minha cunhada lá e fala que 4 quilos de linguiça é muito. Vamos diminuir pra 2 quilos de linguiça e pegar mais 2 caixinhas de cerveja. Pega a mulher, não é ruim de conta, né, Léo? Você tá doido.
0: Pelo amor de Deus. Vai falar isso pra sua mulher lá. Fala isso pra ela. Fala isso na cara. Você tem coragem ou não tem? Será que tem coragem de falar isso pra ela? Fala isso pra ela e fala. Ó, o Fabião tá por aqui. Fala, Fabião, beleza? Aí, ó, falou que eu sou um cara manjado, o que quer dizer em outras palavras? Tipo, gente boa e tal, né? Ô, Juninho, fala, Juninho.
20: Ai, meu Deus do céu. Aí o cara, o áudio dele já começa insultando os outros. Depois manda um abraço pro Bebel. Ai, volta logo, faz te homem, rapaz.
0: Vai farmar aura que você ganha muito mais, rapaz. Ó, esse negócio de farmar aura, cara. Sabe, ó, vamos ser sincero. O meu farmar aura da minha época era diferente. Meu farmar aura era na saída da escola, a gente saindo na porrada com os caras. É isso que era farmar aura, cara. É isso que eu tô falando. Aí você vê uns vídeos de uma molecada lá, que nem lá, parecendo o Majin Buu lá do... Parecendo o Majin Buu. Se quiser ver... Parecendo o Majin Buu, né? Aí... na nossa época não, na época da escola a gente já ia na voadora assim, logo, é só farmar aura, dá-lhe um murro na cara do desgramado, mas com tudo, cara, não briga na escola no intervalo, isso era farmar aura pra nós, cara, não que eu seja violento, não é assim também, né? eu sou um cara da paz, pô. eu sou um cara da paz, olha
21: isso. Essa história do Bebel tá mal contada, ele falou que tá passando o cabo e agora tá com saudade do Bebel?
0: Pois é. Mas vê que ele gosta dos dois lados, né? Corta dos dois lados o tal do Bebel aí, né? Mas com nominho desse, pelo amor de Deus, hein? Hã? Qual o nominho desse, pelo amor de Deus? Bebel, gente, de outro nome não, cara. Hã? Bernardo, Benedito. Mas Bebel já é demais,
22: ele
0: gente.
22: Ele tá com você aqui, pergunta pra você, você não responde. Eu te falar, viu, cara?
0: Não, eu responder, eu ainda? Ah, vá. Mais um que mandou, desisto. Ó, eles estão usando esse jeito agora pra colocar a gente no ar.
23: Ô, Léo. Ah. Aqui é o Wellington, motorista de ônibus. Rapaz, eu percebi um negócio. Você é um cara muito inteligente, rapaz. Ah. Você é um cara muito inteligente.
0: Sei.
23: Eu atrás de você, eu sou um jegue, bicho.
0: Vai se lascar, vai, ó. Vai ver se eu tô na esquina, vai.
24: Só quer pegar as velhas.
0: Fala comigo aí, oi, bom dia.
25: Ô, Léo, bom dia. Eu não paguei a última parcela aí da Band FM, não, mas coloca o meu áudio aí, porque essa semana eu quito com você aí, tá bom?
0: Última parcela.
25: Depois você manda o Pix, que eu mando o Pix pra
0: cala
25: você.
0: Cala a sua boca, meu. Vai, que Pix que é? Cara, se eu for cobrar por Pix, eu fico rico, velho. Eu fico rico, mas eu não sou assim, não, Deus Olímpico. Eu não faço esse tipo de coisa, não, velho. Ah, que é isso, gente? Oi.
26: Léo, esse aí é o Ursinho Puff, cara aí.
0: Ursinho Puff.
26: Bebel.
0: Tudo bem?
26: Bebel.
0: Oi, Bebel. Ó, vou imitar o Ursinho Puff aqui, ó. Oi, Bebel. Tudo bem, Bebel? Ah, se lascar, Bebel, caramba, velho. Bebel, caramba, cara. Vamos aqui.
27: Pode dar limonada.
0: Aqui, ó. Eu desisto, Léo, tá mais um que desiste. Desiste da vida. Ai, pula da ponte, vai. Pula da ponte, vai. Fala comigo aí,
28: bom
0: vai.
28: Bom dia, meu povo. Aqui quem fala é o Padeiro Bocão em São Miguel. Mais
0: fala, Padeiro.
28: Estamos aí na luta. Manda um salve aí pros caras do Uber. DX. Caminhoneiro, todo mundo aí que tá ligadinho. Um salve aí pro Léo aí também.
0: Tá bom.
28: Essa resenha aí junto com nós. Salve, salve pra todo mundo. Tamo
0: salve, salve.
28: Junto, galera.
0: Salve, salve, simpatia. Ele parece aqueles ele está aparecendo. A risada dele parece aqueles cachorrinho Pinter. Ô cachorrinho nervoso esse aí, não? Não, gente, ele já nasce nervosinho, né?
27: Já tive um danado.
0: Já tive um Pinter já. Meu Deus, ele nasce dele é nervosinho, cara. Ô cachorrinho nervosíssimo.
25: Essa molecada baitola aí que farma a aura. Dá um couro até inflamar a alma, isso sim.
0: Boa, cara!
27: Vai
0: até inflamar a aura mesmo. Vai inflamar a aura. Tá certo. É bem isso mesmo.
29: Olha,
1: Léo, às vezes o bebel dele é um monjolo que ele anda com guardado de borracha, levando pra cima e pra baixo. Ele deve ter perdido.
0: Aí tá escrito assim, bebel no monjolo dele. Bebel, monjolinho, bebelzinho, bebelzinho. Aí, aí vocês pegam meu bebel.
2: O Léo Júnior tá há mais de 40 dias fazendo o programa e ainda tem gente que chama ele de Léo Dias.
0: Pois é. Não, cara, os caras, todo mundo já tá careca de saber, falar que meu nome é Léo Júnior. Aí o outro vem, desgramado, me chama de Léo Dias, de Léo Áquila, de Léo Santana, pelo amor de Deus, gente. Eu não posso com uma coisa dessa, gente. Oi.
3: Bom dia, Léo Júnior, bom dia, bom dia.
0: Bom dia, bom dia, bom dia.
3: Vambora, vambora. Bora, passando aqui, bora, Vitória bora. Da Conquista, o Felipe Carreteiro da Sol.
0: Aí, Felipão. Vambora, vambora, vambora.

0: faltando 10 minutos pras duas. Ai, ai, ai, ai, ai, viu, gente? Ai. Programa sério, vamos deixar o programa sério. Esse programa aqui é sério, gente. É um programa de família. Isso aqui é um programa de família, poxa vida. Fala aí, vai.
1: Bom dia, Léo. Bom dia, Bande Coruja. Ô, Léo, essa rádio é contagiante mesmo, cara. Vai fazer um ano já que eu tô no pega da rádio aí.
0: Ah.
1: E desde quando eu ouvi pela primeira vez, não larguei mais, né? Quando eu tô nesse turno da noite aí, é só Bande Coruja mesmo.
0: Que legal, cara.
1: Beleza?
0: Que bom, que bom.
1: Fica carreteiro por cá, aqui do Beraba, representando Alagoas aí. Manda um abraço aí pros alagoanos aí.
0: Falou, que legal, mano, que legal. Bom saber, você viu que vicia. Gente, esse programa vicia, gente. Esse programa é meio louquinho, mas vicia. Esse programa é louquinho, mas vicia, vicia. É bom demais, é bom demais. Esse é o melhor programa do Brasil, é o Bande Coruja. Mais um que aqui achou um jeito de falar desisto só pra colocar áudio no ar. Esses são tudo ligeiro, esses caras, velho. Tudo ligeiro.
2: É, Léo, final de semana, hein? Pagamento, dia dos pais. E o churrasco vai começou, hein?
0: Oh. Baulo de Tatuí. Bora, Baulão, Baulo de Tatuí. Alô, Tatuí, bom dia! Já pode abrir, já pode abrir uma já ou não? Já pode? Já pode? Aí, ó, já pode tomar uma? Já pode? Ai, que gostoso! Ó, fala comigo aí, bom dia, bom dia.
3: Boa madrugada, Júnior. Esses caras aí que estão falando desisto, acho que estão querendo falar desisto de arrumar um Paulo no Bande Coruja,
0: né? É, rapaz.
3: Pelo amor do pai.
0: Cada uma, né, cara?
3: Ô, cambada de...
0: ai, meu.
3: Deixa eu falar. Valeu, meu Júnior. Bom trabalho aí.
0: Valeu, parceiro. É nóis aqui na nossa madruga. Vai, tchau. 11 999 919197 pra você participar do nosso programa. O programa, olha lá, agora o trouxa, todo mundo fala desisto agora só pra colocar áudio no ar. Eles usam essa artimanha agora. Eles ficam usando essas artimanhas agora, que desisto só pra falar que tá nervoso porque ela não colocou o áudio no ar ainda. Olha que vagabundo.
4: Ô, Léo, bom dia, bom dia.
0: Oi, bom dia.
4: Ô, Léo, acabei de deixar um casal aqui de passageiro aqui, cara. A hora que entrou no carro.
0: Sim.
4: O marido já pediu pra tirar desse programa, que é só baixaria. E, cara, lascou, hoje, véio. Eu só bati lata, não deu pra pôr eles pra fora do carro igual o camarada fez com a Raquel Xerazade, não. Mas agora, quando ele desceu aqui, ó, deu vintão de caixinha. Da hora. Daniel de Tapsirica aqui, ó.
0: Ah, é verdade, com a Raquel Xerazade, né, meu? Ela entrou num carro do Uber lá, pediu pra ver um programa da Band News FM, cara. Rapaz, hein? O cara mandou descer ainda, velho. Não, o cara mandou descer. Não, desce do meu carro. Não vai colocar nesse programa, não, hein? Então faz o seguinte, ó. Cola que tiver no seu carro aí, ó. Fala assim, não, viu? Cola, vou ouvir o Bande de Coruja. Senão você vai descer. Ó, entrou no meu carro, vai ser o Bande de Coruja. E se quiser, se não quiser, abre a porta e desça. Já joga uma dessa e acabou a história, velho. Acabou a história, acabou a história. Se quiser, vai a pé, pronto.
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0: Fala comigo, bom dia, bom dia.
6: Bom dia, Léo, bom dia, galera aí. Opa. Já diz era sem se esquecer de ninguém.
0: E aí, você aí, aí?
6: Um abraço aí pro meu fiote. Anderson Júnior, Juan Guilherme e Yuri Gabriel.
0: Caramba, hein? Ó, oh, Anderson Júnior.
6: Casa lá e pra Dona Onça, né?
0: É, Dona Onça.
6: Um abraço pra ela também. Tudo de bom, hein? Aqui é o Anderson de Ribeirão Preto.
0: Cara, o nome dos seus filhos aí é tudo nome de dupla sertaneja, você viu? Luiz Guilherme, tal, tal, tal, né?

0: comigo aí, 1h54 já, 1h54, oi.
1: Ô, Leozinho.
0: Oi, oi, oi.
1: Tem um desenho que esses dias eu assisti sem querer, que chama Ursos Sem Curso.
0: Ursos Sem
1: Curso. São três ursos, um panda, um urso polar e um urso pardo.
0: Sim.
1: Como eu chamo o Marcos Miguel de ursão,
0: ai,
1: que ele é bem grandão, né?
0: Marcos Miguel.
1: Aí eu falei que o urso panda é o caminhoneiro.
0: Uhum.
1: O urso polar é o taxista. E o urso pardo é o Uber.
0: Nossa.
1: Os ursos sem cursos. Gente, não vai levar mal não essa brincadeira.
0: Ursos sem cursos e tudo vagabundo. Ai, ai, ai, ai, ai, ai, ai. Fala aí, ô trouxa.
2: Ele é o Júnior, é o empresário do agro. Aí.
0: Trouxa do agro,
2: quero
0: vai.
2: Quero saber quem é esse vagabundo aí.
0: Ah.
2: Oh, entendeu? Que tá sujando meu nome aí nos grupos de WhatsApp. Aí.
0: Quem que tá acontecendo?
2: Vou meter o pau, hein? Vou quebrar no pau. Esse homem violento.
0: Lá ele, lá ele.
2: É,
0: lá
2: eu ele. Quero saber quem é esse vagabundo aí que tá sujando meu nome nos grupos de WhatsApp aí. Eu vou dar. Vai ser 5 tapas na cara, um de cada lado. Aí,
0: 5 entendeu? Ainda? Nossa senhora.
2: Não tem vergonha. Eu tenho um nome. Meu nome é ilibado, entendeu? Um nome a zelar, entendeu?
0: Nossa,
2: empresário
0: ilibado,
2: do rádio.
0: Ilibado.
2: Mais honesto do Brasil.
0: Ah, vai pra lá, vai. Pelo amor de Deus, viu? É cada uma, viu? Vou dar 5 tapas na sua cara, você vai ver, rapaz. Fala comigo aí,
3: oi. Eu tava vendo seus vídeos lá no Instagram, cara. Você é jovem.
0: Tô jovem.
3: Você tá na pinta de um cara de 25 ou 30 anos.
0: Por aí.
3: É, né?
0: Meu, tô nos meus 38, cara. Tô novo, pô. Tô novo, cara. Tô novo, cara. Tô novo. Vamos lá, quem mais? Quem mais? Quem mais? Quem mais?
4: Ô, Léo, essa droga aí usou nóia, né? Só pode com esses ursos dela. Não é possível isso não,
0: senhor. Ursinhos pimpão. Ursinhos pimpão, é. São os ursinhos pimpão, isso aí, ó. Cada uma, não é cada. A gente volta já. Pera aí, gente. Pera aí, vai.

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1: 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Ai, é nóis por aqui, fazendo companhia na nossa madrugada mais gostosa do Brasil. Pode aumentar o volume aí. 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

0: É, gente, Mari Fernandes, Gustavo Mioto aqui no nosso Bando de Coruja. Vamos lá, gente, vamos nessa! 2:05, já 2:05! Aí a hora tá passando, hein? Vamos juntos até as 5 da manhã com você no nosso Bando de Coruja pra todo o Brasil. Deixa eu ir lá falar com meu amigo João Luiz, tá na rodagem, tá em Santa Catarina aí, ó. Aí, fala,
1: bom dia, Léozinho!
0: E aí?
1: Bom, Itapema, Santa Catarina.
0: Alô, Itapema!
1: Tô aqui, na rodagem. Só puxando pó,
0: só cinza. Só puxando pó de cinza.
1: Uhum. Eu acho que o Léo Mascafronha. Boas, um abraço.
0: Vai pra lá, sai pra lá, sai pra lá, sai pra
2: boa
0: lá.
2: Boa noite.
0: Oi.
2: Aí, aqui quem tá falando é o Rafael, aqui de Jacira. Aí, fala pro Janela mandar o dinheiro no Pix aqui pra nós, senhor. Que ele é mó canguinha, tio.
0: Gente do céu, 2:05 agora, oi.
3: E aí, Léo, tô num lugar aqui que falaram que você conhece bastante aqui, o Augusta Casarão.
0: Não conheço, não. Eu não conheço nada na Augusta, cara. Ó, eu fui, acho que eu fui na Augusta uma vez só, mano. Uma vez só que eu fui. Nem lembro mais o dia que eu vi, nem lembro mais como é que chega aí, cara. Quem conhece muito bem é o Região. Aí é a área do Região, hein. Se você for aplicativo, você já vai levar uns tapas na cara aí já, hein. Cuidado, hein, cara. Bom dia, manda um salve aí pro Kikozinho Branco. Acha que a gente vai. Acha que a gente vai cair, né? Olha lá. Kikozinho Branco e Lindo, entendeu? Acho que a gente vai. Mas eu leio, né? Pra não ficar aquela coisa. Nossa, ele caiu. Ha, ha, ha, ha. Ele caiu na minha piada. Então a gente fala, a gente lê, né? A gente lê.
4: Ô, Léo, bom dia.
0: Oi.
4: Mandando um abraço aí, pessoal da Viralco aí, ó. Pessoal da Linhaça, da Água Fedida.
0: Beleza, um abraço pra vocês aí, meus amigos. Manda um salve pros vigilantes da madrugada aí, de Santana do Livramento. Gabriel. Valeu, Gabriel. Um abraço aí, meus amigos da madrugada. Sempre que é com a gente, Santana do Livramento. Ah, Deus o livre dos seis aí, ó. Do ser, né? Ó, 12:07. Mandando a sua mensagem, 11999919197. Pra você participar do nosso Bando de Coruja, o seu programa da madruguinha. Que isso?
5: Aí, nóia, mas a droga hoje já usou.
6: É melhor chamar.
5: Tá a fim de usar. E toma 3 tapas na cara.
0: Esse já tá noiado faz tempo. Esse tá noiado faz tempo já, hein? Bebeu droga, quer dizer, usou droga, nóia? Eu, hein? Fala comigo aí, 2:08 agora. 2:08.
7: Oi. A minha prima é muito sua fã aí, cara. Ela te gosta bastante de ser, velho. Eu tava comentando aqui que eu tava ouvindo a Bande Coruja. Ela perguntou quem que era. Eu falei que era você.
0: Sim.
7: Manda um abraço lá pra ela, lá, pra Paulo, o nome dela. Paula Tejano.
0: Tá bom, tá bom, tá bom. Pode ser, tá bom. Mulher maravilha. Dá uma, viu?
8: Pode, pode, mulher maravilha. Pode, pode,
0: pode,
8: pode, mulher maravilha.
0: Fala comigo, bom dia, bom dia, bom dia.
9: Bom dia, Léo. O formador de panelinha volta semana que vem. Aí eu vou mandar um pix pra você ou pra ele?
0: Tem pix nenhum. Formador de panelinha. Ai, gente do céu. Essa foi legal, essa foi legal. Vai lá, vai.
10: Oi, Léo, saudades. Beijo, beijo.
0: Vai se lascar, sai daqui, ó. Vai beijar o capeta, vai. Vai beijar o capeta.
11: Oi, Léo, boa noite. Tô com o Matheus aqui do lado. Ele falou assim, você sente saudade dele. Ele falou que te conhece já muitos anos atrás.
0: Sai pra lá. Sai daqui.
10: Oi, Léo.
0: Sai daqui, ó. Deus me livre, tô fora, velho. Pode, mulher, hein? Que isso?
12: Tá vendo o Léo com a camisa do Fred aí, ele vai ficar zoando.
0: Ah, a outra da risadinha estranha aqui, ó. Oi, boa noite.
13: Bom dia, Ronco. Meu momento mais ruim que eu tinha era quando eu ia brincar, sabe?
0: Oi, oi, oi. Como é que é? O cara me chamou de Ronco, velho. Não, aqui você ouve de tudo, ó.
13: Meu momento mais ruim que eu tinha era...
0: Ó.
13: Bom dia, Ronco.
0: Bom dia, Ronco.
13: Meu momento mais ruim que eu tinha era... quando eu ia brincar, sabe? Rapidinho, já cuspi o trem. Agora aprendi a controlar. Agora a neguinha pede menos. A nega que eu dou uns capos por aí. Chama, chama, chama no coité.
6: Ele não paga, não, é de safadeza. Porque ele tá registrado. Ele não ganha menos de 2.000 e tanto lá na ferrovia, não. Ele gasta dinheiro com pó e com cachaçada.
0: Eu quero entender alguma coisa que esses caras falam, meu. Eu juro pra vocês que às vezes eu queria entender alguns áudios, que é complicado, acho que nem os alienígenas vindo aqui conseguiam traduzir isso. É bem por aí, viu? Ó, fala, Léo! Léo Stronda, manda um alô aqui pra nós na usina Raizen, de Carapó, Mato Grosso do Sul. Alô, pessoal de Carapó, um abraço do Léo Júnior pra todo mundo aí, tamo junto, gente.
14: Bom dia, Léo. Quero saber onde tá a droga, onde tá as meninas, cadê elas?
0: Que droga, as meninas?
15: Corre, senão ele te pega.
0: Cadê as meninas também? Apareçam, meninas, apareçam no nosso programa. Não quero saber de ficar conversando com homem, não, com macho, não, tô fora. Ó, tem. Nossa, não suporto ficar falando perto de macho, velho. Não suporto. Ó, dá até um negócio na gente. Nossa senhora. Olha lá, já apareceu. Pronto, aí.
16: Ai, eu não tô entendendo.
0: Aí, ó, quem apareceu aí, tá vendo? Aí, ó. É isso, gente. Foi um passe de mágica. A Calica apareceu. Fala, Calica.
17: Bom dia, Leozinho.
0: Oi.
17: Calica chegou. Curtindo aí a programação até as
0: 5, hein? Oh, se o áudio tá muito baixo, vamos ver o próximo dela aqui.
16: Ô, Leozinho.
0: Oi.
16: Calica tá meio perdida aqui.
0: Fale.
16: Porque pra Calica, Farmar Aura. É tá entre dois, debaixo de um edredom.
0: Certo.
16: É um dando uma surra no outro, bem gostosa.
0: Entendi.
16: Pra Calica é isso, Farmar Aura. Eu acho que eu tô errada, né?
0: Bom, aí é de cada um, né, ô Calica? Aí dos dois levar surra em cada um, acho que daí você tem que ver os dois apanhando, então, né? E você fica olhando. Os caras farmar aura. A não ser que você quiser farmar aura junto com eles também, né? Ai, gente do céu. Fala aqui, ó. Mais cedo deixei duas meninas pra trabalhar lá em Santo André. Avenida Dom Pedro 2. É Dom Pedro II, ó. É Dom Pedro II. Uma já desceu pelada. O outro já que já fez, já começou. Mas eu acho que não foi isso, não. Foi outra coisa. Ele usa as meninas, né? Pra falar que foi meninas, né? Foi bem outra coisa aí que aconteceu. Foi bem outra história que aconteceu aí, né?
13: Bom dia, Léo. Pelos poderes de Grayson. Eu tenho uma força. Chupa que é de uva, Léo. Vamos que vamos, hein? Todos carreteiros, é tudo sem vergonha, viu? Tudo corno. É, mãe de vagabundo, descarado. Vou dar quatro chineladas na cara desses caras.
0: Quatro?
13: Pica o chinelo.
0: Quatro chineladas. Quatro chineladas na cara desses caras. Meu Deus do céu.
18: Do lado do Fred Machixe. Não, mas com uns homens desses aí, uns al desses aí, não, nós tá querendo esconder. Por isso que nós não aparecemos. Conversa feia, ué.
0: É verdade.
18: É as mulheres do futuro.
0: É. Com uns homens desses participando aqui, tá difícil, hein? Um já fala, não fumou droga, nós. Ah, meu, tamo lascado, velho. Tamo ferrado com essa gente aqui, pelo amor de Deus. Fala aí, ô Tati, dos ursinhos carinhosos, vai.
19: Fala pra esse moço aí, que eu não usei droga, não, mas se eu quisesse usar dinheiro, eu tenho, entendeu? E podia usar qualquer dia do mês, porque eu não sou CLT igual ele, não. Ele não conhece, porque ele não tem, né, uma televisão. Só pegar a televisão dele, só pegar a Globo e o SPT, e olha lá.
0: Sim, ó.
19: E a Band, o áudio clã, gente.
0: É, tem que ter a Band.
19: Pra ele se formar uma aura, tá ligado? Fazer o sexo.
0: Aí já melhora.
19: Vai lá uma luz, fazer alguma coisa boa. O pessoal manda áudio.
0: Vai virar de costa pra parede, pô.
19: Ai, como tem gente, coitado.
0: Viu, Tati? Manda ele virar de costa pra parede, pronto. Melhor, né? Melhor, né? Não é isso? Vai, mais, gente. 11 99991 9197.
15: Ô, vai do lixo aqui, gente.
20: Na Paulista agora, daqui a pouco encontro o Região Taxista, passa por cima do caminhão, sem vergonha.
0: Não, pode atropelar, cara, viu? Pode atropelar, cara. Atropela, velho. Ó, pode atropelar o Região, eu deixo, cara.
21: Bom dia, fala, Léo.
0: Opa!
21: Aqui é o Underground Braga, Portugal. Bora treinar. Com disposição.
0: Caramba, só agora?
21: Bom dia a todos aí. Oh. Tive uma semaninha longe, mas já estou de volta. Tava de férias. Força, grande abraço.
0: Bom, você vai treinar agora? Duas guindas, ó. Você tem disposição, hein? Tá com disposição, garoto, hein? Oi,
22: Léo, bom dia, aqui é Barra Nova, na Bahia. Não xinga os carreteiros não, rapaz. Os carreteiros tudo é o que coloca o pão na nossa mesa. É, todos os dias os carreteiros tá aí enfrentando sol e chuva, pegando a pista aí. Os carreteiros merecem responsabilidade, viu? Cuidado aí, cambada. Não fica xingando os carreteiros aí não. Os carreteiros é o futuro do nosso país aí. Barra Nova, viu, fera?
0: É, e alguns são meio corno, alguns, né? Alguns são meio cornos aí, viu? Que participa direto com a gente aqui. Vamos lá, fala comigo aí, bom dia.
23: Bom dia, Leozinho.
0: Opa!
23: Tudo jóia?
0: Tudo e você?
23: Alguém de Turama. Ainda bem, né, Leozinho, que esse tal de... essa palhaçada de Farma Aura não vai durar mais que um mês ou dois, né? Como tudo de hoje em dia.
0: Já esquece.
23: Essas novidades aí dessa juventude não vinga. Ainda bem, né?
0: Ah, é, pois é. Pois é. Fala comigo.
24: Ô, Léo, matéria de café da manhã, você é esses Nutella farmador de aura que bebe leite zero lactose ou você é raiz e bebe leite de macho?
0: Ah, sai fora, cara. Sai pra lá, vai, ô. A pergunta que o cara faz, meu.
25: Que eu sei que você gosta disso. Nunca deixe pra amanhã que tu pode fazer hoje. E agora vai.
0: Gente, são 12h17, hein? Ó, o nosso Band Coruja tá no ar até 5 da manhã, meu filho! Vamos lá! Quem mais tá por aqui no nosso programa? Nosso programinha, vai!
26: Ô, Léo, você tá falando alto demais, cara. Eu quero dormir aqui e você tá me atrapalhando. Brincadeira, viu, meu?
0: Vê se pode uma coisa dessa. Não, eu não ouvi isso. Eu estou falando alto, porque eu estou graminha, vai.
26: Ô, Léo, você tá falando alto demais, cara. Eu quero dormir aqui e você tá me atrapalhando. Brincadeira, viu, meu?
0: Vê se pode uma coisa dessa.

0: 17, oi!
1: Oi! Mandar um abraço aí pros meus amigos. Uma hora dessa eles estão aí, ó, cozinhando e escutando a Band. Ontem eu tava junto com eles, hoje eu tô em casa, de folga.
0: De boa!
1: Um grande abraço pra eles. É o Breno e o Jefferson.
0: Breno e o Jefferson, tá mandado. Galera do Rio de Janeiro, ouvindo a Band FM. Abraço, meus amigos.
2: Cada um fala de si. Esse aí que tá falando mal dos carreteiros, com certeza procurou o pai e não achou, né?
0: Daí tá à procura ainda.
2: Aí ele fica bravo, procura o pai que é carreteiro e não acha, fica falando mal.
0: Ai, ai, ai. 2h18, fala aí, Mara Tassini, vai.
3: Oi, Melzinho, tabuleiro trocado.
0: Como é que vai?
3: Tudo bem, coisa linda.
0: Como é que você tá?
3: Estou aqui pra incomodar, pra encher o saco.
0: Comode aí, comode.
3: Depois aí, assim,
0: comode.
3: Beijinho pra você, pra todo mundo, e tá chovendo lá fora, viu?
0: Imagino.
3: É coberto, tá? E é só isso.
0: Dume cobertinho.
3: Ai, ai, beijo pra todo mundo aí, dos grupos aí, da Tati, do grupo lá.
0: Olha o barulho aí.
3: Amigos do Band de Coruja também.
0: Tá mandado, minha amiga. Valeu, valeu pela sua audiência também. 2h19, fala comigo aí! Quero sua participação no WhatsApp. A Lu tá participando aqui. Ela quer participar com a Ana Castela no De Pertinho, dia 20, hein? Tem De Pertinho com a Ana Castela aqui na Band, hein? Ela vai estar aqui na Band. E olha, vai ser legal, hein? Fala comigo, bom dia.
4: Esse cara que tá xingando os motoristas de corno aí, os caminhoneiros de corno aí. Na verdade, os motoristas levou a mulher dele embora e o corno da história é ele.
0: 2h19,
4: ele tem que se assumir.
0: É. Baixa um pouquinho o seu som aí, viu? Você ouvir melhor sua voz aí, cara. 2h19, hein? Manda lá sua mensagem de voz aqui pra gente. 11 99991 9197, pra você participar. Ah, daqui a pouco eu vou pegar umas notícias aqui, umas notícias da internet que viralizou. Vou até comentar alguma coisinha com você aqui. Tem, claro que a gente tem que comentar, né, pô?
5: Bom dia, Leozinho, querido.
0: Oi.
5: Beijo, viu? Te amo.
0: Ô, minha amiga, obrigado, Tânia. Obrigado, Tânia. Com a gente aqui na nossa madrugada. E eu quero saber de você. O que você faz de bom aí na nossa madruga? Conta pra gente. 11 99991 9197, pra você participar junto com a gente. Você tá chegando agora, tá na sua casa, tá no seu trabalho, tá fazendo o que de bom na madruga? Me conta aí que eu quero saber, me conta, me conte tudo, não me esconda nada. Olha essa aqui, gente, olha, a gente tá falando de Farma Aura, né? Farma Aura. Ai, que inventou o negócio de Farma Aura? Eu entendi no começo, era formar aura, né? Não, não, é farmar. Farma Aura. Cada uma, viu? Ó, falar em Farma Aura. Olha o que aconteceu no Rio, gente. No Rio de Janeiro. Campeonato de Farma Aura é barrado no Rio. A prefeitura de Niterói causou polêmica nessa semana ao barrar um campeonato de Farma Aura que aconteceria no próximo dia 15. Os caras marcam até data e tudo. No centro da cidade. Esse evento, né, iria acontecer no centro da cidade. Em nota, a prefeitura de Niterói disse que os organizadores não pediram autorização para a realização do evento. Simplesmente divulgaram nas redes sociais sem procurar a Coordenadoria Geral de Eventos do município. Ela ainda diz que a gestão de Carminho Niemeyer entrou em contato com os organizadores do campeonato para comunicar que a data escolhida não estava disponível por conta de um evento que aconteceria no dia seguinte. A expressão Farma Aura se popularizou principalmente entre a geração Z. É uma combinação de carisma, estilo, confiança, presença. Nossa senhora, meu Deus. Quem Farma Aura geralmente a chama de atenção de maneira natural pelo... Chama atenção, isso aí, chama atenção. Tudo bem, vai. Famosão no pau, famosão no pau. Mas assim, foi enfim, né? E aconteceria em Niterói, agora dia 15, no Rio de Janeiro, esse campeonato de Farma Aura. E não aconteceu. Não aconteceu.

0: É, o cara fala, os caras vão lá, marcam o negócio pela internet, pela rede social, pá, faz um mó grupo e vamos estar todo mundo lá, tipo Dragon Ball Z lá, esperando a. Sabe? E aí não rolou o negócio. Os caras não barraram, né, meu? Não rolou o negócio. Ai, gente do céu, vamos lá, vai. 11 999919197, fala comigo!
1: Ô Léo, bom dia. Aqui é o Alex, motorista.
0: Manda
1: um alô aí pra galera que tá aqui no Puxa, a mistura do suco da confusão, aqui no Guararapes, União.
0: Um abraço aí, meus amigos. Tá curtindo a Band por aí? Isso é bom demais. Obrigado, um abraço pra vocês aí.
2: Bom dia, Leozinho.
0: Oi.
2: Essa que passou mensagem que era só pra encher o saco, ela bem que podia me esvaziar o saco.
0: Vai, fala aí.
3: Bom dia, Léo.
0: Oi.
3: Bom dia, tropa. Aqui é R.A. Picafum por cá na Fernão Dias, hein? Em busca ali da capital da fumaça. E ó, Léo, amanhã sexta-feira tô indo lá no shopping Butantã buscar meu prêmio, hein?
0: Vai lá, cara.
3: Ganhando da piada do pescocinho ontem.
0: Boa.
3: Sexta-feira tô indo lá, hein, Léo?
0: Beleza, amigão. Vai lá, parabéns pra você, hein? Trouxa do Agro mandou assim, desse jeito, ó. Desse jeitinho que ele mandou. Ai, desisto. O último dia que eu ouço o programa, graças a Deus, e vá se lascar, cara. Você trocar de rádio, troque de rádio também. Problema é seu, cara. Eu não tô nem aí pra você.
4: É isso aí mesmo, meu parceiro. Esse Léo aí, essa voz estridente dele, ninguém aguenta.
0: Ah,
4: mano.
0: Vai se lascar,
4: pô,
0: vai.
4: Fala, mas fala normal. Você fala gritando, mano.
0: Cala sua boca.
4: Você tá estressado, mas vai pescar, mano.
0: Ah, vira
4: assim. Vai pegar na vara lá e
0: vira pescar. De costa aí, ó.
4: Tá louco, velho.
0: Vira de costa
4: fala
0: aí.
4: Fala mais baixo, por gentileza aí.
0: Vai farmar a aura, vai. Vai farmar a aura, vai. Vai lá, mano, no Rio de Janeiro, farmar a aura lá no evento lá. Vai lá, vai. Nossa, vira de costa que você gosta, vai. Vira de costa que você gosta, vai. Vai lá. Fala comigo aí, bom dia.
5: É isso aí, Léo. Nós da LGBTQIA estamos com você, tá?
0: Tá bom, vai.
6: Fala, Léo, bom dia.
0: Bom dia.
6: Fala pra esses carreteiros parar de chorar aí, que são tudo corno mesmo. Eles viajam, a mulherada deles aproveita.
0: Ai. Vamos lá, gente, fala comigo.
5: Bom dia, Léo. E aí, de boa na lagoa?
0: De
5: tranquilidade
0: boa,
5: pura. É o baiano segurando.
0: Nossa senhora.
5: Graças a Deus, quintou. E um bom dia pra todos os requinguelados, guerreiros aí da madruga. Ô, Léo, se o cara chegasse, Léo, cagasse na sua porta.
0: Ixi.
5: E você pegasse o cara, você entregaria o cagão pra polícia?
0: Eu fazia ele lembrar o negócio. Eu fazia ele comer o negócio. Como agora, desgramado? Come aí, vai fazer ele lamber o negócio. Bom dia, fala comigo, bom dia.
7: Alô, Léo, boa noite.
0: Boa noite.
7: Tô aqui na Fernão Dias e ouvindo você aqui, abração. Bora chegar em São Paulo com essa chuva aqui.
0: E tá chovendo, tá chovendo. Ó, pessoal que tá na estrada aí que tá chovendo, vai devagar, viu, gente? Vamos evitar acidente. Não queremos que você seja estatística. Então vamos devagar, porque realmente a chuva aperta. Pessoal, pros caminhoneiros principalmente. Vamos devagar, para aí no próximo posto. Dá uma amenizada aí, amenizou a chuva. Beleza, continua. Ou tá cansado demais? Dá uma parada no posto aí, meu filho. Dá uma descansada, é bom, viu? É importante. Vamos evitar acidentes, né? É o que a gente dá sempre um toque pra galera aqui no Bando de Coruja, que tem muitos caminhoneiros agora, né? Tá acompanhando o nosso programa também. Oi.
8: Ô, Léo. Aqui é o Nil, motor de aplicativo.
0: E aí, fala, mano.
8: Escuta essa que eu vou falar pra você, que aconteceu mais cedo comigo.
0: Fale comigo, vai.
8: Tô com o cliente no carro, né?
0: Aham.
8: Uhum. Deixando o cliente na porta do condomínio dele. Tem uma... De frente tem umas garagezinhas, né? Onde você pode estacionar o carro. E tinha um pé, não sei se é pé de manga, pé de alguma coisa lá, que tava grande pra caramba, né?
0: Ah.
8: E eu parei do lado de um carro, todo preto, todo fumê, né? E o carro balançando, chacoalhando e balançando, chacoalhando.
0: E o
8: rapaz fazendo Pix aqui no aplicativo pra mim aqui.
0: Tá.
8: Aí a gente falou assim, ó, o negócio ali dentro aí tá, é bom, né? E o carro tá parecendo aquelas montanhas russas, sobe e desce. Aí, conclusão, Léo. O cara me pagou o Pix, né? Eu continuei parado aí em frente ao condomínio dele, esperando a viagem tocar, né? Demorou cerca de uns 10, 8 minutos mais ou menos. E depois a mulher do carro sai, né? Eu não sei se ela viu que era o marido dela. Aí perguntou o nome do fulano.
0: Tá.
8: Eu falei, não, exatamente. E ela, nossa, meu marido. Ela pegou e subiu voando pra cima do apartamento lá.
0: Que bucha, cara. Você
8: acredita?
0: Nossa.
8: Agora o cara do carro lá, eu não sei se ele era motorista de aplicativo, se ele é só amante dela.
0: Ah.
8: Eu não fiquei pra
0: ver
8: pra conversar com ele
0: da história
8: da corrida. Eu acho que o anjo dela dessa vez tava acordado.
0: Caracas, hein? Que coisa, hein? Quer dizer, tudo acontece, né, gente? A gente, por exemplo, os caras que são motoristas de aplicativos, taxistas, enfim, que trabalham com passageiros, e acho que deve ver cada coisa na madrugada, gente. Hã? Imagina, cada corrida na madrugada. Ah, meu Deus do céu! Fala comigo, vai!
9: Ô, Léo, bom dia.
0: Bom dia.
9: Vou contar uma piada aí pra você, viu?
0: Ah, não, cara. Piada é mais tarde, meu.
9: Três piadas.
0: Sem graça, totalmente sem graça, vai.
10: Bom dia, Léo. Juliana, estou em trabalho aqui no Terminal Pirituba.
0: Juliana.
10: Vou sentir saudade, Léo.
0: Ô, Juliana.
10: Beijo. Amo você.
0: Ô, Juliana, então, ó, gente, tenho só mais essa semana aqui, hein? Vocês vão sentir saudade de mim. Vocês ficam reclamando de mim aí, ó. Vocês vão sentir saudade de mim, viu? Mas eu vou estar sempre por aqui. A gente vai estar sempre por aqui, viu? Ah, mas eu só pra vocês saberem também, o Diegão voltando no outro final de semana, vocês vão me encontrar aqui no Bate Coruja também. Então, eu vou estar sempre aqui. Ah, vamos estar sempre aqui nos finais de semana. Nos finais de semana. A gente vai estar sempre aqui juntos. Mas não todos os dias como tava, né? Claro. 2h29, fala comigo.
3: Ô, Léo. Nós é carreteiro aqui, nós tá na rua, nós tá na estrada, beleza. Tomar um par de guampa aí, normal.
0: Ah.
3: O foda é os caras que tá em casa todo dia, mesmo assim, ainda toma um par de guampa, hein, Léo? O que que fala desses caras aí, hein, Léo?
0: É verdade, né? É. Todo dia, né, meu? Toma uns par de guampa aí é complicado, né? Não é fácil, não, né? Que isso? Que isso, gente? Tá fazendo um gargarejo, cara? Tá fazendo um gargarejo aí com...
11: Você é o gato, Léo. O gato e a gata. Trepando, batendo saco. Você tá doido?
0: Ah.
11: Pois é, Léo. Os carreteiros ficam tudo doidito, viu? Enquanto ele está viajando, a mulher dele tá com outros caras. Ei, rapaz. Profissão de carreteiro. O cara tem que ser solteiro, pô. Solteirão.
0: Senão tá lascado.
11: Eu vou dar umas 10 chinelas na cara desses caras. Sentar a chinela. Esses cambais vagabundos.
0: Faz o fecho. Valeu, cara. Um abraço pra você. 11 999919197. Pra você interagir, mandar sua mensagem. Fazer o programa acontecer nessa madrugada de quinta-feira. Fala aí, bom dia.
12: Ô Léo, bom dia. Bom dia, Marcelo por cá, viu?
0: Fala, Marcelo.
12: Carregado com as primas em bucha da capital do frango. Pô, rapaz, o Brasil só vai ser melhor.
0: Olha.
12: Não é quando mudar o presidente, colocar um, colocar outro.
0: Olha.
12: Que seja melhor que o outro ali. Só vai ser melhor quando o próprio ser humano brasileiro começar a dar valor em nós, caminhoneiros, viu?
0: É
12: independente do que você trabalha, carriola, van, perua, Kombi, um caminhão 3 quartos, truque, quarto eixo.
0: Certo.
12: Uma Vanderlei,
0: um
12: LS.
0: Tá.
12: Um bitrem, rodotrem, um 9 eixo, entendeu?
0: Dependendo
12: que trabalha, cara. Ah. Se não fosse nós caminhoneiros, nada chegaria na mesa da população brasileira, e mesmo assim a gente é humilhado, desprezado.
0: Não, mas pera, não é assim também, gente. Olha, a gente respeita os caminhoneiros. Eu acho assim, né? Se não fosse os caminhoneiros, acho que o Brasil para, né? Então, estão falando aqui do nosso amigo aqui que mandou o áudio. Não falei, porque o áudio dele tá muito grande, né? Mas assim, dá um adendo aqui legal. Então, o nosso respeito, a gente brinca, zoa aqui, mas o nosso respeito, o nosso carinho a todos os nossos amigos motoristas, os caminhoneiros do Brasil, porque são eles que levam o Brasil nas costas. Sem eles não chega comida na nossa mesa. Pois é, para tudo. Então tá nas mãos desses nossos amigos que estão nas estradas, que muitas das vezes correm muito risco, não é fácil, fica longe de casa para mais de 20, 30 dias, meses longe de casa, e não é fácil, né? Então, nosso carinho, nosso abraço, nosso respeito a todos os caminhoneiros do Brasil. Isso! Aê. E aí o que acontece? E o que seria dos caminhoneiros do Brasil se não tivesse o Band Coruja? Me fala aí. Nós somos os rebites dessa... Nós somos o seu rebite. É, rebite natural, tá? Seu rebite natural da madrugada aqui. Esse aqui é o Band Coruja, é o que não deixa você dormir, meu amigo caminhoneiro. Não é só caminhoneiro de bitrem, de carriola, de não. É de todos os lugares, todos os meus amigos motoristas de carro, ônibus, de moto, de triciclo, de patinete, enfim. Nossa senhora. É isso, gente. Nossa, falei tão bonito. Falei lindo, não falei? Falei bonito agora, não falei? Falei bonito.
13: Oi. Vai aí nosso carinho, nosso respeito a todos os caminhoneiros que carregam esses travestis da estrada na costa.
0: Eu tô falando uma coisa de bom, vem um cara que acaba com tudo, velho. Bom, aí seria uma coisa à parte, né? As bonecas no meio do caminho e tal, mas isso aí já é uns presentinhos que eles ganham à parte aí na estrada, né? Aí é de cada um, né? Daí é um presentinho, um dia tipo de um Kinder Ovo, né? Tem que ter uma surpresinha, né? Uma surpresinha.
14: Ô, Léo, bom dia.
0: Bom dia.
14: Deixa o ramo por cá, hein? Ô, Léo, depois dessas palavras bonitas que você disse aí, você não merece palmas, não, cara. Você merece o Tocantins inteiro.
0: Olha isso, que isso, hein? Falei bonito ou não falei? Não, defendi os meus amigos caminhoneiros do Brasil. Não, que isso? São esses amigos que fazem esse programa acontecer. E se não fosse o Band Coruja, o que seria de vocês se não fosse o Band Coruja na madrugada? Não, ninguém vai aguentar ficar ouvindo música só música. A gente tá aqui pra comunicar, né? E não só pros caminhoneiros, mas pra quem tá acordado, quem tá nos hospitais. Outra coisa importante. Outra coisa, gente. Tem muitas pessoas que estão nos hospitais, estão nos leitos de hospitais nesse exato momento, são internados, estão passando por problemas, tá lá com o radinho do lado, não consegue dormir à noite, mas colocou na Band pra dar risada, pra fazer a resenha com a gente. Isso é legal, né? Gente, enfim, então tem muita gente na madrugada ouvindo a Band FM. Nossa, mas hoje eu tô falando bonito, não tô não? Hoje eu tô que tô, hein? E você, tá que tá?
15: Olha, boa noite. Não tem base um negócio desse não, bom dia. Ah. Diferença faz um carreteiro, o presencial ser corno, corno por correspondente.
0: Peraí, cara.
15: Corno presencial, corno fazendo... corno e acabou.
0: Eu tô fazendo um negócio bonito aqui, ó.
15: Pelo amor de Deus, é cada um pra fazer cada pergunta idiota, cada afirmação imbecil, pra lá, morfológico.
0: Cara, eu tô falando uns negócios bonitos aqui, cara, uns negócios da hora, que os caras vêm dar umas dessas, velho. Pode te falar, viu, meu? Fala aí, vai.
16: Ô, Léo, deixa eu te contar um negócio aqui, rapaz.
0: Me conte.
16: Aqui na minha cidade de Brumado, Bahia, tem um velho aqui, moço, que o velho é encantado. O velho desaparece, fica 4-5 meses sumido, depois ele aparece de novo. O bicho vira toco, vira jegue, vira meia-noite.
0: Mula sem cabeça.
16: O véio encantado, viu? Essa história é verídica. É isso aí, rapaz. O negócio aqui é sinistro, viu?
0: Vira lobisomem.
16: Aqui de Brumado, Bahia. Chama. Cê tá doido.
0: Não, legal aquelas histórias, né? Daquelas cidadinhas bem lá do interior. As famílias se juntavam na calçada pra contar as histórias. A fazer uma fogueira assim, ó. Imagine, 11 horas da noite. Olha, tudo que se indica que aquela casa morava uma senhora. E aí não sei o que lá mais. E passava mula sem cabeça uma hora da manhã ali. Olha, naquela casa abandonada ali, ó, vinha uma moça de branco ali, ela ficava naquela estrada, Deus, olha, sai daqui, Deus, meu Deus, não quer nem falar, já comecei a me arrepiar já aqui.
17: Camarada, eu tô no corre, cara, por que você continua me mandando mensagem, cara, eu tô dentro do carro, dirigindo,
0: que
17: camarada.
0: Isso? Peraí, mas como assim, cara? Peraí. Vamos entender o que o Forma Auro tá fazendo aqui, vai.
17: Pra que isso, camarada? Porra, cara, nossa amizade. Falei com você que eu tô no corpo, acordei moço, não, cara. Me dois latão, vou almoçar, cara. Pelo amor de Deus, camarada. Para com isso, camarada.
0: Ai, camarada.
17: Ai, que canseira, cara. Nossa senhora.
0: Ai, meu Deus, camarada. Ai, camarada. Ai, camaradinha. Ah. se lascar pra lá, vai. Só tem figura nesse programa, gente. Olha, eu vou te contar uma coisa, viu? Coitado do Diegão, hora que ele voltar nesse programa aqui, meu.
17: Calma aí, não. Todas as vezes você tá com problema, você vem descontando em mim.
0: Calma, cara. Quem tá brigando com você aqui, cara? Você tá louco, meu? Tá bravinho.
17: Calma aí, não. Todas as vezes você tá com problema, você vem descontando em mim. Ó. Seu grupo tem um monte de integrantes. Você vai descontar nesse.
0: Ele vai chorar. Ó, ele vai chorar. Ele vai chorar.
17: Você tá com problema, você vem descontando em mim. Seu grupo tem um monte de integrantes. Você vai descontar nesse. Eu não vou acalmar com desgraça nenhuma. Ó. Eu não preciso de calma, não.
0: Calma.
17: Relaxa, doidão, caralho. Ô. Você tá mexendo com moleque, não, desgraça.
0: Ai, calma aí. Tá bravinha, calma. Tô bravinha? Hã? Você ficou bravinho? Eu vou chamar um rejão pra dar 3 tapas na sua cara, pode ser? Nossa!
17: Ouvindo, depois que você mandou a foto aqui a mulher, cara, eu ouvi os pés dela. Se você comeu aqui a mulher, cara, você tem que mamar numa égua. Os pés dela vindo tudo sujo. Nossa, sua estria tinha até no cu. Pega as pregas.
0: Ah, gente, desista desse programa, meu. Não, é um desista desse programa, cara. Ai, meu Deus do céu, fala aí, vai.
18: Tá bom,
0: aí.
18: Já deu, já. Chega de melação, chega de babação. Cadê a briga, a confusão? Cadê o Salatiel? Cadê o fenomenal, não? As notícias,
0: calma,
18: bora.
0: Cara,
18: vai,
0: calma.
18: Esse negócio aí, tá ficando chato, já tá me dando sono.
0: Nossa, vai o produtor do programa, diretor do programa, vai reclamar pra suas... Seus machos, vai reclamar pros seus machos,
19: boa
0: vai.
19: Boa noite, Léo.
0: Boa noite.
19: Mas motorista pode ter ser corno. Mas que nós come as irmãs, as primas, radialista.
0: Sai daqui.
19: Uber, taxista, nós come mesmo. Nós não tá nem vendo.
0: Faltando 20 pras 3, fala comigo, vai.
19: Ô, Léo, verdade, tem muita gente, o povo do manicômio, os doidos.
0: Pois é, meu amigo, pois é. Tem de tudo esse programa aqui, cara.
20: É, Léo, eu quero agradecer a todos os caminhoneiros mesmo. Se não fossem eles fora de casa, nós não teríamos mulher pra torar.
0: Cara, o pior, cara, a gente fala sério. Os caras vêm, não tem jeito, velho. Os caras aqui, eles não têm piedade nenhuma, meu.
21: Ô, Léo, tudo jóia? Aqui é o tudo. Mário do Japão. Ô, Léo, uma mensagem do dia aí, ó, pro pessoal aí, ó. Você que reclama da sua mulher, que ela fala demais, grita, xinga, case com uma muda.
0: Tá certo. É, case com uma muda. Vai, fala comigo, vai.
18: Os caras aqui, eles não têm piedade nenhuma.
21: Olha, aqui é o Mário do Japão, né? Uma mensagem.
0: Não, fala, vai ou não vai falar no áudio? Fala aí, pô, vai.
19: Salve, Léo. Beleza, Léo? Léo, uma grande promoção hoje, tá? Do Band Coruja. No final do programa você sorteia para os chorões e para os reclamões.
0: Ah, já sei, já sei.
19: Do Band aí da programação.
0: Já sei.
19: Vai ter meia hora com o Kid Bengala trancado no quarto, beleza? 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A vida do cara nunca será a mesma.
0: Ó, gente, já tá vendo. Promoção legal do Band Coruja, hein? Meia hora com o Kid Bengala. Que você acha? Que você acha? A sua vida vai mudar pra sempre. Sua vida muda pra sempre. Oi.
22: Boa noite, Léo. Quero desejar uma feliz Páscoa pra todos aí.
0: Nossa.
22: Nessa data, Papai Noel possa levar bastante presente pra todos vocês aí. Beleza, Léo? Aí, parabéns pelo casamento aí. Que Deus console o coração dos familiares aí. Fiquei muito triste. Acabou meu remédio.
0: Eu acho que a droga foi pesada aí, hein, cara. Qual que é o remedinho que você tá usando? Fala pra mim, pra eu comprar um igual, cara. Qual que é o remedinho que você tá usando? Usou noia, droga? Usou droga, noia? Ah, pelo amor de Deus, hein? Oi, bom dia.
23: Não, Léo, o colega aí quis dizer que o site pra fazer os pagamentos do Pix, pra você passar o áudio aí, entendeu? Não tá funcionando. É isso que ele quis dizer.
0: Não vou passar, você não tem site nenhum pra fazer Pix aqui, tá? Só pra vocês saberem, para com essa história de Pix aqui. Ah, imagina, cara. 2:42, Band Coruja tá no ar. Lembrando que 4 da manhã tem o nosso Campeonato Brasileiro de Piadas Ruins, né? Essa promoção promoção que já tá um grande sucesso. Já tem pessoas ganhando a beça aí. É isso, gente, é isso.
1: Fala, Leo, engole cobra. Pessoal, é o seguinte, vamos lá no perfil da Band no Instagram, hashtag fica Leo Júnior nas publicações, hashtag fica Leo Júnior.
0: Eu não acredito que vocês foram lá no Instagram pra fazer isso, velho. Meu Deus do céu, gente. Ai, meu pai, eu posso com uma coisa dessa, viu? Fala aí comigo, Cláudio.
2: Ô, Léo, você esqueceu de mandar o cardê pra mim pagar as parcelas.
0: Para com isso!
2: Então você manda aí.
0: Não tem nada, para com você de parcela.
2: Quinto dia útil. É,
0: vagabundo, viu?
2: Da Susan, de Suzano.
0: Meu Deus, que vagabundo, cara.
2: É, eu tô pagando com boleto.
0: Não, que pagando o quê, ô? Meu, o nosso programa não tem nada disso. Pode parar com essa história aí, pô. Dá uma, vai, vou te falar, viu? Tão ferrado com essa gente. Ah, tão ferrado com essa gente aqui. Meu Deus do céu. Ai, ai, ai, ai, ai, meu, meus amigos caminhoneiros da madrugada, musiquinha pra vocês aí, ó.

0: Te, bora mandar sua mensaginha pra gente aqui? Bora mandar sua mensaginha? Vai!
1: Hashtag fica Léo Júnior.
0: Ai, meu Deus do céu, gente, pare com essa história. Eu, hein, que é isso, gente? Eu não posso ficar, gente. O programa não é meu, pô, já virou.
2: Pode falar, passar pra mim o Pix aí, que eu mando umas piadas da hora pra eles ganharem o campeonato aí. Ah.
0: O outro da piada, da risadinha estranha lá.
1: Ô, Léo, seu chupador de linguiça.
0: Fala aí.
1: Como é que tu fala que não tem boleto, não tem pique, não tem doleta, la plata?
0: Não. Sendo
1: que a porra do meu áudio nunca foi pro ar.
0: Ah, mas tá aí, cara. O que você está reclamando da vida se seu áudio tá indo pro ar? Fale pra mim. Fale pra mim agora. Eu quero que você mande um áudio, se você for homem. Se você manda um áudio agora pra mim. Fala que o seu áudio não tá indo pro ar. Como assim, cara? Como assim?
1: Ah,
0: olha lá.
1: Fala aí, cara. Manda aí, pô. Manda aí o número do Pix, manda o boleto, qualquer coisa.
0: Reclamando.
1: Passa o cartão.
0: Olha o povo que reclama, não.
1: Manda que eu pago pro áudio pro ar.
0: Ô, povo feio, viu? Ô, como diz aquela música, ô, povo feio. Olha, eu vou falar pra vocês, assim, gente que gosta de reclamar nesse programa aqui, viu? Aqui tem os reclamão, né? E aqui tem a ala dos reclamão, dos reclamões, tem que ter, né? Isso aí é óbvio, né? E tem a ala também dos caras que são mais ou menos, gente boa, né? Tem os que são mala de vez mesmo. Ah, gente do céu, viu? Vocês cansam minha beleza, é isso? Vocês cansam a minha beleza, viu? Vai, fala aí, ó.
1: É por isso que eu tenho saudade da época do MM e do Diguinho Coruja, porque a gente não tinha áudio naquela época, né? Mas a gente ligava os caras, tem dia, entendeu?
0: Não, mas você quer saber de uma coisa? O pessoal fala que naquela época não tinha áudio, mas você quer saber de uma coisa? Eu acho que era mais difícil quando era só o telefone, eu acho. Porque assim, você imagina, você... Vamos supor, não existe WhatsApp, tá? É só o telefone fixo, beleza? Beleza. Meu, você ligava, tava ocupado toda hora. Por quê? Tinha milhões de pessoas ligando. Então você, tipo assim, de você conseguir... Uma, sei lá, não tinha uma chance de você conseguir. É difícil. Às vezes passava o programa inteiro ligando e dando ocupado, porque muita gente, embora que tenha duas linhas, mas muita gente ligando. Agora, vocês não vêm reclamar, seus vagabundos? O WhatsApp é tão fácil hoje, porque a gente vê o áudio. A demora pra passar, mas passa. Então não reclame, porque o telefone era pior. Tá? O telefone era pior, tá? O cara ficava ligando, ligando e nunca... Meu, é difícil, cara. Não é fácil, não. Rapaz. São 2h47, oi.
1: Ah, Henrique aqui, supervisor da Seven. Estamos aqui na noitada.
0: Ah, Você viu que até mudou de assunto. Tá vendo? O que o cara mandou aqui, velho? Ah, o cara mandou aqui o Kid Bengala. É isso, cara. Aí, ó. Kid Bengala. A gente pode fazer esse sorteio aí, ó. Quem quiser participar com o Kid Bengala, sua vida muda em um momento, não, acho que em um minuto. muda tudo.
3: Ô, Leléo, faz o seguinte, Leléo, ó. Pega um e-mail seu, cadastra como chave Pix.
0: Ah, não, para, já falei que não tem Pix nenhum aqui. O cara me dá reclama, velho.
4: Bom dia, Léo. Hoje dá pra você selecionar, né, Léo? Hoje dá pra ele selecionar. Você olha, você responde quem quer. Hoje você olha e fala, não, esse cara é chato pra porra, não vou responder, não. Hoje é assim. Você olha e responde que você quer.
0: Pro pior que não tem nem como saber se o cara é chato, viu? Ele não tem nome, né? Aí quando você vai ouvir o áudio, o cara reclama. Vai reclamar pra mãe, cara.
5: Faz um fodebão aí, ó. Sorteio o pau na sua bunda. O Michel de Goiânia.
0: Nossa senhora. Vamos lá, 11 999919197. Fala comigo. Quem é você? Você é o Moreira. Fala, Moreira.
6: Mandar um abraço aí pra galera aí que tá aí, os palmeirenses sofredores de Cuiabá.
0: Esses palmeirenses. Vai Corinthians, cara. Sai desse time aí, velho. Vai pro Corinthians, velho. Muda pro Corinthians, né? Muda pro Corinthians, vai.
7: O cara não decide, chama nós de corno e depois de viado. Ah, não, não, não, não. Nem sabe o que é nós. É, não sabe mesmo, né?
0: Pai deles, né? Pai dele, pai, vocês são pai dele, né? 11 minutos para as 3 da manhã, 11 para as 3. A hora tá passando hoje um pouco devagar, não tá não? Vocês acham que tá muito devagar a hora hoje?

0: Olha só, gente, tem uma outra notícia por aqui também. Pessoal que gosta de viajar o mundo, né? Brasileiros bate recorde ao visitar todos os países do mundo. Que isso, gente? Tudo isso também não é assim, né? O cara quer visitar o mundo inteiro também. O influenciador brasileiro Robson Jesus voltou a ganhar visibilidade nesta semana, após entrar para o livro mundial dos recordes Guinness, por se tornar um homem que visitou 193 países reconhecidos pela ONU no menor tempo já registrado, que é de 2 anos e 42 dias. Esse aqui não tem o que fazer na vida, só para ficar fazendo isso, né? Bom, com o intuito de alcançar esse objetivo, ele passou cerca de 3 dias em cada país. Ele começou a sua jornada na Tailândia em fevereiro de 2022 e só foi terminar em abril de 2024. Para Robson, esse feito sempre foi mais do que quebrar um recorde. Ele transformou uma inquietação de infância em um projeto de vida e fez da própria trajetória uma forma de ampliar a representatividade no universo das viagens. Contudo, ele não foi o único a quebrar esse recorde, não. Teve outro também no ranking geral aí, que quebrou esse recorde. Foi o Taylor Drummond, que fez aí a mesma jornada a jornada em um ano. Ele disse que fez um ano, foi no ano de 189 dias, não foi nem data. Então ele fez uma jornada, esse outro aí, de 189 dias. Mas fala uma coisa, você teria coragem de largar tudo? Na boa, você tem sua vida aí, vai. Você tem sua vida, você tem seu trabalho, tudo bonitinho, você tem suas coisinhas, você largaria tudo? Agora eu te faço uma pergunta, você largaria tudo para poder viajar o mundo? Como esse cara fez? Ele ficou 3 dias em cada país, tá? Cada país que ele passou, ele ficou 3 dias e tal, foi andando, papapá, viajou pra um monte de lugar. Cara do céu, e aí, você tem coragem de fazer isso? Me conta aí que eu quero saber, que eu achei muito, muito curioso, né? Muito curioso, né, meu? Eu pegava o trouxa do agro aqui e levava ele lá pro... Como é que chama lá? Lá pro Monte Everest, lá. Deixava ele lá no Monte Everest, lá, preso lá. Ei, você tem coragem de dar umas dessas aí, viajar assim, sair viajando pro mundo inteiro?
1: Ô Léo, se eu tenho coragem?
0: É.
1: Eu não tenho sorte.
0: Ah, meu, sei lá, cara. Ó, na boa, nem se eu tivesse todo o dinheiro do mundo, eu não faria isso, eu no caso. Ah, cara, tem tanto lugar no Brasil pra você viajar, na praia, fazer um cruzeiro, né, meu? Negócio legal. O cara vai viajar o mundo, velho. Ah, você tá louco, velho? Eu não iria, não. Nem por todo o dinheiro do mundo eu iria.
2: Ô, Léo, mas se a pessoa tiver dinheiro no bolso, pode viajar pra tudo quanto é lugar, meu amigo. Aí é bom demais.
0: É, tem que ter muita grana mesmo, porque, olha, gente, não é fácil não. Você perder um tempo da vida aí, pra você... Demora anos, alguns anos, né? Porque o cara demorou um tempão pra viajar. O cara viajar o mundo, meu. Hã? Tem que ter uma paciência de Jó, né? De Jó, né?
3: São Paulo, de caminhoneiro, mas tem qual que é a nossa fama, né? Mulher da cidade, que passa lá, a mulher dos bonitão, que é tudo em casa. Vai brincando.
0: É, rapaz. Tem gente que gosta de viajar, né?
4: Rapaz, se tivesse dinheiro...
5: É um negócio legal. O cara vai viajar.
4: Se eu tivesse dinheiro, eu teria coragem.
0: É?
4: Teria coragem. Conhecer todos os países.
5: Todo dinheiro do mundo iria.
4: Todos os países. Só esse país aqui que nós estamos, não está dando, não. Viajaria. Todo lugar que tivesse para visitar, tava por aí.
5: Não é fácil, não.
0: Vou mandar você lá pro Talibã, lá. Vou mandar você lá pro Talibã. Oi, bom dia.
6: Léo, bom dia. Já fiz o Pix aí, pode passar meu áudio, viu?
0: Cala a boca, que Pix? Para de falar em Pix.
7: Ô, Léo, bora viajar, Léo, bora viajar. Vambora. Não podemos ter preguiça numa situação dessa.
0: É, tem gente que curte viajar pra caramba, né? Ó, tem pessoas, gente, que é viciado em viajar, sabia? Cada semana a pessoa tá viajando, mas aí você tem que ter um dinheiro, né? Porque, olha, tipo, tem pessoas aí que nem chegou, tipo assim, ó, viajou a semana inteira. O cara chega em casa só pra tomar uma água, ó, já tô saindo de novo. Né, não?
8: Aí. Léo, posso que o Brasil recorde isso de conhecer os países do mundo mesmo, hein?
0: Quê?
8: Léo, mas você viu que já quebraram o recorde dele de viagem, né? A Janja.
0: Faltando 5 para as 3. Fala comigo, vai.
9: Esse que falou aí, se tivesse dinheiro para viajar, se não tem, dá o que bufa e tu ganha dinheiro.
0: Ó, a Tati mandou uma foto aqui, ó. E ela já fez 5 cruzeiros. Ô, Tati, você tá rica? Você tá chique, hein? Olha lá. Ela mandou uma foto, ela fez 5 cruzeiros. Meu Deus do céu. Ó, mandou uma foto pra gente. Que legal, hein? Ah, tá certo. A sorte dela. Fez 5 cruzeiros, né? Eu que fiz uma viagem também. Fiz uma viagem, tempo atrás. Viajei, assim, não o mundo inteiro, mas eu viajei a alguns países, né? Viajei pelo Google Maps. Você vai lá, coloca o país que você quer, vai no Google Maps, você vai em tempo real, cara. Você tá lá no país, ó, tô aqui em Portugal, tô aqui nos Estados Unidos. Vai no Google Maps que você vai dar uma olhada. Gente, você vai viajar legal, você vai gostar, vai.

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0: Saudades do coração, pra matar a saudade, hein? É um revelação no nosso Bande Coruja e programa bom esse aqui, vou te contar um negócio, hein? Olá, Laia, viu? Olá, Laia!
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0: Ladies and gentlemen, vamos lá! 3 horas 11 minutos, bom dia, bom dia, bom dia, bom dia, bom dia, bom dia! Boa madrugada pra nós, hein? Até às 5 da manhã eu quero você aqui, viu? 1, 2, 3, 4, 5, olha quem chegou aqui, ele, o cara que faz parte do nosso programa. Ele tem todas as notícias, sabe de todos os assuntos que acontecem no Brasil e no mundo. Nós estamos falando dele. Ele, Ale Fenomenal, não.
2: Choromai.
0: Olha, em francês. Francês.
2: Choromai. Fenomenal, não mais.
0: Aí, ó, esse é o Fenomenais. Fenomenal, não mais, hein? 3 horas 11 minutos. Bora mandar sua mensagem pra mim aqui. Tô te esperando, hein? Um alô pro embaixador da banda Raça Negra. É Josuel Raça. De Parelhas, hein? Parelhas? É isso? Parelhas no Rio Grande do Norte. Que legal, hein? Ele é um embaixador da banda Raça Negra. Aí, meu amigo, um abraço pra nós aí. Abraço pra você, tamo junto! Fala
3: bom
0: comigo!
3: Bom dia! Se eu tivesse dinheiro, Léo, ia comprar uma zona pra mim e experimentar todos os produtos.
0: Você é ligeirão, você é ligeiro, hein,
3: levar
0: cara?
3: Levar o Davi pra fazer macarrão.
0: Para! Ai, meu Deus do céu, fala comigo, vai!
4: Ale Fenomenal deve estar com o pau engasgado na garganta, hein?
0: Que nada, pô, Javi, é o Ale, cara, é o jeito dele falar, meu, olha lá.
5: Esse é o Fenomenal.
0: Ele tá farmando aura.
5: Falando em boiolês.
0: Ai, gente do céu. 11 999 919 197. Quero falar com você.
6: Para o curso, você é minha mulher, Ubu.
0: Nossa, que merda é essa, cara?
3: Ai, cachorro.
0: Gente, por isso que eu falo, olha, eu vou falar uma coisa. Por isso que o pessoal entra no Uber ou entra no táxi, aí o cliente fala, ai, muda de rádio, tá vendo como é que é agora? Muda de rádio, porque eu quero ouvir uma música clássica, eu quero ouvir, não quero ouvir esse programa, é uma baixaria. Olha, gente, depois vocês reclamam, olha isso, é o nosso Bande Coruja tem dessas. Aí você entra no carro, faz uma corrida, do nada você vê um áudio desse aqui, ó.
3: Ai, cachorro!
0: Você vai pensar o quê? Hã? Fale pra mim. Você vai pensar o quê? Fale pra mim. Você vai pensar o quê? É isso aí, gente. É isso.
7: Pode dar limona.
0: Estamos falando sobre isso. É.
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0: Tá vendo, gente? É os loucos da madrugada. Não tem muito o que fazer, velho. Não tem o que fazer. Fala comigo,
3: mano. Eu não tenho dinheiro e tô viajando todo dia.
0: Tá certo.
3: Eu não tenho dinheiro, mas tô viajando todo dia.
0: Eu também.
3: E aí? Agora mesmo eu tô viajando, tô falando com vocês aqui, tô indo viajar. E vê se solta minha piada aí, viu, na coisa da piada aí. Me ajuda aí pra soltar minha piada aí, viu? O campeonato de piada.
0: Ó, e no caso, você, no caso, tá viajando na maionese, né?
3: É nada.
0: Você tá viajando na maionese, meu amigo, é isso.
9: Esse Ale Fenomenal, essa Maratacine batendo aí também, é um negócio chato, né? Ah, vai procurar o que fazer, filho. Fala que nem homem. Grossa voz aí. Não. Ai, dormi, filho.
0: Ai, gente do céu. 3 e 14. Fala pro nosso WhatsApp. 11 999 919 197. Eu quero você comigo. E não abro mão. Vai.
10: Fala aí, Léo. Bom dia. É o Cláudio de Duque de Caxias, Rio de Janeiro.
0: Fala, Cláudio.
10: Motorista dos Correios.
0: Aí, dos Correios.
10: Nesse momento, voltando de Ribeirão pro Rio.
0: Aham.
10: Tenha um bom dia a todo mundo, Zé. Todo mundo aí, tá?
0: Bom dia.
10: Com Deus, meu amigo.
0: Valeu, parceiro. Um abraço. Bom trampo pra você. Bom trabalho aí, cara. Bom trabalho.
10: Fala, Léo. Bom dia. Ótima quinta aí. E é isso aí. Mais uma batalha a ser concluída.
0: Bora exato, ali no exato.
10: Barueri. Falou? Valeu, obrigado. Valeu. Bom dia pra nós.
0: Tamo junto. Bora. Ai, pode, ai.

0: 991-9197 pra você participar aqui do nosso Bando de Coruja, o seu programinha da madrugada. Ai, meu Deus. Fala comigo.
1: Bom dia, Léo. Tira que eu vou cagar fenomenal.
2: Ai, pera.
0: Quer mais, Salki? Me responde aí, Léo. Clevinho de Iracemápolis. Caramba, onde fica isso, cara? Hã? Iracemápolis. Ah, alô, Iracemápolis. Onde que é Iracemápolis? Fale pra mim, eu não conheço,
3: aí,
0: cara.
3: Bom dia. Ah. E aí, seus cachorreiros, tudo bem na madrugada aí?
0: Tamo aí, cara. Vamos lá, gente, 3h16, a hora tá passando e eu quero você comigo aqui mandando sua mensagem pelo nosso WhatsApp. Sabe como é que tá sua madrugada? O que você faz de bom aí? Fala aí.
4: Bom dia, Léo. Léo, fenomenal tá maconhado hoje, tá não? Tá esquisito ele, hein?
0: Não, o fenomenal ele tá se preparando, cara. Ele tá se preparando pra falar alguma bomba, entendeu? É isso, cara, ele tá se preparando pra falar uma bomba aí que vai acontecer e tal, é isso, oi.
5: Bom dia, quinta-feira, sinistra, comendo McDonald's aqui de R$19.
0: Ó,
5: tá certo, Corá.
0: Nossa senhora, hein, vai lá, aproveita aí, então. Ó, já aproveita e já traz um Big Mac pra mim também, hein. Não esquece não, já traz um pra mim também aqui. Mas pode ser com batata frita, tá? É, deixa eu ver, pode ser um refrigerante, tá? Não esquece não, hein. Aqui ele mandou aqui, ó, Iracemópolis é perto de Limeira. Ah, então no caso seria a região de Campinas. Você tá falando, é isso? Iracemópolis, perto de Limeira? É região de Campinas aí, meu amigo? É isso que eu... Ou eu tô errado? Aqui ele mandou aqui, ó, Iracemópolis é perto de Limeira. Ah, então no caso seria a região de Campinas. Você tá falando, é isso? Iracemópolis...

0: batatinha, as batatinhas, bom, aí vai você que vê, você que manda aí, tá? Fica à vontade, fica por conta, o cliente que vai ver aí, tá? Traz pra nós aí, cara, já ajuda na madrugada, hein? Ó, o cara pedinte, mó pedinte, né? Ficar pedindo coisa pros outros, né? De madrugada, dá uma dessa, velho. De madrugada, velho. Olha lá.
1: Fica à vontade.
0: Olha lá, lá, lá. Ele tá gravando aqui, ó.
2: Beleza, eu vou levar aí, vou caguentar todo mundo que cola aqui no Mirante.
0: Olha lá, vai ser. Ó, então falei errado. Então, ó, peço que me perdoem, falei errado. É perto de Piracicaba, nada a ver, porque eu ouvi, porque a área dele é 19, então achei que fosse na área de Campinas. Mas é região de Piracicaba. Iracemópolis, então tá isso. Então tá, agora tá certo. Agora falou certo aí. Região de Piracicaba. Então tá bom, meu amigo. Valeu, um abraço aí, ó. Região de Piracicaba. Aliás, né, Piracicaba, todo mundo ouve a Band FM, a maior audiência em Piracicaba. Um abraço pra todos aí, tá bom, gente? 3h19, fala comigo, vai.
3: Ô, Léo, você aumentou o valor, foi?
0: O quê?
3: Porque eu escaneei aquele QR Code que você me mandou.
0: Não mandei nada de QR Code, pode parar com história, cara.
3: E o valor tá maior. Você aumentou o valor do Pix?
0: Ó, é o outro vagabundo, os caras ficam falando as coisas. Não tem nada, gente do céu. Eu não aumentei nada, velho. Nem mexo com essas coisas. Tá louco, velho? Ah, os caras falam cada uma, viu? Vai lá.
4: Ô, Léo, você conhece, já que você fala, conhece Campinas, né? Você conhece o Itatinga?
0: Mano, não conheço nada, cara, em Campinas. Foi uma vez em Campinas, velho. Não, a última vez que eu fui em Campinas, ó, sem brincadeira, hein? A última vez que eu fui em Campinas, eu fui uma vez na minha vida em Campinas. Eu fui aí aonde? Foi no Grupo Bandeirantes de Comunicação de Campinas, você quer saber? Não, verdade, gente. Faz alguns anos atrás, algum tempo atrás. Fui aí no Grupo Bandeirantes de Comunicação fazer um teste na Nativa FM ainda. Hein? Faz tempo, e aí no final de tudo não rolou, não deu certo ainda. No final de tudo não deu certo ainda. Pegou um orelhudo que mora mais perto aí. Aí, eu fui no Grupo Bandeirantes de Comunicação. Faz tempo, hein? Ainda de Campinas. Única vez que eu fui em Campinas, hein? Eu nunca mais fui, cara. Não sei como é que tá, mano. Aí, fala comigo, vai.
5: Fala, Léo. Engole cobra.
0: Você que é,
5: pessoal,
0: cara.
5: É o seguinte. Ah. Vamos lá no perfil da Band no Instagram. Hashtag Fica Léo Júnior nas publicações.
0: Começou, velho.
5: Hashtag Fica Léo Júnior.
0: Ixi, rapaz. Não faz isso. Faz uma coisa dessa, cara. Ai, meu pai do céu, viu? Os caras querem. Gente, já falei que segunda-feira é meu último dia aqui. Minha última madruga, hein?
6: Olha, o Itatinga, que ele tá falando, é um bairro só de puta, né?
0: Ah, tá, entendi. Tá, não fui lá, não conheço.
6: É o bairro inteiro, é um monte de rua, mano, e vários montes.
0: Lá em Campinas,
6: só,
0: né?
6: Só adega, só mina resenha, entendeu?
0: Isso ali é só mina de resenha, então. Ah, então lá não conheço, não. Só conheço o Grupo Bandeirantes lá de Campinas. Fui até lá no máximo só, viu?
7: Oi. Dia, Léo,
0: andei muito pouco.
7: Dia. Léo, Moacir por cá, hein? Moacir aqui de Frigoçu, aqui da Aparecida do Tabuado. Ô, Léo, Iracemápolis é uma cidadezinha aí perto do lado de Limeira, Positiva.
0: Exato, Limeira ali, Piracicaba, região, né? Tá certo, meu amigo. Um abraço, então, aí. Obrigado pela audiência. Galera chegando, participando aqui no nosso Band Coruja. Até às 5 da manhã, esperando você aqui. A sua participação.
8: Ô, Léo. Que hora que começar a confusão, Léo? Que hora que começar a briga, porrada de bomba, tiroteio?
0: Você quer briga, né?
8: Que hora, Léo? Que hora? Eu quero participar hoje, hein, Léo?
0: Você quer brigar, né? Ó, o cara falando aqui, ó, é Iracemápolis, né? Não é Iracemópolis. Iracemápolis. Agora falei certo. Tá, chega de Iracemápolis, já falei tanto de já falei, tá falado já.
9: Salve, Léo, meu parceiro, tudo bom com você, meu sócio?
0: Tá.
9: Rapaz, não é que o Zeus é valente mesmo?
0: Achei
9: que ele já tava me conhecendo.
0: Para já, com isso, o Zeus não é valente. Não,
9: cheguei
0: para.
9: Aqui, ele veio pra cima latindo. Precisou ela prender ele lá pra gente poder ficar de boa.
0: Não, para com isso.
9: Tá tranquilo, tá? Nós estamos aqui na sala aqui hoje.
0: Ninguém chegou perto do meu cachorro.
9: Não no quarto com ela, não, tá?
0: Seu
9: bom?
0: Seu vagabundo.
9: Valeu, meu parceiro. Daqui a pouco você tá chegando já, né? Bom término aí. Vou também terminar aí, daqui a pouco vou embora.
0: Vai. Ó, aqui pra você, ó. Vai.

0: vai, ô Zeus, pode pegar, pega, Zeus. Olha que eu falo pega, Zeus, você tá lascado, né? Vai morder sua bunda aí pra você ver. Olha o que acontece com você aí, ó. Oi, bom dia.
1: Você vai agora descansar um pouco, né? Não vai vir muito à noite. Prepara o churrasco lá, não vai esquecer não, hein?
0: Ah, é verdade, nosso churrasco.
1: Sem vergonha.
0: Ah, é verdade.
1: Não vai deixar nós na saudade do churrasco não, hein? Pode pois prender é. Os Zeus lá. Vamos chegar e fazer um churrascão, hein?
0: Não, verdade. Ó, gente, eu não esqueci que eu vou fazer um churrasco lá em casa, lá. É o velho do lixo vai. A Tati vai, tá perigosa. O Muriloco, o Jeto Sorocaba vai também. E o tiozão. Tiozão também vai também. Ah, minha amiga Mariângela. Mariângela de Curitiba. Tá ouvindo a Band FM também? Um abraço, Mariângela. Agora ela só ouve a Band, hein, Curitiba? Só ouve a Band, hein? Sim, é Nozes da Madrugada, 3h24.
2: E o Davi não vai não com as panelonas de macarrão?
0: Ei, travou aqui, cara. O que aconteceu com o WhatsApp aqui, mano? Olha, deu uma travada legal o WhatsApp aqui em caraca, velho. Oi. Vai.
3: E aí, Léo, deixa eu falar um negócio pra você. Você podia fazer uma enquete do que o pessoal curte comer nesse friozinho, né? Uma feijoadinha, um caldinho, entendeu? Um caldo de quenga.
0: Pô, caldo de quenga, cara.
3: O que a rapaziada prefere aí nesse frio?
0: Na boa, hein, cara. Caldo de quenga é bom demais. Eu gosto, cara. Já comi. É uma delícia, caldo de quenga. O Edmilson gosta de caldo de quengo, né? Ele gosta de caldo de quengo.
4: Ô, Léo, bom dia. Você viu a nova fofoquinha que saiu agora? Não que eu goste de fofoca.
0: Não que você não é um não que você não seja um fofoqueiro, né? Tudo bem.
4: Eu gosto, né? Nem participo disso, né? Mas saiu no fuxico.com lá que saiu, né? As assinaturas lá pra Léo Fica, tem também as... Cala a boca, vaca. Tem também assim, ó. Se for por falta de adeus, vaza, Léo. Tem também assinaturas, estão correndo assinaturas pra
0: isso. Some, tá certo.
4: Adivinha quem encabeça essa lista?
0: Quem?
4: Edinaldo Plasto, Marco Cagão.
0: É claro.
4: E Cleitinho Padeiro. Então lá os três primeiros nomes da lista. Tem mais pra baixo.
0: Ó, mas eu quero saber quem foi o vagabundo que desbloqueou o Maicon aqui. Quem que foi o vagabundo que desbloqueou? Eu bloqueei, deixei de castigo. E aí um vagabundo foi lá e desbloqueou ele. Deve ter ficado chorando um tempão pra alguém aqui. Ai, me desbloqueia, por favor. Ai, porque eu vejo, porque o Diegão vai chegar, o Diegão tá chegando, eu preciso que você me desbloqueie. Ai, meu Deus do céu. Então, aí que aconteceu, eles desbloquearam ele, né? Eu vou te contar, viu? Ainda bem que são três ou quatro, viu, gente? Mas pra alegria de vocês, meus amigos, quer dizer, pro azar de vocês... Eu voltarei ainda. Vocês estão ferrados comigo. Voltarei ainda. Vou estar sempre aqui na madrugada, gente. Eu não vou sumir, mas você acha que eu vou sumir? Eu não sumo, velho. Vou ficar por aqui. Olha lá, quem chegou aqui, ó. Região taxista.
5: Léo Júnior, mudando de alhos pra bugalhos.
0: Nossa senhora, de alhos pra bugalhos. Isso é palavra antiga, né, velho? Pato pra ganso, de cobra pra aranha, de vai.
5: É, dá um toque aí pra esses motoristas de pé de rato, motorista de aplicativo aí que já tende a ter tendências homossexuais, pra eles aprender a estacionar, não parar em fila dupla.
0: Olha o cara.
5: Não andar com carro batido, não andar de bermuda, fumando maconha, de boné, óculos escuros, escutando funk, achando que todo mundo tem que escutar essa porcaria. É só um toque. Região taxista, chupa urubuzada, nunca serão.
0: Ó, só toma cuidado também no táxi aí, ó. Pra você não andar com muita. Andar com bonequinhas dentro do carro, tá? Não ouvindo outras rádios. Então toma cuidado aí, viu, Região? Toma cuidado aí, cara. O Região já tá dilacerado já, né? O fiofó dele já, né? Porque tanta bonequinha que ele sai. E aí tem a vez de cada um, né? Aí você sabe como é que é. Minha vez, agora lascou. Outro vagabundo aqui, ó. Ainda bem que não tem papagaio perto do seu cachorro. Senão ia comer eles. É, piada do papagaio. Não, é piada daqui a pouco, gente. É lá perto das 4 da manhã. Não é agora a piada, viu?
6: Ô, Léo! Bom dia. É o Mário, motorista de aplicativo.
0: Que Mário?
6: Avisa o Região aí que o chuveiro queimou de novo, viu? Pra ele trocar o chuveiro, porque trocando a resistência só não tá dando, não. Que eu e ela... A gente fica bastante tempo.
0: Fica só na caneca. Banho de canequinha.
6: Região, resistência, troca o chuveiro. Chega de resistência agora do chuveiro, hein? É o Mário, app.
0: Aí, ó, Região, faz o seguinte, sai daí agora, vai num lugar que é 24 horas aí, que você vai, compra resistência lá e leva pra sua casa, cara, por favor. Tá precisando lá, cara, é uma coisa que é urgência, pô. É urgência. Ó, cadê um cara que falou que vai trazer meu lanche aqui, hein, meu? Cadê o cara que falou que vai trazer o meu Big Mac aqui, hein? Ó, com refrigerante e tudo mais, traga aqui, hein? Tô esperando meu lanche, inclusive, tô esperando meu lanche aqui, velho. Que ele que respondeu aqui? Que o Região respondeu?
7: É, eu vou trocar sim, porque a mãe dele demora muito no banho. Aquela kenga, ela sai, ela pensa que é pra fazer canja. É que eu tô com a mãe dele, Região, taxista.
0: O cara dá uma resposta dessa.
8: Bom dia, Léo.
0: Ai, ai, ai.
8: Isso aí. Quando você cuida daí, eu acabei de chegar aqui. Só que eu cuido dos Zeus também.
0: Cala a boca! Tá, cala sua boca! Vai dormir! Vai!
9: Oi! Ô, Léo, você quer um lanche? Vou mandar aí um X-linguiça pra você aí.
0: Ó!
9: Beleza?
0: E outra? Traga um X-tudo, vai! É, X-tudo já vem tudo completão. Tipo assim, já é uma janta, entendeu? Ó, pode ser um suco de laranja, tá? Pra não é refrigerante é muito pesado, tá? Não esquece. X-tudo, tá? Suquinho de laranja. Deixa eu ver, sobremesa? Não, vai precisar de sobremesa, não. Não vai precisar de sobremesa dessa vez, não. Então é isso, velho. Tá, traz aí pra gente, de boa, tal, entendeu? Aí o cara traz pra mim aqui no estúdio aí o segurança da portaria e tá tudo beleza, tá tudo certo. Fala aí, vai.
10: A casa do Léo deixou um bordel, porque tá todo mundo lá, uai. Esse Deus não tá valendo mais nada, hein, Léo?
0: Cala
10: a
0: boca.
10: Doido, hein? Tá todo mundo em sua casa, menos você. Ai, meu Deus do céu. Esse churrasco que você prometeu, já estão fazendo lá, viu? É só linguiça pra dentro.
0: Não, para com isso. Não tá, cara, só, não tem ninguém na minha casa. O Zeus, ninguém entra lá, porque o Zeus é bravo, velho. Ele nem chega perto, viu? Ah, dá licença, seus requinguelados de uma figa.
11: Quer saber como que o áudio vai pro ar? Então, é só falar que vai dar um lanche pro Léo. Ô, Léo, manda meu áudio pro ar aí que eu vou mandar um lanche pra você.
0: Então,
11: aí,
0: demorou, tá, então beleza, né? Vamos trabalhar no lanche. Traz o lanche pra mim então aí, senão não vai pro ar. Agora vai ser assim, agora não vai pro ar agora. Se não trazer um lanche pra nós aí. Pra nós, entendeu? Vai ser assim agora. Senhora, vai. Oi.
12: É fenomenal, não.
0: Deixa o fenomenal, velho. O fenomenal, mas pera, o fenomenal tá queimando ele mesmo. Olha lá, ele tá queimando. Eu tô colocando o áudio dele. Ele tá queimando ele mesmo. Quer dizer, ele tá queimando o próprio áudio. É engraçado. Fala, fenomenal, vai.
12: É fenomenal, não. Põe explosivo lá, o Júnior, bombas. Sônia Abrão no SMT, hein? Fenomenal.
0: Pô, mas peraí, Sônia Abrão. Pô, mas essa Sônia Abrão também, ela não tinha mudado de TV? Ela não tava na Rede TV, parece? É Rede TV? Ah, mas todo mundo trocando, né? Uns falam que o Celso Portioli, a Globo tá de olho no Celso Portioli. Estão querendo tirar até a Narcisa lá, que faz o papel da Narcisa lá do Celso Portioli. Como é que é o nome que faz a Narcisa lá? O Barnabé. Ai, gente do céu, viu? Vocês me cansam minha beleza, viu?
13: Ô, Léo, incluiu no churrasco lá também, eu já fiz o Pix. Mandar o comprovante, ó.
0: Para de falar em Pix, ô! Oh, para de falar!
13: Fenomenal, queima faz tempo já.
0: Para de falar em Pix, mano. Pelo amor de Deus, gente. Vocês estão de brincadeira comigo. 3 horas e 32 minutos. Já vai começar o nosso campeonato brasileiro de piadas ruins do Brasil.

0: WhatsApp da Band. Band, Band, ó, fazendo a vinhetinha da Band. Band, Band. Fala comigo aí, bom dia.
1: Ai, nossa, pra quem reclamou aí que eu fico batendo?
0: Batendo bolo, batendo bolo.
1: Ai, é porque você não faz ideia qual é esse bolo que eu tô batendo. É aquele bolo.
0: Faz muitas entregas.
1: E a sua mulher bate pra outra. Fala aí, corno, e ó.
0: Ela chamou de corno.
1: O Ale é nosso e ninguém toca.
0: É isso.
1: Vão se lascar.
0: É isso, é isso. Vai falar mal do Ale. Fale mal do Ale. O Ale fenomenal é nosso. Fica falando mal do Ale, né? Ó, oh, bom dia, Léo. Essa notícia aí de dar. De dar. Antes, como que é? Essa notícia aí de. É, essa notícia aí, ele dá antes do Diego sair de férias. Muda o disco. Ah, o que que é? Não entendi. Bom dia, Léo. Essa notícia aí, ele dá antes do Diego sair de férias. Cara, explica o que você quer dizer com isso, eu não entendi. Porque às vezes a pessoa manda por escrito, do jeito que a pessoa escreveu, a gente não entende. Eu acho que é melhor a pessoa mandar áudio, porque eu não vou entender absolutamente nada. Eu só tô numa altura do campeonato que não tô nem reconhecendo nem meu nome mais. Eu tô assim já, velho. Tô assim já. Falando com o Michael. Fala, Michael. Beleza, mano? E aí, como é que tá sua madrugada aí? Tá reclamando muito? Reclamadinho? É? É, o reclamadinho? Reclamadinho? Tá reclamando? Ah, como é que gosta de reclamar na madrugada? Uns falam bem, outros falam mal. E a gente tá aqui, né, gente? E a gente tá aqui. Ah, eu vou esperar o Michael ficar digitando. Eu não digito até agora, não. Vamos lá. Ah, fala aí, vai.
2: Bom dia, Léo. Jones aqui de Pouso Alegre.
0: Fala, Jones.
2: Fala pra Maria Tassini vir bater bolo aqui em casa, que vai comer o bolinho dela.
0: Tá certo.
3: Vai. É Iracemápolis, jumento.
0: Iracemápolis,
3: não.
0: Mas eu falei Iracemápolis, o seu corno. Eu falei, ó, eu como que eu posso falar? Eu acertei depois, ó. Eu falei Iracemápolis depois, ó.
3: Bom dia, Léo. Belinho, galera, assim, Espírito Santo. Belinho carreteiro por cá. Ah. Chegando aqui em Salvador. Esse corno aí que perguntou aí, ó. Falou pra fazer enquete que gosta de comer. Eu gosto de comer chebil. Chebil, você tem irmã? A gente chebil da irmãzinha aí.
0: Vai. 11999919197, WhatsApp da Band FM pra você participar da nossa madrugada mais gostosa do Brasil. Vou... Quem que é você? Vamos ver.
4: É, bom dia, Léo.
0: Bom dia.
4: É, feliz dia dos pais a todos aí.
0: Nossa, mas já, velho?
4: É o Emerson de São José do Rio Preto. É, mais
0: tá
4: um
0: cedo ainda, cara.
4: Aí.
0: Tá bom. É os vigilantes do Brasil, os cochilantes da madrugada. Essa é a verdade, né, gente?
5: Bom dia, Léo. Renatinho imediato aí, ó. Ô, Léo, põe de novo o áudio da Mara Tassini aí batendo um bolo que foi top, hein, mano. Vou te contar um segredo, quase que... Rapaz, eu na fome que eu tô, vou te contar um segredo.
0: Tá, não vem contar, não quero saber de segredo nenhum, não, cara. Esquece. Sai fora, sai fora, mano.
6: Fala, aqui é o Vani de Floripa. Manda um abraço pra galera do vidro aí. Manda essa boleira aí fazer um delivery pra nós.
0: Galera de Florianópolis, alô Floripa! Tá todo mundo ligado na Band FM, um abraço!
7: Fala comigo, pai!
0: E aí?
7: Mas aqui no posto do Palito Doce, na usina UEL, aqui no MS. MS que fala, Léo, bora!
0: Bora, bora! Bela
7: madrugada aí! Na Band, a melhor. Chama!
0: Chama, papai!
8: Ela não vai pro rodeio pra beber cachaça.
0: Fala comigo aí, vai.
9: Não tá batendo bolo, não. Hoje ela tá batendo uma sola, viu?
0: Vai lá, vai. 11999919197, fala aí comigo.
10: Ô, Léo, deixa claro que quando for motorista de aplicativo, pra não escrever, pra mandar áudio, porque não sabe escrever, não estudou.
0: Olha,
10: não
0: sabe,
10: véio, colocar ponto, vírgula.
0: Não, o cara tá provocando, tá querendo brigar, tá querendo briga. Hoje o Região tá querendo briga de novo.
10: Região taxista, seus urubu.
0: Ó, chama de pé de rato. Ó, vocês deixam o cara xingar vocês? Não é possível que... Os cara deixa, velho. Os cara deixa xingar, velho. Não, se eu fosse vocês, eu dava uma resposta à altura. Xingou assim de pé de rato, velho. Hã? Como é que é? Sem corrida? Sem corrida ainda? Nossa! Pelo amor de Deus! Que é isso? Que é isso? Que é isso? Vamos lá, fala, fala aí, fala aí, fala aí!
11: Quinta-feira é que nem calcinha, né? Não é o que a gente quer, mas tá pertinho!
0: Ontem esse aqui tá animado na quinta-feira, tá animado na quinta-feira.
12: Vamos beber.
0: Vai, fala aí, fala aí.
13: Fala comigo, Leozinho. Léo Acra, Léo Dias, Léo Lobo.
0: Cala, fala logo, meu.
13: Léo Abrão.
0: Nossa
13: senhora. Emerson Purcá. Brigadeiro Faria Lima, sentindo Barretos.
0: Brigadeiro Faria Lima, hein?
13: Fala. Na Band, beleza? Leozinho, manda um abração pra gente aqui, fi.
0: Tá mandado, mano.
13: Deixa esses caras sair do soco aí. Manda um abração pra gente aqui em Jaboticabal, Bebedouro, Caiuva. Beleza?
0: Na beleza. Aquele abraço. Tamo junto aí, sempre aqui na Band. Fala aí, meu amigo.
14: Ô, Léo.
0: Ah.
14: O cara aí que falou da notícia tá falando do Ale Fenomenal. Você mesmo disse que ele está se preparando para dar a notícia. E o cara falou que até o Diegão voltar, talvez ele dê essa notícia aí, entendeu?
0: É, sei lá, porque eu acho que a pessoa escreve de alguma forma diferente do que ele vai pronunciar. Então é melhor você mandar um áudio. Porque às vezes o nosso celular, a hora que a gente vai digitar, engana a gente, né? Você fala, digita uma palavra, sai outra. Aí quando a pessoa vai ler... Lê errado, né? Eu prefiro áudio, manda áudio, não tem paciência de escrever, não. Manda áudio logo, manda áudio. Fala aí, bom dia!
15: Leozinho.
0: Calica.
15: Eu não sei os taxistas, mas eu peguei um pé de rato que tinha uma tromba de elefante.
0: É mesmo?
15: Nossa, se todos forem igual. Olá, em casa.
0: Olha lá, tá. Olha lá, pegou um taxista, é isso? Rapaz do céu! Meu Deus do céu! Olha aí!
16: Abraço, beijão pro aí do grupo aí, amigos do Bando de Coruja. Pra Mara, pra Tati, pra todo mundo aí. Tchau, obrigado!
0: Tchau, obrigado! Um abraço pra você, tamo aqui. Ô Léo, bom dia! Somebody Love aqui ligado com você. É às 5 da manhã. Manda um abraço aqui pro Paulo Linguinha. O nome dos caboclos. Paulo Linguinha.
17: Ô Léo, manda áudio, filho da mãe. Bota a boquinha no microfone. É cachorro.
0: Olha aqui, o cara, o André, gente, mandou uma foto. Ah, gente, olha isso. Ó, por isso que eu falo que tô com fome. Traguem esse lanche logo. Eu tô esperando o lanche aqui. Faz tempo já na rádio. Olha só. Bom dia, Léo. Bora tomar um café. Tô terminando de montar aqui no hotel. A partir das 4h30 da manhã, chefe Rezende. O chefe Rezende, ele trabalha no hotel, gente. É pro café da manhã. Ó. Olha isso aqui, viu? Olha isso aqui, cara. Nossa, mesona. Que eu quero nesse hotel aí, cara. Olha esse lanche. Ah, eu quero esse nesse, só pra tomar café. Nesse hotel só pra tomar café, velho. Olha que delícia, hein? Chefe Rezende. O cara é bom, hein? O cara é bom.
18: Manda esse rei, já o pé de rato, orelha de morcego, asa de barata aí, ó. Tomar banho antes de sair pra trabalhar. Parar de fumar dentro do carro e usar a Rexona, né? Rolão, não.
0: Ai, gente do céu. Vocês não tem jeito. Vai, fala aí, vai.
19: Bom dia, Léo. Fiquei feliz de ouvir a voz do Caipirão aí. Liberou pra mim a Carla lá. Carla, hoje eu vou fazer uma laranjinha fenomenal em você. Abraço pra vocês aí.
0: Abraço, cara. Abraço pra nós. 11 999 91 97. Daqui a pouco tem o nosso Campeonato Brasileiro de Piadas Ruins. E hoje a galera vai acompanhar voto a voto aqui, hein? Sem esse negócio de falar que tá roubando. Hoje eu quero todo mundo acompanhando comigo aqui. Não quero nem saber. Oi.
20: Pode pegar.
21: Uber.
12: às vezes você tá lascado, mano. Vai morder sua bunda aí,
20: seu. Menininho.
12: O que acontece com você?
20: Já começou a guerra.
12: Bom dia.
20: Nós, taxistas, já tomamos Uber Black. Já tomamos Uber Comfort.
0: Ah lá.
20: Vamos deixar o X pra vocês. Tamo junto. A guerra começa. Uber versus taxista.
0: Vixe, os caras querem brigar de novo. Uber versus taxista. Ah, não. Tamo lascado com esse povo, viu, gente?
21: Ai. Menino, o meu rapaz que é a Carla. Minha Carla? Mas, rapaz, você não sabe o tamanho do B.O. que você tá arrumando a cabeça. Nem sou eu que vou causar problema, hein?
0: Vai lá, caipirão, vai.
21: Escreveu de uma forma meio burra, né? Na verdade, essa notícia ele já deu quando o Diegão tava aí. É isso que quis dizer.
0: Ah, tá. Então tá bom. Se é isso que você entendeu, porque eu tô com a minha... gente, já tô com a minha mente cansada já. Esse horário, não tô vendo mais nada. Então, às vezes, eu li errado e li errado. E pronto, acabou. Manda áudio que é melhor. Mas, ó, o Fenomenal, ele fala, dá umas gaiteadas, mas ele fala umas coisas que é verdade, gente. Se você prestar atenção no Fenomenal, ele fala algumas coisinhas, mas lá no fundo tem verdade que ele vai falar. É isso aí, vai.
22: Fala, provador de linguiça masculina. Fala pra aquele provador de bonequinha lá, que beija de costa, fazer as corridinhas dele.
0: Provador de bonequinha. Vamos lá, Juliano. Ai, você nunca manda, meu. Tá bom, fala aí.
23: Dias. Aqui é o Juliano Itapira. Você sabe que a piada do pônei? Pônei eu.
0: Oi? Oi, oi, oi, oi. Esse viajou. Viajou total, né? Viajou total, hein? Fala aí.
24: Léo, bom dia.
0: Bom dia.
24: Um abraço aí, Léo, pra galera aí, pros bruxos aí da madrugada aí, os galera da Frigossul lá de Aparecida do Taboado, Mato Grosso do Sul. Positiva.
0: Viajando pra Mato Grosso, Aparecida do Taboado. Alô, Aparecida do Taboado, um abraço pra vocês aí.
25: Bom dia, Léo Júnior. Fábio Pezão de Barretos por cá, hein?
0: Aô, Barretão.
25: Léo, esse dia pra trás você falou pro Fabinho, hein, que você já foi professor e tal.
0: Já.
25: Mas eu tô achando que você é igualzinho eu mesmo, Léo. Fugitivo do Mobral, pronto, falei.
0: Cara, essa foi antiga. Fugitivo do Mobral, imagina que eu fui em Mobral, velho. Cara, eu sou do tempo, naquela, ó, eu fazia a primeira, eu lembro quando eu tava na primeira série, a gente tinha que carregar aquelas cartilhas, deixa eu ver se eu lembro aqui, peraí, Caminho Suave, hã? É isso? Pô, antigamente, cara, a escola dava umas cartilhas, umas 3, 4 cartilhas assim, ó, aquelas grossonas, tinha que colocar na bolsa, pesava uma tonelada, velho. Você tinha que estudar. Além de você levar as cartilhas, você levava o seu caderno bonitinho, o seu estojinho, e outra tinha que levar a lancheirinha. Tinha até a lancheira. Eu falo pra você, Caminho Suave. Olha lá, lá, agora já começou aqui, os caras mandando corrida aqui, ó. Olha lá. Deixa eu ver aqui. Olha lá, 1 minuto e 48. Que é isso aqui? Mas que corrida é essa daqui, cara? Ah, do Região. Esse aqui é do Região, vamos ver.
26: Ô, Léo, onde que eu tô aqui, ó? No escândalo, pegando uma bonequinha. Aqui as bonequinhas de qualidade, hein?
0: Ó.
26: Ô, Léo, onde que eu tô aqui, ó? No escândalo, pegando uma bonequinha. Aqui as bonequinhas de qualidade, hein? Tá cheio de pé de rato aqui. Motorista vagabundo esse aqui, ó. Olha como ele parou. Aí, tinha que ser motorista aplicativo mesmo, pé de rato.
0: Ah, você é um outro pé de rato vagabundo também aí, ô, o Região. O Região é outro também, né? Mó pé de rato aí da bexiga. Oi.
27: Bom dia, Vossa Majestade Léo Dias. Como você está? Como o senhor está?
0: Amém.
27: Tudo bem?
0: Também.
27: Precisa
0: também.
27: De algo?
0: Eu quero. Coisa
27: para melhorar.
0: Por favor, traga um lanche pra mim aqui. Já muda o meu humor já. A hora que o lanche chegar, o meu humor já vai mudar, já, rapidinho.
27: Sua noite, sua madrugada, seu dia. Abraço, camarada.
0: Ou não, você pode, se tiver pizza, até melhor. Viu? Você está, tem alguma pizzaria aberta essas horas? Deixa eu ver. Já passa aqui. Já passa e deixa pra nós aqui já. Deixa pra nós aí.
28: Bom dia, Léo.
25: tamo aqui no bonde, bom dia! Bom dia, Região! Ô, Região, que história que é essa aí? Vem de você passar rolão, você tá passando rolão? Ah, não, briga não, Região! Bom dia pra vocês aí no São Paulo, os taxistas! Vambora!
0: Vambora, vamos com tudo! 3 horas 48 minutos, fala aí comigo!
1: 1 minuto e 48 é o tempo que dura o sexo do Região. É, com ejaculação precoce, isso quando ele não tá dando bumbum, né?
0: É.
1: 1 minuto e 48 é chamado.
0: Mas aí quando ele tá dando bumbum, ele demora um pouquinho mais, né?
1: Tá de sexo do galo, né? Muta na galinha e já desce. Agora, se eu estiver dando bumbum, aí dura muito mais.
0: Ah, dura, não. Aí é mais demorado ainda, né? Mais demorado ainda.
2: Bom dia, Léo, bom dia. Vou te mandar um lanche aí, o X Monjolo.
0: Vai se ferrar, vai se lascar, você pra lá, vai. Se não for trazer o lanche, não atrapalha, cara. Se não for trazer o lanche aqui, não atrapalha, meu, vai.
3: Bom dia, Léo Dias, seu boca de leite. Ouve meus áudios aí, ô. Seu touro.
0: É, você que é o tourão, vai, chifrudo, vai, oi.
3: Bom dia, Léo. Let's go, Uberlândias. Passando até rolão.
0: Ixi,
3: sai, cachorro.
0: É, você pode passar um rolão, viu? Rolão, opa. Galera curte passar um rolão aí. Cara, lembra quando não tinha rolão? Rolão, no caso, rolão? Os caras, a nossa avó falava pra gente passar, pegar... Será que dava certo isso, viu? Eu, pequeno, acho que eu cheguei a fazer isso. Vendendo CC, pegava limão, né? Abriu o limãozinho assim, passava limão assim nas axilas, cara, no sovaco. É melhor falar no português, no sovaco. Passar limão no sovaco. Será que melhorava, gente? Isso é coisa de vó, né? A vó falava isso, ó. Passa aí, porque daí já tira a sovaqueira, né? Passar o limãozinho aqui assim, ó. Foi fazer lá e depois ela aproveitava o limão e fazia uma limonada. Vamos lá, vai, bom dia. Que bom nojo, dia, que nojo.
3: Bom dia, Léo, pega no meu até o céu.
0: Vai, pega no meu e balança, vai.
4: Bande Coruja, os cachorreiros da madrugada.
0: Aê, fala aí, mano, fala aí.
4: E aí, Léo, beleza? Nunca ouviu falar dessa cidade, da Semápolis? Fica próximo à Limeira, pô. A cidadinha que tá crescendo agora. É nóis, bom dia a todos aí.
0: Bom dia pra você também, mano. É nóis aqui na nossa madrugada. 3 horas e 50. Ó, já vai começar as piadas ruins. Eu quero que você mande sua. Daqui a pouquinho. Já vou dar o ok já pra você. Você mandar sua piada aqui pra gente.
5: E a Carol? A Carol Lecker foi demitida do SBT.
0: Carol Lecker, tá.
5: Falou mal da Eliana, caiu fora do SBT. Fora do SBT. Um exclusivo, é fenomenal, não.
0: Não, mas aí só porque ela falou mal da Eliana, cara, foi demitida? Caraca, velho, a Eliana tem todo esse poder, assim, mas eu, tipo assim, xingou ela pra ser mandada embora, foi um negócio grave, hein? Porque. Imagina, cara. Imagina só, velho. Fala comigo aí, olha, Alexandre.
6: Cara, ir pra escola levar a lancheirinha. Cara, não passa do baitola.
0: Cara, lancheira, cara, antigamente. Sua mãe não preparava o seu lanchinho pra você levar no recreio? Lancheirinha, cara, lancheirinha. Ó, pãozinho. Aí tinha um Danone. Danoninho que mandava. Assim, aquelas lancheirinhas que abre, assim, sabe? Aí colocava o quê? Uma maçã, entendeu? Uma maçãzinha. Um pãozinho com presuntinho. Todo feliz pra escola. Todo contente pra escola.
7: Meu pai do céu, já começou a babança. Cuidado pra você não escorregar aí, viu, Léo? Esse aí faz uma piscina, hein? De tanto babar.
0: Faltando 8 para as 4 da manhã, oi?
7: Já começou a viadagem, né, Léo? Já tá se entregando, né? Suquinho de laranja? Ai, ai, ai, babá da égua, sou.
0: Não, peraí, cara, eu já falei pra trazer o meu lanche aqui. Eu mudei pra suco de laranja, que é melhor, cara. Suco de laranja, pode ser um X-Tudo ou pode ser um Big Mac, velho. Não tem problema, pode trazer pra nós aí, velho. Eu tô esperando, hein? Ó, já são 8 para as 4 da manhã, vou até as 5. Tô esperando aqui já, hein? Já tô esperando, tô à espera. Tô no modo espera já.
8: Qual é a minha utilidade? Serve no banheiro pra evitar o futum dos mijos dos bebum no bar. Serve na. Pra caipirinha serve pro pra torta de limão, pro doce.
0: Ah.
8: Limão é minha utilidade, o único fruto que é minha utilidade, dá pra fazer de tudo.
0: Então, passar até no suvacão lá, cheio de fedor, né? Passar nas axilas, não é na virilha, não, é nas axilas. Imagina, cara. Pobreza, né? Tá pobreza, cara. Fala aí, vai.
9: Fala, Léo Dias. Aguarda aí que eu mandar entregar um lanche pra você aí. Um X manjolo.
0: Vai se lascar, vai. Vai ver se eu tô na esquina ali, ó.
10: Trouxa. Ô, Léo. Ah. Passei aqui na Love Night agora, o Região Taxista abraçado com a bonequinha aqui.
0: É, mas é coisa dele, gosta, né, cara?
10: Ô, três tapas na cara do Região Taxista.
0: Ai, gente do céu. Ó! Vou colocar mais um áudio aqui. É, vamos encerrar o assunto aqui por enquanto, para começar as piadas. Vai, fala aí, fale comigo.
11: Fala, Léo Júnior. Ivair aqui. Vou contar a piada do bêbado.
0: Peraí.
11: Fala, Léo
0: Júnior. Calma. Gente, é o seguinte. A partir de agora estão liberadas as piadas. Eu vou repetir de novo. Seu nome e sobrenome é a piada. Nome e sobrenome é a piada. Não pode ser piada longa, piada curta. Vou colocar algumas piadas no ar, não vai ser todas, tá, gente? Porque é por causa do horário. E aí depois vai ter a votação. E vocês, seus pés de rato, vocês vão acompanhar a votação comigo pra não falar que foi roubado, igual ontem. Vocês vão acompanhar aí, voto a voto, a apuração da votação do Campeonato Brasileiro de Piadas Ruins. Entendeu? Então se preparem que daqui a pouquinho vai começar o nosso campeonato de piadas ruins e já podem mandar as piadas pra gente. Já pode mandar pelo nosso WhatsApp, já tá liberado. 11 999919197. E outra coisa, gente, por favor, não coloque piadas repetitivas. Piadas repetidas não vale, tem que ser piadas diferentes, porque eu tava vendo alguns esses dias atrás aí, tinha duas ou três piadas repetidas que já foram, já foi contada inclusive, tá? E outra coisa, quem já ganhou não deve participar, porque fica chato, vai ganhar de novo? Não, não pode. Então tem que participar quem vai participar pela primeira vez. Quem já ganhou não participa, porque você já ganhou. Vamos dar oportunidade para outras pessoas. Tá combinadinho? Tá combinadinho? Bonitinho? Então tá bom. Isso aí, prepara a sua piada. Já já vai começar o nosso Campeonato Brasileiro de Piadas Ruins. E eu espero você aqui na Band. Fica aí, volto já. Peraí.

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1: De FM, 4:02 da manhã, tudo certinho por aí? Vamos ver a minha última hora com você aqui na Band FM. Vai começar já já nosso Campeonato Brasileiro de Piadas Ruins. Vamos lá! Que segue o seu amigo Léo Júnior na madruga. 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

Band FM, a nossa madrugada mais gostosa do Brasil, minha gente. É, ó, seguinte, hein, já vai começar o nosso Campeonato Brasileiro de Piadas Ruins. Se preparem, porque é o seguinte, hoje tá boas piadas, hein. Vocês não vêm com churumela depois aí, que, ai, que foi roubada as piadas. Ai, vamos abrir a como é que fala lá, negócio da urna lá, sabe? Ah, pelo amor de Deus, hein. Vamos ver aqui, peraí. Vamos preparar aqui já. Vamos preparar o atalho aqui. Vamos ver. Vocês estão preparados? Vamos lá? Vamos começar nosso Campeonato Brasileiro de Piadas Ruins a partir.

0: Nosso Campeonato Brasileiro de Piadas Ruins a partir de agora. 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É! Vamos começar nossas piadas. Atenção, prepare, já mande as suas piadas pra gente a partir de agora. Vou começar com a piada de quem aqui? Luiz Henrique. A piada do Zé. Vamos lá, Luiz. Luiz Henrique, a primeira piada é a sua, então manda ver. Vai.
1: Bom dia, Léo.
0: Bom dia.
1: Luiz Henrique de Osasco.
0: Vai, Luiz, manda aí.
1: Léo, tinha um cara que fumava muito, o nome dele era Zé.
0: Tá.
1: Um dia o Zé viu o rato e jogou o cigarro aceso nele. Qual é o nome do rato?
2: Tá combinadinho, bonitinho.
1: Mickey Mouse, Zé. Bom dia pra nós, embora.
0: Mickey Mouse, é. Tá, e a primeira piada da madruga. E eu quero você participando com a gente, tá? 11 999919197. Vamos lá, manda sua piada pra gente. Uma piada de quem agora? Piada de quem? O Evair. Evair, fala, Evair.
3: Fala, Leo Júnior. Evair aqui. Vou contar a piada do bêbado.
0: Piada do bêbado.
3: O bêbado entrou no ônibus, sentou do lado de uma menina que estava fazendo palavra cruzada. A menina pegou, olhou pro bêbado e falou: além de feio, é fedido. Aí o bêbado respondeu: se for com duas letras, é cu.
0: Tá bom, tá bom. Vai aí com a piada do bêbado. Vamos lá, tem mais uma piada. 11 999919197. Fala aí comigo. Piada de quem agora? NASA, né?
4: Bom dia, Léo.
0: É NASA.
4: Nasson Vieira Rocha de Mauá.
0: Vai,
4: piada
0: NASA.
4: Dos dois urubus.
0: Dois urubus.
4: Entrou no restaurante. Um pediu um prato com bosta com alho. O garçom perguntou pro outro: e você? O meu é só com bosta, que eu vou pegar uma mina depois e não quero ficar com mau hálito.
0: É uma piada bem sem graça essa, né, gente? É. Josildo, qual que é a sua piada? Me conta aí agora, mais uma piada, vai.
5: Alô, Léo Júnior, bom dia. Aqui bom é dia. O Josildo, vigilante. Isso. Havia três amigos.
0: Ah.
5: Foram acampar.
0: Tá.
5: Só tinha uma barraca pros três. O que acontece? Um deles tinha bafo, né? Chamava ele de bafinho. Aí um deles falou: não dá pra dormir os três aqui com bafinho, porque ele, quando ele vai falar, a gente não suporta o mau cheiro, não sei o quê. Aí o outro combinou com ele: não, quando ele for falar, aí ele levanta a mão, a gente se cobre com o cobertor e ele fala o que ele quer falar, tudo bem. Aí estão lá dentro da barraca os três, aí o bafinho levanta a mão, aí os dois se cobrem com o cobertor, aí pode falar, bafinho, aí o bafinho fala: eu peidei.
0: Ah, tá bom. Ó, gente, não manda piada longa, piadinha curta, hein? Pra entrar aqui todo mundo participar, tá bom? Vamos lá, mais uma piada, 11 999919197. Fala com a Sandra. Oi, Sandra, qual que é a sua piada? Conta pra gente.
6: Oi, aqui é a Sandra.
0: Socorrista.
6: Estamos aí na correria. E eu vou abrir a piada. Você sabe como que é deixar uma pessoa curiosa?
7: Tudo bem.
6: Sabem? Eu volto amanhã e conto, tá bom? Beijos.
0: Nossa, essa piada, hein? Vamos deixar a pessoa curiosa. Ai, meu pai do céu, viu? Tá aí, gente, tá aí, ó. Vamos lá, vamos mandando a sua piada pra gente. 11 999919197. Essa foi a piada da Sandra. Eu quero você participando. Fala comigo!
8: Vai, tira o pau da boca pra falar.
0: Para aí, vai!
8: Rafael Bueno. Quem é o rei dos queijos? O rei queijão.
0: É. Esse aqui foi a piada de quem? Do Bueno. Bueno, piada do queijo. Vamos lá, 11 999919197, fala comigo aí, vai.
9: Daniel Antonioli,
2: A mulher foi viajar a trabalho pra Itália, né? E o marido machistão falou: "Mô, traz uma italiana pra mim de lá, não sei o quê." Aí ela foi, voltou um mês depois. Ele: "E aí, mô, trouxe minha italiana?" Ela: "Minha parte eu fiz, né? Só esperar 9 meses agora pra ver se vem menina."
0: Tá, tá bom, beleza. Vamos lá, gente, 11999991917. Tem mais um aí ou não?
7: Oi, eu quero contar a piada do rádio. Cheguei na casa da minha tia, o rádio tava ligado e eu vim embora. O rádio continua ligado, não tem nada a ver com isso.
0: Tudo bem, velho. Não, totalmente ruim, velho. Ruim essa piada. Vou colocar mais uma aqui pra gente começar a votação, gente. Vai ficar muita gente.
9: Aqui é o Fabrício da cidade de Cabo Frio.
0: Cidade de Cabo Frio,
9: então,
0: meu
9: vou
0: Deus.
9: Vou contar a piada hoje do Joãozinho, né?
0: Ah.
9: Certo dia ele tava indo pra escola com seus amigos, uhum. Aí ele resolveu pegar um atalho.
0: Tá.
9: Aí na hora de atravessar a cerca, o calção dele foi agarrou no arame lá da cerca, né? Aí, como ele tá atrasado, ele decidiu arrancar a roupa, deixar o calção lá e foi pra escola.
0: Ah.
9: Aí chegando lá, as pessoas: hoje vamos aprender sílaba. Mariazinha, fala, forma a sílaba com letra P. Pá, pé, pi, pó, pu. Muito bem. Agora só ver, Joãozinho. A sílaba com a letra C. Cá, que aqui, có. Vê, Joãozinho. E o cu? Fugado na arame, professor.
0: Tá bom, vamos lá. Ó, última piada, hein, pra gente começar a votação agora, vai lá.
10: Bom dia, Léo, tudo bem?
0: Beleza?
10: Um americano, um italiano e um brasileiro discutindo que é o país que tinha a maior tecnologia,
0: tá,
10: né?
0: Esse aqui é o Marcelo. Fala, Marcelo Marcelo Rodella, é isso? Buzina aí, vai. Buzina não. Campanha, vai. Vai.
10: O americano, ó, meu país construiu uma torre tão alta que chega a tocar o céu. Os caras, larga a mão de ser mentiroso. Ele: tocar não toca, mas faltou 2 dedos. O italiano: o meu país construiu um barco tão grande que o casco dele rela o fundo do mar. Ó, os caras, larga a mão de ser mentiroso. Ele: tocar não toca, mas faltou 2 dedos. Ó, o brasileiro: no meu país uma mulher teve um filho pelo fiofó. Ó, os caras, é mentira. Ele: pelo fiofó não foi, mas faltou 2 dedos.
0: Beleza, gente, fechou, fechou. Ó, agora o momento é da votação, tá? Vocês vão acompanhar comigo. Se preparem, vocês vão, ó, nada de vocês falarem que foi roubado. Vocês vão acompanhar comigo nos votos aqui a partir de agora. Acompanha aí de casa, onde você estiver ouvindo a Band, tá? Bom, vai começar a votação. Agora eu quero ver. Teve aqui várias piadas, Luiz Henrique, a piada do Zé, o Josildo, Tomás. Teve várias piadas aqui. Então, agora é o seguinte, é a hora da piada, é a hora do voto. Agora é a hora dos votos. Manda seu voto aí na sua, qual foi a sua piada preferida? Conta aqui pra gente. 11999919197. Agora só não vale mais piada, agora é voto. Agora é voto, vai, agora é voto, vamos ver. Manda seu voto aí na sua, qual foi a sua piada preferida? Conta aqui pra gente. 11999919197. Agora só não vale mais piada, agora é voto.

0: respeito com o ouvinte, isso aí, né? Então já não é legal, não entrou na brincadeira. Chega e não vai entrar no ar mais também. Vamos lá. Quem que é você aqui? Agora é hora da votação, gente. Agora é sério, votação, vai.
1: Léo, pra mim a piada da italiana aí que voltou com grávida foi a melhor.
0: Tá. Vamos nessa aqui. Piada da italiana, beleza? Um voto pra piada da italiana. Já tem um voto, beleza? Vamos lá, vamos pra mais um aqui. 11999919197, vai.
2: A piada do curioso.
0: Piada do curioso. Um voto agora pra piada do curioso. É isso aí. É, piada do curioso. Pensar pessoa curiosa, tá. Beleza? Você, a sua piada.
3: Ô, Léo. A piada da italiana também aí, ó. É a melhor aí. Fábio, da Rondorumo.
0: Beleza. Mais um voto pra piada da italiana aí. Tá certo. Ô, Fabrício Antony. Fabrício Antony. Tá botando aqui a piada do Zé. Piada do Zé. Beleza, vamos pra piada do Zé. Mais um voto aqui. Tá tudo igual, né? Todo mundo com um voto aqui. A piada do Zé. Bora votar na sua piada preferida? 11999919197 pra você participar. Qual que é o seu voto?
4: Léo, pra mim a piada do... encostar dois dedos aí, Léo. Dois dedos tem diferença, Léo?
0: Ah, dos dois dedos, aqui, ó. Vamos lá, vai, vamos lá. Mais uma piada, tá tudo por igual aqui. Tá, cada um com um voto. Bom dia, Band FM. Meu nome é Marcela, motorista de aplicativo. Ela tá votando aqui na piada do Zé também. Mais uma piada do Zé. Piada do Zé saindo. Agora com dois votos. Piada do Zé. Qual que é o seu voto? Voto?
5: Bom volta. Dia, Léo. Bom dia. O Scooby de Guarulhos aqui, ó. Piada do Curioso.
0: Piada do Curioso. Vamos lá, mais um aqui. Tá igual a piada do Curioso. Beleza. Dois pontos também aqui pra piada do Curioso. Vai. Bora votar? 11999919197. Piada do Curioso, olha lá, piada do Curioso. Mais um voto pra piada do... quem que votou? Mozart, que boa, piada do Curioso. Mais um voto pra piada do Curioso. Um, dois, três, tá com três votos aqui a piada do Curioso. A piada do Zé, dois votos. As outras piadas, cada uma com um voto. Certo? Vamos lá?
6: É, Léo Júnior, eu tento, viu? Mas não tem como.
0: Fala aí, seu
6: não
0: voto.
6: Não tem como.
0: Seu
6: eu
0: voto.
6: Tento. E olha que eu tô tentando já faz tempo.
0: Seu vai... voto, meu filho. Seu voto, vai. Hora de votar, tem que ser rapidinho aqui, ó.
7: Italiano.
0: Voto pra quem vai italiano. Voto, mais um voto pra italiana, beleza? É. Josevaldo, de Minas Gerais, ouvindo a Band FM. Tá voltando aqui a piada do Luiz Henrique, a piada do Zé. Mais um pra piada do Zé. Um abraço pra vocês. Já votou. Agora mais um voto.
8: Ô, Léo. Ah, minha votação aí na piada mais ruim vai a do.
0: A piada do? Cadê a piada? Qual que é?
8: Léo, bom dia.
0: Pera aí, gente. Ele apagou a piada aqui. Ele apagou a piada, gente. Meu Deus do céu. 11999919197. Vai, gente. Vai, dá tempo.
8: Ô, Léo. A piada aí que vai da votação é a do bêbado, né? Bom dia de novo.
0: Piada do bêbado. Não tinha nenhum voto pra piada do bêbado. Então, primeiro voto aqui pra piada do bêbado. O Ricardo. Ricardo Malaquias. Fala, Ricardo, beleza? É, voto pra piada do Zé. Piada do Zé, mais um pra piada do Zé aqui. Piada do Zé sobressaindo na frente. Piada do Zé tá na frente com 4 pontos. Piada do Zé com 4 pontos tá na frente. Vamos lá, 11999919197, oi.
9: Bom dia, Léo. É o Valdeci de Miúdo. Meu voto é pra italiana.
0: Piada pra italiana. Mais um voto aqui, piada pra italiana. Beleza. Seu voto?
10: Ô, Léo, Jonathan, eu voto na piada do Zé.
0: Piada do Zé, tá aqui. Mais um ponto. 5 pontos agora pra piada do Zé. Vamos lá, mais um? Fala aí.
11: Léo, bom dia. Roberto aqui de Goiás.
0: Ah.
11: Piada melhor aí foi da mulher da curiosidade.
0: Ah, tá, do curioso.

0: aqui, beleza. É, curioso, mais um ponto. Peraí. Tá com 3 pontos aqui, a piada do curioso. 4 pontos agora pra piada do curioso. Conta 1, 2, 3, 4, 5 pontos com a piada do Zé. Vamos pra mais uma? Vamos lá? Vamos acabar com isso?
1: Bom dia, Léo. Valeu de Floripa. Melhor piada foi da italiana.
0: Piada da italiana. Tá quase chegando aqui. Mais um ponto pra piada da italiana. A Mara Tassini botou aqui piada do Zé. Mandou aqui piada do Zé. Vamos lá. Mais um voto por aqui. Vamos lá. 11999919197. Vota, vota. Agora é o seu voto.
2: Oi, Léo. Bom dia. Voto na piada da italiana.
0: Piada da italiana também. Beleza, mais um voto pra piada da italiana. Vamos lá aqui, gente. Participa. Oi.
3: Bora, Léo. Bom dia, Léo. A piada do cabo aqui tem 2 dedinhos pra chegar no butico.
0: Piada dos 2 dedinhos aqui, ó. Tá bom? Tá bom. Aqui. Tem 2 votos aqui, né? Bom dia, Léo Júnior. Bom dia, Band FM. A Sandra, motorista de aplicativo, e ela falou que riu muito com a piada do Zé. Então, vamos lá, mais um aqui pra piada do Zé. Mais uma que vim pra piada do Zé aqui, já fecha a nossa piada de hoje, tá bom? Vamos lá? Voto de quem agora? Marcos... É do Japão, é isso, Marcos? Você é do Japão?
4: É onde que eu tô aqui, ó, desse cara.
5: Caramba, meu, caminho suave. Seu amigo de classe é do Santos Dumont?
0: Pera aí, ele mandou por escrito aqui, é o Marcos, do Japão, voto na piada do Zé. Fechou a piada do Zé aqui, ó. 1, 2, 3, 4. 8 pontos. As outras tá aqui com 1, 2, 3, 4 pontos. A piada da Sandra, a piada daqui dos dois dedinhos tem 2 pontos, e a piada do Evaí, que é a piada do bêbado, tava com 1 ponto também. E tá aí, gente, a única piada que sobressaiu foi a piada do Zé. Nós acompanhamos aqui na votação. Parabéns, parabéns. Piada do Zé levou. A piada do Zé levou. Esse presentão da Band FM, que é 2 xícaras, aliás, uma garrafa térmica e mais 0,5 quilo de café, kit Nando Moreno e Band FM. E lembrando que na próxima madrugada tem mais. Próxima madrugada tem mais. É você participando junto com a gente aqui no nosso Band Coruja. Parabéns, tá? Parabéns, o Luiz Henrique, que levou essa piada do Zé à frente. O pessoal votou. Agradeço todas as piadas aqui do presente. Aí vai ter uns que vão falar: ah, Léo, mando toda vez, você não manda. Gente, quando eu pedir pra vocês mandarem, já manda mais de uma vez. Vai mandando, pra vocês ficarem sempre na frente, porque aqui é muitos áudios, gente, Brasil inteiro. Entendeu? Não é só São Paulo, não. É muita gente. Então, você, quem sabe, pode ser o próximo ganhador aí, na próxima madrugada. Pode levar esse presentaço aqui da Band FM. Acabou o nosso Campeonato Brasileiro de Piadas Ruins. Parabéns aí, então, pro Luiz Henrique. Foi a piada do Zé aí, sim! 4h27, gente. Daqui a pouquinho tem o Tadeu chegando. Já, já também tem o Homem Vinheta. Tem Band Bom Dia. Tem Hora do Ronco amanhã, mais campeã do Brasil.

0: Roberto e Cristiano, largado as traças. Vamos lá, gente, para as últimas aqui do nosso Bando de Coruja desta madrugada de quinta-feira. Vamos nessa, vamos nessa. Já, já é sextou, hein, gente? Daqui a pouquinho, né? Daqui a pouquinho que eu falo na próxima madrugada. Sextou na próxima madrugada. Bora, 11 99991-9197 para você mandar esse bom dia pra gente. A Márcia de Souza, Rio de Janeiro. Tá por aqui também, né, Márcia? Um abraço pra você, obrigado pela audiência aí, viu? Tamo junto, tamo junto.
1: Fala aí. Rafael Bueno. Rogério Camboriú do Requeijão.
0: Rafael Bueno. Lá de Camboriú, Vila Band. Um abraço pra galera de Camboriú, hein? Fala comigo, bom dia.
2: Bora, Léo, bom dia a todos aí, Léo. Piada do curioso.
0: E aí, rapaz, valeu pelas piadas. O pessoal que mandou as piadas pra gente e a votação também, tá?
3: Bom dia, galera.
0: Bom dia.
3: De toda a melhor forma.
0: Bom dia.
3: Beijo, Sandra de São Paulo.
0: Pedrão Rocha também. Chegou por aqui, né? Um abraço, Pedrão, tamo junto. Quem mais tá por aqui? A Mariângela, que é a vovó do sexo, já mandou áudio aqui pra gente. Oi, bom, Mariângela.
4: Mariângela de Curitiba, a piada italiana.
0: Aí, vai, um abraço pra você, viu? Tamo junto, quem mais? Quem mais? Fala aí.
5: O Léo tá roubando do cara do Zé aí, ó. Porque eu acho que votação tem que ser por áudio. Todo mundo tá mandando áudio, votando aí.
0: E outra coisa, eu esqueci de falar. Não é que eu esqueci, os caras não ouviram direito. Vale por áudio, vale por mensagem de texto também a votação, tá? A nossa produção liberou isso. Então, não é só por áudio, vale por mensagem de texto. Então, tem muita gente mandando por mensagem de texto. Então, foi a piada do Zé que rolou. Não é só o áudio, tá, gente? Não é só o áudio, não. Então, deu tudo certinho aqui. Deu tudo certo. Beleza? Quem mais? Olha o Ale. Ale é fenomenal, vai.
6: Piada do italiano. É fenomenal, não.
0: Obrigado, quem gostou desse vídeo. Aí o fenomenal, ele tá no...
7: Vamos divulgar.
0: Ainda nas piadas, né? Logicamente é delay, né? Deleizão. 11 99991-9197. Chama. Olha quem apareceu no finalzinho do programa aqui.
8: Obrigado aí. Não cabe essa malandragem aí, ó. Não quer conhecer o vídeo aí, ó. Vai ficar essa malandragem aí, irmão. Tô te largando o magedão aí, ó. Tô alegria aí, bora aí.
0: Cara, ele chegou agora, velho. Já tá bravo, velho. E olha que ninguém falou dele hoje aqui, hein? Hã? Já tá assim? Ô, Caipirão, que história, você viu? Olha que ninguém falou nada dele, hein? E vai começar a falar agora, só porque ele mandou mensagem. Que foi nessa, né?
9: E a apuração da CPI hoje, a votação, ok, né? Você foi certinho, votou voto certinho.
0: Apenas
9: por um detalhe que uma pessoa votou em si própria. Mas tá tudo certo, ela perdeu do mesmo jeito.
0: Não, tudo bem, a pessoa pode votar em si própria, não tem problema, mas o problema é ganhar ali, né? A gente tá pra... É o ganhar o negócio, né? Tá valendo. Hup, fala aí.
10: Um salve aí, certo? Pra esse doido aí que acabou de falar aí, doidinho, ó. Você chama ele de doido aí do macarrão.
0: Esse é doidinho.
10: O que tem o macarrão aí, o que fazia aqui em soba na água de salsicha.
0: Para com isso, não xinga o Davi, para, meu. Os caras. Região.
11: Esse caipira, ele é muito, sabe o quê? Muito boiola. Ele tem um caso com o careca caminhoneiro. Ele tá ligado, tem vários áudios aqui dele, hein? Cuidado, hein, caipirão, seu gayzão.
0: Ih!
11: Região taxista.
0: Região.
11: Pé de rato, seus pé de rato.
0: Região mirou agora no caipirão, gente. Agora, não, região mirou no caipirão agora aqui, ó. Vamos ouvir o áudio? Vamos?
12: Ô, Léo Júnior, beleza? É o região taxista. Minha piada é do motorista de aplicativo.
0: Ah, cadê a piada? Cadê o áudio?
12: Ô, Léo Júnior.
0: Manda áudios, nós queremos áudios, cara. A gente quer áudios aqui, não adianta você saber como é que é. Viu, se é o Hype não anda mandando uns áudios estranhos aí, e a gente vai descobrir, viu? O Ale Radicor, ele sabe fazer, ele sabe mandar esses áudios. O Ale Radicor sabe mandar esses áudios.
13: Ô, Léo, pergunta pro Caipira aí se ele é diretor do programa, tá querendo dar parpita aí na votação, hein? Pergunta se ele é algum diretor do
0: programa. Mas é, aqui tá cheio de diretor o programa, né? O povo que quer mandar no programa aqui, viu?
14: Passar o endereço na cadeia.
0: Olha lá. Áudio do Caipirão. Áudio do Caipirão.
14: Passar o endereço na cadeia, isso é foda. Ah, eu quero saber... É Champs-Élysées, Paris, sul da França.
0: Ó.
7: Vai, Capirão, vai, Capirão. Manda o endereço aí. Vou pegar uma pinguinha aí, pô. Hein? Diz que aí em Pouso Alegre tem uma pinguinha gostosa, rapaz. Manda o endereço logo, hein?
0: Tá bom, endereço.
7: Vai. Passar o endereço na cadeia, isso é foda. Ah, eu vou, quer saber? É Champs-Élysées, Paris, sul da França.
0: Nossa senhora, tudo pra não ir na casa dele lá, né? Pra não pegar a mulher dele lá, né? Tudo, ele faz tudo pra. Tudo uma manobra, né?
15: Não esquece o buzinaço, é fenomenal, não.
0: Não, o outro, cara, já quer buzinaço já, velho.
16: Só sei que o Caipirão mora em Pouso Alegre.
0: Ah lá! Tá entregando! O Caipirão é de Pouso Alegre! Se alguém puder passar o CEP do Caipirão também, a gente já passa o CEP, endereço, conta no banco. É isso, gente. É isso. Fala aí.
17: Os caras fazem festa, mano. Hoje um chama pra tomar uma cerveja, ele vai. Aí o outro vai na casa dele.
0: É.
17: Aí quando o outro chama pra tomar uma cerveja, quem vai? Era o que tava tomando cerveja primeiro.
0: Pois é. Caipirão, vai.
18: Pergunta se ele é o diretor aí do programa. Quem me usou, o diretor que me usou.
0: 4 horas 42 minutos. Excelente madrugada pra você. E tá chegando agora aqui no nosso Bando de Coruja. Estamos aqui até as 5 da manhã pra falar com esses bando de pé de rato aqui, ó. Mandando bom dia pra nós aqui, oi.
19: É em Pouso Alegre mesmo, Alex Palheiro.
0: Tá vendo? Com os caras entrega? Os caras entrega aqui, ô Caipirão. Os caras entrega.
20: Caipirão, região, vou dizer uma coisa pra vocês, viu? É Band de Coruja, não é Band de Love, não, pra vocês se amar, viu?
0: Band Love. Vai.
21: Ô, Léo, vamos pro buzinaço, Léo.
0: Os caras querem buzinar, O Ale Fenomenal que fica inventando isso aí hoje, ó. Olha lá, estão mandando alguma coisa pro Caipirão aqui. A Elaine Cristina tá mandando um áudio pro Caipirão. O que será que tá mandando pro Caipirão? Ah, meu Deus do céu. Ah, eu tô curioso pra saber agora. Tô curioso! 11 99991917, WhatsApp da Band FM, oi.
22: Bom dia, Léo, tudo bem?
0: Tudo bem? Ai, pagou o áudio ainda, meu Deus do céu. Que eu fiquei esperando os outros mandar áudio, né? É engraçado isso, viu? Ai, meu pai do céu, viu? Dá um negócio na gente, velho. Fala aí, vai.
23: Ô Edmilson, um caipira comendo rápido do outro caipira, você viu aí? O cara é mais caipira que você, chamando sua atenção. Ah. Oh, e você tá morando ainda na saída pra borda ainda? No mesmo lugar?
0: Nossa senhora! Olha aqui, ó, lá, mandou até o CEP. 37375. 3.754, olha, Pouso Alegre, Minas Gerais, tá aí, gente, estão entregando o Caipirão, e agora?
24: Ei, Léo Júnior, bom dia, mandei 300 áudios hoje, você não passou nenhum.
0: Já, toma. Acontece, cara.
24: Vou escutar o áudio, tá, o áudio foi apagado, tá vendo?
0: Pois é.
24: De quem manda o áudio e não apaga, você não coloca pra escutar, né, seu manjolo?
0: É, mas viu, tem muito áudio chegando, cara. Acontece. Mas ó, mas fique feliz numa coisa. Porque no final do programa o seu áudio foi pro ar, tá vendo? Que coisa bonita.
24: Léo Júnior, bom dia, Léo Júnior. Coloca meu áudio aí, Léo Júnior. Léo Júnior, lembro que um dia você falou que não via mais aqueles caras de jornal entregando, né?
0: Sei.
24: Acabei de ver aqui na Leopoldina aqui, ó.
0: Ainda tem um pouco, né?
24: Cheio de jornal, jogando jornal nas casas aqui, ó. É, o negócio parou não. Diminuiu, mas não parou, né?
0: É, eu acho que ainda tem pessoas ainda que assina, né? Faz assinatura. Acho que é pessoas assinantes, né? Não é igual antigamente, né? Que não tinha internet, tudo era o jornal, assim. Mas acho que tem assinantes. É aquela galera da antiga que quer o jornal ainda, né, gente? É, tá certo. Mas ainda bem que tem assinantes, né? Ainda bem, né? Vamos lá, 11 99991 9197, fala comigo.
20: Caipira aí não é pinga não, esse caipira aí é Fanta. Manda ele vir aqui pro Mato Grosso virar cuiuda aqui.
0: Na verdade é macio, né? Macio. É macio, pô, maciozão.
25: Ah, você é outro mentiroso safado.
0: Que isso?
25: E você era um pinhão.
0: Que? acontecendo com o Davi? Tá bravo.
8: Cara, até parece que não fala do meu nome aí. Você vai cortar meus áudios. Mas tudo bem, mano. Tudo bem. Vai brincando, vai.
0: Mas quem cortou seus áudios aqui, ô Davi?
8: Vamos brincando. Vai ver o que eu vou fazer com o macarrão, comida de chocolate de vocês. É de vocês, a vaga de porco aí. Além de pegar e enfiar agora a base de vocês, eu vou até um por um de vocês ainda. Como caso bombril, vai brincando, vai.
0: Meu
8: vai brincando.
0: Deus do céu, mas alguém colocou áudio do Davi? Eu tava colocando outro áudio que não tinha nada a ver. O Davi ficou bravo, não sei do quê. Olha, gente, eu confesso que eu fiquei pasmo agora. Fiquei pasmo aqui, ó.
1: Ô, Léo Julião.
0: Ah.
1: É. Jornal da Leopoldina só é picotado. Ainda Carlos Zebra ali. Só que reentende.
0: O quê?
1: Bora, bora, bora.
0: Você entendeu alguma coisa que ele falou? Você entendeu alguma coisa que esse cara falou, velho? Eu juro por Deus que eu não entendi nada, velho. 11999919197. Fala aí, vai.
2: A cidade do Caipirão chama Espírito Santo do Dourado. Tem 30 quilômetros pra frente, Pouso Alegre.
0: Olha, tá entregando.
2: Um abraço. Qualquer... obrigado.
0: Qual que é a cor do portão? Cor do portão, tem porteira ou portão? Como é que é?
3: Ô, Léo, esse cara que mandou o áudio agora, acho que fumou maconha estragada, hein?
0: Fumou, pode ser, pode ser. É porque ele começa um assunto, não terminou, sei lá o que, que ele mandou aí, velho. Eu, hein? Planeta que ele tá, mano.
4: Esse dia eu vi a charrete dele estacionada lá no shopping em Serra Sul, Pouso Alegre.
0: Ó, ó, vocês perceberam que tá tudo se encaixando? As peças estão se encaixando. Já estão falando que júri de charrete, já sabe lá o endereço da casa dele, já sabem o CEP da casa dele. Gente, a gente vai descobrindo as coisas aqui, né?
21: Ô, Zé de Paiva, cuida da sua vida.
0: Tá vendo?
21: Miserável some quando aparece, fica me entregando. Ó, planta batata, Zé de Paiva.
0: Gente, por favor, peguem o endereço do Caipirão, vão lá na casa dele tomar café, tá? Dá uma sondada lá pra nós. Por favor, dá uma sondadinha pra nós lá. Dê uma sondada
25: hoje. Bom dia, Léo. Eu acho que esse Caipirão aí, ele tira leite de boi, viu?
0: É, rapaz. Oi.
26: Boa, boa, Léo. Bom dia. Aqui é o Marcos, motorista da Shopee. Coloca na sua áudio pra tocar aí, homem. Buzinaço, cadê o buzinaço? Ó.
0: Buzina aí, cara. Vai buzinando, pessoal. Se quiser buzinar, vai buzinando, puxa vida, né? Tá liberado a buzinaço também. Fala, fala, o pé, seu pé de rato, região, vai.
27: Davi Água de Chuca, ele era motorista de aplicativo. Ai,
0: tá vendo, Davi? Depois você não quer que os caras zoem com você. Sabe, você tá vendo? Você procurou dessa vez, não foi nós, hein?
27: Região, taxista, chupa pé de rato.
0: Vai, vai.
28: Léo, avisa o Caipirão aí de bicho. Zé Ferreira já tirou o leite da vaca. Põe pra pintar na leiteira aí que tá chegando, hein? Cafezinho, pão de queijo. Zé de Paiva tá chegando com o rolê, mãe.
0: Olha lá, Zé de Paiva, ó, Zé de Paiva tá chegando aí e tá trazendo flores. Viu? Tá vai ser, pelo que eu tô sabendo aqui, deixa eu ver aqui. Vai ser um café da manhã romântico. Com rosas vermelhas e tal, espalhadas até o quarto. Vai ser um negócio romântico, pelo que eu tô sabendo aí. Vai ser um negócio romântico. Caipirão, se prepara aí, mano.
29: Ô, Léo, põe a música do Chavinho aí. Começa agora, começa agora. Os ouvintes chorão porque não passa o áudio.
0: É.
29: Fala underground, Portugal.
0: Opa, alguém que gosta de reclamar tá nesse programa aqui, gente. Senhor do céu.
30: Eita, Léo Júnior, bom dia. Pô, o Davi tá virado na bexiga, hein?
0: É, tá virado no capeta, sabe?
30: Eita, Léo Júnior, bom dia. Pô, o Davi tá virado na bexiga,
0: hein? Tá virado no capeta, velho.
4: Tava ele e a Carla almoçando lá no shopping.
0: Ó lá, lá, lá, lá, lá. Ó. Mais uma, hein? Ele e o Caipirão e a Carla almoçando no shopping. Vamos ligando as peças, por favor. Fale mais.
4: Ô, Léo, o Caipirão é lá do Pantano, Pantano dos Rosas. É, lá em Pouso Alegre.
0: Pantano dos Rosas. A gente vai descobrindo. Daqui a pouquinho eu vou passar o número da casa dele. Gente, vai lá, Pantano dos Rosas, Google Chrome, cara. Ele vai cair em cima da casa dele lá. Na hora, velho.
8: aqui, minha filha tá grandona aqui, ó. Pegar você por trás aí, ó, seu viadinho da madrugada.
0: Ó lá, pera
8: aí,
0: Davi.
8: Vou comer teu anel, ó. Não adianta, né? Não esquenta a cabeça, não. Não vou dar comida mais, não. Mas vou comer teu anel, vô.
0: Que isso? Minha
8: chupona grandona. Você vai até aguentar, você aguenta, viado da madrugada.
0: Meu Deus do céu. Cara, tá bravo, o Davi tá bravo. Mas não foi culpa minha dessa vez. Por favor, não reclame depois comigo, hein.
5: E cada um fala um endereço e aí assim a gente fica escondido do mesmo jeito, né? Ninguém acha.
0: Por favor, gente, e o Edmilson, e os caras que estão falando, é tudo da sua área aí que eu tô vendo aqui, viu? É tudo aí de Minas Gerais, hein? Não é daqui não, é de fora mesmo aí, ó. É tudo da sua área aí.
6: Ô, Léo Júnior, o Davi tá bravo porque ninguém comentou hoje sobre o macarrão dele feito com água do Rio Tietê.
0: Vamos lá, vai. 11999919197 para você participar com a gente. Fala aí, vai.
5: Bom dia, Léo. O Caipirão mora em Pouso Alegre, divisa com Congonhal. Ele é plantador de batata.
0: Aí, ó. Plantador de batata. O que, que vocês me dizem? O que vocês me dizem? Joaquim Quintela Cordeiro pedindo Luan Santana, te vivo. Ah, oh, meu Deus do céu, viu? Essas horas da madrugada pedindo Luan Santana, cara. É demais, viu? Oi.
7: Aí, né, Júlio? Você fala de chorões que não põe áudio aí, ó. Você não põe áudio da Via, porque tá bravo aí, ó. É assim, é panela, faz mais a panela. Se não põe áudio dele, fica bravão. Lá é macarrão de chuva.
0: Para de xingar, para de xingar o Davi. Não, não xinga mais o Davi. Davi tá bravo, cara. Aí, eu tá bravo, tá bravo.
8: O Tietê é a comida que a tua mãe é só pra você, seu corno.
0: Calma aí, Davi.
8: É a vaca de porco, a comida que a tua mãe é pra você.
0: Ô, Davi.
8: Tu é corno da madrugada ainda, seu viadinho.
0: Calma, Davi. Toma água com açúcar, não é com sal. Com açúcar, por favor, Davi.
9: Ô, Léo, fala pra esse cara que pediu o Luan Santana aí ligar no Band Love. Agora é Band Coruja.
0: Cara, na
9: ligar
0: boa.
9: No Band Love lá.
0: Cara, tá pedindo o Luan Santana te vivo essas horas, mano. Vai ligar no Band Love, cara. Liga no Band Love, pô. Ah, poxa vida, oi.
10: Você viu que o Gustavo Lima fez uma música em homenagem ao Davi, pô? Nem eu acreditei, hein? Aquela nova assim, ó. Mais uma vez coloquei essa calcinha vermelha. Sacanagem! Você viu que o Gustavo...
0: Não tem nada a ver essa piada que ele fez aqui.
11: Fala, mano, pro Davi tomar um copo de mídia e já comer um macarrão de bosta.
0: Para! Não, gente, eu tô falando, eu quero mudar de assunto, vai.
12: Ô, Léo. Se o Caipirão mora em Espírito Santo Dourado, ele não mora, ele esconde, né? Porque é um lugarzinho gelado.
0: Tem mais um da área do Caipirão aqui, mais um da área do Caipirão, ó.
9: Ô, Léo, o Caipirão é de Espírito Santo Dourado, bairro Douradinho.
0: Bairro Douradinho, Minas Gerais. Marcaram aí? Marcaram a parada aí, pô? Tá vendo? Vai lá, vai.
7: Léo Júnior, bom dia. Amanhã eu vou lá pro Pouso Alegre, hein? Vou ver se eu acho o Caipirão.
0: Isso.
7: Bom repouso.
0: Isso.
7: Jeremias, bom repouso. Minas Gerais.
0: Aí, sabe tudo, hein?
7: Passar lá pro Pantano
0: Sol. Os caras já sabem, o Caipirão, não adianta você querer esconder, os caras já sabem onde você mora. O Maicon mandou, o Maicon Chorão aqui, ó. Léo, o Diego volta terça-feira? Exatamente, volta terça-feira, cara. Pra sua alegria, volta na terça-feira. Bom dia, Léo. Serginho de Penápolis. A audiência da Band no interior é uma coisa absurda. Exatamente, cara. Uma audiência grande, né? Um abraço pra você aí. Tamo junto. Oi.
9: Ô, Léo, precisar do endereço, nós passa aí, é.
0: Não, eu quero que traga o meu lanche aqui, que ninguém trouxe até agora, velho. Ó, ninguém trouxe meu lanche até agora aqui que eu falei, velho. Nem meu Big Mac que ninguém trouxe aqui, mano. Oi.
9: Bom dia, Léo. Bom dia. Eu vou ter que sair aqui agora. Já tá dando horário pra acabar o programa aí. Eu vou pedir, velho, não saia desse programa não. Você tem que ficar, deixa as férias do outro lá.
0: Não, deixa ele voltar.
9: Deus tá tão bom. Quieta, Zeus. Zeus, quieta.
0: Não, cata.
9: Zeus aqui caçando chiado.
0: Fica quieto você. Gente, o Diegão volta, cara. O programa é dele, cara. Deixa ele ficar com o programa. Deixa ele ficar com o programa,
13: Léo,
0: vai.
13: Dá uma olhada na foto minha de perfil aí. Domingo eu vou chegar lá na casa do Caipirão, com a galera, tudo de moto, pra tomar café da manhã na casa dele.
0: Aí, Caipirão, Trate de arrumar a casa que vai ter visita aí, mano. Vai ter visita!
1: Bom dia, Léo. Bom dia, Léo. Esses caras estão preocupados aí com o menino que vai voltar aí, porque eles não vão morar com eles. Você tá doido?
0: Pois é, cara.
1: O programa fica top, doido. Você tá louco, é? Programa top seu aí, ó.
0: Esse que é o chorão do Maicon.
1: O menino que vai voltar, que jeito que vai voltar. Vai
0: é o Maicon. É
1: os cambara de corno da bexiga.
0: Ai, o corno que tá falando aqui é o Maicon. É o corno da madrugada, tá morrendo de saudade. É uma bichona, o Maicon, ele é uma bichona, né, enrustida. Tá com saudade de macho, né? Em vez de falar assim, ai, tô com saudade da tal. Não, saudade de macho. Coitado do Diegão, ele quer dar uns beijos no Diegão. Ele saiu do armário faz pouco tempo, né, meu? É o Maicon. É, o Maicon é corno.
14: Bom dia, Léo.
0: Oi.
14: O macarrão de chuca tá nervosinho. O calcinha vermelha.
0: Para de xingar, para com isso, pare. Bom dia, Léo. Tá, cadê? Gente, pergunte ao Tadeu. E cadê? Vocês esqueceram disso? Pergunte ao Tadeu.
15: Davi é muito é boa.
0: Para, bom, agora vamos mudar o assunto. Pergunte ao Tadeu pra gente encerrar, pra gente ir embora. Volto na próxima madrugada, vai.
14: Espero muito que o Diego ganhe na Mega Sena esses dias aí, na quina. Que milionário e nunca mais volte.
0: Não, cara.
14: Muito gente boa, merece esse prêmio.
0: Não. Não, tomara que ele ganhe na Mega Sena, mas que ele volte pro horário dele. Por favor, não inventa moda.
15: Ô, Léo, boi de roupa, põe o áudio dos outros aí, seu ordinário.
0: Ordinário é você, ô, seu trouxa. Vou ficar xingando todo mundo aqui. Olha quem chegou, bom dia, tá? Você viu que tudo...
16: Muito bom dia, Léo Jânio. O que é isso?
0: É tudo educado aqui.
16: Que xingamento é esse?
0: É tudo educado,
16: que troca de ofensas gratuita é essa?
0: Não, você não viu a do Davi, ó.
15: Ô, Maicon, meu irmão. Ô, meu irmão, hein? Nós vamos conversar pra valer com o Diegão, hein, irmão? Tô louco pra falar de você aí com o Diegão na madrugada, hein?
0: Olha.
15: Me aguarda, meu irmão, me aguarda.
0: Ó, tá vendo? Vai.
16: Bando de fofoqueiro, né? Bando de fofoqueiro, é. Bando de fifi.
0: Coitado do Diegão quando voltar aqui.
16: Vai ouvir.
0: O Maicon querendo sair do armário. Quando que o Diego volta? Uma bichona louca.
16: Não fala assim, Léo Junior.
0: Corno, cornaldo.
16: Calma, cara.
0: Me segura que eu tô... Me segura.
16: Não vou segurar ninguém, não. Você tá arrumando confusão, você se lasque também.
0: Lá ele.
16: É.
0: Ah, tá aqui. Pergunta pro Tadeu. Uma única pergunta, vai. Pergunte pro Tadeu, que ele tá aqui, vai.
14: Pergunta pro Tadeu. Tadeu, se você fosse chamado junto com o Homem Vinheta pra gravar Batman e Robin, qual você seria?
0: E aí?
16: Cara, eu acho que eu seria o Robin. Seria o Robin.
0: Certo.
16: Porque eu era um menino prodígio.
0: Por
16: ter esse apelido de menino prodígio, claramente era mais novo que o Batman, né?
0: Pois é.
16: Então, falando em idade, né? O Homem Vinheta claramente é um pouco mais velho que eu.
0: Bem respondido. Legal.
15: Bom dia, Léo. A história de hoje, quem ama não esquece. Vem aí.
0: Alô? Que isso, cara? O cara tá na história de quem ama, não?
16: Cara,
0: é um remedinho?
16: Vamos procurar um psiquiatra aí, hein? Um psicólogo, hein?
0: Usou noia, droga!
16: Já usou droga hoje, né, noia? Muito bem, um abraço pra você, viu?
0: Outro bom programa.
16: Tudo de bom.
0: Até mais, até a próxima madrugada. Tchau, gente. Tchau.
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1: Band, bom dia, são 5 horas 2 minutos, gente. 5 e 2, hora de Brasília. Quinta-feira, hein? Ó, sexta, quase ali, hein? É virando a esquina, gente. É virando a esquina, tá na sexta-feira. 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

de agosto de 2026. E que o quê? Amor, amor, amor e alegria. 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

0: besteirinha com a gente também. Muito obrigado, viu? O WhatsApp, eu estou conectando. Estava bloqueado por Léo Júnior desde as 3 da manhã. Até sincronizar todas as mensagens. Aí leva mais de meia hora, né? Aí realmente o Léo me complicou aqui. Mas muito bom dia, homem vim! Vinheta!
1: Peraí!
0: Está alinhando as cadeiras de acordo com o sistema solar, né? Uma virada pra Júpiter, outra pra Marte. A sua virada pra onde, hein?
2: Cara, eu viro pra qualquer lado. Bom dia!
0: Eu diria que virado pra Lua. Bom dia!
2: Ah, eu costumo dar uma ajeitadinha, né?
0: Ah,
2: dar uma ajeitadinha, coloca aqui, coloca ali. Coloca
0: organização,
2: lá.
0: Né? Organização.
2: Organização, ali afasta um pouquinho, volta pra cá e aqui tá tudo certo agora.
0: É isso, isso que é o mais importante, né, lindo?
2: E você,
0: né,
2: tá
0: lindo?
2: Bem?
0: Tô bem, bem, quinta-feira já, né?
2: É, então a gente gostaria de conversar. Quinta-feira, né?
0: Chegamos, hein? E tá passando rápido, né, gente?
2: Quinta-feira, quinta-feira.
0: Estamos no sexto dia de agosto já.
2: Ai, meu Deus, que loucura, né, lindo?
0: Doideira, doideira.
2: Ai.
0: Faltam 2 dias para o aniversário do Homem Vinheta.
2: Ah, meu!
0: É, estamos na contagem regressiva. Meu! Contagem regressiva. Mais anos, né? Mais anos.
2: É, mais. Chegando aí, né?
0: Uhum.
2: 56.
0: Para você, o dia do seu aniversário é um dia diferente também? Você acorda e sente que é diferente? Ou tanto faz como tanto fez?
2: Não, é, para mim é. Eu gosto.
0: É, eu também gosto.
2: Eu
0: gosto.
2: Me sinto bem. Eu acho que é um dia de... Todo mundo fala um dia igual aos outros. Sim, claro. Eu concordo plenamente. Mas a gente programa o nosso cérebro para que seja um dia especial.
0: Sim.
2: Não deixa ser um dia qualquer. Ah, não. Eu comemoro todos os dias. Eu também. Eu também comemoro. Mas naquele dia a gente tem que sim separar para que seja um dia especial. Para que a gente seja brindados, abraçados, beijados. Que a gente possa entender que ganhamos mais um ano.
0: É isso.
2: É isso. Gostoso isso.
0: É isso aí.
2: É bom saber que estamos vivos.
0: Um momento de reflexão, né?
2: É, que estamos... Aliás, a gente parar para refletir. E eu agora, a minha reflexão, o que nunca teve agora está tendo.
0: Do quê?
2: Já estou começando a fazer conta, que é... Caramba, agora só faltam 4 anos para 60. Agora já, agora já.
0: Agora você tá na contagem regressiva pro 60.
2: Agora já realmente tá. Começou a pesar. Começou a pesar.
0: Em sua defesa, lindo, não parece.
2: Ah, tá.
0: Siga nesse clima. Eu acho que esse lado você puxou da avó Maria.
2: Ai, a avó Maria, 95.
0: Tenho certeza que você vai pra lá dos 95, você vai estar, tá?
2: Ai, gente, eu quero que você esteja junto.
0: Você vai ser um idoso peidorreiro que fará pegadinhas com os outros.
2: Isso, você.
0: Falará palavrão pra caramba.
2: É, aqueles idosos que a neta vai fazer, porque só tenho netas, as netas vão ficar fazendo Instagram do vovô
0: Emerson. Exatamente.
2: Né?
0: Exato, você vai ser famoso nas redes sociais.
2: Isso. Tem os vovôs que fazem sucesso?
0: Tinha aquele vovô do 9 e 10, que infelizmente faleceu esse ano, né?
2: Faleceu. Agora tem uma vovó, que acho que ela é do Sul, você já viu ou não? Que ela fala, é segunda-feira, e aí ela manda uns palavrões, ela abre uma cerveja e já vai pra churrasqueira.
0: Ah, já vi. O neto fica, deve ser o neto, né?
2: É o neto,
0: filmando.
2: O neto,
0: Ô, vó, mas já vai fumar?
2: É.
0: Ai, pra PQP. Que...
2: Ai, se...
0: Não deu satisfação na minha vida pra ninguém.
2: Você paga minhas contas, seu...
0: Vai ser você.
2: É você.
0: Exatamente.
2: Mas assim, existe aquela frase. Espero envelhecer junto. É, sabe aquela coisa do... Vamos envelhecer juntos, né?
0: A gente vai.
2: Gente, nós estamos falando profissionalmente.
0: Exatamente.
2: Se o Rodrigo tá aqui com quase 90, a gente vai ficar também.

0: 5:10. Entra no ar mais uma edição do seu gibi eletrônico Pulo do Gado. A notícia bate na sua porta. Informação, tudo o que você precisa saber para começar o seu dia muito bem. Vamos juntos. Edição de número 2. Vamos agora dar bom dia para ela, que é a minha companheira de trabalho. Eu sou Pedro Quadras. Bom dia, Silvânia.
1: Muito bom dia, eu sou Silvânia Acre. Quintamos, hein, Pedro Quadras? É, já diria o ditado, né? Quinta-feira é igual calcinha, né? Não é o que a gente quer, mas tá perto.
0: Tá bem pertinho, bem pertinho, bem pertinho. Mas então, e você, falando nisso?
1: Bem,
0: graças a Deus, né?
1: Trabalhando. Um pouco cansada essa semana, viu? Um pouco
0: cansada.
1: Trabalhando bastante. Fiquei aqui na emissora ontem até uma meia-de-meia.
0: Olha, né? Que coisa.
1: Trabalhando bastante. Mas posso falar? É a satisfação de produzir um programa como o Pulo do Gado, que me deixa de pé todos os dias.
0: Aí a pergunta é que não quer calar. O que você produziu pra nós?
1: Nada, absolutamente nada. Sabia. Tudo é improviso aqui.
0: Eu sabia. Eu fiquei até abismado. Mas vamos lá. Vamos às efemérides de hoje, Silvânia.
1: Quinta-feira, 6 de agosto de 2026, Pedro Quadras. Hoje é dia de São Salvador do Mundo. Nunca tinha ouvido falar desse santo, mas parabéns pra ele.
0: Não sei nem se existe, né? Porque do jeito que tá o mundo... De verdade, tá precisando trabalhar.
1: Dia Nacional dos Profissionais da Educação.
0: Bom, aí já temos que tirar o nosso chapéu, né?
1: Seja você professor de inglês, português, professor de educação física, personal trainer, professor de idiomas, enfim.
0: Verdade.
1: Parabéns pra você que educa as pessoas, né?
0: Parabéns. E educando que a gente aprende também, né, Silvânia? Nós estamos aqui todos os dias aprendendo com os nossos ouvintes e os ouvintes aprendendo com a gente. Quase nada, mas estão. Mas enfim,
1: exatamente.
0: Parabéns a você que educa.
1: Exatamente. Hoje também dia interamericano do escotista.
0: Ah, que maravilha. Escotistas?
1: Pois, escotista trabalha com escoteiro mesmo, né?
0: Com escoteiro. Ou com um ex-machucado, né? Um escortista. Vamos lá.
1: Vamos lá, gente. Parabéns aí pros escotistas que estão ouvindo aqui o Pulo do Gado.
0: O ouvinte
1: vem corrigir você aqui, ô Pedro Quadras.
0: Claro, fica à vontade.
1: Esse episódio é o episódio número 107 do Pulo do Gado.
0: Então pronto, 107. Gostaríamos que o ouvinte sempre corrija a gente. 107.
1: É isso aí.
0: Eu não posso deixar passar batido, hoje dia do escotismo. Somos valentes escoteiros.
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0: 5:12. 5:12. Eu fui lobinho, né?
1: Hoje você é um lobinho. Pedro Quadras, cidade aniversariante de hoje.
0: Cidade aniversariante de hoje. Poxa vida, eu também tenho amigos lá, né? E isso me deixa muito feliz. Rego Roxo.
1: Rego Roxo. Olha, parabéns para você que é de Rego Roxo, né?
0: Isso, Rego Roxenses.
1: Olha, Regos Roxenses.
0: Isso.
1: Parabéns. Hoje também é aniversário de Rolim de Moura.
0: Olha aí, Rolim de Moura.
1: Parabéns para você que é de Rolim, né?
0: E Rego Roxo em Tupi-Guarani, que significa bumbum machucado. E Rolim
1: de Moura.
0: Rolim de Moura, que em Tupi-Guarani significa pipi pequeno. Mudou a trilha, mudou a intenção, mudou o tom da interpretação desta notícia. Assim como ontem foi colocado aqui, com exclusividade, a reportagem daquele cidadão de Curralim, onde há 10 anos ele fazia uso aí de uma garrafa com água dentro. E vocês, acho que ouviram, sabem do que eu tô falando. Então, repercutiu isso aí. Os principais jornais do Brasil e do mundo, as principais revistas e sites de fofoca. Agora, o que me deixa muito indignado é que não deram crédito para nós. O furo foi nosso, né, Silvânia?
1: Sim. Exatamente, o furo foi nosso. E repercutiu durante todo o dia. Eu cheguei a pensar que os jornais da noite, né, do prime time da TV, tipo isso, Jornal da Record, Jornal Nacional, Jornal do SBT, iam dar alguma nota. Não deram nota, mas no boca a boca... Né? Esse assunto tava na boca da galera. Então isso pra gente que importa é o povo estar sabendo.
0: É, tá? O povo estar sabendo.
1: Olha, então... nessa parte das notícias mais pesadas aqui, um ouvinte compartilha comigo uma notícia. Mulher é presa após cozinhar o pênis do marido no Acre.
0: Gente, vocês ouviram isso aí ou não?
1: Mandou realmente a foto também, que me deixou completamente... Que loucura.
0: Vocês ouviram ou não? Eu gostaria que você repetisse, Silvânia.
1: Mulher é presa após cozinhar o pênis do marido no Acre.
0: Gente, olha aí, tá vendo? Aí parece que a gente tá brincando, mas veja bem. A minha pergunta é, não sei se você tem a matéria inteira, Silvânia.
1: Não tem, infelizmente não.
0: Então, gente, aí eu te pergunto. Ela cozinhou, mesmo sabendo que é um nervo.
1: Exato.
0: Isso aí, não tem... Ah, tudo bem, cozinhou sabendo que é um nervo. Agora, minha pergunta é, o tempo de cozimento foi o certo? O tempo de cozimento chegou ao ponto em que aquele nervo ficaria mole? Porque, gente, senão vira um chiclete. Vira um chiclete, é um absurdo isso, tá? E que tempero que ela usou?
1: Porque você tem que ter um tempo de cozimento necessário pra desmanchar na boca, né?
0: Ah, não, olha.
1: Porque senão você fica aquela coisa de só chupar.
0: Não, e você fica...
1: já mastigou uma carne que você só chupava a carne?
0: Já.
1: Ela não desmanchava
0: já,
1: na boca.
0: Já. E o que acontece é o seguinte também: as pessoas de mais idade que usam uma prótese dentária não terão condições nenhuma de comer isso aí.
1: É isso.
0: Então, é um absurdo o que ela faz. A gente quer saber. Nós vamos pedir para os nossos. A gente não tem repórter,
1: não
0: bom?
1: Tem repórter. Bom, enfim,
0: Mas já experimentou ou não? Eu nunca...
1: Nunca experimentei essa iguaria. Já cheguei perto de experimentar testículo de boi.
0: É, verdade.
1: Mas não tive coragem.
0: É isso. Eu já experimentei testículo também, mas cru. 5:16, 5:16.
1: Vamos lá, mugido especial para aquela pessoa especial. 11999919197. Manda o teu áudio aqui.
0: Vamos lá.
1: E manda o teu mugido. Segundo o nosso ouvinte Marcelo Rodella, depois do cozimento ele sai mole e pingando. Muito obrigado, meu querido. Mugido pro Giba de Cotia.
0: Alô, Giba.
1: Alô, Giba, bom dia. Mugido aqui pra cambada da Panco de São Bernardo do Campo. É o Flávio de Santo André que manda. Um abraço pra você, meu querido.
0: Pessoal da Panco aí, por gentileza, né? Vamos passar aqui e deixar aí uma, pelo menos umas bisnaguinhas.
1: Adoro, hein? Com requeijão.
0: Nossa. Aí eu comi uma hoje, a última eu comi. Só que eu deixei o saco aberto e ela endureceu.
1: Ah!
0: Mas você come dura mesmo ou não?
1: Ah, como duro mesmo.
0: Eu também, comi dura e lisa, sem manteiga, sem nada.
1: Mas vamos, tá aí. Então, um abraço pra você, muito obrigado. Mozart, um abraço pra você, bom Mozart. Dia. Cláudio tá com a gente aqui, muito bom dia, Cláudio. Forte abraço pra você, um mugido pra você, Claudião. Mugido pra Tati também, bom dia, Tati.
0: Bom dia, Tati.
1: Nosso mugido pra você, uma excelente quinta-feira.
3: Diego, cadê o Zebete, Diego? Basta o Zebete aí pra falar com a gente, jogar com a gente.
1: Primeiro que não tem
0: dois erros aqui, né?
1: Tem dois erros cruciais aqui, né?
0: Silvânia e Pedro, e os erros são...
1: Diego não tá aqui. E você está no momento do jornal desse programa.
0: Desculpa.
1: O pulo do gado. Vou pedir que preste um pouquinho mais de atenção no programa. Bom dia.
4: Bom dia, Silvana. Bom dia, Pedro.
0: Bom dia, olha aí, ó.
4: Esse cara aí deu sorte. Cozinhar só o pênis. Normalmente já no Acre e cozinha o corpo todo, né? Manda um mugido aí para os motoristas aí da Policarpo Transporte.
1: Mugido aí.
0: É verdade. Esse ato e esse costume de se alimentar de corpo, né, humano, vem já dos canibais, né?
1: Exatamente.
0: Aonde tem muito isso também, que gente come gente, é em casa de swing. 5:18.
5: Bom dia. Bom dia, Tadeu. Bom dia, Vieta.
0: Bom dia.
1: Bom dia.
5: Tadeu, deixa eu perguntar.
1: Oi, pois não.
5: Tô ouvindo aqui o que tá acontecendo com o Vieta hoje, que ele tá embaralhando todas as palavras.
1: Não está.
5: Abraço. Ué. Bom dia.
1: Não senti que está.
0: Estranho.
1: Às vezes o seu rádio tá fora de sintonia. Não estou achando que está embaralhando.
0: Porque se eu estiver, você fala, meu querido.
1: Não tá.
0: Minha Silvânia.
1: Não tá.
0: Porque dizem que quando você tá falando e não percebe que as palavras estão sendo embaralhadas, é um AVC, né?
1: Exato.
0: Deus que me perdoe.
1: Não, Pedro Quadras não está tendo um AVC, mas obrigado pelo alerta. Um forte abraço para você, meu querido. Tudo de bom.
6: Bom dia, Silvânia. Bom dia, Pedro. Tudo bem?
1: Tudo bem.
6: Se cru é bom, você imagina cozido. Que delícia. É o Saraiva de Perus.
1: Saraiva de Perus. Olha aí.
0: Um trocadilho,
1: O predestinado, né? O predestinado.
0: Predestinado, morar em Perus e gostar de Perus.
1: Um abraço para você, meu querido. Jéssica, bom dia. Cadê o Silvânia, Pedro Quadras, manda um mugido pro pessoal da DS. Não sei do que se trata, DS.
0: DS.
1: Nintendo DS? Era um videogame da Nintendo, mas...
0: Se fosse, tivesse um T, era doença sexualmente transmitível, mas é só DS, né?
1: Se fosse o PS, né? O pronto-socorro.
0: Pronto-socorro, verdade. DS. Mande pra nós o que é um DS.
1: Exatamente. Faz peças de Nintendo DS? Era um videogame da Nintendo, mas...
0: Se fosse... Tivesse um T, era doença sexualmente transmitível, mas é só DS, né?
1: Se fosse o PS, né? O pronto-socorro.
0: Pronto-socorro, verdade. DS. Mande pra nós.

0: Alerta!
1: Atenção, gente.
0: Hora certa pra mim, Silvânia.
1: Ah, agora são 5 horas e 20 minutos, gente.
0: Alerta, isso aqui aconteceu, acabou de acontecer. Acabou de acontecer. Tá, eu vou
1: abrir. A notícia tá acontecendo diante dos seus olhos. A notícia tá acontecendo diante dos seus olhos.
0: Eu vou confirmar aqui.
1: As informações começam a chegar de forma pipocada.
0: Eu vou confirmar só, atenção. Vamos lá, atenção, só. Repete a hora pra mim, Silvânia.
1: Agora são 5h20.
0: Vamos lá. Olha aqui, gente, isso aqui não é... Acabou de chegar. Vamos
1: acabou
0: lá.
1: De chegar, notícia tá acontecendo, gente.
0: José Tosati.
1: Atenção.
0: O nome do cidadão,
1: okay,
0: é José Tosati, do, tá, Banco Inter.
1: Tá.
0: Acabou de mandar, falando aqui, alegar seu aniversário, um presentinho. R$99 no meu Pix.
1: Cara.
0: Absurdo.
1: Onde já se viu?
0: Ah, 90.
1: Que tipo de presente ele vai comprar com R$99?
0: Não, e quem é que me dá? Por que que não colocou 100?
1: Exatamente. Não, por que 99?
0: Porque 90, absurdo.
1: Quem dá 99 dá 100, cara.
0: O absurdo. Ah, é teu aniversário. É R$99 que eu mereço? Hein, seu José? Seu Tosati. Ou manda 100 ou não manda nada, querido.
1: Exatamente.
0: Então fica aqui o registro de indignação. É um absurdo. Meu aniversário dia 8 e o rapaz me manda 99 centavos.
1: No mínimo R$2.000, que aí você começa a pensar num presente legal. É isso. Tá feito o alerta aqui, a indignação.
0: Engraçado que o Casinha vai no meu WhatsApp e fala, ai, fui eu. Eu não sabia que seu nome era José Tosac. Porque se for, você é um baita de um pão duro. 5 horas e 22.
1: Ô, Pedro Quadras, ouvintes me questionam aqui sobre a presença do nosso repórter Pidôncio Pidunga da Silva.
0: Você quer chamá-lo? Não sei. Nosso, o que você quer? Informação especial, do quê?
1: Ele vai trabalhar hoje? Como é que tá? Ah, gente, e a greve, hein? Acabou? Não tô sabendo. Não me informei, gente. Não me informei. É, o ouvinte repórter também pode ajudar a gente? A greve dos trens segue em São Paulo ou não? Acabou. Não estou sabendo, gente. Não estou sabendo. Sabe por que 99? Porque é quase 100 pau.
0: É o que o José é, 100 pau.
1: O ouvinte repórter me informa que acabou a greve, hein? Acabou a greve. Vamos trabalhar, ó. Todos os ouvintes repórteres, muito obrigado, gente. Jean respondeu pra gente aqui, o Tavinho também, muito obrigado. É, o Rodízio Municipal de Veículos voltou, a repórter Franciele nos conta aqui.
0: Obrigado.
1: Franciele, um beijo pra você, muito obrigado pelas suas informações. Obrigado, gente. Então acabou a greve, o rodízio municipal voltou.
0: O pessoal que tá mandando aí um centavo, dois, três pro meu aniversário, pega isso aí, faz de moeda e soca. Atenção, atenção, a central avisando, hein?
1: Atenção, atenção, temos um repórter Pidôncio. Alô, alô, central.
2: Alô, central, me ouve, bom dia.
1: Muito bom dia, enviado Pidôncio Pidunga da Silva.
2: Vai começar o negócio do viado, eu vou fazer. Na boa, não, tranquilo, vocês que sabem.
1: Tá bom, repórter especial. Repórter. O repórter especial Pidôncio.
2: Alô, Silvânia, alô, Pedro, estamos ao vivo aqui circulando as rodovias, quer dizer, ferrovias. E também ferrovias. Vamos falar aí a respeito da greve.
1: Muito bem, é a greve que acabou, né, repórter? Você confirma pra mim, né?
2: Então fala você aí.
1: Não, é.
2: Não dá notícia você.
1: Não, pera aí, mas eu só tô. Só...
0: Pera aí, larga a mão de ser grosso.
1: Geralmente o âncora ele coteja a informação e o repórter só confirma.
0: É, você confirma pra nós, o grosso.
2: Confirmo, a greve acabou. E nós estamos aqui na estação hoje um pouco mais tranquila, não que esteja tranquila nesse momento. Já... Me ouve aí?
1: Estou ouvindo, avisa pra ele, avisa pra esse idiota que eu tô ouvindo ele.
2: Avisa pra esse burro aí, eu também tô ouvindo o que ele tá falando, viu? Atenção, o que eu quero dizer é o seguinte, a greve acabou, mas não que isso esteja tranquilo, porque todos os dias é bem movimentado as estações de trem e metrô. Nós estamos aqui com as pessoas que estão indo trabalhar. Vamos entrevistar aqui algumas pessoas, Jadil, para que a gente possa ter certeza que as coisas estão caminhando normalmente, tá bom? Só um minutinho, aqui nós estamos aqui passando aqui um rapaz. Como é seu nome?
3: Ailton.
2: É Ailton, por gentileza.
1: Pede pra ele falar um pouquinho mais alto, por favor.
2: Tá mais tranquilo pra gente?
3: Eu tô mais tranquilo que ela.
2: Fala aqui perto de mim, pro fone, que você é um rapaz. Você tá te ouvindo aí, ô?
1: Fala pra ele falar um pouquinho mais alto, por favor.
2: Olha, fala um pouquinho mais alto. Tá bom, tu fala mais alto pra mim! Eu não vou me entrevistar esse trouxa, viu? Alô, tá me ouvindo?
1: Repórter, você sabe que estação que você tá agora?
2: Oi?
1: Que estação que você tá agora?
2: Não, se eu não me engano, é outono ainda, né? Não sei, eu tô meio perdido.

0: inverno, né?
1: É inverno!
0: Tamo no inverno?
1: Mas eu quero saber a estação de trem que você tá, cara!
0: Ah, tá! Sei não, tem uma senhorinha passando aqui.
1: Pode entrevistar.
0: Eu não sei a estação. Bom dia, qual é o nome da senhora? Dona Maria! Já deu, Dona Maria tá por aqui. Ela tá... Qual é o nome dessa estação aqui? Eu também não sei, viu, filho? Ela não sabe, já deu. E a senhora? Pra senhora voltou tudo ao normal? A senhora trabalha? Não, eu sou aposentada. Inclusive, a aposentadoria no Brasil é uma merda.
1: Pera aí. Fala pra ela, tá no ar, tá no ar.
0: Tamo no ar, viu? Tamo no ar. E a senhora é viúva, casada? Sou viúva, aquele filho da puta morreu.
2: Ô, Pidúcio, fala pra ela que a gente tá ao vivo.
1: A gente tá ao vivo numa emissora de rádio.
0: Dona Maria, a gente tá ao vivo, a gente gostaria que a senhora... E vem cá, a senhora... ontem parece que eu encontrei... Desculpa! Ontem parece que eu encontrei com a senhora aqui. A senhora tava indignada, mas hoje tudo normal, né? Não, tá sim, filho, tá tudo normal hoje. Mas eu não posso deixar de falar também que a nossa aposentadoria, viu? Não, mas aí é uma outra história. Nós vamos trazer essa pauta pra senhora. Mas tem que trazer mesmo esses filhos da puta.
1: Pera aí! Pera...
2: Aí não dá, aí a gente tem que cortar.
1: Tá bom, aí que cortamos aqui o repórter. O repórter...
0: Ah, não tira o microfone, não! Seu viado!
1: Repórter Pidoncio, muito obrigado pelas informações. Um forte abraço pra você, viu?
2: Obrigado, Pidoncio. Cuidado com a véia aí, meu. Eu acabo apanhando essa véia um dia.
1: Ponto final em mais uma edição de O Pulo do Gado.
2: Muito obrigado a todos que acompanharam essa edição. E muito obrigado a você que está difundindo aí todas as reportagens, comentando. E lembre-se, qualquer novidade você também pode virar o nosso ouvinte e repórter. Silvânia, muito obrigado. Uma ótima quinta pra você. Amanhã voltaremos, né?
3: Amanhã voltaremos. É coraçãozinho pra você, Pedro Quadras.
2: Pra você também, S2.
3: Muito obrigado pela sua companhia e por mais um jornal sensacional.
2: E pra você, ouvinte, lembre-se, se ouvir em outro lugar, nós demos o furo primeiro. Bom dia.
3: Eu não sabia que o delay tava tão grande assim. O Bruno Luiz manda boa segunda pra vocês e show.

0: céu. Grande Daniel.
1: Aí, cantor Daniel chegando aqui nos estúdios da Band, exclusivamente.
0: Eita, perfume, hein?
1: Exclusivamente, que ele tá com contrato na outra emissora lá?
0: É.
1: Mas ele vem aqui só porque
0: eu acho que o contrato é só TV, cara. Ah, isso que é legal. Eu tô achando.
1: Entendi.
0: Não sei, vamos perguntar pra ele, né?
1: Faz sentido, vamos lá.
0: Sempre muito simpático, abraçando todo mundo. Todo mundo que eu digo são os bonequinhos aqui, os bandinhos.
1: Não tem ninguém aqui.
2: Rapaz, dá licença.
0: Bom, tá, Daniel, você senta aqui no meu lugar. Eu ia fazer uma brincadeira, senta no meu colo.
1: Lá ele.
0: Vocês não tem jeito, né? Bom dia, pessoal.
1: Muito bom dia, cantor Daniel. Já quero pedir desculpa aqui, porque quando você vem em outros horários aqui, os artistas recebem água, tem uma recepção.
0: É, tem água, cafezinho.
1: Enfim.
0: Vem todo mundo, vem um diretor, vem todo mundo. Passa o dono.
1: E dependendo do artista, desce o pessoal lá do quarto andar.
0: Vem todo mundo aqui.
1: Mas, infelizmente, esse horário aqui é... A gente tá nessa lacuna do rádio brasileiro.
0: Tinha uma mocinha, arrumaram uma mocinha bonita da limpeza, já mandaram ela embora.
1: Trocaram
0: de sessão, velho, é possível.
1: Pois é, por quê?
0: Não sei, vai ver que ela reclamou, os rapazinhos já estão me chavecando. A gente só dava bom dia, né, Tadeu?
1: Exatamente. Mas enfim, bom dia, Daniel.
0: Vocês são demais, rapaz, eu gosto muito de vocês. Vocês têm uma simplicidade, uma autenticidade, eu gosto de dizer, que hoje em dia até falta, viu? Por exemplo, esse horário aqui, eu venho ouvindo no rádio a maioria dos programas gravados e não tem essa dinâmica que tem vocês, viu? Parabéns mesmo. Deus Nossa Senhora Aparecida abençoe vocês sempre.
1: A gente mantém viva a alma do rádio brasileiro, né? Do rádio raiz, né? Porque antigamente era isso. Eu acordava, cantor Daniel, eu acho que com você era a mesma coisa.
0: Verdade.
1: A minha mãe acordava muito cedo pra ir trabalhar. Ela era doméstica, né? E ela acordava umas 4 horas da manhã, por essa hora. E já colocava no rádio AM, tava lá o comunicador, dando a vida, animando o ouvinte, né?
0: O rádio, né? A comunicação, hoje em dia, perto e dentro desses, das redes sociais, né? Das coisas que estão acontecendo. De verdade, vocês ainda mantêm essa comunicação ativa. Isso é muito importante, viu?
1: É isso aí. Obrigado. E Daniel, você faz parte desse movimento.
0: Você quando vem pra brilhantar, o seu carisma, o seu jeito. Uma rasgação de seda mesmo. Porque a gente gosta de você, viu, Daniel?
1: A gente tá rasgando a seda pra ver se você leva a gente no seu programa.
0: Qual?
1: O da TV.
0: Ah, rapaz.
1: Você não consegue levar a gente lá?
0: É, porque a gente não canta.
1: Imagina um programa especial do rádio.
0: Olha aí, boa ideia, Tadeu.
1: Setembro, agora tem o dia do radialista, não é? Ou é o dia do rádio?
0: Boa ideia, Tadeu.
1: Assim?
0: Rapaz, sabe que eu poderia até sugerir lá pra...
1: Então?
0: Pra produção, tudo. A pauta é Daniel e o rádio, né?
1: Rádio Daniel. Né? Hein?
0: A importância do rádio... Na vida do Daniel. É boa.
1: Aí você se apresenta aqui com os meus colegas comunicadores.
0: Boa.
1: É, Tadeu Correia, Emerson França.
0: Ah, se quiser mandar um áudio, manda uma sonora só. Pô, você não quer a nossa presença?
1: A gente queria ir lá,
0: a gente quer ir, pô. Ah, não, mas o contrário de vocês, acho que não deixa, né, Sérgio? Ou você que não quer?
1: Não, se você não quiser, é só falar.
0: Fala.
1: Não, eu não quero.
0: Seja um dia assim, mal educado.
1: Exatamente.
0: Eu gosto de vocês, mas de verdade, eu vou sugerir outra coisa que vocês vão ficar muito felizes.
1: Opa.
0: Vocês trabalham no grupo Bandeirantes de rádio e televisão, correto?
1: Correto.
0: Então, eu vou fazer o seguinte. Eu vou falar pro pessoal aqui da Bandeirantes, da TV Bandeirantes. Olha, tem uns rapazes lá que se comunicam muito bem na Band FM. Que vocês não fazem um programa com eles ou colocam eles pra participar dos programas aqui da TV Band?
1: É só você mesmo falando, porque
0: Daniel, só você. O Tadeu tá mais de 20 anos aqui, eu tô há 17.
1: Exatamente.
0: Fizemos lá os sorrisos.
1: Exatamente.
0: Que dava audiência, dando audiência, tiraram a gente do ar. Nunca mais chamaram pra nada.
1: Mas enfim.
0: Não, eles até chamam, mas humoristas de outras rádios, mas não chamam a gente.
1: Isso me mostrou que é um pouco de revolta, hein? Rapaz! Daniel, você entra no ar aqui, os ouvintes, os seus fãs. Os seus fãs, porque não é só mulher, não. Muito homem é fã
0: feliz,
1: trabalho, viu?
0: O carinho das pessoas, né, Tadeu?
1: É o caso do Paulo. Manda um salve aí, cantor Daniel.
0: Alô, Paulo! Aqui é o cantor Daniel. Mandar um abraço pra você, meu querido. Não engasguei, sem demagogia alguma. Deus, a senhora Aparecida abençoe você, viu?
1: É isso. Aliás, Daniel, falando em mandar um salve, você já cantou rap na sua vida, ô Daniel?
0: Eu já cantei rap?
1: Em alguma vez você já cantou rap?
0: Às vezes eu encontro, né? Em algum show. Vai algum cantor de rap no meu camarim, mas de verdade. Seria até um desafio pra mim, né?
1: Você consegue fazer um rap rapidinho pra gente aqui, Daniel? Se não for pedir muito.
0: Poxa, Desafio do Daniel,
1: é? É, pra ver o quão artista você é, Daniel. Pra ver o... Ei, você consegue?
0: Vamos tentar?
1: Vamos tentar então?
0: Vamos tentar. Tem a letra? Não, vai no improviso.
1: Vai no improviso. Vamos lá. Eu confio em você, Vamos lá. Vamos lá, ó. É o desafio do rap com o cantor Daniel.
0: Que mistura. Mas só ele ou não vamos fazer junto?
1: A gente pode fazer.
0: Vamos ajudar?
1: Vamos ajudar, vamos ajudar.
0: Alô, ouvintes da Band? Aqui é o cantor Daniel. E nós vamos juntos nesse rap, aonde a gente fala da vida em forma de canção. Alô, meus ouvintes, é o cantor Daniel. Você dá a blusa aí também, o seu anel.

0: deixa de ser viado. Rapaz, bora.
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0: Daniel.
1: Obrigado, gente. Obrigado, carinho.
2: O Daniel canta rap também, tá? Então, o dia que acabar o seu programa sertanejo, você pode fazer o movimento rap do Daniel.
1: É verdade, cara.
2: É hip hop Daniel.
1: Isso, vai ficar bem legal.
2: Sensa, parabéns, Daniel. Que artista completo.
1: Daniel, você é tão completo que depois do rap só falta agora a Farma Aura.
2: Exato.
0: Rapaz, agora vocês estão me tirando.
2: 6-7.
0: Como é que o pessoal faz? Peraí. 6-7. Olha, vocês são demais, viu?
2: Daniel, olha, eu fico emocionado de lidar com um artista do seu calibre, viu?
1: Eu acho que com outro artista, ele não permitiria que a gente o colocasse numa situação dessa. E você tirou de letra, você realmente entra no clima, você brinca com a gente. Por isso que você é diferenciado, rapaz. Eu fico feliz pelas palavras. Mas eu acho assim, eu acho que se... nós como artistas, né? Se a gente também não colocar... esse lado nosso que às vezes as pessoas não conhecem, é ruim porque fica aquela coisa forçada, né?
2: É isso aí.
1: Até a entrevista, né?
2: É isso aí. E aqui a entrevista é diferenciada, né?
1: Diferenciada, é verdade.
2: Como
1: verdade.
2: Como começou sua carreira? Ah, e o novo álbum, como é que é o nome? Não tem isso.
0: Essa pergunta aí fazem muito pro Maradona, faziam, né? Pegou ou não?
2: Pegou o código? Pegou o código. Cantor Daniel, você quer atender o público aqui? Pedido musical
1: vontade,
2: do público?
1: Fica à vontade.
2: A Franciele Neiva. Daniel, o Dani... canta Adoro Amar Você.
1: Ah, mas eu gostaria que ela pedisse, gravasse um áudio. Quero ouvir a voz dela.
2: Franciele, você tem as manhas de pedir aqui pro cantor Daniel pra ele cantar? Tá gravando agora, tá ouvindo em tempo real.
1: Ela quer apaixonada, bem apaixonada.
2: Ela tá ouvindo aqui pelo FM. Que bom.
1: Que bom, gente.
2: Tá gravando aqui. Daniel,
1: que audiência, né, gente?
2: A gente vai encerrar a participação aqui, mas desde já quero agradecer a sua participação.
1: Eu que agradeço.
2: Pelo seu tempo, sei que é correria lá na gravação da TV e fora os shows, né? Mas obrigado, viu?
1: De verdade, eu que agradeço
2: a sua participação.
1: Obrigado, viu? Obrigado pelo carinho de vocês, como sempre. E a gente faz o que pode. Vamos lá?
2: Vambora, então?
3: Vambora. Bom dia, galera. Danizinho, Daniel. Eu preciso ouvir você cantar. Ah, eu adoro amar você. Tem que cantar, hein?
1: Ela canta bem.
2: Ela canta bem.
1: Como é que é o nome dela?
2: Franciele.
1: Alô, Fran. Minha amada, minha linda. Aqui é o cantor Daniel. Eu quero cantar pra você do fundo do meu coração o que eu sinto por você e de verdade o que eu adoro em você. Alô, Bande, cantor Daniel.
4: Meu paladar.
1: Me ajuda aí.
4: 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Você sabe cantar?
1: Eu não sei a letra, vai.
4: Vai, vamos lá. Ó.
1: Vai, me ajuda.
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1: Adoro um latejando. Vai. Alô, Fran.
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1: Mas me ajuda.
2: Canta, Daniel.
1: Como é que você não sabe a letra?
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1: E agora?
2: Agora, e agora?

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1: 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Obrigado, obrigado. Obrigado, Daniel. Já errou a letra.
2: Tá bom, já errou a letra.
1: Um abraço, Daniel. Muito obrigado pela sua participação.
2: Valeu,
1: tudo
2: pessoal.
1: De bom. Valeu, Daniel.
2: Grande abraço. Até a próxima. Tchau. Meu Deus do céu, velho. Que viagem no ácido.

0: Muito bem, gente, 20 para 6. Aliás, o carro do queijo passou de novo lá na minha rua, de novo. A mulher, não sei se era mulher, mas a voz da gravação era uma moça, né? É o carro do queijo passando na sua rua.
1: Bom dia, pessoal.
0: Muito bom dia, Pidôncio Pidunga da Silva.
1: Fala, seu filho da mãe, como é que vocês estão, hein?
0: Também, graças a Deus. Voltou rápido lá da estação do trem, né?
1: Onde eu tava?
0: Na estação do trem.
1: É verdade, meu. Vocês ouviram? Deu pra ouvir direitinho?
0: Deu pra ouvir direitinho. Deu. Só algumas vezes o entrevistado fala muito baixo.
2: Teve o rapaz que se entrevistou, tava muito baixo.
0: Parecia o locutor tímido.
1: A venha vocês ouviram?
0: Ouviram. A gente ouviu. A gente ouviu.
2: Muito bem.
0: E mulher, essa aí falou em alto e bom tom. Né?
1: Engraçado que ontem ela tava lá, hoje também.
0: É engraçado isso, né, cara?
1: Ela deve morar na estação, né, Jaguinho?
3: Panelas, tragão
0: vacina. Às vezes também, né? Ou às vezes, né? Porque tem gente, muita gente, muito trabalhador, que às vezes quer dormir no assento reservado pro idoso. Falava, rapaz, às vezes eu tô lá 4:30 da manhã, o idoso tá lá no lugar reservado.
1: Tá lá, já deu, verdade.
0: Não é 4:30 da manhã pro idoso tá acordado, gente. Tem que estar dormindo ainda, né?
1: Mas sabe por quê, já deu? Porque o idoso, ele já chega numa fase que ele aposentou. Não tem muita coisa pra fazer, assim, no sentido de compromisso.
0: Ah, isso é verdade.
1: Aí eu acho que ele pega e fala, quer saber, eu vou levantar.
0: É gratuito mesmo, um transporte pra idoso?
1: Transporte, né? Vou dar umas voltas na cidade.
0: Aliás, mais 3 anos, o Emerson França pode andar de graça no metrô, no ônibus, hein?
2: 4.
0: Quatro anos.
2: Poxa vida, eu tinha pensado nisso também.
1: Tá vendo? Já não precisa ficar vindo de carro pra Band. Já vai economizar.
0: Vem de busão, que é de graça.
1: Outra coisa, enfim, então. Ó que legal a vantagem. Vai poder parar na vaga de idoso no mercado.
2: Ah, meu, para de falar isso, cara.
0: Só vejo vantagens. Transporte gratuito.
1: Verdade.
0: É vaga pra você. Você vai ter sua vaga lá.
1: Verdade.
0: Esperando por você.
1: Verdade.
0: Cara, demais. Demais.
1: Fila de banco vai passar na frente.
0: Preferencial.
1: Mercado.
0: Cara, só vejo vantagens, viu?
2: Obrigado, gente. Obrigado de verdade.
0: Eu não consigo imaginando, né? Eu não consigo imaginar você num assento preferencial, cara.
1: Não dá muito pra entender um pouco, né?
0: É muito jovem, ainda.
1: Então, fica tranquilo.
0: No caso específico do Homem Vinheta, a idade é só um número.
2: Obrigado, gente.
0: É isso aí.
2: Obrigado de verdade.
0: Você ainda tá muito gostoso, viu?
1: Essa parte já
4: bom
1: deu.
4: Bom dia,
1: já...
4: Tadeu. Bom dia a todos.
2: Bom dia.
4: Da Band. Tadeu. A maioria desses idosos que sai de madrugada, eles vão trabalhar para sustentar filho e neto, meu amigo. Você não sabe dessa, mas é isso que tá acontecendo.
0: Mentira, Antônio. É sério. Tem gente que mama nas tetas dos avós ainda.
1: Você sabe que já deu. Vou te falar uma coisa. Isso aí, eu não queria entrar
0: nesse mérito.
1: Isso. Mas lá na vila tem, viu?
0: É mesmo?
1: Tem, já deu. Tem os meninos, assim, tudo jovem, né, Jadil? Jovenzinho, mas aí o vô, a avó sustenta. Sim. Às vezes o pai, a mãe também, já veinho. Às vezes você vai, você não vê no farol, às vezes o veinho vendendo bala, pano de prato?
0: Caramba, cara.
1: Vai, começa a perguntar pra ver, investigar pra você ver. Aí tem um marmanjo deitado, um marmanjo que não tá fazendo nada.
0: Cara, eu acho isso absurdo, hein? Eu acho isso um absurdo.
2: Mas tem, viu? Tem.
0: E assim, o neto, o filho, enfim, tem que tomar um chá de Simancol,
1: né? Não toma.
0: Tem que tomar, hein? Pelo amor de Deus, Pidão, você vê lá na tua vila, você dá um dó, enquadra essa galera aí. Fala, gente... você não tá vendo tua avó aí? Um artrite, com dor nos ossos, trabalhando, era pra sustentar você, cara?
1: Não, então isso aí a gente faz. Isso aí tinha um rapaz lá de 30, não, tinha o menino de 15, não, 28, 69 anos.
0: Então, isso é importante eu saber a idade dessa pessoa?
1: Pra você entender que ele era vagabundo mesmo.
0: Qual que era a idade?
1: Acho que era de 23 anos por aí.
0: Tá bom.
1: Idade boa pra trabalhar já, né, gente? Então, aí a mãe e o pai vem trabalhando, mas vai ser ele.
0: Que isso, gente?
1: Aí chamamos ele lá pra conversar, né? Uma coisinha boba. Chama disciplina.
0: Sim.
1: Chamamos ele lá, os rapazes chamaram ele e tal.
0: Tá.
1: Aí fizeram, eles costumam fazer uma brincadeirinha. A brincadeirinha que chama micro-ondas.
0: Pelo amor de Deus.
5: Meu Deus do céu, também não é pra tanto. Calma lá.
1: Mas saiu dali já trabalhando, ele só...
0: Já aprendeu o que é trabalhar na vida, né?
1: Rapidinho, tá trabalhando já.
0: Meu Deus do céu.
4: Fala, Jadeu. Oi. Fala,
2: Mãe
4: Vieta.
2: Fala.
6: Pidons.
1: Oi.
6: Então, os idosos, que saem de madrugada porque tem uma lenda, né? Que quando o idoso sai de madrugada, ele vira lobisomem, vai pro swing, depois come um pudim de amora. Então dá aquela coceira na cabeça. Muito obrigado, boa noite.
5: Diabo de lenda é essa, cara?
7: Caraca, eu prestando atenção, não, velho.
5: E a gente aqui focado, né?
7: Olha, nossa,
5: tem a lenda, né?
8: Oi. Bom dia, Tadeu. Bom dia, Livieta. Bom dia, Pidonço, seu filho da mãe.
1: Dia!
8: Ô, Tadeu, só pegando o gancho do rapaz aí que falou aí, ó, que os idosos estão trabalhando para sustentar os filhos e os netos. E é verdade, hein?
0: Vai lá.
8: Pega aí o histórico aí do Lorota aí, ó. Lorota sabe dizer melhor, hein?
0: Ah,
8: bom dia,
0: é verdade.
8: Bom dia, rapaziada.
0: Vou chamar o Lorota, então.
8: De Salvador, Bahia.
0: Verdade.
5: Vou chamar o Lorota, então.
0: Verdade, verdade. Pra gente só resumir esse assunto aqui.
7: Rapidinho,
0: porque,
7: chega aí. Vamos chamar ele.
0: Exatamente. Bem lembrado, viu, Carlos?
7: Bem lembrado.
0: Bem lembrado, bem lembrado.

0: Já tá chamando a mãe lá.
1: Já tá chamando.
0: Ô mãe! Ô mãe! Peraí que eu já vou!
2: Mal pra nenhum cidadão.
3: Bom dia, bom dia.
4: Muito bom dia, Lorota, da Lorotas Corporation.
3: Bom dia, como é que você tá, lindo?
4: Tô bem, e você, como é que você tá?
3: Tô bem, mas melhorar, melhora.
4: Muito bem, Lorota, a gente...
5: Ó, quem tá aqui, fala, Pidocinho. Fala, Lorota, seu filho da mãe.
3: Ô, malandro. Isso aqui é gente boa, isso aqui lá na vila, manda e desmanda, viu?
4: Não, o Pidocinho tava falando aqui.
5: Exagera, vai,
4: ele tava falando aqui. É, ele tem cara de bonzinho aí, mas ele é o presidente da associação da vila lá, né, dos moradores.
5: Não,
4: né?
5: Bonzinho ele é. Mas é o danado esse menino. Toca aí, Pidos. Fala, Lorota.
3: Aí, vocês precisam de alguma coisa? Se for dinheiro, eu tô indo embora, hein?
4: Não, não é dinheiro, não. A gente tava aqui, até porque, enfim, a gente sabe que você não
3: cá,
4: tem.
3: Deixa o meu cachorro, vem cá, aqui. Vai correr atrás do motoqueiro, não? Para, não. Fala.
4: É, o assunto aqui era idoso, né? Você tá falando dos idosos?
3: Fala de velho, eu sou velho, tô velho?
4: Não, não é isso. Não é isso. A gente tá falando dos idosos que acordam muito cedo. E aí o ouvinte trouxe a luz aqui a situação dos idosos.
3: Minha mãe acorda cedo, mano.
4: Dos idosos que trabalham pra sustentar filhos e netos.
3: É um absurdo.
4: Sua opinião sobre isso?
3: Isso é um absurdo. Aí, rapaz, olha uma coisa pra vocês. Isso é um absurdo. Vocês tocaram isso, ó, até me dando. Aqui, ó. Até me arrepia. Deixa eu falar uma coisa, é um absurdo um pai, uma mãe, um vô e uma avó ter que trabalhar pra sustentar netos, sei lá, não. Eu não concordo, eu acho que, assim, ó, posso falar, o Tadeu e ouvintes agora?
4: Pode falar, Lora.
3: Eu acho assim, qual uma idade boa pra você falar pro teu filho, vai voar? Qual a idade boa pra empurrar o filhote do ninho? Não sei.
4: Varia, depende do contexto da família, né? Você voa do ninho quando, Lorota?
3: Hã?
4: Você voa do ninho quando?
3: Você fala voar?
4: É, voar. Sai do ninho. Você saiu do ninho pra pegar a tua própria comida.
3: Mas como assim você tá falando?
4: Você já viu aqueles vídeos dos caras que deixam a câmera no ninho? Pra ver todo o processo do
3: é, né, verdade,
4: do, criando o ninho, pegando as folhinhas lá, tá, os gravetinhos.
3: Tem uma, não sei se é a águia, você já viu, Tadeu, que empurra o filhote do penhasco?
4: Exatamente. Vai voar.
3: Empurra, velho.
4: Você vai
3: ele
4: voar.
3: Que não bate as asas,
4: exatamente.
3: Não.
4: Então,
3: aí empurra.
4: Empurra.
3: E o filhotinho tem que bater a asa.
4: Isso, ele vai se virar
3: é
4: sozinho.
3: É certo, pô.
4: Exatamente.
3: Oh, que é isso? Mas você quer saber o quê?
4: Eu quero saber com quantos anos você voou, o seu voo. Que você vai pra sua casa pra visitar tua mãe, né?
3: Não. Moro com a minha mãe, pô. Você mora com a minha mãe. Tá. Então, tá. A tua casa, tua mãe é o ninho.
4: Sim, sim.
3: A tua mãe, eu tô fazendo aqui o analogo. A tua mãe é a águia.
4: É, a tua mãe é
3: tá,
4: a águia.
3: Tá, minha mãe é a águia.
4: Tua mãe vai te levar até o abismo.
3: Pra quê? Minha mãe vai me matar?
4: Não!
3: Minha mãe me ama, pô!
4: Ela vai te empurrar pra você voar os seus próprios voos, né?
3: Você tá brincando que minha mãe vai fazer isso?
4: É, uma hora tem que fazer.
3: Uma
4: né?
3: hora, pô. Tá. Tem uma idade que. Quantos anos você tá? Vou fazer 56. E você mora com a tua mãe até hoje? Moro, pô!
4: Quantos anos você mora com a tua mãe?
3: Com a minha mãe?
4: É.
3: 56.
2: Ele também.
3: Mas você não vai sair do ninho? Pra que eu vou sair do ninho?
4: Ué, pra ir buscar a tua própria comida.
3: Ué, mas você tá louco, mano? Lá, minha mãe faz os ovinhos mexidos pra mim. Ué, eu vou sair do ninho pra quê? Ah, mas não pode, Lorota. Você, cara, você tem que voar. É até bom pra você, pro seu crescimento pessoal e profissional.
4: E aí, quando você voa sozinho, você pode ir lá pegar o teu alimento e vai sobrar alguma coisinha, você leva pra tua mamãe de novo no ninho dela. Olha que bonito, você vai visitar
3: eu
4: a tua mãe.
3: Eu nunca vi isso aí, mano. O passarinho, depois que voa, ele não volta pra trazer.
4: Não, mas...
3: Quem traz minhoquinha pra pôr na nossa boca lá, ele é a mãe. Não, mas não pode, tá na hora já.
4: Tá na hora, mas a gente é ser humano. Pássaro é analogia. Você é ser humano, Lorota. Você pensa, você tem um projeto.
3: Aí, agora,
4: você tem um projeto de sair da casa da tua mãe.
3: Agora, você tocou na... Eu tô, Tadeu, pode falar, os ouvintes estão ligados. Eu tô fazendo já, tô trabalhando isso. Porque eu não posso sair de supetão.
4: É isso aí.
3: Entendeu? Eu não posso chegar e falar, mãe, tô indo. Não, então eu tô me planejando, então, vou fazer 56.
4: Tá.
3: Eu espero, aí ela vai sentir um pouco? Vai. Mas eu espero só mais 20 anos e eu já tô saindo. Ah, então você é 50, você vai sair com 70 e poucos anos?
4: É.
3: Eu não posso sair de supetão, mano. Eu posso chegar amanhã e tchau, mãe.
4: É, pode ser que ela tenha um infarto.
3: Tem que ser
4: né?
3: aos poucos.
4: Exatamente, tem que ir desmamando aos poucos.
3: Mamãe, eu tô 56 anos, devagar. Aí deixa eu passar mais uns 20 anos, eu falo, eu vou ter que chegar, eu vou ter que ser duro.
4: É. Aí você tem que ser contundente.
3: Não.
4: Vai lá e fala.
3: Daqui 20 anos eu vou chegar, mãe, vamos conversar. Obrigado por tudo que a senhora me fez, mas tá na hora, mãe. Tá na hora do seu filhotinho voar. Tá aqui, ó. Tá na hora do seu filhotinho bater asa. ela vai ficar mal, viu, mano?
4: Eu imagino. E aí e você vai pra longe, né? Evidentemente. Oi? Você vai voar pra muito longe.
3: Não, já tem uma edícula no quintal da minha mãe.

0: nosso ouvinte aqui, final do telefone 7777. Isso me lembra meu amigo Biela. Ele tem 64 anos e ainda mora com a mãe. É o Biela.
1: Biela.
0: Desculpa. Aí, vamos lá, gente. Hora do nosso cafezinho aqui. É, no Band Bom Dia. Mas, ó, seja como for, trate bem os idosos.
1: Viu? É verdade.
0: Essa
1: verdade.
0: É a mensagem do Band Bom Dia. É, manda aqui sua mensagem. Pede seu cafezinho aqui, viu? Bom dia, Tadeu. Eu quero dois dedos. Dois dedos, tá? Dois dedos de café.
1: Ah, tá. Eu já tava preparando aqui, ó. Tava lubrificando
2: bom dia,
1: o dedo.
2: Bom dia, rapaziada.
1: Bom dia.
2: Manda um cafezinho aqui pro Dieguinho da Truco Norte, Zona Norte de São Paulo, sentido Diadema. Bora para a luta. Tamo junto.
0: Tamo junto. Tamo junto. Pra você, obrigado. Meu querido. Obrigado. Receba aqui o cafezinho do Band. Bom dia.
3: Bom dia, bom dia, bom dia, galera.
1: Bom dia.
3: Quinto, manda um cafezinho pra nós, Renanzão aqui na voz, ligando a 153, Rio Preta, Frutal, vamos que vamos.
0: Valeu, meu querido, um abraço pra você, bom dia.
4: Ô, Tadeu, esse Lourão tá aí uma figura, hein, mano. Emerson França tá de parabéns, Pose.
0: Pose.
4: Manda um café pra nós aqui. E aí, o motorista Rede V, copiou?
0: Lourão tá figura, quem teve a honra de acompanhá-lo no show Vamos Rir, realmente, que artista, né? Que artista. Que artista.
1: É, eu sou fã do Emerson França também.
0: Ah, eu sou suspeito.
5: Bom dia, bom dia, bom dia, galera. Aqui é Jailson Santana, motorista de aplicativos de Salvador, na Bahia. Ah, manda um cafezinho aí, Tadeu, Emerson, Pedro, um abraço a todos.
0: Valeu! Ô, Jair, você tá avisando o pessoal da Bahia que tem Band FM em Salvador?
1: Avisa, velho.
0: Só você manda mensagem?
1: É, avisa o pessoal, fala pra participar.
0: Manda no teu grupo de amigos aí, cara. Fala, ô, gente, manda mensagem lá na Band, lá.
6: Ô, Jair, deixa eu mandar um alô pro Lucas, que tá fazendo aniversário. Deixa eu ver, hoje... 33 aninhos, é novo, hein, Lucas? Seu filho da mãe. Parabéns, Lucas. Um abraço, velho.
0: Parabéns, Lucão. Saudade dos meus 33.
1: Não posso dar muitos detalhes aqui, não, que eu acho que ele é candidato, velho.
7: Bom dia, rapaziada. Pidoncio, filho da mãe, homem vinheta, Tadeu. Manda um cafezinho aqui pra mim. Eu trouxe, mas eu quero de vocês, hein? Dois dedinhos também.
1: Dois dedinhos.
7: Um abraço, fiquem todos com Deus aí. Boa quinta-feira.
0: Maravilha, então, meu querido.
1: Toma o café... E toma os dois dedos.
0: Dois dedinhos. Você quer que a gente tire rápido o café ou deixe escorrer até o fim?
1: Isso, eu deixo o dedo.
7: Bom dia, Tadeu. Bom dia, Vinheta. Bom dia, Pindão.
0: Bom dia.
7: Bom dia, motor desse aplicativo.
0: Opa.
7: Próximo show que eu for do Vamos Rir, eu vou levar um cartaz pro Lorota, tá? Hashtag Lorota. Vai trabalhar, vagabundo.
1: Boa, boa.
0: Valeu, meu querido.
1: Boa, leva mesmo, velho.
0: Receba aqui o nosso cafezinho.
1: Você sabe que no show, na hora que eu pergunto assim... É, tem alguém aqui que também mora com a mãe até hoje? Mas, bicho...
0: A maioria?
1: Não, a maioria não, mas sempre tem.
0: Tem uma galera, tem uma galera.
1: E é legal quando o cara tá e a mãe tá do lado, velho.
0: Nossa.
1: Aí o Lorota vem pra cima.
0: Aí rola a entrevista.
1: Sabe o que a mãe fala? Eu te rezo pra essa desgraça.
8: É vinho, café com leite, tá? É, aquelas oi, rosquinhas, Dibio, sabe aquelas rosquinhas de coco, Ted? Com furo no meio, que parece um toba. Nossa, com leite é gostosíssimo, né? Você mergulha, chucha ela no leite, né? A rosquinha. Já mergulhou a rosquinha no leite, Ted?
0: Já.
8: É maravilhoso. Já. Por favor, para meu café.
0: Essa rosquinha de coco realmente lembra muito um anos, né?
1: Cidinho, isso é muito besta.
9: Mais uma vez.
0: Acabou, hein?
9: Obrigado, senhor.
0: Um abraço aqui, um último cafezinho pro Vitor, que tem 44 anos e sim, mora com a mãe. Um abraço pra você, Vitor. Tudo de bom pra você.
1: A Daniele também tá falando aqui, a Daniele Messeneiro, é isso? Bom dia, eu moro com meus pais.
0: Ah,
1: e amo isso. Até eu, né?
0: Bom, final aqui, mais uma edição do Band. Bom dia, segue a gente nas redes sociais. Solta deu no Instagram.
6: Repete pra nós, Jadil.
0: Solta deu no Instagram.
1: E a rua Emerson Franca Oficial. Vai lá, segue lá, você vai se divertir.
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1: Preciso cumprimentar e saudar a todos os nossos ouvintes nesta manhã de quinta-feira, dia 6 de agosto de 2026. 6 horas em ponto, meu irmão. 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Muito bom dia, 6:02. Temperatura 13 graus e 2 décimos, tempo fechado neste momento. Assim se inicia.

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0: Tá certo, meu senhor, ouvimos de Walter Moraes e o Marco Lima de Gaúchos e Cavalos, ouvimos N. Medeiros lá no Porto dos Cavalos e ouvimos os monarcas chimarrando, só ilustrando a poesia de Jaime Caetano Brau, chimarrão de estribo, ou seja, aquele chimarrão último, não é? Quando você já tá do galpão para fora, indo à tua propriedade, ou seja, deixando a visita, indo para casa e ali então o momento de tomar um chimarrão de estribo, não é? Tá aí então, Dom Jaime Caetano Brau imortalizado. 6:17, temperatura 3 graus e 2 décimos, tempo fechado ainda, muito bem, choveu ontem tranquilo, né? Uma chuvinha ali pelas 10 horas, foi até as 2 da tarde, uma chuva constante, calma, tranquilo. Muito bem, é a Band FM, sintonizou aí 94.3, de Lages, isso, Band FM de Lages para todo este mundo de meu Deus, com o Buenas, tchê, campeiro de marca e sinal, um programa que há muitos anos, há mais de 20 anos, está no ar no mesmo prefixo e no mesmo horário. Tá aí então, cumprindo o nosso compromisso e o nosso legado com a nossa audiência, com os nossos patrocinadores, mas fundamentalmente também com a gerência da nossa casa. Muito bem. 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Bom dia, 6:20 horário, 6:20 na 94.3.
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2: Muito bom dia, senhores. 6:22.
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1: Muito bem, meu senhor, vamos lá? Na 94.3, o Buenas aí, o campeiro, você vai. Buenas.

0: Muito bem, meu senhor, 6:34 aí, Ricardo Coelho, das amplidões da guitarra, Luiz Carlos Borges, Baile de Fronteira e o Grupo Pampa e Guitarra Castelhano, na 94.3 da Band FM. Bom dia, senhoras, bom dia, senhores, vamos nós neste contrapasso trabalhando em nome de Recanto Marim, que tem sempre variedades e produtos da mais alta qualidade. 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Muito bem, meu irmão. 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Entretanto, neste momento, 13 graus e 2 décimos é a temperatura, uma névoa úmida se faz presente na terra serrana. 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Bom dia, são 6:37 na Band FM.
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3: Muito bom dia, meu senhor. 6:39.
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3: Muito buenas então, meu senhor. 6:42 na 90 e 43. Então, Luiz Hernani, já na lida, parceiro. Tá aí tua moda. Vamos lá então, saudando a você da cidade, a você do campo. Senhores motoristas que passam pelas BRs aí, leva 94 e 3. Boa viagem, vai tranquilo, viu? Essa moda vem da 32ª Sapecada Canção Nativa. Né? Três Léguas de Solidão, na voz do Marenco, se consagrou aí a moda vencedora. Vamos ouvir? Meia dolente, não é? Mas é romântica.

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0: 4 minutos faltando para as 7 horas da manhã. Jorge Guedes pica-flor, ou seja, o beija-flor, né? Grupo Carquejandejo, e ouvimos aí atendendo pedidos, Sapecada Canção Nativa, na 32ª edição, Marenco, Três Léguas de Solidão. Muito buenas, senhores. Vamos lá neste contrapasso. Para quem neste momento desperta para mais um dia de lida, é uma quinta-feira. Isso, dia 6 de agosto de 2026. Tempo com a névoa úmida aqui na cidade de Lages. Muito bom dia a vocês que estão viajando. Muito bom dia aos senhores que estão nas SCs, nas BRs. A nossa saudação fraterna. 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
7: 7 em ponto, meu senhor.
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2: Muito bem, meu senhor, tá certo? Um abraço aí, doutor. Isso. Só um minutinho aqui. Aí, tá certo. Doutor Juscelito Bernardo, meu irmãozinho, muito obrigado pela audiência, viu? Saúde e paz. Tá na peleia? Tá na peleia. Um abraço, então. 7:03, 7:03, vamos lá?

0: Tá certo, meu senhor, aí porca véia com chamamento, os serranos, do fundo da grota, Newton Ferreira, Flor de Vaneira e Mano Lima, mal agradecida. Aqui na 94.3, 7 horas e 17 minutos, 7:17, sempre com variedades de produtos, com rações, ferramentas, medicamentos e com atendimento personalizado, está o Recanto Marinho. 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
6: Muito bom dia, 7:21.
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lua mudou, lua minguante, não é o vento que sopra, o vento é, noroeste a 6 km por hora. Possibilidades de chuva então, 6.4. Cumprindo o que havíamos dito no início da semana, não é? Todos os dias garoas aí, não é? Tarda, mas ela vem, uma chuva tranquila e calma. Tá certo. Para amanhã, sexta-feira, nós teremos aí mínima de 8, máxima de 16, 15.3 milímetros de recolhimento. Chuva e trovoada na sexta-feira. No sábado, mínima de 7 e a máxima de 15, 10 milímetros de recolhimento. E no domingo, 2 milímetros de recolhimento, mínima de 7 e máxima de 16. Está aí a tendência para os próximos dias. Segundo o Clima Tempo, o céu fala e a gente atende ou entende.

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7: Dom Janeiro Buenas, tá aí então o preço dos produtos a nível de produtor, referindo-se à agropecuária. Atualizado no dia de ontem, não é? Para o Planalto Sul, né? Através do Infoagro. Então nós temos aí feijão vermelho, bolsa de 60 quilos e os demais, R$ 300. Feijão carioca, R$ 235. Feijão preto, R$ 198,75. A soja, R$ 128. E o trigo, R$ 69. E o milho, R$ 60 a bolsa. Nós temos também, através do Infoagro, o preço do boi gordo, R$ 12,51. A vaca, R$ 11,26. Né? Nós temos aí o ovino podendo chegar aí a R$ 16,22, entretanto está R$ 13,60. Borrego de ano 15 pila, R$ 14,77, né? Novilho de ano e meio para 2, R$ 12,83. E o ovino adulto, há mais de 4 anos, é R$ 9,76, né? Até R$ 10,30. Está aí então. Muito bem, o preço do dólar, meu irmão, para o dia de hoje é R$ 5,12 e o euro R$ 5,91. Bom dia, 7h26.

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1: Tem um rapaz que mexe lá.
0: Pena que você. Você já namora. O que vocês estão falando aí, gente?
1: Não, vocês estavam falando de máquina?
0: Sim, mas tava fora do ar,
1: Pidon. Tem um rapaz lá que fez curso de correspondência, negócio de eletrônica. Ele montou no fundo da casa dele. Ele tá arrumando uns negócios lá.
0: É, eu posso falar.
2: Ele fez o curso.
0: Eu confio nessa galera, sabia? Porque o cara, quando é muito curioso, ele conserta rápido. Ele fez curso de eletrônica por correspondência.
1: É, e ele deram uma televisão pra ele e fez um mini rádio.
0: Não, peraí, mas.
2: Peraí, moço. Bom, não deixa Baiano, de ser legal,
3: barata, mas. Joãozinho.
0: Olha lá, girou, hein?
4: Mendigo, namorado, padre, papagaio, pastor, português, religião, profissão.
0: A palavra chave.
2: Bêbado.
0: Opa, vamos lá, bêbado, vamos lá.
1: Tá
0: bêbado.
1: Tá dando atraso aí, tá dando aquele negócio que vocês falam lá.
0: O delay.
1: Delay. Ô, já deu. O cara bêbado. Foi na farmácia. Falou, meu, que remédio que você tem aí, mas realmente pra acabar com isso, que eu tô muito chapado. Aí tinha um cara do lado dele, olhou bem pra ele, falou, o único remédio bom pra você é que você tem que parar. O cara falou, mas qual é o remédio? Ele falou, para que você tá mal.
0: Ah, meu.
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0: seu perfume.
1: Band FM, Bruno e Marrone, beijo de varanda aqui na Hora do Ronco. Um minutinho faltando pras 8 agora. Hoje o nosso assunto qual que é, Ronco?
2: É talento.
1: Conta o seu aí.
3: Bom dia, Tadeu. Bom dia, Pidonço.
2: Dia.
3: Como Vinheta. Dia. Seu Ronco.
2: Dia.
3: Aqui é o Dair de Santa Bárbara do Oeste.
1: Oi.
3: Meu talento é fotografar.
1: Olha.
3: Principalmente o que eu mais amo, casamento, debutantes, fotografar festas, momentos especiais e registrar, eternizar com
1: que legal.
3: Aquele momento com as lindas fotos. O Dair de Santa Bárbara do Oeste, São Paulo. Um abraço a todos.
1: Valeu.
2: Já fotografou velório?
1: Não, pera.
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2: Ele falou, casamento.
1: Mas é até um ambiente que não tem fotografia, né?
2: Não.
1: Velório.
2: Ah, deve ficar lindo, né? Olha, parece que morreu rindo.

0: Jorgezinho!
1: Daqui a manhãzinha!
2: Eu tenho que contar.
1: O quê?
2: O Ronco acabou de contar uma piada pra nós aqui.
1: É verdade, gente. Peraí,
2: não, conta essa daí pra aqui. Nós.
1: Conta aí, Ronco, a piada.
2: Foi a melhor,
1: conta,
2: cara.
1: Conta aí, conta aí.
2: Conta.
3: Eu fui no cardiologista.
1: Aham.
3: Eu falei que a situação tá difícil. Ou eu faço academia, ou eu vou morrer.
1: E o senhor vai? O senhor vai?
3: Vou morrer. Essa semana eu ainda vou me inscrever na academia.
2: Meu Deus.
1: Ah, vai, a
2: piada. Jogar dinheiro fora.
3: Ó, larga a mão de seja.
2: Não, a gente tá com piada.
1: Dessa vez você vai agora até o fim. E vai ser o Vovô Fitness.
2: É isso.
1: Vai criar um perfil no Instagram, vai ser Vovô Fitness.
2: Aê!
3: Vai ser o senhor. Musculoso.
1: É isso. É isso, seu Pedro, é isso aí.
2: É isso.
1: Ô, Ronco, hoje a nossa pergunta qual que é?
3: Talento pra ir pra academia. Não, talento. Qual é o seu? Conta aqui na Banda FM na hora do Ronco.
1: Palavra-chave qual que é? É pidoncio hoje. Não, vinheta.
2: Ah, vai, tá vendo?
1: É. Vamos ficar apontando pro outro?
2: Cantor.
1: Cantor.
2: Cantor.
1: Manda cantor aí.
2: Quase
1: e conta pra
2: ferro.
1: Band FM qual é o seu talento. 11 99 99 99.
3: Que tu estavas.
1: Vai indo, vai indo.
3: Tão linda.
1: Vou indo pro break.
2: Vai indo, vai indo.
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0: Oi! Oi! A sua rádio do seu jeito, 8:11. Agora seu Pedro tem ouvinte na linha, hein?
1: Alô!
2: Alô!
1: Bom dia!
2: Bom dia, seu Pedro!
1: Quem é?
2: É Luciano de Itapira.
1: Itapira, muito bem, terra de Ideraldo Luiz Bellini.
2: Isso, posso dizer um bom dia pros meninos?
1: Pode, diga.
2: Bom dia, Tadeu.
0: Bom dia.
2: Bom dia, homem vinheta.
3: Ô, meu querido, um ótimo dia pra você.
2: Ô, obrigado, bom dia, Pidoncio.
4: Bom dia, filho da mãe.
2: Bom dia.
1: E qual o seu talento?
2: Bom, meu maior talento, eu acho que é ser o brincalhão, o palhaço de plantão. E vocês são os culpados disso.
1: Por quê?
2: Vocês são minha inspiração.
0: Nós?
2: É, e eu ainda vou fazer a balada do Vinheta aqui no meu setor. Porque a vida é uma festa, seu Pedro.
1: Verdade. Setor do quê?
2: Ah, aqui é setor de indústria química.
1: Olha, olha.
0: Vai mastigar a química, né?
1: Certo.
2: É, e conhecida no estado, no Brasil, mas eu não posso falar o nome, tá?
0: Então, por favor, não.
1: Você trabalha com indústria química?
2: Eu trabalho na indústria química, seu Pedro.
1: Quero ver se você é bom mesmo. H2SO4 é fórmula do quê?
2: Aí eu não conheço, cara. Aí você apertou os universitários, poxa.
4: Água oxigenada.
2: H2O é a água.
1: Ó, oh, parabéns, hein?
0: Parabéns.
1: É ácido sulfúrico, sua Ana.

0: Band FM, Ana Castela, é que eu não te esqueci aqui na Hora do Ronco, 8h15. Homem Vinheta.
1: Oi, querido. Agora, segunda aula do inglês para vocês.
0: Com o professor Pidoncio Pidunga da Silva.
2: Sou eu.
0: Deu sinal, gente.
2: Vamos lá, então. Deixa eu me ajeitar aqui, já deu, porque é super importante. Eu sou exemplo, né, para meus alunos. Eu não posso me comportar de uma outra forma para que eles não levem para casa. Um mau exemplo, né, já deu?
0: Perfeito.
2: Senão os papais do WhatsApp, depois mandam no grupo das mamães. Olha, tal. Nossa, a Valentina reclamou que o professor... Ah, e o Lorenzo reclamou. Então, aqui, pronto.
0: É, os papais que deixam o celular... TikTok, né? O TikTok para educar as crianças hoje,
2: né? Só que
0: né?
2: Eu tô fazendo o seguinte, viu? Eu já conversei com a diretora do meu curso, já conversei com o pessoal. E nós vamos, a partir do mês que vem, começar a convidar os pais para passar um dia... na escola com a gente.
0: É legal isso, viu? Pra eles sentirem na pele o que você passa diariamente.
2: Você entendeu?
0: É isso.
2: Não, mas não precisa muito, não. Os pais sabem, porque quando as crianças saem de férias aqui na escola, os pais falam, ai meu Deus, agora tem que aguentar essas crianças agora até... Não é?
0: Exatamente. Aí tem que sair com a criançada, porque senão a casa vira, né, um pandemônio.
2: Quando volta pra escola, quem é que aguenta?
0: Quem?
2: Eu.
1: É, Pidoncio representa os professores, viu?
0: É verdade. Aliás, hoje é dia do profissional da educação, né? Parabéns, Pidoncio.
2: Obrigado, obrigado pro... Ah, mas aí foi Deus que me deu esse dom.
0: Não coloca Deus no meio, não.
1: Deixa ele fora.
0: É, a culpa é tua. Vamos lá pra aula, professor.
2: Vamos.
0: A Cristiane. Cristiane.
2: Cristine.
0: Cristine. Ela quer saber qual é o significado de June.
2: June. Ah, sim, isso aí. Tá, até muito importante, porque já deu... Tem alguns papais de zap que às vezes reclamam muito de mim, só que aí eu vou perceber, eu nunca vi o pai, sabe quem? Ele manda quem? Manda quem? Manda babá vir buscar?
0: Sim.
2: Fico o dia inteiro babá. Por isso que as crianças costumam chamar a babá de mãe.
0: É.
2: Porque vive mais com a babá do que com os pais. Os pais, eles passam a responsabilidade, mas por que tudo isso?
0: Deixa ele explicar, quem é o professor aqui, Vinheta?
2: Obrigado, já deu. Pô, obrigado.
0: Tem que se tocar um pouquinho.
2: É onde eu quero chegar. Se vai ter filho pra passar pra outro cuidar, pra avô, pra avó, pra professor, pra outro cuidar, faz o seguinte. Como é que é o nome daquele negócio que previne? É Dil, né?
0: É Dil. O anticoncepcional?
1: A cara do Tadeu.
0: Ah, é o Dil,
2: né?
0: Essa eu não vi chegando, não. Essa aí.
1: Claro.
0: Essa aí me surpreendeu.
1: Essa daí foi boa.
0: Ô, professor, mas até onde eu sei, June é um mês do ano. Vamos ver se você adivinha que mês que é. June.
2: Ah, é aí que você me pegou, hein?
1: É. Peraí, seu professor, velho.
0: June é junho em inglês, professor. E depois de June vem o quê? Depois de June vem o quê?
2: Vem de um bebê, depois o Dil, se falhar.
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2: Falhou o Dil, vem bebê!

0: Karina tá fazendo IA.
1: Peraí, pô, vai sair no ar isso aí.
2: Saiu no ar.
1: Oi, saiu. Tá
2: falando, parabéns.
0: Ela
2: parabéns.
0: Tá fazendo foto, de
2: não,
0: mentira.
2: Cala a boca. Quieto. É, invejosos dirão que é IA. É. Fred Fabrício, te amara meu talento aqui. Te mandar um forte abraço, oferecer o próximo atração aqui. Pessoal da equipe tá, do programa da Sônia Abrão, na
1: Sônia
2: Rede TV.
1: Abrão.
2: A tarde é sua.
1: Gente,
2: Cacá Novelas falou pra gente que a Cícera e o Robson Caproni, eles adoram a Hora do Ronco.
1: Obrigado.
2: Pô, escutam todos os dias aqui.
1: Valeu.
2: Então, beijão, obrigado. Um abraço pra Sônia Abrão também.
1: Um abraço.
2: Pessoal da equipe tá, do programa da Sônia Abrão, na
1: Sônia
2: Rede TV.
1: Abrão.
2: A tarde é sua.
1: Gente,
2: Cacá Novelas falou pra gente que a Cícera e o Robson Caproni, eles adoram a Hora do Ronco.

0: Não fala assim do Miltão.
1: Eu vou contar porque ele é canalha.
2: O amor de Deus.
1: Ele escrevia no Diário Popular. Eu tinha uma sessão no Diário Popular. E ele uma vez escreveu que eu tinha 3 filhos.
2: Tá.
1: César Maluco Ronco, Leivinha Ronco e Ademir da Guia Ronco. Olha que canalha.
0: Que coisa linda, hein?
2: É.
1: E pensar em mais duas coisas.
0: O quê?
1: Primeiro, encontrei com ele e falei assim, pô, eu tô com um apartamento lá em Nova York e tal, pô, Quinta Avenida, pô, vai lá, vai ficar lá um mês no apartamento. Nunca deu endereço. E terceira coisa, fizemos faculdade de jornalismo junto. Eu sempre passei cola de ano. Se ele hoje é jornalista, se deve, porque todas as provas ele tirava nota boa por minha causa. Milton Neves! Milton Neves! Muita saúde.
0: Ah, aliás, quarta coisa que eu lembro do Milton é isso aqui. Isso aqui não tem como
2: essa lembrar, não tem.
0: Né? Isso aqui é...
2: O Vinte Sérgio pega no meu pau aqui. Pega no meu pé, pô. Desculpa.
1: Eu não é um canalha. Era
0: eu. Isso aqui entrou pros anais, né?
2: Entrou mesmo, né?

0: Eduardo Costa, telefone mudo aqui na Hora do Ronco. 8h27 agora, gente.
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0: Muito bom dia, Babi.
2: Adeu, bom dia. Cheguei aqui na Band FM com as primeiras notícias dessa quinta-feira.
0: Simbora.
2: Mais quatro times garantiram vaga nas quartas de final da Copa do Brasil. O Grêmio fez a lição de casa e venceu o Mirassol por 1-0. O Cruzeiro, que também avançou depois de bater a Chapecoense por 2-0.
0: Tá.
2: O Vasco surpreendeu e eliminou o Fluminense com uma vitória por 3-1. E o Palmeiras também avançou.

0: mesmo derrotado pelo Fortaleza por 3-2, graças à vantagem conquistada no jogo de ida. Hoje a Copa do Brasil continua. Tem mais duas decisões. Às 8 horas da noite, o Vitória recebe o Atlético Paranaense. No primeiro jogo, o Furacão venceu por 2-0 e pode até perder por um gol de diferença. Nesse mesmo horário, tem Corinthians e Internacional. Corinthians que também perdeu o primeiro jogo por 2-0.
1: Ai, que pena.
0: E, gente, só terminando aqui uma última notícia. A greve de trens em São Paulo terminou ontem à noite, tá? O Sindicato dos Ferroviários fez uma assembleia e decidiu pelo fim da paralisação.
1: Graças a Deus.
0: Um beijo, Tadeu.
1: Um beijo pra você, Babi.
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0: Anzol! Ai, Deus do céu! A sua rádio do seu jeito!
1: Ai, amiga! Volta tudo!
0: Papo de amiga! Bom dia, Mim!
2: Oi, bom dia, Tadeu! Tudo bem?
0: Tudo bem, graças a Deus!
2: Quintou, né?
0: Vamos lá, estamos quase lá, hein?
2: Menino, tá gostoso! É. Tudo bem, meninos?
3: Muito bom!
2: Então vamos! Vamos aqui pro nosso papo!
4: Bom dia, Milena, Terezinha da Casa Verde Alta!
2: Oi, Terezinha, linda!
4: Milena, me ajuda aí, me dá um conselho! A minha cunhada, quando tá todo mundo reunido, assim, ela dá uma de inteligente, ela começa a conversar, e às vezes dá eu quero conversar, ela corta, ela não deixa eu conversar. O que que eu faço, Milena? Me afasto dela? O que que eu faço, Milena? Me ajuda aí, por favor.
2: É. Ai, Terezinha, de Jesus.
3: É. Abre a porta e vê quem é. É um pentelho, é uma pentelha.
2: Pronto, o seu Ronco resumiu tudo. Que cunhada pentelha, que chata, né? Como é ruim conversar com gente assim. Só a pessoa tem razão, só a pessoa tem o melhor, só a pessoa sabe tudo. Já convivi com gente assim. Posso te falar? Tentei conversar e me lasquei, porque a pessoa entende tudo errado e você tá sempre errado e ela é sempre a melhor. Minha filha, quanto você puder fugir dessa cunhada, né? Claro que tentativas, eu acho que são válidas. Ó, posso dar minha opinião? Pedir, né? Posso falar meu ponto de vista? É. Mas você vê que ela não quer ouvir, nem adianta você desperdiçar sua energia com ela, de verdade.
0: Toma!
3: O primeiro foi seu pai. O segundo.
0: Eu vou indo pra música, vai indo,
2: tá
0: vai
2: bom,
0: indo, vai
2: cadê?
0: Indo. Vale o seu conselho, Tamir.
3: O terceiro foi Tereza.
2: Eu adorei, Terezinha de Jesus, uma queda foi ao chão. Eu lembro.
0: Isso aqui é um hospício, gente, não é possível.

0: Tarde FM, Simone Mendes, direitos iguais aqui na Hora do Ronco, 8h39. Dá uma olhadinha aqui nas redes sociais da Band FM, arroba Band FM.
1: Xavier, não tem o que fazer não.
0: Povo...
1: Mas isso tá dentro do contexto.
0: Dentro do programa, é interatividade. Hoje tudo tem que ser interativo.
1: Entendi.
0: Matinha, underline 2003.
1: Explicou.
0: Mandou mensagem aqui, diz que o talento dela, Ronco, é dirigir. Pena que roubaram meu carro.
1: O ladrão fez bem.
0: Realmente, um beijo pra você, Matinha.
1: Deixa eu mandar um abraço especial lá pro pessoal da Escola de Samba do Terceiro Milênio, Tadeu. Lembra que nós desfilamos lá?
0: Pra gente foi uma honra, viu?
1: Caíram.
0: Pra eles não.
1: Pena que a gente deu azar pra eles.
0: Pra eles não foram.
1: A escola foi rebaixada naquela oportunidade. Mas...
0: por causa de vocês.
1: Domingo vai ter ensaio lá na Escola de Samba, Terceiro
0: Legal.
1: Milênio. Domingo às 19 horas. O pessoal vai lá pra fazer inscrição também, tá bom? Mandar um abraço pra todo mundo lá. Selma, Marisa, olha, Márcia, Célia. Quem mais aqui? Arminda, Paulo, Vera, que lista, hein, meu?
0: Um abraço aí.
1: Reinaldo, Reginaldo e todos os ouvintes.
2: Bom, todos os elementos.
0: Estrela do Terceiro Milênio, valeu. Cristina tá com a gente aqui, bom dia, meninos. Meu talento é fazer pudim. E quem sabe fazer, faz o pudim.
2: Mas, por favor, né? Pode ser de coco, de chocolate, baunilha, mas diet, tá?
0: Muito
2: por
0: bem.
2: Favor.
0: Isso. Aliás, a maioria dos ouvintes aqui, o maior talento é cozinhar. A Ludmilla também disse que o maior talento dela é cozinhar, faz tudo
1: legal.
0: Gostosinho. Eu só acredito vendo.
2: Convida pra gente dar uma nota.
0: Faça essa comida e traz aqui pra gente.
1: Isso, deixa aí.
0: Oi. O Pedro tá com a gente aqui, o seu xará. Disse que tem uma dúvida, já que o senhor entende tanto de química. Ele tá com uma dúvida pra saber qual o elemento químico. Eu não vou falar aqui porque vai soar mal.
1: Mas tá na tabela, não tá?
0: Tá na tabela, mas eu vou soletrar, tá?
1: É cu, não é? Tá na tabela, tá na tabela.
0: Tá bom, vou perguntar. Ronco, qual é o elemento químico cu?
2: Ah, podia falar que é bunda, mas não é, é cobre.
0: Gente, tá na tabela periódica.
2: Cobre.
1: Será que a galera ainda estuda a tabela periódica, velho? Oh.

0: Band FM, Léo Magalhães, 24 horas. Ó, daqui a pouco tem sorteio, viu, gente? Tem presente. Você ligou o rádio na Band FM, tem presente pra você. Tem o robô aspirador Band FM. Muito legal, vai
1: legal
0: limpar o chãozinho e ainda passa pano, viu?
1: Passa pano.
0: Molezinho agora pra você. Se inscreve, 11 999919197. Manda aqui no Whats. Eu quero o aspirador robô da Band FM.
1: Boa.
0: Boa sorte.
2: Zap, zap,
3: foi bem, foi bem.
0: O seu talento, hein?
4: Bom dia, meninos.
1: Bom dia.
4: Então, eu tenho vários talentos. Dentre eles, assim, ser a mais animada na turma, fazer todo mundo sorrir, ficar feliz. Mas tem um que ninguém nunca reclamou, tá? E elogiou muito, que é ser cantora de ópera, se é que me entendem. Beijos, Rosângela Ragatti, Presidente Prudente.
1: Ele é barítona.
5: Não, engoliu o microfone.
0: Não entendi.
1: Não.

0: Eles, o quê?
1: Sorriso maroto. Ah. Ferrugem, benza Deus, pra colocar um ponto final na hora do Ronco.
0: Acabou. Amanhã, se Deus quiser, semana de volta pela Banda FM pra todo o Brasil com mais uma edição de A Hora do Ronco.
1: Valeu, Vinhetão.
2: Valeu, gente.
1: Valeu, Pidoncio.
2: Obrigado.
1: Ó, tem robô aspirador saindo agora, hein? Pra você, Maria Jocileia de Medeiros Moraes Sena.
0: Nossa
1: Maria
0: Senhora.
1: Jocileia de Medeiros Moraes Sena. Você...
2: Bom dia, pessoal.
1: Pessoal do fundão aí, por favor.
2: Bom dia.
1: Tamo no ar aqui. Obrigado, viu? Você ganhou! Jocileia de Medeiros Moraes Sena. Ó, produção da Band entra em contato com você. Não ganhou, não adianta xingar,
2: calma,
1: a gente.
2: Calma.
1: Sempre tem muita gente xingando a gente agora porque não ganhou, mas amanhã tem mais.
2: Xinga mesmo, viu? Cada palavrão, velho.

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7: Oiê, bom dia pra você. Um minuto, faltando para as 9 da manhã. Começamos a melhor manhã do seu rádio juntinhos nessa manhã de quinta-feira, dia 6 de agosto de 2026. É a Band FM Lages 94.3. 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

0: 9:00, começamos a nossa manhã show e vamos até o meio-dia com Panificadora Miller, Farmácia Copacabana, Unifique, Geração Hyundai, Cicobi Credi Serrana, Cacau Show. 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Essa é a Band FM Lages 94.3, uma emissora do Grupo Barriga Verde de Comunicação. Eu, Vanessa Souza, na sua companhia até o meio-dia em todas as nossas manhãs, desde as 9 ao meio-dia. Com muita informação, presente, muita música e sua participação. Já manda sua mensagem. Vem fazer companhia pra gente nesta manhã de quinta manhã de TBT, né? Vai ter alguns TBTs aí na nossa programação, TBTs musicais, que você não vai perder, viu? Pensa nos TBTs que são tops. Daqui a pouquinho a gente já começa a liberar. A nossa manhã show tá no ar, temperatura agora tá marcando 15 graus, tempo nublado em Lages. Você aí tá convidado a participar da nossa programação. Um dia especial para todo mundo que nos ouve em Lages, no trabalho, na sua casa, no carro. E para todo mundo que nos ouve aí na nossa região da Serra Catarinense, nos municípios vizinhos ou mais distantes.
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0: Que moda boa. Obrigado, obrigado, meu irmão.
1: Obrigado,
0: meu Deus abençoe sua carreira, junto, tá?
1: Obrigado. Deus abençoe vocês, viu, meus irmãos?
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0: Band FM, Chiquito e Bordoneio Fit, Corpo e Alma, Coca com Fernet. 9h14 agora, bom dia pra você. Nosso Manhã Show tá no ar com Dani Comunicação Visual, dando um toque de sofisticação na sua empresa. 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Volto já com a previsão do tempo.
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0: Hora de falar do tempo aqui na Band, a previsão do tempo tá no ar, a temperatura agora em Lages tá marcando 15 graus. Nesse momento, então, faz 15 graus, o tempo tá nublado aqui na cidade. Para hoje, a máxima é 19 graus, a mínima é 13. Para esta quinta-feira, nós temos um tempo ensolarado pela manhã, sim, temos a possibilidade aí do sol aparecer. Mas a gente tem uma previsão de chuva no finalzinho da tarde e também no período da noite. Então a chuva, ela só acontece a princípio nesses períodos. O acumulado total para hoje, 9,5 milímetros aproximadamente. Na sexta-feira a temperatura cai um pouquinho. A gente vai ter 18 graus como máxima e 7 graus como mínima. E temos aí 11 milímetros de chuva para sexta. O dia deve ser ensolarado ao longo do dia, mas no período da madrugada a chuva se concentra ali por volta da meia-noite, 1 hora da manhã. De sexta-feira a gente tem essa quantidade aí de chuva, aproximadamente 11 milímetros. Já vamos adiantar para o final de semana, sábado, temos a temperatura ficando assim, 15 graus a máxima e 8 a mínima. Tem chuva para sábado já no período da manhã. Entre manhã e tarde a gente tem aproximadamente 13 milímetros de chuva. Depois, no final de semana, ali no domingo, a gente também tem a temperatura um pouquinho mais baixa, mas ela aumenta um pouco. 19 graus no domingo, a máxima, e 8 a mínima. Domingo, tempo ensolarado, a princípio sem chuva.

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7: Band 9:19.
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0: Tô de volta com você na melhor manhã do seu rádio. Vamos juntos até o meio-dia. Eu quero saber, você já tá ouvindo a Band? Então conta aí pra mim de onde você nos ouve. Nosso primeiro bloco já foi, já estamos no segundo. E você pode participar aqui comigo no WhatsApp da Band. Ó, vou falar pra você agora, anota aí. 999430617. O DDD é 49. Então, vamos lá. 49999430617. Já manda sua mensagem que eu quero mandar um salve muito especial pra você, pra toda a família, pra quem tá aí contigo no trabalho também, pra você que tá dirigindo, dá uma paradinha aí, encosta o carro, estaciona, já manda um alô pra gente, porque tem muita música pra rolar por aqui, eu quero a sua participação também, quero mandar uma música especial pra você. Fechou? Então, vem pra cá participar da nossa manhã. Daqui a pouquinho vai rolar presente especial também pra quem tá conectado no rádio e já vai participando. 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

0: 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De chaleira. E o amor fantasma. 9h36, tava cantando junto aqui com a música. E você, tá curtindo também? Ó, quero mandar um alô especial pro Alan Tunis do bairro Bom Jesus. O Alan, tudo bem por aí? Já tá na lida? Já está trabalhando? Ligado na Band também, nosso ouvinte lá em Urubici. Alô, Sandro, obrigada pela companhia. Toda a galera de Urubici, da nossa região aí da Serra. Me conta você, tá ouvindo rádio de onde? É de Lages? Não é de Lages? Conta pra mim. Conta aqui que eu quero mandar um alô pra você, quero saber, vamos conversar. Ó, o Alan disse que já tá na peleia. Cedo, né? É, se bem que agora não é cedo, mas eu acho que você já acordou mais cedinho, né, Alan? Ó, tem uma galera aí que acorda de madrugada pra trabalhar. Os guerreiros aí da lida. Quem tá por aqui também, mandou um bom dia. É a nossa ouvinte Valdilene, lá do bairro Várzea, é maravilhosa. Ô Val, você tem um dia abençoado, viu? Muito obrigada por estar junto com a gente. 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A gente volta já.
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1: Band, 20 minutos saltando para as 10 horas.
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5: As primeiras informações da nossa manhã já estão chegando. O Ronaldo Ortiz já tá pelo nosso comércio. Bom dia!
10: Bom dia, Vanessa. Bom dia pra você, sintonizado na 94.3, chegando pra falar de Globo Fiat. 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
5: Manhã Show da Band FM, agora 9h47, a gente volta com você para falar de panificadora Miller. 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Daqui a pouquinho tem Super 6 premiada, você já sabe como funciona. O esquema por aqui, você vota a sua música preferida, uma das seis, e concorre a prêmios aqui na Band FM. 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

0: FM, Zezé de Camargo, irmão da Lua, amigo das estrelas, musicão, hein? Pra gente fechar essa primeira hora, porque daqui a pouquinho a gente volta com muito mais, a nossa Super 6 e tem presente pra você. Então já vai participando aí, conta de onde você nos ouve, como é que tá a sua manhã de quinta-feira. Manda mensagem pra gente aqui, ó, no 999430617. Ouviu o Marlo de Vig do Frei Rogério, tá por aqui. Um abraço pra você. A Rayane, lá do bairro Várzea, também. A Fê, do Petrópolis. Quem mais mandou mensagem? A Cláudia, lá do Habitação. Valeu, Cláudia. Daqui a pouquinho a gente tá de volta com a Super 6.
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1: Band agora 10 horas e 1 minuto. Bom dia.
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1: Tem novas informações pra gente. O Ronaldo Ortiz já tá em outro ponto da cidade e traz detalhes agora, ali na Tortelli Motores. Oi, Ronaldo.
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1: E a nossa Super 6 está chegando, a nossa primeira edição desta quinta-feira, 6 de agosto, agora 10 horas 7 minutos. Prepara aí o celular para você votar na sua música. 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
1: 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Super 6 no ar, a primeira música, Marcos e Belucci, Pena que você já namora. Música 2, Talagaço, Quem de Nós Dois. 3, Israel e Rodolfo, Hoje Não. 4, Bruno e Marrone e Oceano. Música 5, Grupo Matiz e Sinais. E a música 6, Ana Castela, É Que Eu Não Te Esqueci. Conta aí pra mim qual é a sua preferida, manda no 999430617. Ah, Vanessa, mas o que que eu posso ganhar? Você pode ganhar um par de ingressos pra curtir o Domingão dos Pais com Candeeiro e bailaço neste domingo no Barracão Eventos.
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0: Band FM, Ana Castela. É que eu não te esqueci. Essa foi a sexta e última música aqui da nossa Super 6. E eu quero você votando porque você concorre a um par de ingressos pra curtir o Domingão dos Pais com Candeeiro e Bailaço neste domingo no Barracão Eventos.
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0: Você vai votar na sua música favorita dessa edição. A música mais votada pela nossa audiência ganha o título de vencedor e a gente toca de novo no próximo bloco. É só votar aqui no 999430617. 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
3: Band FM agora 10:30.
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3: 25 minutos faltando para as 11 da manhã. Agora a gente vai saber qual foi a música mais votada da Super 6. E também quem leva o par de ingressos para Domingão no Barracão Eventos. 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
3: É, agora você, nosso ouvinte Samuel Almeida, bairro Passo Fundo, faturou. Parabéns, Samuel. Fone final 0085. Samuel do bairro Passo Fundo levou esse presentão pra curtir domingo, dia dos pais, com candeeiro, com um bailaço lá no Barracão Eventos. Vai ser demais, viu? Você tá convidado também pra ir lá curtir. Agora, estamos trazendo mais presentes? Porque quem tava pedindo muito, quem tava muito ansioso por esse sorteio, agora tá liberado. E agora você pode participar. No nosso WhatsApp você vai mandar a sua mensagem assim, ó: eu vou na mega festa com a Band. Manda agora, que tem um par de ingressos. É um par, você mais acompanhante, pra curtir a mega festa e tribaile, dia 14 de agosto, no Parque Conta Dinheiro. Eu vou na mega festa com a Band. Só mandar sua mensagem assim e se identificar. Aqui no 999430617. Agora a gente vai saber qual foi a música mais votada da Super 6.

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O Xeloquilo foi tomado. 18 minutos, faltando para as 11 da manhã, na melhor manhã do seu rádio. 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
2: Band, 14 para as 11. Bom dia para você.
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5: Band, falta um minuto para as 11 horas.
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3: 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O Ronaldo Ortiz, por onde você anda?
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3: 11h07, bom dia pra você, uma excelente quinta-feira. É o Manhã Show que tá no ar, te fazendo companhia até o meio-dia com o oferecimento da Trimania. 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

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São Francisco, Dor Bandida, agora 11 horas 21 minutos. Dor Bandida, gente, eu vou dedicar pra minha amiga. O nome dela, sabe qual que é? É Jennifer. Um beijo pra você. Ela tá sofrendo por uma dor bandida, tá? Não vou falar mais nada aqui porque ela sabe que é ela. 11h21, vamos seguindo com o nosso Manhã Show. 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Música.

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2: 11 horas 29 minutos, é manhã de quinta-feira. Ó, a gente tava gravando um vídeo lá para as nossas redes sociais.

fazendo um vídeo de TBT e ficou muito legal, viu? Adorei participar desse vídeo, adorei fazer. E daqui a pouquinho, depois que o pessoal do marketing aqui da rádio editar e postar tudo bonitinho, você vai lá dar uma olhadinha, tá? Você vai lá engajar no nosso vídeo, dá uma moral pra gente. É lá no @BandFMLages, tá muito legal, viu? Ai, a gente tava cantando aqui, dançando. Tá bem top. Vai lá e acompanha. 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É só você ir lá e participar seguindo as regrinhas lá no post oficial. 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Então, de todas as participações que estão lá no nosso Insta, seguindo as regras do post, são bem, bem fáceis, bem tranquilinho. Aí todo mundo vai estar concorrendo e amanhã a gente traz o resultado lá no nosso Instagram. E eu falo pra você aqui ao vivo também. 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

Gustavo Lima e Bruno Marrone, Relação Errada, aqui na Band FM 20 para o meio-dia, no nosso Manhã Show, com Unifique e a sua operadora 5G, Farmácia Copacabana. 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Ó, daqui a pouquinho a gente tá de volta com o nosso último bloco. 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
2: Band 17 para o meio-dia.
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0: nessa. Ronaldo Ortiz, girando pela nossa cidade, de onde você fala nesse momento, traz aí as informações pra gente, Ronaldo.
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0: E chega o último bloco aqui da nossa manhã show. Daqui a pouquinho tem resultado. Quem é que vai levar esse par de ingressos pra Mega Festa pra curtir a Mega Festa e o Tribaile dia 14 no Parque Conta Dinheiro? Ainda pode participar, é só mandar sua mensagem com o nome completo, bairro, a sua cidade e fala assim, ó, eu vou na Mega Festa com a Band. Manda sua mensagem porque no finalzinho desse bloco tem resultado. A gente ainda fala pra você de promoção. 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
1: Band FM, eles just call girl. Meio dia em ponto, fechando nossa manhã show de hoje. Gente, o que tá fechando também é o tempo, hein? Escureceu aqui e tá meio estranho o negócio. Acho que vem chuva antes da hora. E antes da hora por quê? Porque eu disse que na previsão, né? A previsão disse, não fui nem eu, que ia chover mais tarde. Mas olha só, teve mudança no tempo e agora começou um vento. E agora começou a chover também, então se cuida aí. Você que tá no trânsito, você que lavou roupa, colocou roupa estendida lá na sua casa, né? Na parte de fora. Tem que recolher, corre porque vai molhar, viu? E vem uma chuvarada por aí. A previsão agora deu uma mudada. Aproximadamente 14 milímetros tem pra hoje. Agora no período do meio-dia, à tarde também tem chuva e à noite. Então a gente deve ter aí uma quinta-feira chuvosa pela frente. Nosso manhã show termina por aqui. 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Vamos dar parabéns agora para quem tá levando o par de ingressos para Mega Festa. É o Leonardo de Oliveira Arruda, do Fone Final 5229. Parabéns, Léo!
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1: Band, agora meio-dia e 3.
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10: Ótima moça pra você que tá aí coladinho na Band FM Lages 94.3. Essa é uma emissora do Grupo Barriga Verde de Comunicação. Eu sou Vanessa Souza e continuo por aqui com você na programação da Band até uma. 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
10: Hoje é quinta-feira, 6 de agosto de 2026, meio-dia e 8. Bom almoço pra você, muito obrigada pela companhia. Boa tarde, Lages, Serra Catarinense, Brasil e mundo. Vamos nessa agora com o nosso Da Play, muita música no seu horário de almoço. Espero que você esteja bem aí do outro lado. Se não estiver, vai ficar uma ótima quinta-feira pra nós. Que seja um dia abençoado. 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Temperatura agora aqui na cidade, 18 graus, e chove em Lages.

0: Eu te amo, São Paulo!
1: Coisa linda!
2: Que moda boa. Obrigado, meu irmão.
3: Obrigado,
2: Deus abençoe sua carreira, tá?
3: Obrigado, Deus abençoe vocês, viu, meus irmãos?

0: FM, a sua rádio do seu jeito, Jorge Matheus. Gaivota, daqui a pouquinho a gente volta com muito mais música. Ó, esse som aqui de TBT.
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1: Band agora 12:27.
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6: Falo agora pra você da Agenda da Band. Os principais eventos de Lages e da nossa região estão agora aqui na Agenda. E de 6 a 9 de agosto, ou seja, começa hoje no Centro Serra, a terceira edição da Feira de Móveis Home Decor, com até 50% de desconto. De 7 a 9 de agosto, 18º painelaço no Parque Municipal de Painel. 11 de agosto, na CDL, palestra de logosofia, como viver de maneira mais equilibrada e feliz neste mundo desafiador. No dia 14 de agosto, a véspera de feriado, tem retorno Mega Festa e Tribaile na mesma noite. 20 a 21 de agosto, Correia Pinto recebe a Assembleia Geral Ordinária AGO do SEGESC. Sábado 29 de agosto, no Caça e Tiro, tem aniversário do Sorriso Lindo. De 28 a 30 de agosto, Centro Serra recebe o Feirão de Carros Biguata 1, com mais de 300 veículos de 7 grandes lojas. Bom, vamos falar agora novamente com Ronaldo Ortiz. Ele tem informações pra gente. Agora direto de onde, Ronaldo?
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0: Band FM, essa rádio do seu jeito, Maiara e Maraísa, 90/10. Pra fechar essa primeira hora do Da Play, daqui a pouquinho, Iago Ropa continua com você com mais músicas.
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14: Boa tarde pra você ligadinho na Band FM, quinta-feira. Tempo nublado, aquele esquema. Eita, tempo tá danado. Inclusive, vou ficar ligado aí, gente, porque há uma tendência aí de um temporal aqui pela nossa região. Defesa Civil acabou de lançar uma nota, inclusive, via SMS. Vamos ficar atento aí com esse tempo danado. Vamos começar nossas percês. Antes, deixa eu mandar um abraço pra Vanessa Souza. Tá ali na nossa Copa, no Mocinho. E na nossa companhia, isso é bom, né? 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É só botar na música que você mais gosta. 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
14: Música 1, Guilherme Benuto e o Luan Santana, quarto 67. 2, música 2 é Jefferson Moraes, Bebê da Emergência. Música de número 3, Eduardo Costa, Imagina Eu. Música 4, Fred, Fabrício, Bruno e Marrone, Tentação. Música de número 5, Fernando de Sorocaba, Já Vai Sabendo. E a 6, Gustavo Lima, Bala Lojada. Dessas 6, qual você gosta mais? Tá valendo parte de ingresso pra curtir bailão no Barracão.
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7: Band FM, 1:22.
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0: Música mais votada, Gustavo Lima, Bala Alojada. Galera apaixonadinha nessa quinta-feira.
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0: FM, ação a rádio do seu jeito, ação fã da guerra, JJSV, na moda de novo na nossa Tarde Band FM, nossa da Play, com Tortelli Motores, ação a revenda e Chill para Lages e região. E aí, gente, como é que tá a sua quinta-feira? Tudo bem? Tudo Band? O que você conta nessa quinta-feira pra gente? Tempo nublado, fechado, aquele esquema. Pô, o teu tempo tá danado, né? Tá enferruscado hoje. Vamos ficar atentos, gente, porque a Defesa Civil, inclusive, lançou uma nota aí recente de probabilidade de rajadas, tá? De vento, de chuva e tudo mais. Vamos ficar atentos. 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
5: Band FM 1:37.
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0: 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Jorge Matheus e a medida certa no da Play. 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Vou fechar da Play? Mas antes, vamos atualizar como fica a previsão do tempo?
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0: conferindo tempo e temperatura. Seguinte, pra hoje, temperatura fica assim, ó, 18 graus, ou melhor, 19 agora a temperatura, a máxima pra hoje não passa dos 20, o sol vai aparecer bem tímido hoje, tá? Predominando a nebulosidade, lembrando que pode rolar chuva hoje também, tem instabilidade pela região, a Defesa Civil, inclusive, lançou uma nota há pouco, deixa eu conferir a nota deles aqui ao vivo, que é um lembrete de que vai ter mudança no tempo sim, tá? Ó, a Defesa Civil lançou uma nota 12:11, dizendo o seguinte, 12:11 de hoje, tá? Isso, hoje, 6 de agosto, nós tivemos uma nota 12:00 em ponto. Temporal com raios, rajadas de vento, granizo e possíveis alagamentos nas próximas 3 horas. Ou seja, 12:00, 1, 2, 3, ali por 3 da tarde, sim, a chuva pode predominar na região, tá? Lembrando que ocorrências, você pode ligar no 199 ou 193. Esperamos, claro, que essa chuva não passe por aqui e em nenhum lugar também, né? Que a chuva acabe se dissipando, mas tem um lembrete da Defesa Civil.
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0: Band FM, 5 minutos para as 2 da tarde.
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3: Boa tarde pra todo mundo. Quinta-feira, 6 de agosto. Tudo bem? Tudo band? Como é que tá? Só quinta-feira, o pezinho já na sexta. Diego, roupa na parada, vamos que vamos até as 5. 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

0: tarde da Band FM começando. Iago Ropa aqui na parada. Vamos que vamos fazer uma tarde bem melhor junto com você. Por aqui sempre. 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Vamos dar presente!
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0: Quem tá levando fácil ingresso pro bailão no Barracão é a Ana Cecília. Ela é lá do bairro São Luís. O final telefone é o 2152. Tá levando a melhor. Calma que já eu tenho mais presente. Tá chegando aí ingresso, par de ingresso pra Mega Festa e o Tribal. 14 de agosto, no Parque Canta Dinheiro.
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0: foi lindo.
1: Band FM, a sua rádio do seu jeito, 12:07 agora. Vamos falar de dinheiro? Dinheiro é bom, né, gente? É ou não é? Agora, o melhor, sabe o que é? 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
1: 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Valeu, até.

Cidade FM, a sua rádio do seu jeito, Marília Mendonça. Segundo amor da sua vida, na nossa tarde Band FM. Só tá começando. 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
5: 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Band FM, 12:20, boa tarde. 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
5: Ronaldo Ortiz trazendo informação.
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6: Tá valendo presente aqui na Band FM, você quer, né? Quem que não quer presente, né, gente? Presente é tudo de bom, tudo de Band.
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6: 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Vem aí o parte ingresso pra Mega Festa e o Tribal.

0: 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Matheus e Cauã não recomendou. Na nossa tarde, Band FM, com o Nulu, toda loja. 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
0: Band FM, 18 minutos para as 3.
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0: FM, a sua rádio do seu jeito, Israel Rolou, Band não, na nossa tarde Band FM. 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
0: Chega aí, Ronaldo Ortiz.
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0: Opa, eu já volto com Chega Junto, tá? Pera aí que eu vou restabelecer a comunicação. Segura aí.
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0: Band FM, 3 horas em ponto.
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0: amigos, o Trabalho FM tá começando. A pergunta é simples hoje. A pergunta é bem simples. Olha lá, atenção. A pergunta do nosso Tamo Junto de hoje. Você já se apaixonou no trabalho? Quem nunca, né, gente? E detalhe, bem, a paixão é uma coisa que você pode gostar da pessoa, até não só por amor, né, mas por quem ela é, pelo que ela significa. Eu tenho amigos antigos do trabalho, gente, que eu tenho um carinho gigante, entendeu? Então, e aí, já se apaixonou? Na verdade, de gostar assim de amor, de casar, essas coisas não, né? Mas, tem pessoas que a gente gosta mesmo, né, de lembrar, tem boas recordações. Conta aí se você tem um parceiraço no trabalho.
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0: 999-430617, eu tenho ingresso, gente, pra curtir a mega festa. Alô, Clóvis! Clóvis de Jesus tá levando ingresso pra curtir a mega festa, sortudo. Pera aí, porque agora eu tô liberando o X Gourmet Duplo do Bueno Lanches do Guarujá. Quem quer o X Gourmet?
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FM 3:17. A pergunta hoje é simples. Você já se apaixonou aí? Já gostou de alguém do trabalho? Eita, revelações. Ô louco, meu. Conta aqui pra mim. Já se apaixonou? Já mesmo? Então conta. Ó, vai ser segredo nosso. Hoje eu não vou citar nome de ninguém, gente. Isso aqui pode dar um problemão, tá? A Ana Luísa, ela tá ligadinha lá no Santa Helena. Ela falou assim: Eu nunca gostei de ninguém no trabalho, Iago. Ai, Ana Luísa, essa Ana Luísa tá aqui, tá. Tem alguém aqui, ó, do Frei Rogério que falou: é, Iago, já tive uma situação de se apaixonar, mas se desapaixonar também, porque foi o mesmo tempo de gostar, você desgostar.

0: 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Yasmin Santos, Diego Vitor Hugo, principalmente pessoas. 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Nós chega junto com a Band FM. 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
0: Band FM 3:24.
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10: O Raio já tá por aqui. Quero saber de tudo, hein? De tudo. 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É a promoção que você quer? Pera aí.

0: 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Gustavo Lima, e o assunto que dói. Aqui no 999-430617. Tá valendo o X-Gourmet duplo do Bueno Lanches do Guarujá. 999-430617. Já manda seu alô aí. Onde é que você tá? Tá em casa? Tá passando aquele cafezinho? Já é quase 4 da tarde, hein, gente? Tá na hora do cafezinho. 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
0: Band FM, 14 minutos para as 4.
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4: Valeu, Raid. Volta mais vezes aí pra bater
3: pode
4: um
3: deixar,
4: papo.
3: Pode deixar, o cafezinho que tá gostoso.
4: Pô, tamo junto.

0: de Choro Temporal.
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4: Band FM 4:11.
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2: Pra você ligadinho na 94.3, Thiago Roba na parada. Já já, X-Gourmet duplo do Bueno Lanches do Guarujá. Uma delícia. Vai ser seu se apresentar. Já manda aí no 999-430617. Vai. 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

Olha só a rádio do seu jeito, Xeloquedo, Fui Domado, 422, X Gourmet, duplo do Menu Lanches do Guarujá, valeu. Por aqui, o Ibrael, ligadinho na várzea. E agora, quero um presente. Royane, ou melhor, Rayane. Royane é boa. Rayane, tá lá na várzea também, ligadinha. O Alan, também a Eliandra. Todo mundo quer X Gourmet, duplo do Menu Lanches. É um presentaço, né?

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1: Daqui a pouco, na Band FM, tem Jorge Mar...

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0: Band FM, essa rádio do seu jeito, hello! Falando bom na tarde de Band FM. Já já o X Gourmet duplo, tá? Espera aí, já já tem sorteio por aqui. 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
6: Band FM, 4 minutos para 5.
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6: Já, já, X Gourmet do tudo vai no lanche do Guarujá. Apresentaço aqui da Band FM pra essa quinta-feira. Bora faturar esse presentão? 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

0: levando o X-Gourmet duplo do Bueno Lanches. Final telefone 5229. Alô, Leonardo, vem retirar seu presentaço, vem.
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0: Daqui a pouco tem o resultado da Super 6 pra você aqui na programação da Band FM. Se você já escolheu a sua, é só esperar. Se não escolheu ainda dá pra participar. A Babi traz informações pra gente do Band Notícias.
2: Robson Ramos, tô de volta aqui na Band FM com outras informações e já temos 6 times garantidos nas quartas de final da Copa do Brasil. Atlético Mineiro, Santos, Grêmio, Cruzeiro, Vasco e Palmeiras. Mas hoje ainda tem mais decisão. Às 8 horas da noite, o Vitória recebe o Atlético Paranaense. No primeiro jogo, o Furacão venceu por 2-0. Nesse mesmo horário, tem Corinthians e Internacional. O Inter também ganhou de 2-0 a primeira partida. Vamos ver o que vai acontecer agora. Hoje também tem sorteio da Mega Sena e está acumulado. São estimados 150 milhões de reais para quem acertar as 6 dezenas. As apostas podem ser feitas até às 8 horas da noite e o resultado sai às 9. Um beijo, Robson. Já eu volto.
0: Valeu, Babi. Até mais.

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0: Quem se deu bem? Foi o nosso amigão Fernando Alencar Daniel. Alô, Fernandão. Fernando Alencar Daniel. O Fernando está levando para casa o Big Copo Térmico da Band FM, exclusivão com a marca, com a cara da Band, para curtir por aí. Ô, Fernando, parabéns para você, tá bom? É só passar aqui na Band FM para retirar. Nós estamos te esperando por aqui, beleza? Obrigado a todo mundo que participou. Tá na hora de ouvir a vencedora. O Fernando votou na música 5 e ganhou a música 1.
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0: na Castela. Beijo na Mariana, beijo na Ilane Cristina. Boa tarde, Robinho. Beijo pra você e pra todo mundo curtindo com a gente aqui também. Você tá fazendo o quê? O que você tá aprontando na quinta-feira, amando o fim de semana, hein? Conta pra gente aí, tô te esperando aqui, gosto de novidade, vem!
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0: Sara, que tá mandando mensagem pra gente aqui, outro pra Gabi, que também chegou, e pra Mai, que tá aqui se inscrevendo nas promoções. Ela disse que quer a tatu, tá bom, boa sorte pra você. Já já tem Band ao vivo na Band.
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2: Ao vivo, né, gente?
3: Sejam todos bem-vindos ao show.
4: Pra começar bem, a gente vai começar assim, ó.
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3: Enquanto isso, nós vamos cantando e vamos dançando em ritmo de festa, meu povo.
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0: O Band ao Vivo é show no seu rádio, curta com a gente aqui, com as músicas que você adora, tocando em versão de show, e vai começar o Band ao Vivo da quinta-feira, que hoje tem Tiaguinho, tem Bruno e Marrone, e a gente começa com Henrique.

0: Fraco, aqui no nosso Band ao vivo, que é show no seu rádio, na programação da Band FM. Vem cá, Ana Maria Brisa. Você já chegou que eu sei, não esconde não.
1: Tô aqui.
0: A Tatá também já chegou que eu sei.
2: Aqui, meu corajoso. Não.
0: Paulo Gomes também tá aqui, menino.
3: Oi, Pepito.
0: Você tá bem?
3: Oi, Pepito.
0: Todos vocês estão bem?
1: Ótimo.
0: Vai começar a Estação Band FM, gente. O que vocês têm a dizer sobre vai?
1: Eu sei que não ia ter.
0: Foi cancelado? Não tô sabendo.
1: Não, sempre. Vai ter.
0: É, hoje, deixa eu ver o presente.
3: Vai, solta.
0: Tem aqui. Ah, é aquele kit do João Bosco e do Vinícius.
3: Boa!
0: Muito bom. Kit muito bom. Tem o Big bom, copo bom. Térmico, o chaveiro com abridor de bebidas, o suporte de celular e a bolsa térmica e aquilo que todo mundo gosta, com a marca João Bosco e Vinícius e Band FM.
2: Que eu adoro João Bosco e Vinícius.
0: Também adoro.
2: Maravilhosos.
0: Eles gostam disso. Eles são nossos parceiros.
2: Eles são.
0: São. Eles vêm aqui e tomam conta aqui.
2: Lindo.
0: Então é o seguinte. Valendo, certo, Ana Maria?
1: Certo.
0: Hoje é quinta-feira. Quinta-feira é TBT,
1: né?
0: E TBT. A gente sempre dá um TBT pra você falar.
1: Você relembrar, recordar.
0: Alguma coisa?
1: As coisas que aconteceram.
0: Você ficou falando aqui fora do ar pra mim. Quer explicar de novo o que você falou que é pra perguntar?
1: É que assim, lembra que uma vez eu fui no lá em Dubai.
0: Nossa! Foi no Dubai, no bate e volta. Pegou um avião na madrugada, Dubai, chegou lá.
1: Você procura no Google, tem.
0: Isso.
2: Sério?
1: Eu fiz um bate e volta em Dubai.
0: Ficou lá, fornicou e voltou.
2: Você foi fazer o quê?
1: Fornicou.
0: Uma namorada. Tá visitada.
1: Ah, namorada.
0: Pelo amor de Deus.
1: Pro dente.
0: É que você falou pela metade, você assusta.
2: Ana Maria, ela tem uma disposição pra tudo, né?
1: E aí é um TBT que eu gosto, entendeu?
2: Você faria de novo?
0: Faria de novo,
1: né? Que,
2: entendi.
1: Com todo respeito, Fabinho, meu marido, né? Mas, né?
0: Mas não era
1: época,
0: ele?
1: Na época foi. Não era Fabinho, não. E aí. E aí a gente quer saber.
0: Desculpa.
1: De você, com quem você queria ter um TBT, mas na hora H?
0: Ah, entendi.
1: É.
0: O TBT da festinha. Cara, se fosse na hora do rock, seria o TBT da festinha.
1: Isso! Pronto!
3: Sei, do love, do love.
1: TBT da festinha.
0: TBT do lovezinho.
1: TBT da festinha. Qual que você lembra? Porque tem uns que você esquece, mas tem uns que você não esquece.
3: Não,
1: né,
3: e não esquece.
2: Tem uns que dá vontade de esquecer mesmo.
0: Tem uns também.
2: Já aparece na minha memória.
3: Mas tem uns que dá vontade de. Vamos repetir a dose?
0: Ai, gente, que coisa, não. Perigos, né? Que perigos da vida, não.
2: Vale sonho também? Porque tem gente que sonha que.
0: Sonhou e quer sonhar de novo.
3: Não tornou realidade ainda, né?
1: Ai,
3: que delícia, hein, gente? Tá que delícia.
0: Rapaz. Também que eu não tenho essas coisas.
2: Gostoso.
0: Ainda bem que eu não penso essas coisas. Olha aqui. Você manda mensagem.
3: Você viu como ele tá pensando em coisa?
0: Não tô pensando em nada.
2: Ele abaixou a cabeça e ficou
0: em nada. Vocês não me comprometem.
1: Ele lembrou de alguém.
0: Não, porque eu tenho vergonha. Tem vergonha desses assuntos. Lembrou do quê?
1: Lembrou de alguém.
0: Não, não dá. Muito lá. Não dá.
1: Lembrou. Rapaz.
0: Seu sem vergonhas.
1: Não, eu sou.
0: Olha aqui, manda mensagem. Manda aqui no WhatsApp da Band FM. 1199, não me comprometam. 1199-991-9197. Manda áudio ou escreve ao vivo e a gente bota você no ar.
2: Você presta quanto, Ana Maria?
1: Eu?
2: Quanto que você presta de 0 a 10?
1: Ah, zero, né?
2: Eu também não faço nada.
1: Não, eu gosto.
0: Acho que, né? Vai, gente, vocês estão.
4: Sentimento. 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
1: 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Valeu! Final de mais um Band ao vivo, gente. Obrigado a todo mundo que participou com a gente aqui também. Amanhã, sexta-feira, tem mais Band ao vivo, com show no seu rádio, aqui na programação da Band FM. Então venha, viu? Já já a estação Band FM pra gente zoar. Zoar é a lei.

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6: Paulo Gomes que fica me enchendo quando eu tô assim meio. Quando tô assim meio avoado, eles começam a pegar no meu pé. Eu tenho que ficar atento aqui, viu,
7: Tatá? Eu não.
6: Ele fala assim, errou!
7: Não, eu nunca falo isso.
6: Uma magida.
8: Eu não vi, não.
7: Tá vendo?
6: É, ele fala. Ai, gente, você tá bem, Ana Maria?
9: Dá uma de ratinho,
6: Paulo Gomes, estamos aqui para todo o Brasil no Estação do Dia Dele. Fala, o ratinho fala mesmo,
9: é, né? O ratinho fala também. Assim.
6: Fala de tudo.
7: Mas
6: também.
7: Vamos lá, né?
8: Você tá com uma cara de atrasado hoje,
7: eu,
8: mano.
7: Tá
6: bicho.
7: Vai, acelera.
8: Tá com uma cara de perdido,
6: cara, tô atrasado.
8: O que tá acontecendo? Que abre o seu atrasado. Coração, fala.
6: Cara, tudo que eu fiz hoje foi atrasado. É impressionante.
7: Tá vendo?
6: Eu atrasei no banho,
7: tá
6: atrasei
7: vendo?
6: Pra almoçar, tudo, atrasei na academia, tudo.
9: Só não pode atrasar aqui.
6: De jeito nenhum,
9: né?
6: Senão
9: o ouvinte tá
6: derruba
9: sempre,
6: a rede.
9: Né?
6: Derruba a rede.
9: O ouvinte tá sempre
7: aí do outro lado.
6: Aqui, ó. Tem kit personalizado, João Bosco e Vinícius, banho,
7: tá
6: atrasei
7: vendo?
6: Pra almoçar, tudo, atrasei na academia, tudo.
9: Só não pode atrasar aqui.
6: De jeito nenhum,
9: né?
6: Senão
9: o ouvinte tá
6: derruba
9: sempre,
6: a rede.
9: Né?
6: Derruba a rede.
9: O ouvinte tá sempre

0: Mas claro! Tá. Olha, menino, né?
1: Agora eu entendi.
2: Ele tá tirando a sua paciência.
1: Não, agora eu entendi. Agora eu entendi.
3: Fala então, só falar no 11999919197.
1: Já deu.
3: Manda áudio pra gente aqui. Se quiser falar ao vivo, escreve ao vivo. Já deu?
0: Ah, não.
3: Fala com isso.
0: Meu Deus.
3: Ó, vamos?
2: Bora?
3: Quero os destaques, falou Gomes.
2: Olha, o destaque que eu vou dar é de um cantor famoso tem dificuldade de usar o Pix e pede ajuda à esposa.
3: Ah, conversa isso aí. Eu duvido.
0: Será?
3: Não é possível.
0: Será, menino?
3: Não é possível.
2: É o que tá aqui.
3: Você tem destaque, Tatá?
1: Eu tenho destaque, vou falar.
3: Deixa pra surpresa.
1: Eu tenho destaque, vou falar dele, que é polêmico. Tem gente que gosta que fala dele, tem gente que não gosta. Neymar. Neymar.
3: Não para, né?
2: A gente vai. Tenta não falar dele aqui, mas é impossível.
3: Ele arma a situação.
1: É impossível. É. O Neymar estava no iate com mulheres.
0: Ah, é?
1: Não. Mas, eu sei que não é novidade, gente, mas era
2: mas que agora, é o iatão já. Dos 120 milhões, né? O iatão de
3: 120 milhões. Tudo bem, mas peraí.
2: Tudo bem.
3: Ana Maria, o seu destaque.
0: Olha, uma famosa elegeu outros famosos aos papais da internet.
3: Mas o quê?
0: Aos papais da internet.
1: Que
0: papais é? Da internet, porque tá chegando o dia dos pais, né?
3: Tá.
0: Aí uma famosa fez um post, homenageou, falou, pra mim eles são os papais da internet.
3: Ah, tá, tipo assim, os mais,
0: entendeu? Ela
2: os mais papais. Os mais gatos, os mais...
0: Eu tô não, os que mais, assim, que são carinhosos com os filhos.
2: Ah, tá.
0: Né? Tá bom. Essas coisas aí.
2: Tá bom.
0: Beleza, então.
2: Tá bom, então.
3: Bora.
2: Vamos lá?
3: Vai.
2: No ar, o programa mais atrasado do Brasil. Começa,
3: tá
2: pô.
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0: FM, Zé Neto e Cristiano, cadeira cativa, na versão exclusiva da Band FM do Dipetinho, que tá chegando, Paulo Gomes.
1: Tá mesmo.
0: Agora com Ana Castela.
1: A boiadeira.
0: Dia 20, a boiadeira estará com a gente aqui, sensacional. Você vai participar e vai curtir junto com a gente. O pessoal já tá mandando mensagem para farmar a aura, certo?
1: Boa.
0: Dizer que o TBT da delícia.
1: TBT da delícia. TBT da delícia?
2: Boa noite, Robinho, Maria, Tata. Oi. Vai, corajosa, vai, linda. Corajosa,
3: maravilhosa.
2: Um sonho. Alexandre Nero, né? Já sonhamos na época do Imperador.

0: voltarmos a sonhar com aquele homem.
1: Tá vendo? Foi no sonho.
0: Tá tudo de band. Tá. Um beijo, gente.
2: Um Nero. Eu acho o Nero um cara charmoso, mas não é meio... Não dá a impressão que ele é meio zoadão, assim.
3: Que isso, Robson?
2: Não sei.
3: Olha que inveja, tá com inveja.
2: Não, eu não tô falando na novela.
1: Não, novela, na vida, tá sempre... na vida real?
2: É, ele aparece com essa camisa meio suja, mas você acha que na casa, assim, dos outros largado.
4: É tudo... Você acha que ele é largadão.
3: A vida é uma novela, você acha que a vida é uma novela?
2: Ele perde todo aquele encanto, gente. Ai, que coisa.
1: Nossa. Mas ela sonhou com o galã de novela, não tá sonhando com a vida real.
2: Ah, tá, então, bom, com o imperador,
1: é
2: né?
1: É, o imperador.
2: Ela falou, do imperador.
4: É verdade.
2: Quem que vai falar agora? Paulo Gomes?
3: É isso? Pode ser, eu vou falar agora. Cantor Leonardo! É ele. Ele aprendeu umas 3 semanas, ele aprendeu a fazer o Pix. Só que, pela primeira vez...
2: Então, você tinha falado, agora tá cheio de estranho de falar de novo.
3: Aí a esposa dele ontem, a Poliana, na cama, ela grava tudo também, né?
2: Ela, tá, ela aprendeu com a ex-nora.
3: É, com a Virgínia. Ela falou, ó, tamo aqui na cama conversando e do nada ele solta uma. Aí ele fala assim, nossa, eu tinha que ter feito um Pix na segunda-feira e esqueci. Eu comprei 60 porco e não paguei. Comprei 12 porco e umas porcas que vão parir agora, velho.
2: Olha isso.
3: Ele comprou 60 porco e esqueceu de fazer o Pix.
2: Não pagou, né? Ah, quer
3: não
2: dizer,
3: pagou.
2: Não pagou
1: os porcos.
3: Pois é, só que daí ela falou assim, e você tá conseguindo fazer a transferência? Ele falou, não, eu tenho que pedir o número do cara agora pra mandar o dinheiro, é isso?
2: Sim.
3: Cara, eu vou ter que pedir ajuda aos universitários aqui, não tá fácil. Porque acho que ele não, a chave Pix ainda é confusa pra ele.
2: Ele.
3: É porque, pra quem não, ainda se confunde com isso, pode ser um e-mail,
2: CPF.
3: O telefone, então acho que ele se confunde aí.
4: E ainda tem QR Code, né?
3: Pois é.
1: Não, também. E pode ser uma chave aleatória, que eu
2: mudo de aleatória, tem a cópia, você copia, põe lá.
3: Pois é. E aí é isso, ele comprou 60 porco e 12 porquinhos tava pra parir, olha só.
1: Mas fala assim,
2: que ele já pagou?
3: Então.
2: Por que não?
1: Deve ser gostoso fazer Pix, né?
2: Assim, você comprar 60
1: conta do
2: pouco,
1: Leonardo.
2: Né? Eu não posso fazer Pix de 60
1: fala sério,
2: pouco.
1: Deve ser bom você imagina. Catar assim, a conta do Leonardo, fazer um Pix
2: pra pagar 60 pouco. O máximo que eu pago é 500 gramas de bisteca.
3: Aí, engraçado que beber cachaça, ele não esquece.

0: Band FM Luan Santana com o Rick Martin. Estranho aqui na nossa estação Band
1: FM. Cara, imagina comprar 60 porco no Pix, velho.
0: Ué,
1: isso que deve ser estranho, né?
0: É, isso é estranho. A ouvinte concordou, ela não tem o nome aqui.
1: O que ela falou?
0: É, bom, Robinho, 500 gramas de bisteca tá dentro do orçamento.
1: É. Ah, é verdade.
0: Tem bisteca lá em casa,
1: Valdir. Delícia, hein?
0: Alguém tem que fazer, acho que sou eu, né?
1: Se vira, né, pai?
2: No mínimo, né?
0: Se eu não vou ficar cobrando.
2: No mínimo.
0: Pelo amor de Deus, né? É, venham todos então e contem os TBTs da festinha. O que foi, Ana Maria?
3: Só tô concordando, falei, né?
0: Ah, tá bom. Não precisa falar alguma coisa.
1: Ela tá meio zangando. O ritmo dela tá um pouco pra trás, viu, Tata? Você percebeu, né? Vai.
0: Cachorro viralizou. Você gosta de cachorro, né?
3: Eu gosto de cachorro.
0: Viralizou nas redes sociais ao entrar numa. Na verdade, não foi ao entrar numa loja, olha só. Ele entrou numa loja, ninguém viu. Ele passou mais de uma hora dentro da loja, pouca gente viu. Nas imagens divulgadas aí dá pra ver que ele entrou, ninguém percebeu, ele subiu em um sofá, na loja de imóveis, e ficou lá, dormindo no sofá.
1: Delícia!
0: Exatamente. Tipo, tá bom ali, vou deitar ali. Aí alguém percebeu depois disso, foi filmar o cachorro, depois é que viralizou o vídeo do cachorro dormindo no sofá, é o que viralizou. Aconteceu na semana passada numa loja, na verdade não é de imóveis não, perdão, uma loja de cosméticos em Sorocaba, que tem um sofazinho na loja. Segundo os funcionários, ele passou cerca de uma hora relaxando sem ser incomodado. Uma hora, cara? Não viram ele entrar, ele ficou uma hora no sofá da loja e só depois disso que viram. Depois do sono de beleza, ele saiu do sofá, foi pra rua. Cachorro de rua é uma maravilha, né? Ainda de acordo com os funcionários, é comum ver esse cachorro e outros bichos frequentando o local. O pessoal é bem recebido, bem tratado, volta, né? Que bonitinho, deitado no sofá da loja de cosméticos.
3: Bonitinho, né?
0: Bonitinho.
1: Outros bichos frequentam o local? Você falou?
2: Não, tipo o quê? Galinha?
0: Puxa ele lá, ó. Pra quem tá na internet, tá ele, ó, lá no sofá da loja.
2: Nossa, foi
0: galinha?
2: Gadão,
0: pode ser galinha?
2: Não, que outros bichos, tipo
1: de outro chifrudo?
0: Onde vaca? Foi? Sorocaba.
2: Sorocaba.
0: Vaca. Tem vaca em Sorocaba?
2: Claro que tem vaca em Sorocaba.
0: Tem até aqui no corredor.
1: Isso,
0: no passou já.
3: Só os cachorros. Esqueceram um grande amor, a gente precisa mais do que uma tentativa.

0: Jorge Matheus.
1: Defende Gustavo Mioto com Jorge Matheus, anti-amor. Vem pra cá, meninão.
2: Oh,
1: vem pra cá, cachorro, você tá bom aí?
2: Meninão, meninão.
1: Meninão.
2: Vocês estão da hora.
1: Ah, eu acho ele jovem. Você é jovem?
2: Ah, eu sou assim, né? Eu sou. 30 anos é jovem? 30 anos?
1: Muito. 30 anos hoje em dia é muito, muito jovem.
3: Muito.
2: Eu sou jovem. Ô, Ana Maria, ô, ô, ô. O que que foi? Ou o quê? Eu sou jovem.
1: Você tá sendo.
3: Ligam todo dia.
1: Mano.
2: Não, não.
1: Você tá sendo.
2: Eu não falei nada.
1: Você tá sendo etarista. Sabe o que é etarista?
3: Não, não falou nada.
2: Falei nada. Ela só falou, eu só falei. Eu sou jovem.
1: Não.
2: Não, não, essa... não, para. Ó, você não vem com essas gracinhas, não.
1: Dá um abraço nele, vai.
2: Não, aí não exagera, tá? Me respeita.
1: É só um abraço que resolve isso.
2: Não, me respeita.
3: Ana Maria não é afetuosa,
1: não,
3: né?
1: Não, é os dois, é só
2: incrível,
1: com ele.
2: Né? Não, eu sou afetuosa sim, menos com ele, gente. Que
1: nossa,
2: é isso?
1: Mas não te fez nada, apesar dele
2: não,
1: falar.
2: Não, ele já tá me chamando de velha. Não, não chamei
1: não,
2: você de velha.
1: Não, chamar não.
2: Chamei você de velha. Você insinuou que eu sou velha. Não, não foi isso, não foi isso. Eu só falei meu que Deus. Eu sou jovem, você falou também, e eu falei, não, tá bom.
3: Com quantos anos você fica velha, Ana Maria?
2: Olha, eu tô com 77.
1: Jovem.
2: Né? Eu acho que é com 97.
3: Ah, então você tá jovem. Tá bom, então,
1: né?
3: Segue, então segue,
1: então não,
3: segue.
1: Não, não, o problema é que tem gente que não chega lá, né?
2: Então, mas todos bem. Aqui somos
3: morre
2: jovens.
3: Morre jovem, entendeu?
1: Morre jovem.
2: É. Então todos aqui somos jovens.
1: Tá bom.
2: Tá certo, tá certo. Deixa eu falar pra vocês, né?
1: Fala aí.
2: Falar em jovem, né? Tava com meu tio que também é jovenzão. Tá ligado?
1: Aquele como é que
2: tio...
1: é o nome dele? Fala o nome dele.
2: Não, é o meu tio Zé, né?
1: Jovão,
2: Zé. Todo
1: Jovão.
2: Mundo tem um tio.
1: Jovão ele.
2: É, que acha que é o Jovão. É o tio, tá. É o tio do pavê, né?
1: Tio do pavê.
2: E aí, pai?
1: Velho meninão.
2: É. Aí só que ele deu umas viajadas que ele viaja, né? Pra dar uns trampos às vezes. Aí a minha tia pegou e mandou pra ele, tá ligado?
1: Ah.
2: Minha tia mandou pra ele, viajou. Minha tia pegou e mandou pra ele. Nossa, uma semana sem você parece uma eternidade.
3: Uhum.
2: Aí ele foi, eu fui ver a resposta dele, ele foi e respondeu: uma semana sem você eu economizo 500 conto.
4: ele é Jovão.
2: Ele faz piada toda hora, Jovão, tá ligado?
1: Piada demais, hein?
2: É. Até demais.

0: FM, Murilo Ruf, saudade estranha aqui no nosso Estação Band FM. Tatá vai falar.
1: Vou falar.
2: Lá vem
1: falar.
2: Ela.
1: Vou falar do Neymar e vou deixar claro que já meti muito pau no Neymar. Muitas vezes.
2: É mesmo?
1: Ah, quando ele erra, tá. Alguém tem que ser mãe do Neymar. Eu já tenho idade já pra ser mãe do Neymar.
0: Pois é, só que então, ele tem 34, mas é que ele é uma criança de 34.
1: Exatamente, mas é que eu olho pra ele e falo, é um menino de 15.
0: Como diz o casão, entendeu? É o síndrome de Peter Pan.
1: Só que dessa vez ele foi bem. Dessa
0: foi
1: vez
0: bem?
1: Ele, quando ele acerta, a gente tem que falar.
0: Sim.
1: Neymar estava no iate com mulheres.
0: Mulheres.
2: Ele tá certo o quê?
0: Mulheres. Assim, Ana Maria, calma.
1: Espera. Ele tava com a Biancardi, que é a esposa dele.
0: Esposa, Bruno Biancardi.
2: Finalmente ela aceitou, então.
0: Filhas? Muito bem.
1: As filhas, inclusive, ela tá grávida, né? Biancardi tá grávida.
0: Biancardi tá grávida.
1: Isso, aí eles estavam lá no iate, tudo. Churrasquinho.
2: Olha. Tem piscina no iate?
1: Tem, mas a churrasqueira é feia.
2: É?
1: Gente, não combinou.
0: Neymar, é feia a churrasqueira. Como é que quanto custou esse iate?
2: 120 milhões.
0: 120 milhões.
3: Mas caro no Brasil. Churrasqueira feia no iate vale.
0: É um iate que é o tamanho de um navio de cruzeiro.
1: Não, é outra
0: gigante.
1: Coisa. É do Neymar, né?
0: É
1: do Neymar, não é o nosso bote salva-vidas.
0: Não, é quase o MSC lá.
1: É
0: bicho.
1: Outra coisa. Tá, e aí ela postou que eles estavam vivendo momentos lindos e tal. E ele postou também, né? Escrevendo vagabundiano. É bem Neymar, né?
0: Mas isso aí tem link,
1: relação,
0: né?
1: Ao que aconteceu.
0: Porque o presidente do Remo chamou de vagabundo.
1: Lá com a briga
0: fica de vagabundagem.
1: Aí ele falou, tô vagabundiano.
0: Mas é engraçado, porque assim, né? Jogou terça. Toda vez que tem jogo, o dia seguinte é de folga.
1: Sim.
0: Pros jogadores, né? Só tem regenerativo pra quem não joga, aquela coisa toda. Aí, como é que é? O cara joga no Santos, vai pra Santos, chega no clube, vai embora, no outro dia ele folga. O que que ele faz na folga? Vai, sei lá, é dormir folga. Até mais tarde, vai na padaria. O Neymar vai pro iate.
3: Vai pro iate,
0: Fazer churrasco no iate.
1: Tem.
0: É que é uma diferença.
1: Ana Maria não usa o helicóptero sempre?
0: Muito.
1: Claro.
0: Aliás, Ana Maria sempre diz... você não acha muito complicado uma pessoa ter um helicóptero, manter um helicóptero?
3: Não, hoje em dia é o básico que a gente precisa ter, né?
0: O básico?
2: Então, e ter um iate.
0: A Tatá não tem helicóptero,
1: tá? Eu não tenho ainda.
3: Não?
1: Não,
3: mentira,
1: mas...
3: Tatá.
1: Não, ainda não tenho, mas terei.
3: Eu tô com uns pra vender.
1: Vender? Que eu não tô podendo comprar nada.
3: Você, eu faço
2: que mundo que ela vive?
0: Você acha que é o mínimo? A pessoa
3: é
0: tem
3: o mínimo,
0: que ter
3: um helicóptero,
0: um iate também.
3: O iate eu já acho que é um luxo.
1: Você acha luxo?
3: Eu acho que é um luxo, assim.
0: Helicóptero não é luxo.
3: O helicóptero não, é um transporte público, né?
1: Claro!
3: Helicóptero é um transporte popular.
2: É bem
0: muito popular.
3: É
2: bem público.
0: Dá pra pagar em prestação ou não?
3: Claro. Ué, se você quiser, dá, né?
0: Tá.
3: Mas são prestações, coisa assim, um café.
0: Claro, quanto?
3: Né? Prestação de 9 mil por mês,
1: né? Tranquilo.
3: 10 mil por mês.
1: Tá bom.
3: Mas, entendeu? Coisa que... Tá bom. Gente, quem não tem 10 mil hoje?
1: Não, imagina.
0: Por mês, esse estúdio te joga no
3: não
0: som.
3: Não é, menino?
1: Passa o Pix, Ana Maria.
3: Agora, iate já é muito. Iate, eu acho que já é... Não precisa, assim, né? Aí tem que ser jogador mesmo.
0: Tá.
3: Né?
0: Obrigado por isso.
2: Mas que bom que ele não tava por causa do job dessa vez.
0: Não!
2: Agora é com as famílias mesmo.
1: Com as famílias.

0: no meio do processo.
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0: Fala ao vivo. Ah, é verdade. Você tem que falar ao vivo aqui na Estação Band FM pra contar a sua experiência.
2: Lógico.
0: Qual é a experiência hoje? TBT
2: do love.
0: De quem você quer ficar de novo.
2: Uau.
0: É. TBT de que você ficou com a pessoa. Não é verdade? Que é isso. Uhum. E aí... Você quer de novo.
3: Mulher de Yakult.
0: Isso, mulher de Yakult. Você quer de novo. Fala pra gente. 11999919197. Quer falar ao vivo? Escreve ao vivo que a gente bota você no ar aqui. Estamos esperando. Mulher de 97 anos se torna mais velha a fazer acrobacia aérea sobre asas.
2: Tá vendo?
3: Jovem,
2: aí, já.
3: Não, aí já não é jovem, já. Não.
2: Não é? Não,
0: você vê como é que é? 97 anos. Vamos falar dela já.
4: Peraí.
3: Já tem a terceira idade.
4: Você aí! Estação Band FM, volta já!
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0: Bisteca.
1: Ó, eu adoro Bisteca. Casal, Casa Grande, Baby Consuelo, adoro.
0: Não, já foi, não, não tem, tem mais. Mais.
2: Não, mas é que ela a gente tava conversando aqui.
3: Baby do Brasil.
1: Passou. Baby do Brasil. Passou. Não é Baby Consuelo?
2: Não, ela já foi.
0: Agora já foi Consuelo. É, porque ela agora é do Brasil inteiro.
1: É mesmo.
0: É.
3: Mas lancha tem lanche?
0: Tem. Tem.
3: Ah, delícia.
0: Se você levar.
3: Ah, tá. É.
0: Se você levar pra lancha. Você já foi na lancha?
2: Claro que não, me respeita.
3: Quem é o velho da lancha?
2: Eu sou garota de programa de rádio.
0: Não, uma lancha. Qual é o problema de você ir na praia alugar uma lancha pra
2: na
0: ilha?
2: Eu já fui na lancha, normalmente quem anda em lancha hoje.
1: Tá. Perguntou se você já foi o lanche. Aí seria garota de programa.
2: Sim.
1: Você
2: não, sabe, mas gente. Eu sou garota
0: Maria.
2: De programa.
0: Maria. Não,
1: eu tô tentando
0: fala?
1: Te ajudar.
2: Maria, nós somos garotas de programa bastante. Há muitos anos.
1: Claro, eu sou garota de programa.
2: Você faz quantos anos
1: eu
2: você faz programa? Eu apresento
1: programa há 30 anos. Só
2: mais de 30 anos.
1: Só mais você há 30 anos.
0: Também?
1: Se for contar o note a note.
0: Vocês também, você também, 30.
2: Eu tô há 32 anos fazendo programa.
1: Eu também.
3: Alguém tem um piruliração.
4: Estação
3: Band
0: FM. Vocês estão muito velha, bicho. Pelo amor de Deus.
2: Falou aí, o que quando eu cheguei já tava aqui, ó.
0: Eu vou fazer em agosto 38. Tá bom já.
2: Aqui?
0: Não. 38 de profissão.
1: É, de idade não.
2: Eu cheguei aqui e o Robson Ramos tava escavando a pedra.
0: Tava batendo ali, fazendo furo.
3: É louco.
0: Tava usando brincadeira, né? Olha. Estação Band FM no ar para todo o Brasil pela Band FM, sua rede sensacional que você tenta inserir. Você participa com a gente aqui e tem hoje o kit da Band FM da dupla João Bosco e Vinícius, com big copo térmico, chaveiro com abridor de bebidas, suporte de celular e bolsa térmica, tudo com a marca João Bosco e Vinícius e Band FM. A gente quer saber o seguinte.
3: O quê?
0: É TBT de momentos a dois. TBT de love.
1: Love.
0: Festinha. Love. Tipo assim, serei claro. Você fez uma vez com alguém e aí você tem vontade de fazer de novo. Você quer passar um TBT daquela. Não tem a música lá que fala? É. Faz mais uma vez comigo. Quem canta isso aí, Paulo Gomes?
2: Zé de Camargo.
0: Zé de Camargo Luciano.
3: Zé de Camargo Luciano.
0: Zé de Camargo Luciano canta. Faz mais uma vez. Não, faz mais uma vez comigo, que a gente quer saber.
1: Essa inclusive, é nova, né? Lançou ontem.
3: Não, não
1: é
3: mania.
0: Não, essa já tem.
2: É do Norte a Norte, essa.
0: Já tem uns meses, essa aí.
2: Já faz um pouquinho, já.
3: Eles foram cantar lá no Norte a Norte.
0: Já tem uns meses.
1: Gente, passa rápido, né?
0: Fala aí, gente.
5: Oi, meninos. Boa noite. É a Isa. Um TBT que eu tenho saudade. Foi quando eu tinha 40 e eu peguei um bombeiro com 19. Literalmente ele apagou meu fogo. Saudade, tempo bom.
3: Peraí.
2: Ela só contou isso?
3: É, o bombeirão tinha metade da idade e apagou o fogo dela.
2: Mas também ele tinha 19?
1: 18 anos, né?
3: É, 19.
1: É.
0: Até eu gostei, viu?
3: Olha, 19 tem fogo só. O quê?
1: Do bombeiro?
3: Estação Band FM.

0: Band FM Panda, eu te seguro aqui no nosso Estação Band FM. Você participa com a gente aqui, inclusive ao vivo. É só escrever, manda mensagem, escreve assim: quero falar ao vivo. Aí você entra no ar aqui na Band FM. Alô!
1: Alô, boa noite, Band FM.
0: Beleza?
1: Tudo bom? Aqui é o Paulo de Guarulhos.
0: Ô, Paulão, grande Paulão. Ó, fala com a Ana Maria aqui, ô Paulo.
2: Oi, Paulo.
1: Oi, Ana Maria, tudo bem?
0: Fala com a Tatá, Tatá, fala com o Paulo.
1: Oi, Tatá, eu sou seu fã, eu ouço todo dia.
3: Ô, tá, Paulo, meu prazer.
0: E as histórias,
3: obrigada, você ouve as histórias do histórias... quem ama, não esquece.
1: Isso.
3: Já Paulo contou sua história?
0: Já contou sua história, Paulão?
1: Então, a minha história é o seguinte, esse CBT que eu queria ter era com a minha ex, aquela mulher da loucura, rapaz.
0: Rapaz, qual é ex?
1: Por quê, rapaz?
0: Faz tempo
1: coisa
0: que
1: boa, a gente não esquece.
0: Faz tempo que ela é ex?
1: Já faz uns 6 anos já.
0: Olha. Mas, perdão por perguntar, mas você aprontou, por isso que ela é ex?
1: É, os dois aprontou, né? Então, os dois deu um chega pra lá, um com um no outro.
3: O que que ela fez, Paulo?
1: Ah, complicada.
0: É. Mas o que você fez também é complicado, não?
1: É, também. É, os dois fez coisa errada.
3: Foi chumbo trocado?
1: Hã?
3: Foi chumbo trocado?
1: É, foi aquele que eu botei na cabeça.
3: Ah, normal. Mas
0: dos dois
3: então,
0: lados.
3: É.
0: Dos dois
3: normal.
0: Lados.
2: É, gente.
0: Eu já sei, já sei o que eles fizeram.
2: Ah, gente, era só ir pro swing.
0: Mas foi isso aí do Zé Suruba. E aí ela gostou do Uber, ele gostou da

0: sim ou péssimo negócio aqui no nosso Estação Band FM. Manda mensagem pra cá, 11999919197. Diga, TBT de quem, hein?
1: Rapaz, boa tarde, tudo bem? Tudo bem com vocês? Meu nome é Marcos, sou aqui do Mato Grosso, tô ouvindo vocês agora. É o seguinte, cara, o TBT que eu queria, rapaz, eu dava aula de Muay Thai numa academia, e aí, sabe, tipo, pá, joguei as ideias nela, fui pá, pum, saí com ela, fui pra uma quebrada com ela, só que ela tinha namorado, cara.
0: Aí
1: e aí, de repente, apareceu gente no caminho, e, meu, ela sumiu, nós tivemos que sair fora, mas eu queria um TBT com aquela loira. Ô, saudade, volta!
0: Eu acho que nem chegou, bicho.
2: Não, acho que ele pegou o namorado dela, né?
0: Fantasio. Eu acho que o namorado dela pegou ele.
3: É o contrário, acho que o namorado pegou
4: ele. Acho que o namorado pegou ele.
2: Eu, hein?
3: É, gente, que mas mesmo assim ele queria ainda, hein? Olha.
0: Então, mas gerou tá um TBT.
2: Papo de talaricagem isso aí.
4: Mas essa aí é o esquema de você não fazer aula com personal, com professor. Dá ruim isso aí.
0: Não, mas faz. Como é que faz aula
4: só
0: com quem?
4: Só faz com mulher.
2: É.
4: Dá ruim, Robson Ramos, dá ruim.
2: Dá certo essas fitas, não.
4: Só faz. Você vai pegar, aula? Por exemplo, uma professora pra te ensinar?
2: É, dá certo essas fitas, não, tio.
4: Não dá. Tem que ser um homem pra te ensinar.
0: Eu ainda não cheguei lá, tá, eu prometo chegar.
4: Eu não cheguei lá.
0: Tô meio perdido.
3: Não, ela quis dizer assim, pra você não ter problemas, em vez de você contratar uma professora, é melhor um professor. Você...
0: Ah, sim, claro.
3: Entendeu? E aí no caso da menina aí, eu não sei, tem que ser uma professora.
2: Quer entender? Contrata um personal pra sua esposa que você vai entender.
4: Isso,
0: entendi.
4: Maravilhosa. Maravilhosa. Nada como contar com a experiência de Namaria, gente.
0: Agora, Marisa, você não vai contar a história?
2: Vou contar a história agora.
0: Vai. Dos pais, né, da internet.
2: Dos pais da internet.
4: Paciência nenhuma.
2: Ó, presta atenção. A Poliana, você falou da Poliana hoje, né? Você falou do Leonardo.
3: Ah, do Leonardo.
2: Na verdade,
3: é,
2: citou a Poliana. Dele. E eu vou falar da Poliana, que fez uma homenagem na internet, fez um post homenageando que pra ela são os papais do ano na internet.
0: Papais do ano?
2: Ah, isso. É? É. Ah. E sabe quem são?
4: Quem?
2: Zé Felipe.
4: Tá.
2: Nossa, né? Puxou pro lado dela, né? Ah. E o outro é o Neymar.
0: Todo mundo participou do programa então hoje aqui. Neymar.
2: Exatamente.
0: Poliana,
2: foi um.
0: Só o Zé Felipe que não tinha chegado aí.
2: É, de notícias.
0: É mesmo, é?
3: Mas tinha um motivo, será? Isso?
2: Então, porque ela diz que eles tratam bem as crianças e tudo mais. Eles
0: tratam mesmo.
2: São carinhosos. É, mas aí tem gente na web sempre que discorda, né?
4: Lógico.
2: A web sempre vai discordar. Alguns concordaram, falaram que realmente eles têm esses momentos de postados aí com carinho, mas aí teve gente que alegou assim, mas aí não vale, né? Porque a gente só vê também nas câmeras. Ninguém sabe como eles são por trás das câmeras.
0: Posso falar uma coisa? O Neymar de fato é muito carinhoso com crianças.
4: Eu também acho que ele é
0: sempre foi.
2: Então.
0: Sempre foi.
2: Né? Também acho. É. Enfim. E o Zé Felipe também.
0: A gente conhece mais agora, né? Mas deve ser, né? Ele é muito legal com o papai das meninas lá.
2: Enfim, vamos ver, né?
0: Vamos
2: próximo
0: ver.
2: O Neymar vai tá com 17 filhos agora, vai nascer mais uma. Perdi as contas já, menino.
0: Quanto é o papai do ano?
2: Papai do ano, né?

0: nome é Eduardo Costa, imagina eu aqui no nosso Estação Band FM.
1: Gostei.
0: Ó, três palavras para o Mano Dilso rimar o desafio, mano. Mande.
2: E hoje é dia do rap, pai.
0: Hoje é dia do rap nacional.
2: Ah, é? Hoje é dia do rap, tá ligado? Então nós vamos representar hoje aqui.
0: Por favor.
2: No improviso, no freestyle, entendeu?
0: Freestyle, exatamente.
2: E outra coisa.
1: Chega, já falou demais, vai. Prossegue.
0: Manda aí. Manda aqui no WhatsApp da Band 11999919197. Manda três palavras. Outra coisa também, se quiser colocar um convidado.
2: Verdade.
0: Faz tempo que não tem convidado. Verdade. Pode colocar um convidado.
2: Dia do rap, né?
0: Com quem você quer que o Mano Dilso faça rima?
3: Pedro Rafael?
2: Já fiz com o Pedro.
3: Mano.
2: Já fiz com o Mano. Já fiz com
3: o Gil.
0: Ana Maria já fez?
1: Já fiz.
3: Já fez mais
1: um bravo. Fiz, não vou fazer mais. Hoje estou sem paciência.
0: Você pede aí.
2: Não, tá.
0: 11999919197. Manda escrito três palavras
2: aqui. Manda.
0: Quer que
3: Gil do Vigor já fez.
0: Gil do Vigor já fez.
3: A Luciana Gimenez já fez.
0: Aliás, o Gil vem hoje aqui. Que ele queria ver a Tatá, ele falou pra mim.
4: Ele vem mesmo. Que gracinha.
2: Beleza. Amigo da Ana Maria, né?
0: Beth Bromage. Beth Bromage é uma mulher de 97 anos. Ela quebrou o próprio recorde, ou seja, ela já tinha o recorde, quebrou o próprio recorde
1: mundial
0: do Guinness, o livro dos recordes, como a mulher mais velha ou mais idosa, né? Mais velha.
1: A mulher mais idosa
0: a praticar um esporte chamado Wing Walker, que é aquele acrobacia aérea. A pessoa fica em cima da asa do avião, sabe como é que é, ô Tatá?
4: É.
0: O aviãozinho lá, a pessoa em pé lá.
4: Tá. Não, aí, tô pra vendo aqui a imagem.
0: No bandfm.com.br, ela está em cima da asa do avião.
1: Sabia
0: lá.
1: Também.
4: Aí ela faz o quê ali?
0: Britânica de 97 anos, desafia limite, se bate recorde com acrobacia aérea. Ela fez um voo panorâmico nessa terça-feira, fez manobras radicais.
1: Em cima do avião,
0: com looping e rotação no ar. Jesus,
1: ela fica na asa do avião, o avião rodopiando.
0: E vira, gente. E ela tá lá presa. Embora para muitos isso pode ser um choque por conta da idade, o feito não é nenhuma surpresa. A Beth já era detentora desse recorde há 4 anos. E o mais chocante disso tudo...
4: Mas também quem vai fazer isso também? Né?
0: Pois é. É que o dinheiro que ela ganhou ao bater o recorde, que ela ganha um prêmio, né? Vai ser doado para a unidade de AVC do Hospital Geral de Cheltenham.
3: Olha!
0: Que foi onde ela passou um tempo após sofrer um AVC em 2025. Cara, ela sofreu um AVC.
4: E tá ali.
0: E tá lá voando em cima do avião.
4: Nossa, ela me faz. Eu me sinto muito mal vendo isso.
0: Meu Deus.
3: Por quê?
4: Gente, não serve pra nada.
0: Não serve, sim.
4: Não serve pra nada.
0: Serve pra não ir nisso aí, que ninguém tem que fazer isso aí.
3: Você serve pra alguma coisa, Ana Maria?
1: Eu sirvo pra várias coisas. Eu iria nisso aí também.
3: Sério?
1: Maria,
3: Deus já te puxa. Cuidado. Você me

0: FM, Marília Mendonça, esqueça-me se for capaz aqui na nossa estação Band FM. Antes do mano.
1: Salve.
0: Dá licença um pouquinho. Pedro, vem cá.
2: E aí, Rompe, tudo bom?
0: Você não,
2: bem,
0: você não ia no jogo do Corinthians?
2: Fala, Tata.
0: Vai começar às 8.
3: E aí, Pedro?
2: Você tá bem, Tata?
3: Tô bem, meu querido.
0: Você não ia no jogo do Corinthians?
2: Eu ia, cara.
0: É às 8, velho. Não dá tempo de chegar em Itaquera.
2: Nossa
0: mais.
2: Senhora, não acredito.
0: Você esqueceu?
2: Perdi a hora, cara. De merda.
1: Também.
2: Desculpa.
1: Fala.
3: Oh, não, mas perdão. Esse é o Pedro, gente. Esse é o Pedro.
2: Desculpa,
3: esse é o Pedro.
2: Cara.
3: Tá tudo bem.
0: Tata, o que você quer dizer pra Tata, meu?
2: Eu queria. Não, eu queria saber o que vocês querem comigo. Eu porque eu ia pro show. Eu ia pro jogo do Corinthians.
0: Só pra
2: cara.
0: Dar um oi.
2: Era só pra dar um oi.
3: Eu queria que ele cantasse.
0: Ah, é.
2: Você quer que eu canto?
0: Você canta. Como é que você canta lá? Você canta pra sua namorada, é isso?
2: É, pra minha namorada.
0: A música do João Gomes, do Pablo.
2: Se eu não canto, ela fica brava, cara.
0: Ela fica brava?
2: Te amar é tão bom, tão bom. Então, tem que cantar toda vez, cara.
0: Tá bom.
2: No finalzinho.
0: Ah, é porque ela fica brava, né?
2: Se não, ela pega no meu
1: acostumou.
2: Pé.
1: Acostumou.
0: Entendi. Tá
2: se não, ela fica brava mesmo. Ela acostumou, pega no meu pé.
3: Você sabe cantar algum rap pra sua namorada?
2: Olha, nunca pensei nisso, Tata, mas quem sabe? Existe rap romântico?
3: Ah, sempre tem, né?
0: Deve ter. Eu vi que você tava. Você foi na chefia hoje pedir folga dupla.
2: Preciso, né, Robi?
0: Tô trabalhando toda demais, hora, você pega folga, pô.
2: Eu sou o que mais trabalho aqui, eu e o Koff.
1: Tá bom, vai.
0: Tá bom, vamos conversar sobre isso.
1: Deixa eu falar uma coisa, tchau. Dá tchau, senão vai ficar com o papo furado.
3: Tchau, gente. Vai pro jogo, vai, beijo.
1: Jogo, vai pro jogo, legal.
0: Ô, mano.
1: Vamos lá.
0: Hoje é dia do rap nacional.
1: Você tá zoando. É hoje.
0: Dia do rap nacional. Vamos lá. Homenagem a Thaíde DJ1, então.
1: Thaíde,
0: grande Thaíde.
1: Família RZO.
0: RZO.
1: Negrali.
0: Sim, senhor.
1: Né?
0: Coloca aí MCs, seu amigo, Racionais MCs, Brau, toda a rapaziada.
1: Todo mundo
0: certo?
1: Aí.
0: Firmeza
1: e
0: total.
1: Tem vários, né?
0: Tem.
1: Projota. Ixi, tem vários.
0: Da
1: né?
0: Hora pra caramba.
1: Projota, Emicida.
0: Ó, oh, MC, tá pra caramba.
1: Tem uma rapaziada da hora aí que fez a cena do rap acontecer, né?
0: Ó.
1: E vamos representar hoje
2: isso
1: na.
2: Que rima, eu falar, hein?
0: O Jean mandou aqui, falou: coloca Tatá. Não pode ser. Tem que ser personagem que o Mano Dilso traz junto com ele.
1: Vamos, Tatá.
3: Não,
1: Tatá
3: não
1: treinou.
3: Não,
1: Tatá
3: não treinou. Obrigada, obrigada,
1: Maria. Tatá é uma moça, né?
0: Traz linda, a Luciana Gimenez, vai. Vem cá, Lu. Né? Vem cá, Lu. Traz a Luciana, vai.
1: Luciana, vem mesmo?
0: Vem, Lu.
4: Boa noite.
0: Aí você não vai estrear? Você veio aí?
4: Vou estrear em breve. Vou estrear em breve. Sabe quando?
0: Quando?
4: Abafa, não posso falar ainda.
0: Você não conversou com...
4: Para!
0: Falou com ele?
4: Para, não posso falar ainda. Tá, segura ele.
3: É que você tava no parque. Segura.
4: Não pode.
1: Segura.
0: Eu tô ansioso, quero ver você no parque.
4: Calma, Rob.
0: Na deola.
1: Tem que vir aqui. Tem que vir aqui no estação,
0: hein? Vamos fazer um rap, mano. Vai aí, ó. O Jean falou aqui. Neymar,
1: certo.
0: Pai. Churrasco.
1: Ah, muito churrasco.
0: Fácil demais,
3: nossa,
0: né?
3: Nossa, fácil, hein?
1: Mas muito
0: fácil mesmo.
1: Até lá,
0: vamos lá, Luciano,
1: vai. Até você faz.
0: Mano Dilso e Lu Gimenez fazendo desafio.
4: Mico.
1: Não, vai dar bom.
4: Vai dar bom.
1: Vamos lá. Calma, Paulo Gomes, sem apavorar. Aqui na rima, sabe que não precisa gritar. Eu vou chegar aqui improvisando, enquanto a Luciana comigo vai tá rimando. Luciana, é nóis, pode pá?
4: Ai, a primeira era qual? Ah, lembrei, Neymar.
1: É isso aí, Neymar nós já rimou. Com a Luciana aqui nós já improvisou. Ó, Domingão já sabe onde vai.
4: Com certeza, né? Na casa do seu pai.
1: Ó! Vamos lá, aqui é nós que tá e tamo junto pra rimar. E ó, final de semana vai ser sem fiasco.
4: Nossa, dia dos pais, que vai ter de churrasco, né?
1: Domingão já sabe onde vai.
4: Com certeza, né? Na casa do seu pai.
1: Vamos lá, aqui é nós que tá e tamo junto pra rimar. E ó...

0: Vini Gustavo Lima com Luiz Fonsi, Vagabundo aqui no Estação.
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0: Vem cá, Ana Maria, vem cá, Filoca.
2: Vamos
0: vem.
2: Lá.
0: Filoca.
3: Tibás.
2: Pensamento de hoje.
3: Tibás.
2: Que isso? Olha, e diz que pro homem ser feliz, basta apenas uma mulher pra isso. Mandar nele. Né?
3: É demais.
2: Você concorda?
0: Concordo, você concorda?
4: Isso! Eu quero olhar pro meu marido.

0: uma noite de eu gosto, rapaz. Gosto do rock rural.
1: Rock rural.
0: Eu gosto. Pessoal com a gente aqui no Estação Band FM ao vivo. Alô?
2: Alô, boa noite.
0: Boa noite, quem fala?
2: É o Naldo, da Zona Leste.
0: Tudo bom, Naldão?
3: Olha aí.
0: Naldo. Zona Leste de São Paulo, né?
2: Isso.
0: Isso, só para não confundir, porque estamos em todo o Brasil. Uhum. O Naldo tá em casa, tá trabalhando, tá perdido, onde é que você tá?
2: Tô voltando do trabalho, tô sentindo muito bem. Sentido São Mateus.
0: Muito bem. Olha. Ô, Ana Maria Brista, aí o Naldo, homem sério, tudo, você percebe bom, na menino? Voz.
2: Oi.
1: Oi. Você tá bem? Desculpa.
0: Tô bem, é a Ana Maria, Ana Maria.
1: Tô só te você. Dando um oi só.
0: Paulo Gomes, dá um oi dá um oi pro Naldo. Muito bom. Tatá, fala boa noite pro Naldo.
4: Oi, Naldo. Você é tímido, Naldo?
2: Boa noite, Tatá. Tatá, tá um pouquinho. Tatá, mas eu ouço você todas as manhãs também.
4: Obrigada, viu? Muito obrigada, bom.
2: Na hora do ronco e para agora na hora de
4: ronco. Obrigada.
3: Vambora,
0: fala uma coisa pra mim aqui. É, TBT de amorzinho. E aí?
2: Então, cara, eu tenho um TBT com a minha ex.
0: Ih, então a Omarada tá. A Omarada tá preocupada, tá com problema. Ela tá carente.
1: Tá vendo? Tá.
2: É, ela fazia muito bem, muito
0: sim,
2: bem.
0: Sim, mas por que é ex só, então, pô? Por que não continuou?
2: Só que não fazia só comigo.
0: Ah, é?
4: Experiente.
0: Puxa
4: ela.
0: Puxa vida. Mas mesmo assim dá saudade?
4: Mas é que era pra fazer bem com ele, entendeu?
2: Cara,
4: ela treinava pra poder.
1: Jogo é jogo, treinava.
0: Mesmo assim dá saudade?
2: É, mas ela fazia bem, sim, eu tenho saudade, sim, viu?
1: É. Mas você voltaria pra ela?
2: Só pra treinar, pô. Só pra.
0: É, tá, concordo. Pelo menos pra dar passar esse. Mas vem cá, você também não treinava
1: hoje...
0: fora?
1: E hoje você tá solteiro?
2: Hoje eu tô solteiro.
1: Entendi.
0: Você também não.
4: Você tá solteiro?
0: Fala aí.
2: Ô, Tatá, esse comentário que tá faltando homem aí, eu acho que tá faltando mulher também, viu?
4: Você acha que tá
0: faltando mulher? Epa!
2: Pra mas sair, pra se divertir, é uma coisa, mas relacionamento sério, a mulher mas, não quer nada também na outra.
4: Mas você é? Queria um relacionamento sério, forte?
2: Ah, eu.
4: Ih, olha lá.
2: Eu gostaria de ter alguém, sim.
1: Olha, o não, chifre mas... foi tão forte que ele não consegue nem falar até
0: vem
1: hoje.
0: Cá, como é que tá faltando o homem se ela ia com mais de um?
1: É, não tá sobrando.
3: É verdade, de tudo, volta pra ela, vai assistir tudo, vai!
4: Mas você...

0: FM, Matheus e Cauã. Quando a Ana Prado admita, eu gosto dessa música, bicho.
1: Eu admito que gosto também.
2: Admito.
0: A Tatá também admite.
2: Admito.
0: É boa. Música de Matheus e Cauã com a Ana Prado aqui na programação da Band FM. Olha aqui, ó.
3: Olha. TBT assim de quem você gostaria de ficar de novo, olha, só Deus na causa, hein? Olha, eu queria voltar lá atrás da minha adolescência, voltar no meu primeiro amor, mas sim, pensa num negócio bom, o negócio é esse. Boa noite, bom trabalho pra todos aí.
0: A Omarada tá carentona, hein?
2: Eu ia falar isso, gente.
0: Cara, cara, é voltar no primeiro amor, voltar com a ex.
1: É, ninguém.
4: Não, pro outro falar que tá faltando mulher, eles tão muito carentes.
2: Então, mas na hora de aprontar, nossa, ninguém pensa. Né, no futuro, né? Essa que é a questão, né?
0: Ana Maria, vamos falar da Copa do Brasil, então, jogos de volta, Ana Maria.
4: É. Então tá.
0: Porque hoje tem Corinthians Internacional, o pessoal tá ouvindo Band FM Porto Alegre dando risada. Porque o Internacional tá com 2-0 no placar.
1: Ah, mesmo?
0: Se administrar esse placar, tá na próxima fase. Se ficar 2-1 pro Corinthians, tá na próxima fase. Se ficar 1-0 pro Corinthians, tá na próxima fase. Se ficar 2-0, vai pros pênaltis.
1: Ai.
0: E ainda tem uma chance.
1: Ai.
0: Agora, se ficar 3-0 pro Corinthians, passa o Corinthians. O outro jogo é Vitória e Atlético Paranaense, Xente.
4: Olha aí.
1: Vitória perdeu o primeiro jogo por 2-0.
0: Perdeu o primeiro jogo por 2-0 lá em Curitiba, né?
1: Sim.
0: Quer dar palpite pra esse, Paulo Gomes? O jogo hoje é no Barradão.
1: Ah, o Atlético.
0: Vitória em casa é um time muito forte.
1: Vai empatar, vai passar o Atlético Paranaense.
0: Tá, vai passar quem? Tá, só fala quem vai passar, não precisa analisar.
2: Vai passar.
0: Não precisa analisar.
2: Ana Maria vai passar.
4: Vai.
0: Vai passar
2: vai.
0: Quem?
2: Vai, Ana.
4: Atlético Paranaense. Vamos vai no passar. Atlético Paranaense. Vamos.
0: Atlético Paranaense vai passar? Então
2: Ana
0: tá
2: falou
0: bom.
2: Que é esse.
0: Não precisa analisar taticamente, nada disso. Mas essa aqui vocês vão analisar. Essa até vocês vão analisar. Saiu, viu?
1: O quê?
0: Renovou o contrato. Entendi. Tava uma novela desde a semana passada. Falou, será? Não é possível que ele vá sair de lá.
4: Ah, já sei.
0: Mas
4: quem
0: não
4: é.
0: Saiu. Quem?
4: O Rogério Ceni. Ele não é goleiro de São Paulo,
0: não,
4: né?
0: Mas não, imagina. Ele
2: tá falando do Zete.
0: Não.
2: Não é do Zete?
0: Rogério Ceni é técnico do Bahia.
1: Já?
0: Mas há muito tempo.
4: Gente.
2: Mas ele não tava no Ceará?
0: Não, nunca foi do Ceará. Foi do Fortaleza, mas também faz muito tempo.
4: Rapaz.
0: Vini Júnior renovou o seu contrato com o Real Madrid, né? Clube de Futebol.
4: Ah, de futebol, achei que era com a Virgínia.
0: O Real Madrid. Porque semana passada, o Real Madrid voltou a treinar semana passada. Ele voltou das férias, né? Deixou a Virgínia pra lá e voltou das férias. Mas tava uma conversa lá, porque tava pra renovar o contrato do Vini Júnior e não havia um acerto entre as partes.
4: É.
0: Ele queria um bônus maior, ter um bônus de renovação.
4: Uhum.
0: O Real Madrid parece que não queria aumentar e tinha uma conversa de que ele poderia parar na Inglaterra, no Arsenal.
4: Ah.
0: E ficou a semana inteira essa conversinha.
4: E não
0: mas
4: foi.
0: Hoje renovaram, salário novo, vai até 2032 o contrato do Vinícius Júnior.
4: É 2032.
0: É, tá bem pra caramba.
1: É uma bala, hein?
0: 5 anos de contrato. É uma bala, Paulo Gomes?
4: Nossa.
0: As bases, por favor.
4: Qual que é o valor?
1: Não tem. É tudo especulado, mas coisa demais.
0: Especula, então.
1: 100 milhões por ano.
0: Quê?
1: Absurdo.
0: 100 milhões de reais.
1: É, bônus.
0: O que seja, né?
1: É nessa média, aí nessa faixa.
4: Rapaz.
0: Por ano?
1: É.
0: Pelos 5 anos, cada ano, 100?
1: É. Nessa média.
4: Olha.
1: Mais os bônus, né? Aquela
0: pode
1: coisa
0: falar,
1: de...
0: Né?
1: Nossa.
4: Posso fazer um comentário final?
0: Pode.
4: Como a Virgínia é esperta.
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0: Tá vendo? Tá, que ele falou que queria vê-la pessoalmente. Vem, Gil!
1: Ai, gente! Vem, Gil. Ai, ela acredita, adora, Tatá.
2: Tá, Gil!
1: Gil, gente, ela é maravilhosa. Ai, Tatá. Olha, adoro você.
2: Obrigada, viu, Gil?
1: Me chama de corajoso.
2: Gil, meu corajoso. Ai!
1: Gente, realizei um sonho. Ah, Brasil.
0: Como é que tá? Não te vi mais, tá de férias?
1: Não tô de férias, não. Tô sempre na estudando.
0: Ana Maria.
1: Né?
0: Ah, tá estudando de novo.
1: É, não,
0: você estuda muito.
3: O meu... Quer ser presidente. Ele quer ser presidente, quer ser presidente, né?
1: Estudando.
3: Ser
1: presidente. A gente, né? Quero ser presidente desse Brasil, né? E também, né? Nas economias. A gente não para de estudar, né?
0: Tá.
1: É, aí você estuda do PIB, depois você estuda sobre bolsa de valores, aí não para, né?
0: Agora você fez que até, como é que chama lá? Mestrado, né? Doutorado, não sei o que você fez, pós-graduação.
1: Só que assim, tudo isso sem largar a cachorrada, né, Brasil? É. Ah, esqueço, né? Uma coisa, outra coisa, né, meus amores? Né?
0: Bom, pra quem vai investir agora, vai empreender?
1: Tá certo.
0: Não, tá certo o quê?
1: Pra quem vai empreender aonde?
0: Sei lá, no meu negócio próprio, a pessoa
1: mas que dica.
0: Saindo
1: você precisa reformular essa pergunta.
0: Qual é a melhor forma da pessoa começar? Por onde começa? A pessoa largou o emprego, pegou um dinheiro ela quer abrir um salão de cabeleireiro.
1: Entendi.
0: Faz o quê?
1: Ó, a melhor coisa pra você que quer começar a empreender, né? Você precisa fazer renda extra primeiro, né? Porque não dá pra você largar o seu serviço fixo que você tem pra empreender. Porque o empreendimento é algo, meu amor, que pode dar certo e pode não dar. Ainda mais se você tá começando.
0: Tá brincando.
1: Então você precisa ter uma renda extra. E com o dinheiro extra que você faz, você começa a investir. Agora, no que você vai investir, eu não sei.
0: Tá bom.
1: Eu sempre investi na cachorrada, né, Brasil?
3: Ele tá andando com o Manuel Gomes, hein?

0: Guedes com o sorriso maroto. Clique!
1: Terminou a estação do FM de hoje. Acabou?
2: Já acabou?
0: Nossa, e olha lá, viu?
2: Rapaz.
0: Kit personalizado João Bosco e Vinícius, Band FM, Big Cop, chaveiro, suporte, bolsa, tá tudo aqui. Para Maria José Soares Cerqueira de Lima.
2: Aê!
0: Parabéns pra ela. Beijo, obrigado. Tchau pra vocês.
1: Eu não vou vir amanhã, não. Pronto.
0: Vem sim.
2: Vem.
0: Sexta-feira, amanhã é um dia bom.
1: É um dia sim. 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Rapaz,
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4: 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As notícias do governo federal que movimentaram o país no dia de hoje.
5: Olá, boa noite.
6: Boa noite para você que nos acompanha em todo o país.
5: Quinta-feira, 6 de agosto de 2026.
6: Vamos aos destaques do dia.
5: Atualização do Estatuto da Criança e do Adolescente.
6: Lei estabelece medidas de enfrentamento e repressão ao crime de violência sexual na internet e uso de inteligência artificial.
5: E abusadores ficam obrigados a ressarcir o tratamento psicológico e psicossocial da vítima. Gabriela Noronha.
7: Entre as mudanças está a ampliação da pena para quem adquire, possui ou armazena material contendo violência sexual contra crianças ou adolescentes.
6: Você vai ouvir também saúde.
5: Prorrogado o prazo para ampliação de recursos do FGTS em instituições hospitalares filantrópicas que atuam no SUS. Márcia Fernandes.
8: Com a prorrogação, mais de 2 bilhões de reais de recursos em crédito ficarão disponíveis para essas instituições.
6: E vamos conhecer hoje como funciona o banco genético da Embrapa.
5: Ele funciona como um cofre de segurança de espécies da biodiversidade brasileira. Pablo Mundim.
9: Hoje, o banco genético da Embrapa conserva cerca de 156 mil amostras de mais de 1.200 espécies vegetais.
6: Hoje, na apresentação da Voz do Brasil, eu, Mariana Jundmann e Luciano Seixas.
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6: Sancionada a lei que prevê medidas de repressão à violência sexual contra crianças e adolescentes na internet e com o uso de inteligência artificial.
5: A norma também estabelece ações para proteger as vítimas e a responsabilização financeira do agressor.
6: Os detalhes você vai ouvir agora na reportagem de Gabriela Noronha.
7: A lei, sancionada nesta quinta-feira, atualiza dispositivos do Estatuto da Criança e do Adolescente e de outras leis como o Código Penal e o Código de Processo Penal e estabelece mais rigor para quem praticar crimes de violência sexual contra crianças e adolescentes no ambiente digital, como disse o ministro da Justiça e Segurança Pública, Wellington César Lima.
10: Na legislação até então existente, não tinha especificidade nem a proporcionalidade da resposta adequada para esses casos, e agora nós temos isso, porque o ambiente digital, por sua imediatidade, cobra respostas igualmente imediatas. Então, esses tipos penais mais adequados, como de violência sexual, abuso sexual, exploração sexual, vêm tomar o lugar de outras figuras mais genéricas e que não tinham uma especificidade adequada para a tipicidade penal correspondente.
7: Entre as mudanças está a ampliação da pena para quem adquire, possui ou armazena material contendo violência sexual contra crianças ou adolescentes. O texto também cria uma punição específica para a simulação de abuso sexual por inteligência artificial, utilizando o rosto, corpo ou voz de crianças e adolescentes. Janine Mello, ministra dos Direitos Humanos e da Cidadania, destacou que o uso da tecnologia não pode servir como instrumento de violação de direitos.
11: A inteligência artificial, de maneira geral, os avanços tecnológicos têm um potencial enorme para o desenvolvimento econômico do nosso país. Mas eles não podem e não devem ser instrumentos de violações de direitos e para a criação de ambientes que não são seguros para as nossas crianças e adolescentes.
7: Com a lei, a criança ou adolescente, vítima ou testemunha, tem assegurado atendimento psicológico e psicossocial contínuo e especializado. E os abusadores ficam obrigados a cobrir integralmente os custos do tratamento da vítima. A delegada da Polícia Federal, Rafaela Parca, comentou sobre os novos dispositivos.
12: Possibilitam não só a repressão, que é muito importante, as pessoas têm que ter uma sentença justa e adequada, a polícia tem que ter condições de investigar, mas também trazem o que eu acho mais importante, que é a prevenção. A gente precisa de muitos mecanismos para defender essas crianças, especialmente no ambiente digital, que não foi desenhado para elas.
7: A lei também prevê autorização para a chamada ronda virtual, mecanismo que permite a atuação de órgãos de investigação em ambientes digitais para identificar e coletar arquivos relacionados a crimes de violência sexual contra crianças e adolescentes. E no rol dos crimes hediondos, considerados de extrema gravidade, passam a figurar condutas como produzir, vender, trocar, publicar, divulgar e armazenar registros de violência sexual contra menores de idade. Reportagem Gabriela Noronha.
5: Lei prorroga até 2030 acesso de santas casas e hospitais filantrópicos a crédito com recursos do FGTS.
6: Instituições que atendem o Sistema Único de Saúde podem dispor de até 2 bilhões de reais.
8: A lei prorroga até 2030 o prazo para a aplicação de recursos do FGTS como crédito para hospitais filantrópicos e santas casas de misericórdia. A linha de crédito também poderá ser utilizada por instituições sem fins lucrativos que atuam no atendimento a pessoas com deficiência e prestam serviços ao Sistema Único de Saúde. Com a prorrogação, mais de 2 bilhões de reais de recursos em crédito ficarão disponíveis para essas instituições. Em 2025, as Santas Casas realizaram mais de 1 milhão e 300 mil internações e foram responsáveis por cerca de 2 milhões de cirurgias eletivas. O ministro da Saúde, Alexandre Padilha, destacou a importância das Santas Casas.
13: Corresponde 77% dos centros especializados, 57% das unidades de tratamento de oncologia espalhados em todo o país, tendo uma presença muito importante em várias regiões do nosso país.
8: O Fundo de Garantia do Tempo de Serviço, FGTS, é uma obrigação do empregador e não deve ser descontado do salário. Pode ser usado em diversas situações, como demissão sem justa causa, compra da casa própria, aposentadoria ou no caso da pessoa estar com alguma doença grave, como câncer. Agora, os recursos continuarão a ser usados como crédito para hospitais filantrópicos e Santas Casas de Misericórdia. O ministro do Trabalho e Emprego, Luiz Marinho, falou sobre a importância desse fundo.
14: O Fundo de Garantia tem a grande responsabilidade, primeiro, de proteger o trabalhador. Segundo, ser um fundo de investimento para investimento na saúde, as cidades para construir os viadutos, hospitais também, tantos outros investimentos.
8: Nesta quinta-feira, também foram formalizados novos contratos de crédito a partir do FGTS entre a Caixa Econômica Federal e o Instituto do Câncer do Ceará, Santa Casa de Misericórdia de Goiânia e com a Santa Casa de Misericórdia de Parretos. Reportagem Márcia Fernandes.
5: O Brasil exportou mais que importou no mês de julho, o que representa um superávit na balança comercial em mais de 7 bilhões de dólares.
6: No acumulado do ano, a balança também registra um superávit. O valor é de 49 bilhões de reais.
5: O resultado foi impulsionado pela exportação nos setores da agropecuária, indústria extrativista e indústria da transformação.
6: Entre os principais parceiros comerciais está a China, com um aumento de 19,7% nas exportações, e União Europeia com crescimento de 11%.
5: Já para os Estados Unidos, as exportações caíram 12,2% nos primeiros 7 meses do ano, em relação ao mesmo período de 2025.
6: Já está valendo a nova inscrição do Cadastro Nacional de Pessoa Jurídica, o CNPJ.
5: O novo modelo de identificação das empresas combina letras e números e conta com um total de 14 caracteres.
6: A medida garante mais combinações disponíveis e permite novas inscrições.
5: As empresas já inscritas no CNPJ não sofrem alteração e não precisam realizar atualização cadastral.
15: O novo modelo mantém os 14 caracteres do Cadastro Nacional de Pessoa Jurídica. A novidade é que o registro passa a combinar letras e números. A medida amplia a quantidade de combinações disponíveis para novas inscrições e garante a continuidade do cadastro. Já o procedimento para a abertura de novos CNPJs não será alterado, como ressalta o coordenador-geral de Gestão e Cadastros e Benefícios Fiscais da Receita Federal, Heriton Gomes.
16: Nada vai mudar em relação ao processo de abertura de empresas. Então, todo aquele fluxo que existe hoje via Rede Sim, em que todas as empresas já estão acostumadas a trabalhar para a melhoria do ambiente de negócio, ela continua.
15: Os CNPJs nos formatos numérico e alfanumérico vão existir simultaneamente. Ambos são válidos para fins legais e operacionais. Para quem já tem empresa aberta, não haverá troca de número nem a necessidade de atualizar o cadastro. O coordenador Heriton Gomes explica que a mudança vale apenas para as novas inscrições.
16: Você não precisa fazer nenhuma alteração no seu cadastro do CNPJ. Então o sistema vai reconhecer tanto os CNPJs que já existem hoje, que são numéricos, quanto os novos CNPJs que vão vir a ser emitidos, que são alfanuméricos.
15: Mesmo sem mudar o cadastro das empresas já existentes, a recomendação é que os softwares de gestão, sistemas de emissão de notas fiscais e cadastros de clientes sejam adaptados para reconhecer o novo formato do documento, como destaca o contador Floriano Carvalho.
17: Todos os sistemas continuarão reconhecendo os CNPJs que já existem hoje, porém eles têm que se adaptar para reconhecer o alfanumérico. Sistemas contábeis, emissão de nota fiscal, fornecedores, compras, precisa ser adaptado para começar a reconhecer o alfanumérico.
15: Para atualizar o CNPJ, acesse gov.br/Receita Federal, tudo junto, e clique na aba de serviços. Reportagem Edinaldo Júnior.
6: E uma correção, agora há pouco quando falamos da balança comercial brasileira, o acumulado da balança no ano registra um superávit de 49 bilhões de dólares, não de reais, como eu disse anteriormente.
5: A partir da próxima semana, quem tem imóvel rural já pode declarar o imposto territorial.
6: O processo é feito pela internet e quem perder o prazo pode pagar uma multa.
18: A declaração do Imposto sobre a Propriedade Territorial Rural, ITR, é obrigatória para pessoas físicas ou jurídicas que sejam proprietárias de imóvel rural e pode ser preenchida e transmitida por meio digital. A auditora fiscal da Receita Federal, Giana Han, explica.
19: A ferramenta permite o envio de declarações pela internet, sem necessidade de instalação do programa, e ela pode ser acessada pelo computador ou pelo celular. Para acessar a aplicação, é necessário ter conta GovBR, nível prata ou ouro. E existe um passo a passo disponível na internet que mostra toda a interface dessa ferramenta.
18: O prazo para envio da declaração vai de 10 de agosto a 30 de setembro. O valor pode ser dividido em 4 parcelas, sendo que a primeira deve ser paga até o dia 30 de setembro. Este também é o prazo para o pagamento em parcela única. A auditora fiscal, Giana Han, reforça que é importante não perder o prazo.
19: E é importante também lembrar que a entrega da declaração após esse prazo, ou seja, após o dia 30 de setembro, vai sujeitar o contribuinte ao pagamento de multa por atraso, que é calculada sobre o imposto devido e também conforme o número de meses de atraso.
18: Para fazer a declaração, acesse o portal de serviços da Receita Federal em receitafederal.gov.br na aba Imóveis. Reportagem Graziela Mendonça.
5: Municípios e prestadores de serviços devem concluir o preenchimento de dados do Sistema Nacional de Informações em Saneamento Básico até 3 de setembro.
6: Esse é um passo importante para garantir o acesso a recursos federais para investimentos na área.
5: O sistema reúne dados sobre abastecimento de água, esgotamento sanitário, manejo de resíduos sólidos, drenagem e manejo de águas pluviais e gestão municipal.
6: As informações subsidiam a formulação de políticas públicas e o planejamento de investimentos. Como afirma o secretário nacional de Saneamento Ambiental do Ministério das Cidades, Márcio Leão.
20: A coleta é um passo importante, né? Porque todos os municípios e prestadores têm a responsabilidade de colocar os dados e as informações que o sistema permite, e isso permite ao governo federal elaborar suas políticas e a destinação dos seus recursos para a universalização do saneamento. Então, é importante para que o governo tenha as informações precisas e que possa atuar de forma mais adequada.
5: Edital Recaatinga vai destinar 60 milhões de reais para recuperação de áreas degradadas na Caatinga.
6: O programa receberá projetos em municípios de 9 estados, com foco em áreas afetadas pela seca e pela desertificação.
5: O prazo de recebimento de propostas pelo edital termina segunda-feira, 10 de agosto.
0: A iniciativa vai disponibilizar 60 milhões de reais para apoiar ações que combinem restauração ambiental, produção sustentável, conservação da água, segurança alimentar, geração de renda e adaptação às mudanças climáticas em 9 estados. Serão selecionados projetos em municípios de Alagoas, Bahia, Ceará, Minas Gerais, Paraíba, Piauí, Pernambuco, Rio Grande do Norte e Sergipe, com foco em territórios com maior degradação e mais vulneráveis à seca e ao avanço da desertificação. Do total de recursos a serem disponibilizados, 30 milhões de reais virão do BNDES, o Banco Nacional de Desenvolvimento Econômico e Social, e 30 milhões do Banco do Nordeste. A iniciativa é uma parceria dos dois bancos com o Ministério do Meio Ambiente e Mudança do Clima. O chefe do Departamento de Meio Ambiente do BNDES, Marcos Santiago, detalha os tipos de projeto que poderão ser apoiados pelo edital.
21: O edital vai apoiar projetos voltados para restauração ecológica, espécies nativas, o que inclui sistemas agroflorestais, enfim, o uso sustentável da nossa caatinga. Na prática, os projetos poderão envolver o quê? Recuperação de áreas degradadas com nativas, mas pode também a cadeia, né? A produção de sementes e mudas. Assistência técnica e capacitação de comunidades também estão dentro. É uma coisa muito importante para a nossa caatinga, que é a captação e armazenamento de água, cercamento de nascente e ações de prevenção e combate a incêndios.
0: O primeiro ciclo de apresentação de propostas para o edital Recaatinga vai até o dia 10 de agosto. O edital prevê ainda um segundo ciclo, entre 15 de outubro e 14 de dezembro. Mais informações estão disponíveis no site bnds.gov.br/Floresta Viva 2025. Reportagem André de Barros Lima.
6: Dos rios às áreas costeiras, a pesca atrai praticantes e ajuda a movimentar o turismo em diferentes destinos brasileiros.
5: E está aberto um edital para que seja desenvolvido um diagnóstico nacional do setor.
6: O trabalho será feito em parceria com a Organização das Nações Unidas para a Educação, a Ciência e a Cultura, a Unesco.
5: Vamos saber mais na reportagem de Luciana Colares de Holanda.
22: Marcos Vinícius Barros é amante da pesca esportiva e transformou o hobby que começou lá na infância até em profissão. O engenheiro de aquicultura conta que faz pelo menos 12 viagens por ano só para pescar.
23: É uma paixão. Eu pesco desde criança, então hoje eu sou engenheiro de aquicultura, né? Acabei conectando o que eu gosto com a minha profissão.
22: O turismo de pesca movimenta cerca de 3 bilhões de reais e gera 200 mil empregos no Brasil. De acordo com o Ministério do Turismo, pelo menos 8 milhões de brasileiros viajam todos os anos para praticar a pesca esportiva. O setor será objeto de um diagnóstico nacional. Para isso, está aberto o edital para a seleção de empresa especializada responsável pela realização do estudo. O trabalho prevê a elaboração de um guia de boas práticas com referências nacionais e internacionais, além da organização de um catálogo de produtos, experiências e serviços relacionados ao turismo de pesca. O resultado desse trabalho vai fornecer subsídios técnicos para o planejamento de políticas públicas. A iniciativa busca ainda estimular o uso sustentável dos recursos naturais e o desenvolvimento econômico de destino nordestinos que possuem rios, lagos, reservatórios e áreas costeiras. É o que explica Humberto Pires, analista técnico executivo da Secretaria Nacional de Políticas de Turismo do Ministério do Turismo.
1: Nós sabemos que é um segmento extremamente importante e a gente trabalha num trabalho conjunto com o Ministério da Pesca, onde a gente trabalha para além do ordenamento, a questão da sustentabilidade e trazendo todo esse conjunto de informações para que a gente possa, de fato, ter uma prática sustentável e responsável, né, e que abarca toda a cadeia produtiva do segmento da pesca.
22: Kelvin Lopes é dono de uma agência especializada em Brasília, que há 9 anos promove viagens de pesca esportiva por todo o país. Consultor do setor, ele afirma que um diagnóstico como propõe o edital era uma demanda antiga, assim como o trabalho que vem depois.
2: Esse diagnóstico vem a trazer à mesa todas essas informações, toda essa identidade. Além desse diagnóstico, que é super importante, é a oferta sistematizada, organizada do turismo de pesca no Brasil. Todo o setor precisa dessas informações para desenvolver.
22: As propostas das empresas interessadas podem ser encaminhadas até às 5 horas da tarde, horário de Brasília, no dia 12 de agosto de 2026, exclusivamente por meio do portal de compras da Unesco Brasil. Reportagem Luciana Colares de Holanda.
6: Um verdadeiro banco de alimentos em forma de sementes. Assim, a Embrapa, empresa brasileira de pesquisa agropecuária, conserva milhares de espécies de sementes de grãos, verduras e frutas consumidos no Brasil e no mundo.
5: O material também é utilizado em pesquisas para o desenvolvimento de plantações mais resistentes e alimentos mais nutritivos.
6: E apoia o país a estar preparado para ser um produtor de alimentos.
3: No banco genético da Embrapa, em Brasília, são conservadas centenas de milhares de amostras de plantas, sementes e micro-organismos. As coleções apoiam a conservação de diversidade genética e disponibilizam material para pesquisas e outras atividades relacionadas à agropecuária e à segurança alimentar. Uma variedade do Brasil e do mundo, explica Juliano Pádua, supervisor do Banco Genético da Embrapa.
4: O nosso banco funciona como uma cópia, né, de segurança para evitar, se a gente perder esse material um dia, a gente tem essa cópia guardada aqui para uso. Então, por isso, a gente é um banco cópia de segurança, porque a gente pode manter a viabilidade da semente aqui por muitos e muitos tempos.
3: O banco utiliza diferentes métodos de conservação definidos de acordo com as características de cada espécie. As sementes são armazenadas em câmaras frias, com temperatura em torno de 20 graus negativos, onde podem permanecer viáveis por décadas. Parte das amostras também possui uma cópia armazenada no cofre global de sementes na Noruega. O pesquisador da Embrapa, Juliano Pádua, destaca que o procedimento integra as estratégias adotadas para a conservação de recursos genéticos utilizados em pesquisas e outras atividades relacionadas à agropecuária.
4: O consumidor cada dia está mais exigente. A gente tem todo um campo, por exemplo, de alimentos funcionais, né, que tragam também não só alimentação, mas também saúde. Então, por isso a importância desse banco e do uso desse material para o futuro.
3: Hoje, o Banco Genético da Embrapa conserva cerca de 156 mil amostras de mais de 1.200 espécies vegetais. Entre elas estão variedades de arroz, feijão, milho, soja, frutas, hortaliças e espécies nativas brasileiras. Reportagem Pablo Mugim.
5: Nos institutos federais oferecem cursos técnicos, graduações e também voltados à educação profissional e tecnológica.
6: Também chamado de IFE, cada escola deve oferecer pelo menos metade das vagas para cursos técnicos de nível médio, prioritariamente na forma integrada, que permite ao estudante concluir a educação básica e ao mesmo tempo obter uma formação técnica.
24: Só mais um semestre e a Ana Letícia Costa, de 19 anos, vai terminar o curso técnico de meio ambiente no Instituto Federal do Rio de Janeiro. A formação técnica vai aumentar o leque de conhecimentos e possibilidades da estudante carioca que planeja cursar engenharia ambiental.
25: Eu, como técnica em meio ambiente, eu posso trabalhar em diversas áreas, em diversos setores. Eu posso trabalhar com laboratório, posso trabalhar com licenciamento. Tenho, assim, inúmeras possibilidades que a área ambiental providenciou para mim.
24: Nos institutos federais, as oportunidades são variadas e gratuitas. gratuitas. São ofertados desde cursos de panificação e de cuidadores de idosos até pós-graduação em diversas áreas de conhecimento. O estudante também pode cursar o ensino médio e, ao mesmo tempo, fazer um curso profissionalizante, como explica Marcelo Breganoli, secretário de Educação Profissional e Tecnológica do Ministério da Educação.
7: Então, o jovem, quando ele está cursando o ensino médio, ele pode fazer na mesma instituição ou em outra instituição o curso técnico. Então, a gente passa a ter muito provavelmente, uma predominância dessa forma de oferta do técnico, mas o nosso olhar é muito voltado para o técnico integrado.
24: A Rede Federal de Educação Profissional e Tecnológica possui 754 unidades em todo o Brasil, vinculadas a 39 institutos federais, 2 Centros Federais de Educação Tecnológica, os CEFETs, e ao Colégio Pedro II, no Rio de Janeiro. De acordo com o secretário Marcelo Breganoli, os cursos são ofertados para contemplar as necessidades de cada região.
7: Eles estão distribuídos no território de uma forma a atender, sobretudo, as meso e hoje micro-regiões. A rede tem essa característica e ela também tem uma característica do envolvimento com os arranjos produtivos locais. Então, é muito intrínseco, né, dela fazer as suas atuações, os seus projetos, sejam eles, né, envolvidos no ensino, na pesquisa, na extensão, mas tendo como temáticas o arranjo produtivo local, o arranjo social.
24: Os processos seletivos e as matrículas nos institutos federais são semestrais. Interessados devem procurar os editais na escola onde pretende realizar o curso. Reportagem Graziele Bezerra.
5: E essas foram as notícias do governo federal.
6: Uma realização da Secretaria de Comunicação Social da Presidência da República.
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6: E agora com as notícias do Poder Judiciário e do Congresso Nacional. Boa noite.
5: Boa noite para você e até amanhã.
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5: STF suspende julgamento sobre norma que proíbe jogos de azar.
11: Justiça e Ministério Público assinam acordo para fortalecer o combate ao assédio eleitoral.
5: STJ vê lesão a direitos difusos e mantém condenação de empresa por alterar fórmula de agrotóxicos.
11: Boa noite, eu sou Marcela Luiza.
5: E eu sou Walter Lima.
11: Supremo Tribunal Federal julga se norma que proíbe jogos de azar ainda pode ser aplicada.
5: Hoje, o relator do caso, ministro Luiz Fux, votou. Depois, o julgamento foi suspenso após o pedido de vista do ministro Flávio Dino.
12: O caso chegou ao Supremo em um recurso apresentado pelo Ministério Público do Rio Grande do Sul contra a decisão da Justiça Gaúcha que absolveu um comerciante que explorava caça-níqueis em um bar no município de São Leopoldo. Na prática, o tribunal vai definir se explorar jogos de azar deve continuar sendo atividade proibida e sujeita a punições ou se deixará de ser tratado como uma ilegalidade. Isso inclui bingos, jogo do bicho e casas caça-níqueis.
13: O relator ministro Luiz Fux citou possíveis relações entre a exploração clandestina de jogos, organizações criminosas, violência e lavagem de dinheiro. Também diferenciou jogos de azar das loterias exploradas pelo poder público.
26: Como pretendo evidenciar, a loteria não se vale de mecanismos voltados a extrair lucro mediante exploração do vício do comportamento, do risco dos apostadores.
13: Poder público.
26: Como pretendo evidenciar, a loteria não se vale de mecanismos voltados a extrair lucro mediante...

0: acordo para fortalecer o combate ao assédio eleitoral no ambiente de trabalho.
1: Para denunciar ou baixar o selo da campanha, é só acessar o site No Meu Voto Manda Eu. Rocine Gomes.
2: O acordo de cooperação técnica foi assinado entre a Justiça do Trabalho, a Justiça Eleitoral, o Ministério Público do Trabalho e o Ministério Público Eleitoral. Com o slogan No Meu Voto Mando Eu, o objetivo é construir a Aliança pelo Voto Livre, uma rede que defende o direito da pessoa de votar no candidato que quiser, sem pressão ou constrangimento.
0: Comercialização em todo o país de agrotóxicos com fórmulas alteradas sem autorização da Anvisa configura lesão a direitos difusos e coletivos.
1: Para o STJ, isso expõe de forma indeterminada o meio ambiente, os consumidores e a saúde pública a riscos. Fátima Uchoa.
3: Com esse posicionamento, a primeira turma do STJ manteve a condenação de uma empresa imposta pelo TRF4 ao pagamento de R$1.750.000 por mudar a fórmula de dois agrotóxicos e a produção de um herbicida sem a necessária aprovação da Agência Nacional de Vigilância Sanitária. Os produtos foram comercializados nessas condições por mais de 3 anos em todo o território nacional. O colegiado considerou que, como o bem jurídico protegido é indivisível e pertence à coletividade, é possível fixar o valor da indenização já na sentença. A relatora foi a ministra Regina Helena Costa.
0: Justiça Federal nega recurso da Agência Nacional de Mineração e mantém proibição de mineração em terras indígenas em Roraima.
1: O tribunal acompanhou o entendimento do Ministério Público Federal de que a exploração mineral em terras indígenas depende de lei e de aval do Congresso. Vanessa Pereira.
4: Segundo a decisão, enquanto não houver lei regulamentando o artigo 231 da Constituição Federal e autorização do Congresso Nacional, a exploração mineral por terceiros em terras indígenas é juridicamente impossível. Ainda segundo a decisão proferida pela 12ª Turma do Tribunal Regional Federal da 1ª Região, está proibido conceder ou manter em tramitação pedidos de pesquisa e exploração mineral em terras indígenas em Roraima.
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0: Boa noite.
1: E até amanhã.
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1: Eu sou Paula Groba.
2: E eu sou Humberto Pinheiro.
1: E estes são os destaques de hoje do Jornal do Senado, que começa agora.
2: MP do piso mínimo do frete vira lei, mas perdão a caminhoneiros é vetado.
1: Projeto amplia prioridade no trabalho remoto para pessoas com deficiência.
2: Senado vai acompanhar segurança e condições de trabalho de agentes de saúde indígena.
1: Boa noite.
2: Boa noite.
1: Foi sancionada a lei que aperfeiçoa a fiscalização do piso mínimo do frete rodoviário, valor mínimo que deve ser pago aos caminhoneiros pelo transporte de cargas. A medida busca garantir mais transparência e cumprimento das regras do setor.
2: Mas o governo vetou o trecho que perdoava multas aplicadas a caminhoneiros envolvidos em bloqueios de estradas em 2022. Segundo o executivo, o perdão das penalidades violaria a separação de poderes e não apresentava estimativa de impacto orçamentário e financeiro. Repórter Bruno Lourenço.
3: A lei que cria mecanismos para facilitar a fiscalização do cumprimento do piso mínimo para o frete rodoviário surgiu de medida provisória apresentada pelo governo no início deste ano. O objetivo seria combater, por meio de sanções mais fortes, fragilidades no sistema que permitiam a contratação reiterada de fretes abaixo do estipulado pela Agência Nacional de Transportes Terrestres. O Poder Executivo, no entanto, vetou o trecho que saiu do Congresso Nacional, que anistiava multas aplicadas a caminhoneiros que bloquearam rodovias em 2022. O relator da MP, senador Stevenson Valentim, do Podemos do Rio Grande do Norte, defendeu na ocasião o perdão.
4: Num conturbado momento político que nosso país viveu, aos nossos trabalhadores caminhoneiros que hoje dirigem com essa perturbação, andam pelas estradas do Brasil afora, com a carga de trabalho, movimentando a nossa economia, preocupados ainda com esse tema.

0: Entendo que esse viés da multa já atingiu a sua pedagogia, já foi alcançado.
1: O governo justificou o veto por violar o princípio da separação de poderes e da não previsão de estimativa de impacto orçamentário e financeiro da medida. Deputados e senadores podem derrubar o veto em sessão conjunta do Congresso Nacional, convocada para essa finalidade.
2: E já está pronto para votação no plenário do Senado o projeto que autoriza o uso de recursos dos fundos partidário e eleitoral em situações de calamidade pública.
3: A proposta surgiu a partir de uma ideia legislativa apresentada por um cidadão brasileiro. Repórter Marcela Diniz.
4: Se o projeto virar lei, partidos políticos poderão abrir mão de recursos dos fundos partidário e eleitoral para ajudar nas despesas decorrentes de pandemias, eventos climáticos, rompimento de barragens e outras situações que exigem ajuda emergencial do Estado. O projeto nasceu de uma ideia legislativa apresentada em 2020 pelo Wagner Paulo de Santa Catarina, por meio do portal Cidadania do Senado Federal. A ideia original era destinar o dinheiro para o enfrentamento à Covid, mas com o fim dessa emergência em saúde e para aproveitar a ideia que obteve mais de 22 mil apoios, o escopo do projeto foi ampliado pelo relator, senador Márcio Bittar, do PL Acreano, para abranger todas as situações de calamidade pública. O senador astronauta Marcos Pontes, do PL de São Paulo, apoia a proposta.
5: Emergências provocadas por calamidades vêm se tornando recorrentes, como as causadas nas enchentes da Bahia, de Minas Gerais e no Rio Grande do Sul. Tal medida pode contribuir para a ampliação e a capacidade de atuação do Estado em situações de crise, alinhando o uso de recursos públicos a prioridades impostas por cenários excepcionais.
4: O projeto está pronto para ser votado no plenário do Senado.
2: Eleitores de todo o país já podem consultar o local de votação para o primeiro turno das eleições, marcado para 4 de outubro. A pesquisa pode ser feita no site do TSE ou pelo aplicativo e-título. A consulta é importante porque a Justiça Eleitoral pode alterar locais de votação. No Rio de Janeiro, por exemplo, 66 zonas eleitorais foram modificadas por motivos de segurança, afetando cerca de 188 mil eleitores.
3: E por falar em eleições, você sabe o que é assédio eleitoral? O consultor legislativo Eduardo Modena explica como se proteger dessa forma de abuso ainda muito presente nas relações de trabalho no Brasil. Repórter Aissa Abreu.
6: Vigilância de redes sociais, exigência de declaração ou de não declaração de voto, ameaças ou mesmo promessas vinculadas a um resultado específico. Se alguma dessas situações soa familiar, você pode estar sendo vítima de assédio eleitoral. O consultor legislativo Eduardo Modena diz que a principal arma do trabalhador e da trabalhadora é a denúncia.
7: Qualquer situação em que o empregador se utilize da sua posição econômica para influenciar a opinião do empregado pode ser considerado um tipo de assédio.
6: Para denunciar casos de assédio eleitoral, procure a Justiça do Trabalho ou a Justiça Eleitoral. Para tirar dúvidas sobre como denunciar, visite o site do Conselho Superior da Justiça do Trabalho em csjt.jus.br. csjt.jus.br.
2: Pessoas com deficiência podem ganhar regras mais claras para ter prioridade no trabalho remoto.
3: A legislação trabalhista já prevê essa prioridade, mas o projeto amplia e detalha a proteção, que poderá ser aplicada também ao regime híbrido e a diferentes tipos de vínculo profissional. O projeto está pronto para votação no plenário do Senado. Repórter Marcela Cunha.
8: O projeto dá às pessoas com deficiência prioridade no teletrabalho ou no trabalho remoto, quando as atividades puderem ser realizadas à distância. A proposta inclui esse direito na Lei Brasileira de Inclusão e estabelece regras para a apresentação e a análise do pedido. A legislação trabalhista já prevê essa prioridade, mas o projeto amplia e detalha a proteção, que poderá ser aplicada também ao regime híbrido e a diferentes tipos de vínculo profissional. A senadora doutora Eudócia, do PSDB de Alagoas, que apresentou o relatório na Comissão de Assuntos Sociais, destacou que a modalidade deve promover a inclusão.
9: Tais soluções concretizam igualdade e não discriminação. discriminação e reforçam a eliminação de barreiras, evitando que o remoto seja usado como forma de isolamento ou perda de oportunidades.
8: A prioridade dependerá da manifestação do próprio trabalhador e da compatibilidade da atividade com o trabalho à distância e não poderá resultar em perda de salário.
2: E aguarda a análise da Comissão de Assuntos Econômicos um projeto que destina no mínimo 25% dos recursos do Pronamp a microempresas lideradas por mulheres.
3: A proposta também prevê prioridade para mulheres negras de baixa renda e com deficiência, além de condições diferenciadas de financiamento e capacitação. Segundo a relatora, senadora Jussara Lima, do PSD do Piauí, a medida fortalece o empreendedorismo feminino.
10: Reforça a utilização do sistema de crédito como mecanismo ativo de justiça social, de modo a apoiar grupos historicamente desfavorecidos e dar concretude ao direito constitucional da igualdade entre homens e mulheres.
2: A Comissão de Direitos Humanos do Senado debateu os desafios dos agentes de saúde indígena no Brasil. Falta de segurança, dificuldades na logística e condições precárias de trabalho foram citadas pelos representantes da categoria.
3: A presidente da Comissão de Direitos Humanos, senadora Damares Alves, anunciou a criação de um grupo de trabalho com a temática da saúde indígena. Repórter Marcela Diniz.
11: No dia 17 de julho, o agente de saúde Giovanni Yanomami foi morto a tiros. Em novembro de 2024, o técnico de enfermagem Wilson Souza também já havia sido assassinado. Os dois crimes ocorreram em contexto de conflitos internos na terra indígena Yanomami e levantaram o debate sobre a segurança das equipes de saúde que atuam neste e em outros territórios. A presidente do Sindicato dos Empregados em Estabelecimento Privado de Serviço de Saúde do Estado de Roraima, Joana Mendes, relatou a apreensão por parte desses profissionais.
12: Hoje a gente tem profissional em Roraima que ele não quer mais entrar no território.
11: Os participantes do debate também relataram desafios logísticos, falta de estrutura, condições de trabalho precárias e desvalorização salarial. A presidente da Comissão de Direitos Humanos, senadora Damares Alves do Republicanos do Distrito Federal, anunciou a criação de um grupo de trabalho com a temática da saúde indígena.
13: Inclusive, quero informar que as instituições presentes aqui serão convidadas para fazer parte do grupo de trabalho. Nós vamos trazer o Ministério Público para esse grupo de trabalho também, Defensoria Pública.
11: A audiência sobre a segurança dos agentes de saúde indígena é parte de um ciclo de debates sobre os direitos humanos e o desenvolvimento dos povos e comunidades tradicionais, promovido pela Comissão de Direitos Humanos do Senado.
3: Com edição de Paula Grova e trabalhos técnicos de Eliseu Caires, o Jornal do Senado fica por aqui. Acompanhe agora as notícias da Câmara dos Deputados. Boa noite.
2: Boa noite e até amanhã.
14: Câmara dos Deputados.
15: Plenário pode incluir esteticistas no quadro de profissionais da saúde.
16: Deputados aprovam símbolo de identificação para pessoas com Alzheimer.
15: Câmara torna mais rígida a declaração de insanidade mental de criminosos.
17: Boa noite. Os deputados aprovaram um projeto que endurece o processo de declaração de insanidade mental de acusados por crimes. A repórter Paula Bittar traz mais informações sobre a proposta aprovada.
18: A Comissão de Constituição e Justiça da Câmara aprovou um projeto que busca tornar mais rígido o processo de declaração de insanidade mental de acusados por crimes. Acusados de crimes podem ser beneficiados com a isenção ou a redução da pena, caso sejam considerados inteiramente ou parcialmente incapazes de entender que o ato que cometeram era crime. No caso da isenção da pena, o juiz deve encaminhá-lo a tratamento médico obrigatório. De acordo com o projeto, o laudo pericial sobre a insanidade mental do acusado deverá ser feito por perito oficial, preferencialmente com especialização na área de psiquiatria ou psicologia forense. Além disso, o juiz poderá chamar mais de um perito em caso de dúvida sobre a especialização do convocado. Apesar de a lei hoje já exigir que o acusado seja submetido a exame médico legal, a avaliação quanto à sanidade mental pode ser realizada por médicos de qualquer especialidade. Segundo o texto aprovado, deputado, o perito deverá observar critérios técnicos, científicos e éticos na elaboração do laudo, sendo vedada qualquer forma de influência externa. Ainda de acordo com a proposta, caso o acusado apresente histórico de transtornos mentais, isso deverá ser considerado para a instauração do incidente de insanidade mental. E a defesa poderá apresentar um assistente técnico para acompanhar o exame. O autor do projeto, o deputado Coronel Assis, do PL de Mato Grosso, disse que o objetivo é atualizar a legislação brasileira.
19: Essa legislação é uma legislação muito antiga, da década de 40. Nós buscamos estabelecer esses critérios de forma muito objetiva para que ele possa ser avaliado com precisão, para que não possa ocorrer como aconteceu naquela ocorrência lá de São Paulo, onde o criminoso lá, o fisiculturista, deu 60 socos na cara daquela moça e depois, quando ele foi preso, estava sendo processado, ele alegou que ele ouvia vozes, que ele tinha problemas mentais, justamente com o intuito de fugir da justiça brasileira.
18: Coronel Assis se referiu ao caso do ex-atleta Igor Eduardo Cabral, que deu 61 socos na namorada dentro de um elevador em Natal. Ele alegou um surto claustrofóbico como causa para a agressão. A proposta, que busca tornar mais rígido o processo de declaração de insanidade mental de acusados por crimes, já pode seguir para análise do Senado, a menos que haja recurso para votação antes pelo plenário da Câmara. Da Rádio Câmara, de Brasília, Paula Bittar.
14: Economia.
15: A Câmara aprovou recentemente projeto que cria a Política Nacional de Minerais Críticos e Estratégicos. Autor da iniciativa, Zé Silva, do União de Minas Gerais, explica que a ideia é incentivar a industrialização desses minerais no Brasil, ampliar a produção de energia limpa e atrair investimentos para o setor.
20: Essa política é importante para interromper as mudanças climáticas, para garantir a produção de energias limpas e também, um ponto que é fundamental, combater a fome. Então, nessa política, nós criamos mecanismos para as pessoas virem investir no Brasil, numa mineração que preserve a vida, não seja um risco à vida, preserve o meio ambiente, não seja um risco ao meio ambiente e, ao mesmo tempo, traga riquezas. Por isso que é fundamental aprovar essa política nacional no Senado e para a sanção do presidente.
17: Zé Silva afirma que a proposta cria incentivos para empresas que processarem e industrializarem os minerais estratégicos em território nacional, agregando valor à produção brasileira. Ele ressalta que a medida fortalece o agronegócio, amplia a segurança jurídica e estimula novos investimentos.
14: Votação.
15: O plenário pode votar em breve projeto que inclui os esteticistas e cosmetólogos entre os profissionais da área da saúde. A ideia é tornar mais clara a lei que já regulamenta o setor. A reportagem é de Antônio Vital.
21: A Câmara dos Deputados pode votar projeto que enquadre as profissões de esteticista, cosmetólogo e técnico em estética como da área da saúde para todos os efeitos legais. Hoje, isso não está claro na lei que regulamenta essas profissões, aprovada em 2018. O projeto, assinado por 5 deputados de diversos partidos, tem como justificativa a existência de lacunas legais que têm provocado a suspensão de estabelecimentos e autuação de profissionais pela Agência Nacional de Vigilância Sanitária, a Anvisa. A proposta é resultado dos trabalhos de uma subcomissão da Comissão de Trabalho da Câmara. O texto também trata da formação desses profissionais, com exigência de estágio, tanto para os técnicos quanto para os esteticistas e cosmetólogos de nível superior. Esteticista é o profissional de nível superior encarregado de procedimentos práticos de cuidados corporais e faciais, como o peeling. Já o cosmetólogo, também de nível superior, é aquele que estuda a formulação e a química dos produtos de beleza, como cosméticos. E o técnico em estética é o profissional de nível médio que realiza tratamentos faciais, corporais e capilares não invasivos, como limpeza de pele, hidratação, drenagem linfática e depilação. De acordo com a proposta, a exigência de formação mínima vai valer até que o Ministério da Educação defina currículos específicos para essas profissões. Para prevenir autuações da Anvisa, o projeto estabelece que os técnicos em estética, bem como os esteticistas e cosmetólogos, poderão utilizar produtos, técnicas e equipamentos com registro no órgão. O texto também prevê punições para fiscais que interditarem estabelecimentos ou apreenderem equipamentos de maneira abusiva, o que pode acarretar pena de até 2 anos de detenção e multas. Estima-se que o setor movimente cerca de 50 bilhões de reais por ano no Brasil, De acordo com a deputada Soraya Santos, do PL do Rio de Janeiro, uma das autoras da proposta, o texto deixa mais claras as responsabilidades dessas profissões e o enquadramento na área de saúde previne abusos. Soraya também é autora da proposta que deu origem à regulamentação atual da profissão de esteticista, cosmetólogo e técnico em estética.
0: E óbvio que é como atividade da saúde. Você faz uma cirurgia, você tem que fazer um pós e você tem que saber como você vai se qualificar, como você vai ampliar. Infelizmente, nós começamos a ter problemas sérios, onde a Anvisa, ela começou a fechar a clínica, impedir compra de insumo. É como se eu tivesse feito direito e não tivesse direito a comprar código civil, código processual.
21: O projeto que enquadra as profissões de esteticista, cosmetólogo e técnico em estética como da área de saúde ganhou o regime de urgência e pode ser votado diretamente no plenário da Câmara, sem passar pela análise das comissões permanentes da Casa. Da Rádio Câmara, de Brasília, Antônio Vital.
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14: Trabalho.
17: Sérgio Brito, do PSD da Bahia, apoia a proposta que põe fim à escala de trabalho 6x1. O congressista avalia que a medida representa uma grande vitória para milhões de trabalhadores brasileiros que constroem o país todos os dias com o próprio esforço.
22: Estamos falando de uma medida que garante mais dignidade, mais qualidade de vida e mais equilíbrio entre o trabalho e a vida em família. A proposta reduz a jornada semanal de trabalho, sem reduzir os salários, e assegura 2 dias de descanso por semana. Isso significa mais tempo para cuidar da saúde, conviver com os filhos, estudar e descansar. Um trabalhador valorizado produz mais, adoece menos e vive melhor.
23: Para Sérgio Brito, a mudança demonstra a possibilidade de conciliar desenvolvimento econômico e valorização do trabalhador. O parlamentar espera que o Senado dê continuidade à proposta para que o avanço se consolide como política pública no país.
14: Saúde.
17: O projeto que institui um símbolo de identificação para pessoas com Alzheimer já pode seguir para o Senado. A repórter Maria Neves tem os detalhes da aprovação.
24: Aprovado na Comissão de Constituição e Justiça da Câmara, projeto da deputada Laura Carneiro, do PSD do Rio de Janeiro, que institui a fita roxa como símbolo para identificar pessoas com Alzheimer, pode seguir para análise do Senado. De acordo com a autora, o objetivo da medida é facilitar a identificação de pacientes em espaços públicos para evitar situações de conflito ou constrangimento. Laura Carneiro afirma que a identificação é importante em diferentes situações, como no caso do paciente se perder, por exemplo.
25: É muito importante que a gente tenha esse cordão da fita roxa para que as pessoas acometidas pelo Alzheimer possam ser localizadas. Eventualmente elas saem nas ruas e ninguém sabe que elas têm Alzheimer, muito menos que estão perdidas. Então essa fita pode evitar transtornos graves e ao mesmo tempo proteger essas pessoas que são acometidas pelo mal de Alzheimer.
24: A deputada explica também que entre os sintomas comportamentais da doença de Alzheimer estão alterações de julgamento, perda de filtros sociais e redução da capacidade de autocontrole. Devido a isso, muitas vezes o paciente pode proferir falas inadequadas ou agressões verbais e voluntárias. Como as outras pessoas não sabem sobre a doença, podem interpretar mal esses comportamentos e reagir também de forma agressiva, o que aumenta o sofrimento do paciente e dos cuidadores. O texto aprovado estabelece que o uso do cordão será facultativo e a utilização do símbolo não substitui a apresentação de laudos médicos quando a comprovação do diagnóstico for exigida por lei. Laura Carneiro afirma ainda que a iniciativa se inspira em outros modelos de identificação visual, como o cordão de girassol utilizado para sinalizar deficiências ocultas. Da Rádio Câmara de Brasília, Maria Neves.
14: Previdência.
4: Projeto de doutor Flávio do PL do Rio de Janeiro prevê a concessão automática do salário maternidade. Hoje, mães que acabaram de dar à luz precisam enfrentar filas e burocracia para acessar o benefício, um processo que, segundo o parlamentar, pode levar até 4 meses.
5: Todo mundo sabe que quando uma pessoa falece, a informação chega rápido ao INSS e o benefício é encerrado. Mas quando nasce uma criança, a mãe que acabou de dar à luz precisa enfrentar filas, documentos e burocracia para receber um direito que já é dela. Isso não é justo. Se o Estado consegue agir rápido para retirar um benefício, também precisa agir rápido para garantir um direito. E o que a gente quer é desburocratizar.
17: Pelo texto de Dr. Flávio, o pagamento seria liberado logo após o pedido de licença maternidade, sem a necessidade de apresentação imediata de documentos. A análise e a comprovação do nascimento ficariam a cargo do INSS em um momento posterior.
14: Justiça.
4: Nova lei regulamenta o chamado filtro de relevância em recursos especiais ao Superior Tribunal de Justiça. Somente no primeiro semestre deste ano, mais de 260 mil processos chegaram ao STJ, como informa o repórter Luiz Cláudio Canuto.
6: Processos com relevância social e ampla terão atenção especial em julgamentos do Superior Tribunal de Justiça. Nova lei regulamenta o chamado filtro de relevância em recursos especiais ao STJ. A lei exige que esse tipo de recurso deva demonstrar que o caso tem relevância jurídica, política, social ou econômica que ultrapasse o interesse individual das partes. O recurso especial é usado quando uma das partes no processo pede ao STJ que examine se uma decisão judicial aplicou corretamente uma lei federal. O texto muda o Código de Processo Civil e prevê que o relator do recurso no STJ suspenda por 6 meses, total ou parcialmente, todos os processos individuais ou coletivos pendentes sobre o assunto relevante. Se forem necessárias audiências públicas ou a participação de terceiros, a suspensão pode ser prorrogada uma única vez, também por 6 meses. Mas o interessado na análise do caso deve demonstrar no pedido ao STJ a relevância do recurso. Para que um recurso especial seja rejeitado por falta de relevância, será necessário o entendimento de pelo menos 2/3 dos ministros da Corte. O projeto que deu origem à lei foi aprovado pela Câmara dos Deputados e pelo Senado e depois sancionado pelo Presidente da República sem vetos. Na Câmara, o relator de plenário foi o deputado Ranieri Paulino, do Republicanos da Paraíba. Ele afirma que o filtro de relevância permite um melhor fluxo aos processos no STJ.
7: Rui Barbosa deixou como ensinamento que justiça tardia não é justiça, né? E é justamente isso, é buscar que os jurisdicionados tenham, além do acesso garantido, mas que tenha mais celeridade nos processos que ali tramitam. Então, compreendemos essa matéria vai ao encontro de uma demanda importante, mas, sobretudo, garantir um fluxo melhor para os jurisdicionados, para o povo brasileiro.
6: Apenas as decisões judiciais publicadas após 30 dias da publicação da lei vão ter exigência para que o recurso apresente relevância perante o STJ. O presidente da Câmara, Hugo Mota, participou da cerimônia de sanção da lei no Palácio do Planalto, nesta terça-feira, e ressaltou a importância das novas regras.
8: Com esta lei, o STJ deixa de ser empurrado para uma atuação semelhante à de uma terceira instância, como um mero órgão de revisão, e passa a dedicar suas energias ao cumprimento de sua missão constitucional. Depois de anos de impasse, o Congresso Nacional agiu com extraordinária celeridade. O novo projeto foi apresentado no Senado em 12 de junho, chegou à Câmara dos Deputados em 9 de julho e em apenas 5 dias. Já estava aprovado pelo plenário e encaminhado à sanção.
6: Segundo o presidente do STJ, ministro Herman Benjamin, o número de processos no tribunal chegou a 260 mil no primeiro semestre do ano. No ano passado foram 235 mil casos. O STJ analisa causas de direito federal que não são constitucionais. As causas relativas à Constituição são julgadas no STF, Supremo Tribunal Federal. Da Rádio Câmara de Brasília, Luiz Cláudio Canuto.
14: Segurança Pública.
17: Delegado. delegado Palumbo, do Podemos de São Paulo, defende a aprovação de projeto que proíbe condenados por crimes hediondos e equiparados de criar, administrar e utilizar redes sociais quando o crime tiver sido cometido por meio dessas plataformas ou estiver diretamente relacionado ao ambiente digital.
23: Ele explica que a medida busca impedir que plataformas sejam usadas para aplicar golpes e aliciar vítimas.
3: Nós sabemos que os criminosos hoje não estão só no semáforo de 38, pistola, fuzil, atirando nas pessoas. Estão também na internet, cooptando criminosos, fazendo golpes, aplicando golpes, principalmente em idosos, e principalmente pegando as nossas crianças, induzindo as nossas crianças e cometendo um crime gravíssimo, que é a pedofilia. Criminoso não tem que usar rede social, eles têm que ser banidos. E não é censura. Nós temos que dar liberdade para o cidadão de bem e não para